Aleluia. É por isso que somos santos em Cristo Jesus. Espírito, alma e corpo. Glórias a Jesus. Queridos, em pé nós vamos orar, vamos agradecer a Deus por este culto tão abençoado, mas vamos orar aqui também pelos aniversariantes. Vamos chamar aqui à frente. Quem tiver, vem à frente. Quem não tiver, a gente vai orar também, né? Aniversariantes: pastor Geraldo Erasmo dos Santos, presbítero Ivan Antônio dos Santos, presbítero Diego Antônio Garcia da Costa, presbítero Antônio Tarso de Souza, presbítero Hércules Barros de Oliveira e presbítero Santino, fez aniversário quarta-feira e pede as orações. Pronto? Tá aí, pode descer, presbítero Santino, e os demais que estão aqui, aniversariantes, pode vir aqui à frente, nós vamos orar e vamos agradecer a Deus por este culto, glórias a Deus, e pela vida que Deus tem dado. Quem estiver fazendo bodas também pode vir, nós vamos orar ao nosso Pai Celestial. Ah, muito bem, graças a Deus. Ali, irmão Santino, a esposa veio também? Está vindo aí, Jair? Muito bem, vamos fazer esta oração. Parabéns, meus irmãos aniversariantes. A vida é uma dádiva preciosa de Deus para cada um de nós, e temos que agradecer ao Senhor. Você todo dia agradeça a Deus pela sua vida, pela salvação em Jesus. Aleluia. Então quero entregar uma mensagem para vocês. O Salmo 121 e os versículos 7 e 8. O Senhor te guardará de todo mal. O Senhor guardará a tua entrada e a tua saída. Ele guardará a tua alma. O Senhor guardará a tua entrada e a tua saída, desde agora e para sempre. Amém. Parabéns, meus irmãos. Agora dê um abraço aí no marido. Dá um abraço pentecostal, viu, irmão? É isso mesmo. Glórias a Deus. Nós queremos convidar nosso companheiro da Paraíba, lá de Patos, fazer esta oração aqui, em nome de Jesus. Glórias a Deus. Vai fazer esta oração. Agradecemos a Deus pelos nossos irmãos que vieram ali de Patos.

0: Paraíba, também de Rodrigo, nosso vereador ali de Barcelona, sua esposa, sua mãe também, seu filhinho, né? Glórias a Deus, abençoe grandemente vocês. Vamos orar e vamos agradecer ao nosso Pai Celestial.
1: Queridos irmãos, a paz do Senhor. Como autoriza o nosso pastor, vamos orar. Senhor Deus e Pai, aleluia. Deus de infinita graça e Deus de misericórdia.
0: Sim, meu Pai.
1: Pai das luzes, onde não há sombra, aleluia, nem variações. Queremos te louvar, louvado Senhor, e te agradecer, Senhor, por nós, Senhor, estarmos aqui,
0: Pai,
1: aprendendo mais da tua palavra, bênção, e prestamos Deus, um culto vida, racional a ti.
0: Meu Senhor,
1: Deus, quero Deus, te louvar, abençoa, Senhor, pelo ajuda, teu filho, nosso pastor presidente, Pai, a todos os obreiros, toda a tua igreja,
0: vida,
1: nesta cidade,
0: Senhor,
1: neste estado, no Brasil,
0: aleluia,
1: e no mundo. Deus, queremos apresentar os teus filhos aniversariantes, queremos apresentar todos que vieram da área, Senhor, cooperar nesta noite, Senhor, no tempo cedo. Estende as tuas mãos sobre as nossas vidas, nos guarda no retorno para os nossos lares, livra de todo o mal. Deus maravilhoso e fiel, queremos te louvar e te agradecer por tudo, em o nome de Jesus. Amém.
0: Amém. Glórias a Deus. Ninguém sabe do seu lugar, a bênção apostólica. Vamos convidar um dos nossos companheiros para impetrar a bênção apostólica. Glórias a Deus. Pela cor do cabelo, pastor Cícero Floriano, cabelo branco. Aleluia, é o ancião, né? Glórias a Deus. Não sai do seu lugar, permaneça reverentemente, com todo o temor ao Senhor. Feche seus olhos, curva sua cabeça. Receba a bênção apostólica.
2: Que a graça de nosso Senhor Jesus Cristo, o amor de Deus, o nosso Pai, a comunhão e as consolações do Espírito Santo seja com toda a igreja, hoje e sempre.
0: Amém. A paz do Senhor para todos. Tenha uma noite muito abençoada.
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6: 21:11.
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Meus amados irmãos, queridos e diletos rádio ouvintes, é com muita alegria, com muita satisfação que nós saudamos a todos com a paz do Senhor Jesus. O programa que chega até você é o meu, é o seu, é o nosso programa Boas Novas, programa esse líder de audiência no horário. Graças a você, graças à sua sintonia, estamos aqui, olha, sexta-feira, programa Boas Novas. Agora é sobre a responsabilidade do setor de número 5, a Igreja Apolo da Assembleia de Deus em Candelária, aqui o nosso bairro vizinho aqui, a nossa rádio Candelária, que tem como dirigente o pastor Oaldo Raimundo Dantas, o nosso pastor Oaldo Dantas, que também é o diretor da nossa rádio. É bênção do Senhor nas nossas vidas, o pastor Oaldo, que inclusive eu tenho um convite especial para fazer para você. Daqui a pouquinho a gente hoje, o momento da palavra vai ser totalmente dedicado a uma reflexão sobre essa história maravilhosa, essa história bonita, essa história de fé, essa história de coragem, essa história acima de tudo, Amaílson, de bênção, de gratidão ao Senhor pelos 31 anos da nossa FM, primeira AM, né? Primeiro AM, houve na verdade aí a mudança para FM e nós estamos aqui, claro, levando a você, acima de tudo, a mensagem salvífica da palavra de Deus, a mensagem que liberta, a mensagem que cura, a mensagem que restaura e que acima de tudo, olha, leva o homem para o céu. O setor de número 5 é composto pela Polo, já falei, Candelária, temos Fonte de Vida, que é dirigida pelo pastor presbítero Aprígio Francisco, ao qual nós enviamos a nossa saudação especial com a paz do Senhor Jesus. Lagoa Nova, dirigente evangelista Valnei, e Nova Cidade, dirigente presbítero Edson Francisco, aos nossos amados irmãos Fonte de Vida, Lagoa Nova, Nova Cidade, receba o nosso carinho especial, nosso abraço e a nossa saudação, que é a paz do Senhor Jesus. Daqui a pouquinho nós vamos estar aqui, evidentemente, essa mensagem especial. Mandar aqui já um alô, a nossa irmã Graça Imperial já está aqui conosco, a nossa irmã Ceiça também. Ah, tem um montão de irmãos aqui, Amaílson. O irmão Ricardo também já está sintonizado aqui conosco, a nossa irmã Zélia, é bênção do Senhor. Nós temos aqui ouvintes de montão, já estão mandando aqui a mensagem. Daqui a pouquinho nós vamos ter um tempinho aqui para ler essa mensagem especial. Vamos ouvir a nossa primeira canção, nosso primeiro louvor, e que eu quero enviar especialmente, Amaílson, a todos que compõem essa rádio maravilhosa, isso, a Nordeste Evangélica FM 92.5, a mensageira 24 horas no ar, levando acima de tudo a palavra de Deus a todos vocês que, a todos nós que fazemos aqui a essa composição maravilhosa, desde o diretor, do pastor Aldo, até o nosso irmão que nos recebe muito bem ali na recepção. Que Deus abençoe a todos vocês, locutores, a vocês que fazem aqui essa programação diária, os controlistas, né? Eita, Amaílson, olha aí, o Amaílson Santos aqui também está sintonizado aqui, também participando. Daqui a pouquinho ele vai dar também, que ele também faz parte dessa história, né, Amaílson? Dos 31, você tem quantos anos, Amaílson? 28? Meu Deus do céu, tem muita coisa para contar, rapaz. Daqui a pouquinho nós vamos contar essa linda história. Vamos ouvir Grupo Logos, autor da minha fé.

Não perca o seu compromisso, são 21h27. Não esqueça o seu compromisso, tá bom? Essa é a hora certa aqui no Brasil, na rede mundial de computadores. Vamos ler aqui as mensagens dos nossos irmãos. São muitos os pedidos de oração. A nossa irmã Analine, né? Saúdo a todas aqui, todas, todos e todas, né? E manda aqui uma mensagem especial, né? Nossa irmã Graça Imperial também aqui pede oração. Lucimar e Luzia também mandou um áudio, mas infelizmente o áudio a gente não consegue reproduzir aqui. Nosso irmão Richardson, isso, nosso irmão Richardson está na sintonia, eu acredito que juntamente com a irmã Adriana, né? Sua esposa, a paz do Senhor, boa noite na audiência, setor 27 Monte Horebe, olha aí que bênção, né? Simão Richardson, viu, Amailson, ele lá em Mossoró, congregou lá na nossa congregação, no tempo que eu congreguei lá também, que é Nova Betânia. Isso, a nossa irmã Ana Cláudia manda aqui um alô especial aqui, ela que está sintonizada conosco desde queria pedir um hino aqui imperfeito, Amailson, vamos ver aqui dentro da programação aqui, Amailson vai ver ali dentro ali da possibilidade, ela é de Extremóis, a irmã Ana Cláudia de Extremóis, sintonizada aqui conosco, a irmã Zélia Gomes pede oração aqui pela... Isso, olha, mas já aqui na ponta da agulha, daqui a pouquinho na ponta da agulha, né, mas daqui a pouquinho nós vamos passar, viu, irmã Ana Cláudia, o seu hino especial aqui. Deixa eu mandar um alô especial também aqui aos nossos irmãos que estão sintonizados conosco aqui, manda mensagem aqui no WhatsApp, né? Eu quero mandar um alô especial a todos os meus colegas de trabalhos ali da Diretoria Legislativa da Assembleia Legislativa do Estado do Rio Grande do Norte, aos meus queridos e diletos vizinhos, esses vizinhos que estão sintonizados conosco lá no Reserva Lagoa Nova, que Deus abençoe a todos vocês, inclusive as criancinhas, viu? Amailson, olha, lá é um condomínio residencial abençoado, viu? Que Deus abençoe a todos vocês, os de perto, os de longe, que estão sintonizados conosco. Falando em longe, quem está longe é o nosso irmão Esildo, né? Irmão Esildo está lá em São José de Campestre. Eita, São José de Campestre. Terra boa, né, irmão Esildo? Que Deus lhe abençoe. Os nossos irmãos que são obreiros aqui da nossa congregação, a Decandel, né? Nosso irmão Marcos está sintonizado conosco, juntamente com toda a sua família. Nosso irmão Marco Geraldo também, o nosso irmão Roberto, o nosso irmão Reginaldo, que é o sogro do irmão Gustavo, que inclusive Gustavo também está sintonizado conosco, ele não está aqui, rapaz, de última hora, parece que a virose pegou o homem, viu, Amailson? A virose pegou o homem, mas ele mandou aqui as informações, daqui a pouquinho, setor em destaque, a gente, só para pontuar, nós estamos nesse momento, já começou a vigília dos jovens, né? Tá tendo o congresso de jovens lá na nossa Decandel e a mini vigília já está acontecendo e você jovem que quer orar, que quer buscar a presença do Senhor, o caminho é um, é lá na Decandel, Rua Barão de Serra Branca, mais próximo possível você colocar aí no Waze, né? No Google Maps, né? Você coloca aí OAB, né? Natal, que é por trás da OAB, e aí você vai ver o nosso templo lá da Assembleia de Deus Candelária. Nossos irmãos estão mandando aqui mensagens de áudio, nós não conseguimos mandar. O nosso irmão Francisco Moura está sintonizado conosco, infelizmente nós não temos como retransmitir essa mensagem, né? Que Deus abençoe maravilhosamente a você de perto, a você de longe, aos que estão em São Paulo. Nós temos aqui ouvintes que estão em São Paulo, Toritama, em Pernambuco, a terra do jeans, Mossoró, falando em Mossoró, lá tá tendo o Mossoró para Cristo, viu? Mossoró para Cristo, a cantora
Shirley Carvalhais está lá cantando, louvando ao santo nome do Senhor Jesus. Tivemos há pouco aqui em Natal, no Templo Sede, uma mensagem maravilhosa do nosso pastor Martim Alves, bênção de Deus, nosso pastor presidente da Assembleia de Deus no estado do Rio Grande do Norte. Vamos ouvir mais uma canção, Maius? Imperfeito? Isso, a pedido da nossa irmã Ana Cláudia, lá de Extremóis, Imperfeito.

0: É verdade, tudo começou num projeto de fé. E que fé, né, Amaius? Fé, a palavra de Deus nos diz que é o firme fundamento. Você pode perder tudo, Amaius. Você pode perder sua moto, eu posso perder o carro, perder bens, mas se não perder a fé, você não perdeu nada. Eu acredito que, impulsionado pelo Senhor, tudo começou, na verdade, com o pastor João Gomes, de saudosa memória. Pastor João Gomes, um homem de fé, um homem que acreditou nesse projeto. E aí, por acreditar nesse projeto, na fé, evidentemente, por intermédio da oração, do seu trabalho e da cooperação de todos os crentes da Assembleia de Deus, eu posso dizer que de todo o Rio Grande do Norte, não só os crentes da Assembleia de Deus, amanhãs, pessoas também que não professam a nossa fé, contribuíram para que hoje estivéssemos aqui. E aí, vindo pastor João Gomes, veio também pastor Raimundo João de Santana, chegou pastor Martim. E aí a gente volta ao tempo. Amaílson, você falou que há 28 anos, Amaílson começou, ainda era AM, né, Amaílson? Ainda era AM. E aí, Amaílson, como era que funcionava, na verdade, a rádio AM?
1: Paz do Senhor a todos. Era Justo Alimento, ali na Rua dos Transmissores, número 10, onde tudo começou, né? E foi a compra da Rádio Nordeste e os estúdios, que antigamente era aqui em Candelária. Aí foi pra lá, porque o internet e a antena era tudo lá, né? O par de antenas. E o prédio também se encontrava lá, então foi montado o estúdio, tudo lá direitinho. E a nossa igreja assumiu ali a Rádio Nordeste e começou a programação 100% evangélica, né? No princípio foi bem difícil, né? E na época eram parcelas com um valor muito alto.
0: Muito altas.
1: Eu lembro um dia que eu estava no culto de doutrina lá na central, o pastor João Gomes, de saudosa memória, ele falando assim: eu tive um sonho e eu via vários sacos e sacos de dinheiro, mas eram moedas. Era justamente as contribuições dos irmãos, né? Ali que era, vendia cocada, vendia seja o que fosse, para ali arrecadar dinheiro, nós pagávamos a Rádio Nordeste. E hoje estamos aqui de posse de vitória, né?
0: Eu me lembro, Amaílson, eu nesse meio de tempo, 95, 96, 97, 98, eu indo para Patu, né? Pastor Josino Marcel Bezerra, que era o pastor da época, quando eu cheguei em Patu, e alguns irmãos começaram, evidentemente, nós temos tradicionalmente a nossa igreja de arrecadarmos algum recurso por meio de cantinas, né? E algumas irmãs faziam sopas, vendiam sopas, e aquele dinheiro era revertido, evidentemente, em oferta para aquisição da rádio.
1: Era almoços, inclusive até na época da compra da Rádio Nordeste, e Gerson Câmara, ele era o operador do som da central. Aí foi na época que a rádio foi comprada, aí Gerson foi chamado para a rádio e assumi o som da central, né? Já estava no Coral Filemon. Inclusive o Coral Filemon, na época que eu estava lá, fizemos até um almoço beneficente também para arrecadar dinheiro, também fundos para a Rádio Nordeste Evangélico, para pagar as parcelas, né? Que eram, como eu disse, eram valores muito altos.
0: Altíssimos.
1: Altíssimos, né?
0: Para a época?
1: É.
0: Para a época era...
1: É, exatamente. Então...
0: Talvez assim, digamos assim, a olho humano, a gente falando...
1: Impossível.
0: Era impossível se adquirir aquela rádio.
1: É verdade.
0: No caso, essa rádio.
1: Aí na época, Gerson Câmara veio para a rádio e eu assumi o som da central, né? Aí passei um tempo lá e disse: olha, fica por aí, logo, logo você vai também. Aí pronto, aí no ano de 1998 eu já estava trabalhando na Rádio Nordeste.
0: Há uma passagem na Bíblia, meu estimado e querido rádio ouvinte, que nos diz que nada é impossível para Deus. Deus, ele reverte qualquer situação. E você veja que essa rádio, ela foi adquirida nas pequenas moedas, nas pequenas ofertas, mas que também teve algumas ofertas volumosas, algumas ofertas, entendeu? Eu me lembro que lá em Patu, um certo cidadão

0: fazendeiro, ele fez a doação a memória da gente, mas de um garrote. Na época, um garrote, era dinheiro.
1: É, muita gente descrente chegava também lá na rádio, lá, só vim deixar aqui uma oferta para a Rádio Nordeste, e ali chegava mesmo para contribuir.
0: Exatamente.
1: Era, foi um mutirão.
0: E eu vinha de Patu para Natal e vi alguns irmãos e irmãs vendendo nas esquinas.
1: É, foi muito bonito, olha, ali é coisa assim.
0: A história da nossa Rádio Nordeste é uma história que nasceu, evidentemente, por meio de fé, lágrimas, júbilos e ações de graças.
1: É, eu entrei aqui no dia 15 de dezembro de 1997, mas no ano de 1987, lá em Caicó, eu morava lá na época, aí eu estudava e meu tio trabalhava numa rádio, aí minha mãe disse assim: você quer deixar o café da manhã do seu tio? Eu disse: quero. Eu saí 5 horas da manhã para deixar o café do tio Zé, que saudosa memória também, e ia pra escola. Aí quando eu cheguei lá, tio Zé tava operando a mesa, ele era operador de rádio também. Aí quando eu vi assim, eu na época não era evangélico, aí eu olhei assim: que coisa linda trabalhar numa rádio. Oh Deus, eu queria tanto trabalhar numa rádio também quando eu tivesse maior.
0: Deus é maravilhoso.
1: Aí olha onde eu estou hoje.
0: No caso, coube ao pastor Martim a questão da transição. Da transição de AM para FM.
1: Foi.
0: E é isso que eu quero aqui. Olha só, Maís, eu tenho uma foto aqui, eu mandei até para
1: Gustavo. Foi, inclusive, mais um desafio, né?
0: Isso, um outro desafio.
1: É.
0: E teve a campanha aqui, ó. Isso aqui foi em 2016, Maís. Coincidentemente, em agosto de 2016, eu lá em Patu.
1: Eu tenho essa camisa aí.
0: Eu tenho também, a camisa e o boné tá aqui. Jesus em primeiro lugar, no coração, né? AM para FM, migração.
1: Exatamente.
0: E aí eu fiquei responsável, Maís, que eu era o secretário da igreja na época, lá em Patu, pela venda dos kits. A gente ficou com os kits, que era a camisa e o boné, né? E veja só, boné e camisa, R$30, olha só, na época. Isso aqui em 2016, Amaius. 2016, olha, tá aqui, ó. Eu tenho a foto aqui, ó. Pena
1: 10 anos atrás.
0: Pena que a gente não tem, né? Aquela.
1: Só 10 anos atrás.
0: Exato, 10 anos atrás. E aí, ó, eu fazendo o lançamento da camisa lá, ó, lá no púlpito da nossa igreja. E aí teve aqueles jantares que o pastor Martim organizou. E aqui tá pastor Martim, ó, tá pastor Samuel, ó, pastor Samuel, irmã Janice, ó, pastor Martim. E aqui, ó, eu com pastor Martim na época lá, ó, 14 de agosto, olha, de 2026, nós estávamos lá em um jantar. Aqui é pastor Martim, a prefeita da época, a irmã Evilásia. Ela era da nossa igreja.
1: 2016.
0: 2016, está aqui.
1: Falasse 26.
0: Foi?
1: Sim.
0: Ah, tá. 26 é...
1: 10 anos depois, né?
0: Isso, 10 anos depois, ó. E aí, ó, a foto aqui do pastor Martim com a prefeita da época, a nossa irmã Evilásia, entendeu? E aí, rapaz, a gente vestiu essa camisa literalmente, viu? Viu, Amaílso? Literalmente vestimos esta camisa, vendemos. Eu me lembro que pedi mais, porque as pessoas estavam procurando os descrentes da época. Olha, Carlos, eu vou comprar, porque eu fiz, nós tínhamos lá a nossa rádio comunitária, e aí quando eu fui para a rádio, que eu apresentava o programa à noite também, que era o programa Louvores ao Senhor, na época lá em Patu, e aí eu falava: olha, nós estamos em uma campanha de migração da nossa FM, da AM Nordeste para FM Nordeste em Natal. Rapaz, Amaius, quando foi no outro dia lá em casa, as pessoas estavam procurando esses kits. Eu não tinha os kits ainda, porque tinha pedido, eu acho que era pastor Gonzaga, né? Pastor Gonzaga, que era... eu acho que pastor Gonzaga e pastor Samuel, que era, na época, eu acho que o diretor da rádio, né? E aí, eu me lembro que eu entrei em contato com eles, e eles mandaram com urgência, porque tinha uma reunião de obreiro em Mossoró, e eu fui pegar em Mossoró esses kits, porque as pessoas estavam procurando, assim, de forma, sabe, maravilhosa, porque é Deus que faz, Amaius.
1: É, porque assim, a migração foi praticamente uma compra de uma nova rádio. Porque todos os equipamentos da AM, assim, eram obsoletos para FM. A mesa de som, essa aqui é totalmente digital aqui, que eu tô operando. A de lá não serviu mais, porque já era bem velha. Na época, quando foi comprada, era nova, mas só que já tinha passado muitos anos já, ela já estava apresentando bastante problema. Então tudo foi novo aqui, tudo foi zero. Microfone, tudo aqui, os equipamentos aqui, o estúdio de reserva ali de gravação, os computadores também, todos novos aqui, todos. Então assim, foi a aquisição de uma nova rádio, praticamente pode-se dizer. Os transmissores de lá não serviram mais para cá.
0: Pode-se dizer não. É para dizer, porque em migração de AM e FM não se aproveitou, eu acredito que nada, né?
1: É, praticamente não aconteceu
0: nada. A não ser a antena, né?
1: Não, nem a antena lá serve.
0: Nem a antena serve.
1: Não, não serve, porque lá é o estilo, é AM.
0: AM.
1: Era amplitude modulada aqui.
0: Exato, exatamente.
1: Né? É diferente.
0: Você vê o tamanho da grandiosidade do milagre de Deus.
1: É, você tem ideia, o gerador de lá era para um transmissor de 10 kW, aqui é 30 kW, então o gerador de lá não serviria para cá, hipótese nenhuma. Então tem que ser tudo novo, tudo adquirido novo, porque eram, como eu falei, estava muita coisa obsoleta, porque na época a gente foi comprando, né? A Rádio Nordeste foi comprada, fomos comprando equipamentos novos e modernizando a rádio, só que o tempo foi passando.
0: Você imagine você ter, evidentemente, as parcelas para a aquisição da rádio, a parcela da migração e os equipamentos.
1: É, bastante alto também os valores. E assim, foi o povo de Deus quando se une.
0: É verdade.
1: Aí Deus também chega operando e...
0: E você quer saber de uma coisa, meu querido e minha querida rádio ouvinte? É que Deus, ele opera onde há união. Não é à toa que no Salmo 133 está escrito: ó, quão bom e quão suave é que os irmãos vivem em quê? Em união. Há um provérbio popular que diz que a união faz a força, Maílson. E aí, essa união, evidentemente, dando as mãos, vestindo a camisa e dizendo assim: nós estamos aqui em comum acordo. Nós queremos adquirir a nossa rádio, nós queremos que a rádio vá ao ar e nós queremos que ela seja nossa. E aí?
1: Inclusive, uma coisa bem interessante, que o bairro Nordeste lá, quem deu o nome ao bairro Nordeste foi a Rádio Nordeste.
0: A Rádio Nordeste.
1: É, porque na época a rádio...
0: E a Rua dos Transmissores, né? Porque tinha os transmissores da...
1: É, exatamente, porque lá o bairro, na época, que é o na verdade, foi montado lá o pátio de antenas, lá era só, tipo assim, um sítio.
0: Isso.
1: Porque Natal era uma cidade pequena.
0: Isso.
1: E era bem afastado de Natal. Isso. Só que Natal foi crescendo
0: Chegou
1: lá o local e...
0: Exatamente. E ali praticamente vai chegando próximo ao rio Potengi, né?
1: É, a expansão urbana vai crescendo.
0: Vai crescendo e
1: é igual hoje Natal, não tem mais praticamente local para se construir.
0: A não ser vertical.
1: É, porque hoje já está o quê? Já encostou em Parnamirim. Já está aqui em Extremóis.
0: Já faz fronteira
1: São Gonçalo.
0: Nem se fala que já
1: ali tá. Na Tomás Landim, lado esquerdo, você indo aqui para lá, lado esquerdo é São Gonçalo, lado direito é Natal.
0: Natal.
1: É. Natal já cresceu, expandiu.
0: É verdade.
1: Só vertical agora. Por mar não tem como crescer, então... E assim foi assim, a Rádio Nordeste veio de lá pra cá, só bênção na vida. E olha quantos testemunhos já tivemos aqui, se formos contarmos quantos testemunhos, pessoas que...
0: Aqui, milhares.
1: Milhares, né?
0: Milhares.
1: Pura.
0: De pessoas que se converteram a ouvir a Nordeste evangélica.
1: Eu falo algo bem interessante, o seguinte, agora, se você quisesse agora lá em Alcaçuz pregar lá agora, você tem como chegar lá agora e entrar para pregar lá?
0: Não tem.
1: Mas com a Rádio Nordeste, quem tiver tá com a rádio lá escutando agora,
0: tá escutando.
1: O evangelho tá sendo pregado lá.
0: De igual forma também no hospital.
1: Valfredo Gugel, chega lá no Valfredo agora, já para vir pregar aqui. Não, isso é a hora não, vai-se embora. A Rádio Nordeste, quem tá escutando lá agora, tá escutando o evangelho.
0: E o irmão que tá, por exemplo, em viagem, e ele sabe que tem, evidentemente, essa prática de ouvir a Rádio Nordeste. Aonde ele estiver, entra aqui no seu smartphone, já ouve a Nordeste Evangélica, seja no Japão, seja no Iapó, que é o Chuí, ouve a Rádio Nordeste.
1: Nós temos um ouvinte aí, assíduo aqui de Toritama.
0: Toritama, de Pernambuco, ele já mandou um alô aqui.
1: Exatamente. Então, isso aí, hoje a Rádio Nordeste é o braço direito da nossa IADERN.
0: Isso.
1: Porque se hoje o pastor Martim, um exemplo, hipoteticamente falando, que ele quisesse fazer uma reunião amanhã, se ele viesse divulgar aqui, amanhã a igreja está cheia.
0: Exatamente.
1: Coisas que...
0: Exatamente.
1: A Rádio Nordeste, assim, o amplo...
0: A voz da Rádio Nordeste, ela verbera, evidentemente, em todos os rincões do Rio Grande do Norte.
1: É, tivemos agora, por exemplo, o culto de doutrina lá na central, o pastor Martim pregando. Estávamos aqui uma vez,
0: ouvindo
1: a pregação.
0: Aqui a pregação da palavra.
1: Exatamente. Né?
0: É bênção, meu amigo. Você imagine só, você está sendo abençoado agora nesse exato momento. Por quê? Você está sintonizado em uma rádio e que é uma rádio abençoada e que abençoa vidas. Daqui a pouquinho nós temos aqui, está entrando aqui mensagens. Boa noite, a paz do Senhor, peço oração. Boa noite, a paz do Senhor, peço oração. Meu irmão, no final faça oração pela minha família. Tudo isso aqui é justamente o quê? É bênção de Deus na vida desse rádio ouvinte que está sintonizado conosco.
1: É, eu lembro na época que eu aceitei Jesus, que foi justamente no ano 95, no início de 95 eu aceitei Jesus, em meados de abril, e a Rádio Nordeste foi comprada em agosto. Então, quando eu aceitei Jesus, eu prontamente, meus pais na fé, irmão Pedro e irmã Lu, me levaram para a central, eles congregavam lá, disseram, você vai se congregar onde? Não, eu vou escolher a igreja. Não, você vai comigo para a igreja central. E assim, eu agradeço a Deus pelos pais na fé que eu tenho, me levaram ali para a igreja, e eu... Aí a 10 Noite faz parte da minha vida. Assim, eu não tenho nada contra outra denominação de jeito nenhum, mas assim, eu me sinto um peixe fora d'água quando eu não estou na
0: Rádio. Eu sei como é, eu entendo.
1: E ali eu lembro que quando a Rádio Nordeste começou primeiro um programa na madrugada, eu escutava de madrugada, eu ligava o rádio para ficar escutando a rádio, assim, quando a Rádio Nordeste, a igreja assumia a programação na Rádio Nordeste, que na época não era ainda evangélica, assumia uma faixa de horário pela madugada. Aí depois desse aí veio o arrendamento da Rádio Nordeste e a compra logo em seguida.
0: E também tinha o programa, pastor Jonas, eu me lembro, pastor Jonas apresentava na Rádio Tropical.
1: Aí são os primórdios, né?
0: Isso, exatamente, na Rádio Tropical, entendeu? Quer dizer, que eram programas comprados, né?
1: É. E hoje nós... E cobravam bem caros, porque eles se aproveitavam, é para os evangélicos.
0: E quando...
1: Aí cobrava caríssimo.
0: É isso que eu ia dizer. E quando se trata da questão do evangelho, aí vamos dizer que superfatura o valor.
1: Exatamente.
0: Né?
1: É, mas Deus está vendo tudo.
0: É verdade. Você veja que nós temos aqui 2, 4, 5 microfones.
1: De alta qualidade.
0: De alta qualidade. Nós temos aqui uma qualidade de som que...
1: Cristalino, posso dizer... uns fones de altíssima qualidade também, AKG, microfone Shure. Então, assim, trabalhamos com equipamentos de ponta.
0: É verdade. Para levar o que nós temos de melhor para o nosso ouvinte.
1: Para você ter ideia aqui, o nosso programa que nós utilizamos aqui na rádio, ela é utilizada em várias rádios aqui no Brasil.
0: Isso.
1: Então, aqui, sempre estamos trabalhando com material de ponta, porque... você tem que estar sempre com material de ponta por causa da qualidade. Porque já pensou aqueles microfones que chiavam nem antigamente lá na AM, e às vezes o microfone falhava, então aqui não.
0: É verdade.
1: Não pode falhar.
0: É verdade. Aqui você veja, irmão, essa fé que eu estou falando aqui, a fé que tocou no coração de muitas pessoas. Eu me lembro que eu estava conversando na época com o pastor Josino. Eu gostava muito de ir na casa do pastor Josino. Pastor Josino, um íntegro homem de Deus. E eu estava na cadeira de balanço, ele noutra, a gente conversando, falando sobre as coisas de Deus e tal. E daí a pouco chegou um cidadão de Patu e disse: pastor, quero falar com o senhor. Aí o pastor Josino disse: pois não, pode entrar. E ele entrou. Pastor, eu sei que está tendo aí uma campanha aí de arrecadação para uma rádio em Natal. Eu quero mensalmente contribuir com valor X. E todas as vezes, de mês em mês, esse cidadão ia lá na igreja. Quando era na igreja, ia na casa do pastor. Irmã Nicinha, que é a esposa do pastor Josino, ela recebia essas ofertas. Meu irmão, era bênção de Deus. Era bênção de Deus.
1: Eu não sei se você lembra, mas tinha umas gincanas também que aconteciam, que a nossa igreja junto com a Rádio Nordeste promovia, inclusive dentro das quais uma dessas.
0: Eu acho que era aqui em Natal, né? Eu acho que é aqui em Natal.
1: Lá mesmo, lá no terreno da Rádio Nordeste, eu cheguei a participar de gincana lá e era uma bênção mesmo. A gente ia com o maior prazer.
0: A recordação que eu tenho é que quando vinha de Patu. E quando chegava numa certa cidade, já pegava a rádio. E aí a gente vinha ouvindo. E chegando em Natal, tinha essas irmãs vendendo alguma coisa nas esquinas para aquisição da rádio.
1: É, na época da AM lá, porque a amplitude modulada, a AM, o sinal ele vai mais distante, e principalmente de madrugada, à noite, porque o sinal, os raios solares também interferem nisso aí tudo. Então, à noite, fomos sintonizados na Espanha, a gente recebia carta, só, estou sintonizado na Rádio Nordeste aqui.
0: É bênção.
1: É.
0: Bênção de Deus. Eu quero dizer, finalizando aqui esse momento da palavra, dessa reflexão, na verdade é uma reflexão de fé. De fé que nós aqui, nesse diálogo, juntamente com a Maius, que 28 anos trabalhando nessa rádio e que viu, na verdade, nascer a Rádio AM, FM, e hoje está onde está. Por quê? Foi Deus quem fez. E quando Deus faz, meu amado irmão, ele faz bem feito. E fazendo bem feito, o agir de Deus é maravilhoso. Seja na minha vida, seja na sua vida, seja aonde for. Quando Deus resolve abençoar o seu povo, ele abençoa. E ai daquele, Amaius, e ai daquele que se levantar contra o povo de Deus. E ai daquele que se levantar contra a obra de Deus. Porque, na verdade, não vai ter, evidentemente, comigo, com você, com o pastor, não, não. Vai ter com Deus.
1: E uma pessoa, inclusive, na época lá da M, não vou falar o nome, que não me interessa, mas essa pessoa, quando a rádio foi comprada, ele pegava um carro de sonho e saia anunciando lá no bairro Nordeste. Não vai conseguir pagar a primeira parcela. E a igreja ia lá e pagava. Mas não vai pagar a segunda? A igreja ia lá e pagava.
0: Rapaz, eu ouvia isso aí, eu ouvi esse detalhe aí, rapaz.
1: Mas Deus. Ah, Jesus. A bênção de Deus, ela enriquece
0: nossa vida. Sabendo ele que quem
1: é. O projeto era de Deus.
0: De Deus.
1: É, usou o pastor João Gomes da Silva inicialmente, e com a partida do pastor João Gomes, o pastor Santana assumiu, deu continuidade ao projeto, e aí veio a passagem para o pastor Martim, que também deu continuidade, onde veio a migração para a FM, e hoje estamos aqui agradecidos a Deus por termos homens de Deus à frente da nossa igreja.
0: É verdade.
1: Visionários.
0: Isso.
1: Porque tinha que ter visão, viu, para você chegar a assumir um compromisso na Rádio Nordeste. Não era um compromisso fácil.
0: Era não.
1: Diferentemente, você pode chegar e chega numa loja aí, compra um carro, é muito mais simples, mas uma rádio não. A rádio depende de concessão, várias.
0: Tudo, documentação. Olha, é fé. Eu comecei falando de fé, estamos falando em fé. E eu não sei em qual nível está a sua fé nessa noite. Talvez esteja pequena, mas é justamente nessa pequenez da sua fé que Deus ele pode operar um milagre. Você crê? Você acredita que Deus pode reverter essa situação? Eu quero dizer a você que no seu ordinário, Deus ele realiza o extraordinário. A você mesmo que está me ouvindo, você que está no hospital, você que está aí, seja onde for, na sarjeta, Deus ele faz milagre, levanta, Deus reverte situação, Deus muda a história, Deus faz acontecer um milagre na sua vida, é só você crer. É só você acreditar, é só você confiar que Deus ele faz o impossível. Se há uma coisa que Deus faz, essa coisa chama-se impossível. Agora, para mim e para você, aos nossos olhos humanos, Amaius.
1: É assim, quando chega o limite do homem, aí entra o limite de Deus.
0: De Deus. Que Deus ele é ilimitado, nós somos limitados, falíveis. Habilidade humana, tempo, espaço, circunstância, nós temos limite, agora Deus não.
1: Onipotente, onisciente, onipresente.
0: Aí você falou.
1: Atemporal.
0: Deus ele faz como quer, quando quer e aonde quer. E quem sabe nessa noite é a noite do milagre na sua vida. É só você crer, é só você acreditar. O milagre está aí na sua porta. está talvez dentro da sua casa. Você tem uma Bíblia Sagrada, leia a palavra de Deus. Diz que de sorte que a fé vem pelo ouvir a palavra de Deus. Você está ouvindo, leia a palavra de Deus. É na palavra de Deus que nós encontramos refúgio, refrigério, escape para as nossas vidas. Todos os sinais apontam para a vinda gloriosa do Senhor Jesus, amados. Essas catástrofes que estão acontecendo, os tempos estão mudados, as pessoas estão, parece que o amor, sei lá, abandonou. Tudo isso está escrito. Está escrito. Reino contra reino, nação contra nação, pestes, fomes, terremotos em vários lugares. Isso é o prenúncio da vinda de Jesus.
1: Guerras, rumores de guerra.
0: É verdade.
1: Estamos vendo tudo isso aí.
0: Tudo isso. Mas uma coisa você pode ter certeza: Deus age em favor de nós.
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1: Boa noite, na 92 FM você sempre fica atualizado e vamos às informações. A partir do ano que vem, o consumidor vai poder escolher o fornecedor de energia. Um decreto regulamenta o funcionamento do mercado livre de energia. Significa permissão para a venda direta a pequenos e médios consumidores de energia elétrica e que o consumidor poderá escolher a empresa. É semelhante ao que ocorre com o mercado de telefonia. Consumidores industriais e comerciais atendidos em baixa tensão terão essa opção a partir de novembro de 2027. Para outros clientes, a medida vale a partir de novembro de 2028. A regulamentação será feita pela Agência Nacional de Energia Elétrica, que também ficará responsável por estabelecer as regras sobre informação e proteção ao consumidor. A Agência Nacional de Vigilância Sanitária autorizou nesta semana a entrega de medicamentos por meio de aplicativos e plataformas digitais de comércio eletrônico. A medida regulamenta uma mudança na legislação e permite que farmácias e drogarias licenciadas contratem serviços de entrega de empresas parceiras. Na prática, até a autorização dada pela Anvisa, havia medidas preventivas específicas que impediam a comercialização ou a propaganda de medicamentos em algumas das maiores plataformas digitais do país. Embora a liberação contemple grandes aplicativos do mercado, a Anvisa reforça que as plataformas e os estabelecimentos continuam obrigados a cumprir rigorosamente todas as normas sanitárias vigentes. O órgão alerta que a venda e o transporte de medicamentos ainda dependem de licença regulada às farmácias e de uma regulamentação complementar que detalhará as exigências para o armazenamento, manuseio e segurança dos produtos durante o trajeto até o consumidor final. Sandra Cerqueira na apresentação e edição, com informações da Agência Nacional de Energia Elétrica e da Anvisa. Continue na sintonia, tem mais informações às 23 horas.
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3: 22 horas e 8 minutos.
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1: Em Natal, a capital espacial brasileira, 22 horas e 12 minutinhos. Nós vamos aqui seguindo o nosso programa Boas Novas. Setor em destaque. Vamos lá. Nossa Decandel, matutino de segunda, quarta e sexta, sempre de 5 às 6. Nosso irmão Valdir está ali juntamente com aquela equipe maravilhosa para orar, na verdade, já começando o dia orando no culto matutino, isso. Terça pela manhã, nós temos a consagração e à tarde o círculo da oração. Você, meu irmão, que quer ser abençoado, terça-feira, ciclo de oração, a nossa irmã Ivânia está lá com aquela equipe abençoada para abençoar a sua vida também. Terça-feira, à noite, nós temos o culto de oração e testemunho também. Quarta, nós temos o Pocinho de Jacó, nosso irmão Henrique, juntamente com a irmã Vera. Os irmãos estão ali sempre prontos para orar ao meio-dia. Quinta-feira, o Santo Culto de Doutrina. Era assim que chamava antigamente, viu? Ah, mãe, o Santo Culto de Doutrina. É o culto onde a gente aprende a sã palavra de Deus. E o pastor Aldo, sempre com a mensagem abençoadora para a sua vida, para todos nós, né? Ovelhas do pastor Aldo, estamos ali nas quintas-feiras a partir das 19h30. Sábado, ciclo de oração infantil e de jovens a partir de 9 horas. Isso, às 9 horas, ciclo de oração infantil e jovens. No domingo, eita, Maílson, domingo nós temos a nossa EBD, Escola Bíblica Dominical. Tema da EBD nesse terceiro trimestre, tema central é a Igreja dos Gentios, da chamada missionária à consolidação do Evangelho entre os povos. E aí, no domingo, nós temos a lição de número 7, que é o tema Quando o Espírito Sopra em Éfeso. Dia 16, domingo próximo, nós temos Escola Bíblica Dominical. Bênção de Deus para minha, para sua, para nossa vida. E eu acredito que domingo também, Amaílson, deixa eu voltar aqui o texto aqui especial aqui da nossa AD Candel. Vamos lá tirar aqui a nossa pequena dúvida, mas eu acredito que domingo seja isso, encerramento do Congresso de Jovens de Jade, setor de número 5, a direção do evento, nosso irmão Ari, Felipe e José Lucas estão à frente, evidentemente, do de Jade, né? Que é o Congresso de Jovens do setor de número 5, e já está tendo a mini vigília em, evidentemente, em oração em favor do Congresso do Dejade, né? E nós temos no sábado agora, amanhã, dia 15, a partir das 14 horas, a conferência do DENEC. Isso, a conferência do DENEC, área de número 2. Área de número 2. Todas as congregações que fazem a área de número 2, nós temos a conferência do DENEC. Então, você que faz parte da Escola Bíblica Dominical, vamos lá participar dessa reunião abençoada. Vamos aqui aos nossos ouvintes, nosso irmão José Adriano, lá em Toritama, Pernambuco, 21 graus, ele está dizendo aqui, ó, tá 21 graus. Nós temos aqui Isabel Carla, boa noite, a paz do Senhor, peço oração. E aí ela descreve aqui a sua necessidade de oração, pede oração também pela convenção, né, e vida financeira do meu irmão Carlos Magno. Olha só que bênção, né? Não sei se a nossa irmã Isabel Carla, talvez Carlos Magno, meu xará, né? Meu xará, né? O irmão Carlos Magno, né? Que Deus abençoe. Também aqui a nossa irmã Ana Cláudia, né? Ela que pediu um hino especial, também está sintonizada. O irmão Manuel Evangelista também, irmão Manuel Evangelista, né? Ele está sintonizado conosco, ouvindo o programa Boas Novas, né? Nossa irmã Ceissa.

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4: Meus queridos companheiros, pastores, supervisores de campo, pastor de igrejas filiais, obreiro de comunidades rurais, coordenadores de setor, dirigentes de congregação, diretores de departamentos, toda a liderança da nossa igreja, membros e congregados, quero convocar todos vocês para esta edição do Nordeste para Cristo. 2026 é chegado e no período de 12 de agosto a 12 de setembro, nós estaremos em todo o estado do Rio Grande do Norte, orando pelo Nordeste e evangelizando também, ganhando almas para o reino de Cristo Jesus, nosso Senhor. Evangelizar é missão primordial da igreja. Fazer cruzadas evangelísticas, campanhas de casa em casa, evangelismo pessoal, pelas praças, enfim, evangelizar, pregar a palavra de Deus. E neste ano, 2026, na campanha O Nordeste para Cristo, precisamos dar mais ênfase à salvação em Jesus Cristo nosso Senhor, porque o que a sociedade está necessitando não são de bens materiais, nem de prazeres para a vida. A sociedade precisa de Jesus Cristo nosso Senhor, e vamos ganhar muitas almas para Jesus nesta campanha O Nordeste para Cristo. Na verdade, o tema é muito importante: a suficiência na evangelização para as pessoas, guiados ou orientados pelo Espírito Santo de Deus. Vamos fazer esse trabalho com muita alegria, com o coração voltado exatamente para esta missão tão nobre que Jesus nos tem confiado. Portanto, o nosso querido coordenador dessa campanha no Rio Grande do Norte é o pastor Alberico Marques, que é o diretor do nosso DEPEN. Ele vai arregimentar todos os campos eclesiásticos e todos nós envolvidos nesse trabalho vamos ganhar talvez 10, 15, 20 mil almas para Cristo Jesus, nosso Senhor. Que Deus abençoe a todos, em nome de Jesus. Amém.

Não esqueça seu compromisso, 22 horas e mais 29 minutos. Chegamos ao momento especial, momento da oração. Vamos orar? Eu convido a você, aonde você estiver, pare um momento. Você ouviu aqui alguns relatos sobre fé. A fé vê o invisível, crê no incrível e recebe o impossível. Se você acreditar, se você confiar no poder da sua oração, nós vamos orar aqui em nome do Senhor Jesus. Amaios, tivemos aqui vários pedidos de oração por curas, problemas familiares, por filhos e filhas, problemas financeiros, saúde, por enfermidades que está assolando a família, por filhos que estão afastados do evangelho. Há uma relação extensa aqui de pedidos de oração. Mas eu tenho certeza, meu irmão, você, minha irmã, que está sintonizado conosco, você vai receber sim sua saúde nessa noite. Você vai receber sim o que você tanto pediu, tanto clamou ao Senhor nessa noite. Jesus vai chegar com providência. Jesus vai chegar com saúde. Jesus vai chegar no seu lar. Jesus vai abrir a porta de trabalho que você está precisando, minha irmã, meu irmão. Jesus vai visitar nessa hora seu ente querido que está debilitado, que está no hospital internado. Deus vai fazer um milagre. É só você acreditar, é só você confiar. E aí eu tenho aqui várias mães e irmãos que estão confiando no poder da oração. E nós vamos orar em nome de Jesus. A oração é um momento de diálogo com Deus. Vamos falar com Deus? Senhor, nosso Deus, nosso Pai que está nos céus, exaltado, glorificado, enaltecido é o teu nome, Senhor. Nós queremos tributar a ti toda a glória de vida, meu Pai. Queremos te engrandecer acima de qualquer trono, Senhor. Tu estás, Senhor, acima dos querubins, dos serafins. Tu estás, Senhor, assentado no teu trono, ó Pai. Mas que nessa hora, Senhor, o Senhor está ouvindo, vendo a cada pedido de oração que foi feito aqui através desse WhatsApp, Senhor. Pessoas, irmãos e irmãs que pedem por saúde, por bênçãos, por porta de empregos, por filhos e filhas que estão afastados para regressar à tua casa, meu Pai. A proteção divina, pessoas que pedem saúde, Senhor. Pessoas que estão debilitadas, que o Senhor seja o lenitivo nesta noite, Senhor. Tu és um médico por excelência, Senhor. Tu podes perfeitamente chegar com um milagre, ó Deus, nessa hora. Estende a tua mão gloriosa, Senhor. Nós pedimos, clamamos, rogamos a ti, Senhor. Porque bem sabemos que somente o Senhor é que tem todo o poder no céu e na terra. Portanto, em teu nome, Senhor, nós oramos nessa noite, na certeza de que o Senhor vai visitar cada família aqui representada, Senhor. A cada irmão e irmã, a cada querido e querida rádio ouvinte que nos enviou mensagem, Senhor, solicitando, peticionando a ti algo que é impossível, Senhor. Mas o Senhor não conhece essa palavra impossível, porque para ti tudo é possível. E é no teu nome que nós oramos nessa noite, Senhor, na certeza de que o Senhor proverá resposta e vitória para todos. No nome sacrossanto do Senhor Jesus. Amém.
Chegamos ao final do seu, do meu, do nosso programa Boas Novas. Eu quero aqui parabenizar a essa rádio, a essa emissora. Olha, que Deus abençoe grandemente a todos que fazem essa abençoada emissora. Meu irmão, minha irmã, a você que esteve de perto, a você que esteve de longe, muito obrigado. Receba a nossa saudação, que é a paz do Senhor. Tenha uma noite tranquila, um sono restaurador na presença do Senhor. Lembre-se, nós estamos tendo o Congresso de Mocidade na AD Candel. Quarta-feira nós temos o culto de gratidão pelos 31 anos da emissora lá na AD Candel. Você que é ouvinte, que quer participar, você é nosso convidado. Chega lá, AD Candel. Tenho certeza, se você botar aí no Google aí, onde é que fica a Assembleia de Deus em Candelária, você vai chegar lá perfeitamente. O Uber, né? Você vai pedir o Uber e aí você coloca lá Assembleia de Deus Candelária. O moço ou a moça motorista vai lhe deixar na porta. Você é o meu convidado, você é a minha convidada especial, tá certo? Eu quero ver você lá, eu quero que você chegue e diga assim: olha, Carlos, eu vi o seu convite, estou aqui porque você me convidou. Pronto, eu estou lhe convidando em nome do pastor Aldo, porque na verdade o diretor, pastor Aldo, ele é quem convida a todos quantos, pastor Martim Alves também. Olha, pastor Martim, ele faz esse convite especial, extenso a todos, tá certo? Conto com você, que Deus abençoe. Próxima sexta-feira, se Deus quiser, estaremos aqui, regressando o nosso irmão Gustavo Bruno também, se Deus quiser. Boa recuperação, Gustavo, que Deus lhe abençoe. Fiquem todos na paz do Senhor Jesus, até a próxima oportunidade, se Deus quiser.

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1: Confira a última edição do Nordeste Evangélica informa desta sexta-feira, 14 de agosto de 2026. Os proprietários de imóveis rurais de todo o país devem ficar atentos ao prazo para enviar para a Receita Federal a declaração do Imposto sobre a Propriedade Territorial Rural de 2026. O prazo termina no dia 30 de setembro. Toda pessoa física e jurídica que seja titular do domínio útil ou que tenha qualquer título de imóvel rural está obrigada a entregar o documento. O envio do documento deve ser feito de forma online. A versão web do serviço Minhas Declarações do ITR permite o preenchimento e a entrega sem a necessidade de instalar programas no computador. O acesso é realizado pelo Portal de Serviços da Receita Federal mediante autenticação com conta gov.br, nível prata ou ouro. Este ano, o uso da versão web é obrigatória para pessoas jurídicas e pessoas físicas proprietárias de imóveis rurais com área superior a 100 hectares. Já as pessoas físicas com imóveis rurais até 100 hectares podem usar tanto a versão web quanto o programa que exige a instalação no computador. Lembrando que quem não entrega a declaração dentro do prazo fica sujeito à multa de 1% ao mês sobre o imposto devido com valor mínimo de R$ 50. E a Secretaria de Meio Ambiente e Recursos Hídricos do Rio Grande do Norte publicou nas edições do Diário Oficial do Estado e do Diário Oficial da União desta quinta-feira o aviso de licitação para a contratação de empresa especializada em engenharia para a elaboração dos projetos executivos de engenharia e execução das obras de implantação do sistema adutor Costa Branca. Com uma extensão de 44,1 quilômetros, o sistema adutor atenderá os municípios de Areia Branca e Porto do Mangue. Quando concluída, a estrutura deverá reforçar a segurança hídrica do estado. A adutora tem orçamento estimado em 37,5 milhões de reais, com recursos do governo federal e contrapartida do estado, e atenderá aproximadamente 12 mil pessoas em áreas urbanas e em comunidades rurais. A secretaria é responsável pelo sistema adutor Costa Branca e faz parte do planejamento de ampliação dos sistemas adutores do Rio Grande do Norte. Edição e apresentação de Sandra Cerqueira com informações da Receita Federal e do Governo do Estado. 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Tenha uma noite abençoada e final de semana também na paz do Senhor.
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3: 23 horas e 3 minutos.
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Bom dia, bom dia, bom dia, bom dia, bom dia, bom dia, bom dia, bom dia, bom dia, bom dia, bom dia, bom dia. Bom dia, bom dia, bom dia, bom dia, bom dia, bom dia. Ei, bom dia, bom dia, bom dia. Eita, estamos chegando, hein? Que alegria, tô feliz, viu? Tô muito feliz, tá com saudade. Tá com saudade de estar aqui. Saudade de estar com você. Você ouvinte, você mesmo, você aí que tá me ouvindo aí. Matando as saudades aqui. Hoje, Cláudio Ronco tá de boa, tá de folga, tá descansando um pouquinho, tá de pernas pro ar. Hoje vamos deixar nosso querido Cláudio Ronco descansando um pouquinho. Um abraço, bochechudo! Grande Cláudio Ronco, volta segunda, tá bom? Como é que você tá? Tudo bem? Muito prazer, eu sou o Hétori. Eu tô de volta aqui. Pois é, tô de volta, peço licença pra chegar até a sua casa. Já estou na sua casa, você que tá ouvindo aí no radinho, você que tá acompanhando aí na estrada também, viu? Obrigado pela carona, viu? Você que tá aí no trecho, a todos os nossos amigos caminhoneiros, carreteiros, motoristas rodoviários, todos que estão agora aí no Bacurau, o pessoal que tá no trecho aí, trabalhando, muita gente tá indo dormir e tem aqueles que estão agora indo para mais um dia de luta, né? E com o som na RTM Brasil. Muito obrigado. Hoje, 15 de agosto, metade do mês. Inverno brasileiro, tá 18 graus no momento aqui os termômetros. Estamos aqui nos estúdios da RTM Brasil em São Paulo, Zona Sul, irradiando o nosso som, compartilhando o nosso conteúdo para todo o Brasil via satélite. Estamos nos unindo a várias emissoras que integram o projeto Antenas. São 22 estados do Brasil interligados aqui a partir de agora, as emissoras chegando, se interligando a nós, levando o nosso som, compartilhando as boas novas do evangelho. É uma alegria, viu? Dessa forma a gente chega através das ondas do rádio até você, até o seu ouvido, até o seu coração, né? A você que está no seu trabalho, e bom trabalho, viu? Qual que é a sua função? Ah, você está aí no plantão agora aí, tá no hospital. Bom trabalho, bom plantão aí, viu? Você tem uma missão maravilhosa, né? Salvar vidas, né? Coisa linda, nosso boa noite, bom trabalho a todos os médicos, doutores, você enfermeira, enfermeiro, auxiliar de enfermagem. Você que está aí na tecelagem agora, você que está aí preparando salgados para vender amanhã, né? Para montar aí o estoque. Nosso bom dia para todo mundo que tá ligado, que tá acompanhando aqui a RTM Brasil nesse comecinho de sábado. Ó, daqui a pouquinho você confere junto comigo aqui. O presente diário, valor incomparável, tá aqui, ó. Estamos com esta mensagem maravilhosa, já estava lendo aqui em off, daqui a pouquinho eu vou ler ao vivo aqui no ar. E você vai acompanhar comigo, o presente diário, o nosso devocional, que está disponível no nosso aplicativo RTM Brasil, também no nosso site. Na nossa loja você pode adquirir a versão impressa. E tem a leitura bíblica, inclusive, eu gostaria que você acompanhasse comigo. Pega a Bíblia aí, se você puder, claro. Vamos até o Evangelho de Marcos, capítulo 10. A gente vai ler três versículos, sabe? Falando sobre o jovem rico, né? Jesus questionou, né? E ele saiu triste porque era rico, né? Essa história é conhecida, né? Mateus 10, a gente vai ler um pouquinho desse, um trechinho desse capítulo, para embasar o nosso momento devocional, tá? Logo mais, olha o que teremos aqui na nossa programação. Deixa eu dar uma olhadinha aqui na minha telinha. Ah, Conexão Missionária com Edson Tawil. Esse programa vinculado à Igreja Batista ali em Santo André, a PIB de Santo André, né? Um abraço ao pastor Marcos Grava, todos da PIB de Santo André ali na Rua São Vicente. A minha mãe, minha família, boa parte da minha família, meus tios, né? Iniciaram na fé ali, né? Saudoso pastor Juvencio Liberino, pastor Bartimeu, né? Pastor Edson Queiroz, né? Daqui a pouco tem Conexão Missionária por aqui. Entendendo a Bíblia, vai passar também aqui na nossa grade. Tem família hoje, pastor Kleber Lima. As perguntas dos ouvintes no âmbito familiar respondidas. Correndo para vencer com o pastor Paulo Biasi, trazendo as mensagens do Dr. Eri Lutzer, que tem edificado tanta gente, de pai para filha também.
Tem mensagem com o pastor Janos para esse sabadão. Café com Deus, o Binho Pirola vai também marcar presença nesta madrugada. Atletas Nora Reprise, 2:30. E muita coisa boa, viu? A sua participação para ficar ainda melhor, né? Já manda o seu recadinho, manda o seu alô pra gente. Eu quero ouvir a sua voz, tá? Pode mandar áudio aqui. Ontem teve cantoria, que eu tô sabendo. Toda sexta-feira, aquela cantoria, o pessoal manda áudio cantando, Cláudio canta. Eu não sei se eu vou cantar, né? Porque eu sou muito, muito, muito desafinado, né? Eu não sei, se eu cantar aqui, eu vou tentar, né? Vou tentar, viu? Eu sou muito desafinado, vamos ver, né? Se eu conseguir, eu canto. Se não, você canta, manda o seu áudio, tá? Vamos fazer a festa aqui. Aqui é só alegria, tá bom? Como ele diz, um fazendo companhia pro outro, né? 974-181-456. Lembrando que o nosso DDD é o 11, né? 974-181-456. Ou 456, como queira, né? A gente começou aqui com o Vitor Quevedo, nossa riqueza. E já nesse clima de presente diário, trago mais uma que tem tudo a ver aqui: lucro com Purples. Já deixa a Bíblia em Marcos 10 aí, vamos ler daqui a pouquinho, hein?

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1: Isso, para hoje, dia 15 de agosto, ano 2026. A gente começa o dia aqui na rádio, refletindo. A gente para pensar na nossa vida, nas nossas decisões, nas nossas ações, o que devemos fazer, o que devemos evitar, e o Presente Diário tem nos ajudado nessa jornada. E a gente vai para o texto de hoje com o título Valor Incomparável. Pega a Bíblia, se você puder, vai lá em Marcos 10. Marcos capítulo 10. Eu vou esperar você. Isso, Marcos capítulo 10. Se você puder, né? Eu tô com a NVI, a nova versão internacional aqui no estúdio. Se você

0: vou fazer assim. Vamos a primeira, segunda Coríntios, vamos fazer assim, segunda Coríntios, capítulo 2, tá? Segunda Coríntios, capítulo 2. Eu vou fazer a leitura aqui, pode deixar que eu leio. Segunda Coríntios é o capítulo 2, a partir do versículo 14. Segunda Coríntios 2, a partir do versículo 14. Olha só o que que diz aqui. Hoje é 2 Coríntios 2, 14. Cadê? Pronto, cheguei aqui. Aqui, ó. É no finalzinho. 2 Coríntios 2, versículo 14. Mas graças a Deus, que sempre nos conduz vitoriosamente em Cristo e por nosso intermédio exala em todo lugar a fragrância do seu conhecimento. Porque para Deus somos o aroma de Cristo entre os que estão sendo salvos e os que estão perecendo. Para estes somos cheiro de morte, para aqueles fragrância de vida. Mas quem está capacitado para tanto? Ao contrário de muitos, não negociamos a palavra de Deus visando lucro. Antes, em Cristo falamos diante de Deus com sinceridade, como homens enviados por Deus, tá bom? Essa leitura, tá? Na verdade, essa aqui é a leitura de hoje, 2 Coríntios 2, 14 até os 17. Aliás, repetindo aqui, versículo chave: graças a Deus que sempre nos conduz triunfantemente em Cristo e por nosso intermédio exala a fragrância do seu conhecimento por todo lugar. Esse é o versículo chave, é o versículo que embasa aqui o nosso momento devocional. Cheiro de vitória. Agradecendo ao nosso querido Walter Fernandes, que está lá na Itália. Pastor Walter Fernandes, pastor e jornalista, que está junto com a sua esposa Paula. Walter e Paula, aquele abraço. Ele que traz a mensagem de hoje, que diz assim: dia desses, voltando do supermercado, abri a porta e exclamei: nossa casa realmente tem cheiro de comida. Foi só a confirmação de algo que minha esposa já havia percebido. O aroma dos alimentos ali preparados está quase sempre no ar e invade o corredor de entrada. Claro que, mesmo no frio, deixamos as janelas abertas para arejar o ambiente. Nos dias de faxina, a fragrância dos produtos de limpeza marca forte presença. Mas não há lavanda que supere aquela maravilhosa essência que sai das panelas e perfuma boa parte do nosso apartamento. Na leitura bíblica, Paulo fala sobre isso aos irmãos de Corinto. Até onde eu saiba, a moradia dele não exalava comida. Na verdade, ele deu destaque a outro agradável odor, o do conhecimento de Cristo. No versículo em destaque, o apóstolo fez uma comparação com o cortejo triunfal romano. No passado, depois de uma campanha militar bem sucedida, ocorria a procissão dos vitoriosos. Nessas ocasiões, os soldados eram recebidos pelos senadores e magistrados, figuras importantes e influentes daquela sociedade. No caminho, os cidadãos ainda queimavam incensos diante dos integrantes do exército. A intenção deles era agradar aos seus deuses e apresentar a todos os envolvidos na festa o cheiro da vitória obtida das lutas armadas. Hoje, como bons soldados, caminhamos em triunfo, liderados por Jesus, nosso grande líder no combate diário. Por onde passamos, devemos emanar a fragrância do ensino da palavra, a verdade que salva e liberta o homem do pecado. Por isso, mesmo quando estivermos passando por batalhas muito difíceis e aparentemente perdidas, precisamos crer que o nosso general continua vencendo. E no fim da guerra, os que creram e perseveraram se alegrarão com ele. Mesmo em meio aos embates diários, continuemos espalhando o bom perfume de Cristo.
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0: Encerrando o nosso momento devocional, Thaís, sou livre com perfume. Agora são 27 minutos deste sábado. A gente vai pro calendário de oração do Ministério de Mulheres. Hoje é com ele, Cacá Rodrigues.
1: 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Por restauração e cura para as mulheres ao redor do mundo.
2: Santo e maravilhoso Deus, chegamos à tua presença confiando em teu poder e em teu amor. Neste momento, erguemos um clamor para que defenda as mulheres sul-africanas cujos pedidos por ajuda, proteção e justiça muitas vezes não são ouvidos. Tu conheces a dor que foram silenciadas, ignoradas ou exploradas por pessoas egoístas e gananciosas em suas comunidades. Lute por elas, Pai, e conceda-lhes segurança e esperança. Levante pessoas íntegras para ampará-las, autoridades comprometidas com a justiça e comunidades que rejeitem toda forma de violência e exploração. Console os corações feridos, reerga as que vivem com medo e abra caminhos para que encontrem proteção, apoio e oportunidades de recomeçar. Que a tua luz dissipe as trevas da injustiça, restaure a dignidade de cada mulher e faça prevalecer a verdade, a compaixão e a paz. Oramos em nome de Jesus. Eu, Cacá Rodrigues, sou grato a Deus por dividir esse momento de oração com você.
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0: É, voltamos 31 minutos deste sábado. Bom dia, bom dia. Eu quero resumir o que vai ter hoje aqui, ó. Daqui a pouco, entendendo a Bíblia. Deus é glorificado no pecado? Eita, que pergunta, hein? Vamos saber a resposta daqui a pouquinho com os mestres pastores Itamir Neves e André Castilho, conversando com a Renata Burjato. Daqui a pouquinho tem mais respostas. Os ouvintes vão mandando as perguntas, a gente vai colocando no ar aqui as respostas, né? Se você tem alguma dúvida sobre a Bíblia, pode deixar aqui no WhatsApp que eu vou repassar também para eles, tá bom? Pelo nosso WhatsApp 11 974 181 456. Plenitude no Lar, o tema do Família Hoje, que vem daqui a pouquinho. Hoje a parte 2, uma atitude de gratidão, correndo para vencer. O Dr. Henry Lutzer, pastor Paulo Biasi, daqui a pouco também, tá? Mal de pai para filha, ó. A pornografia afeta de maneira diferente homens e mulheres? Umas respostas também, tudo isso e muito mais para você não sair da sintonia. Fica por aqui que a RTM edifica a sua vida, hein?
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0: As grandes vitórias do evangelho entre o povo Xucurus Cariri é o tema do Conexão que a gente ouve agora aqui.

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1: A graça e a paz, Ronaldo e Rosana, que privilégio estar conversando com vocês. E vocês estão em Alagoas?
2: Isso. Sim, estamos aqui.
1: Bênção, bênção. Então vamos falar um pouquinho aqui para a igreja também conhecer um pouquinho o trabalho que vocês estão fazendo, né? Que vocês estão realizando aí, né? Deus tem usado a vida de vocês aí, né? Eu sei que o tempo é muito curto para falar um pouco, né? Mas nós vamos conhecer mais um pouquinho, né? Então eu vou começar perguntando para vocês aqui. Quando o cacique não é convertido, quais são os desafios para o avanço do evangelho aí?
2: Ah, consegui encontrar uma família ou alguma porta, né? Um homem de paz ali pra gente conseguir entrar e ter o trabalho na aldeia. Porque é a autoridade dele, né? Ele e o pajé são as autoridades ali. Se eles falarem não pode, a gente não entra. Então a gente tem, graças a Deus, temos tido essa abertura, esse aceite, né? Por parte deles e também onde nós já conseguimos entrar, embora em uma delas a gente não tenha essa liberação diretamente da liderança da aldeia, mas através da família que nos aceita lá, nós temos conseguido fazer estudos, discipulados, evangelismo na casa dessa família.
1: Então isso é uma estratégia que vocês têm usado, então a gente pode chamar que isso é uma estratégia que vocês têm feito, então.
2: Sim, eu gosto de ver a estratégia e a mão de Deus também, né? Porque é interessante que a primeira aldeia, o cacique permitiu a entrada. Como o trabalho foi iniciado, depois de um tempo, eles bloquearam, não aceitaram mais. Mas uma família continuou dizendo, não, nós queremos o trabalho aqui na nossa casa. E nós ficamos ali durante um ano, usando a projeção do filme Jesus, né? Nós temos um projetor que ele tem os quatro evangelhos, é um aparelho muito, uma bênção, muito bom, ele tem bateria própria, uma caixinha de som embutida e é pequenininho, praticamente assim 12 por 12, um cubinho. E então a gente projeta o filme na tela, na parede da casa. Nós passamos um ano ali assistindo cada semana um capítulo ou um trecho de um capítulo e a gente ia discorrendo e eles aceitaram ao Senhor no final do ano. E com o testemunho, com a mudança de vida dele, o irmão dele, que mora em outra aldeia, nessa que a gente não tinha permissão para entrar, ele chegou e falou: olha, eu quero que vocês façam isso na minha casa também. Eu quero que vocês vão lá nos visitar e fazer esse estudo. Aí então vejo que a estratégia que nós usamos na primeira, Deus usou e abriu uma porta na outra aldeia. E ali nós já vimos a mão do Senhor, né? Porque realmente ele nos recebeu e depois nós fomos para lá para fazer esse trabalho com ele. Nós Fizemos um dia um Kids Games dentro do quintal da casa dele. Juntamos, ele chamou 20 crianças lá da região e fizemos um trabalho ali com a garotada. Então, graças a Deus, nós temos tido essa abertura, né? Através de estratégia e através da própria mão de Deus ali, que tem aberto portas que a gente não esperava.
1: Ah, mas isso a gente não tem dúvida que Deus está contigo, né? E dando essa sabedoria, essa visão, discernimento para vocês dois, né? Para que vocês possam achando essas brechas, né? Para que possa realmente estar se infiltrando, né? E levando a palavra, né, do Senhor, né? Para ajudar na libertação, né? Na cura, muitas vezes, né? Desse povo, né? Que é muito importante nisso, a gente fala aquela cura espiritual, né? Que bênção, fico feliz aí que Deus tenha usado a vida de vocês. Uma outra coisa também, quais são as evidências, assim, as evidências são visíveis assim na conversão de um indígena? Como é que vocês conseguem enxergar quando um indígena realmente ele é convertido? Vocês conseguem descrever para nós assim? Porque é diferente, como você falou, né? Eles estão debaixo de uma autoridade, de uma opressão, né? Assim, né? Vamos falar assim, né? Então, como é que vocês conseguem enxergar essa? Quais são as evidências assim que são mais visíveis na conversão de um indígena?
2: Aqui na região eles têm a prática do licuri, que é o ritual que eles fazem na mata, que é onde eles cultuam, eles são animistas, né? Então eles cultuam, buscam os encantados na mata, né? E uma das características é quando eles deixam, entendem que aquilo não agrada a Deus e que aquilo não é verdadeiro, então eles deixam. O resultado é que em uma das aldeias eles não têm mais essa prática dentro da aldeia, porque a liderança tomou a decisão de que lá dentro é só Jesus. Então, nós vimos a conversão da líder da aldeia, e através dessa conversão foi tomada a decisão que ali dentro só vai se praticar o culto a Cristo Jesus, não mais o culto aos encantados na mata. Devido a isso, a aldeia sofreu um pouco, porque muitas famílias saíram de lá, mas a líder se manteve firme, mantendo a postura dela de servir somente ao Senhor. Com essa postura, nós temos visto que outras pessoas que ainda não tinham tomado a decisão de sair, mas ficaram lá, foram participando das reuniões da IBD. Nós temos uma congregação já funcionando. Então, outras pessoas estão tomando essa decisão também e aceitando Jesus. E o trabalho tem crescido, graças a Deus.
1: Uhum. Que bênção, hein? Você vê, é uma coisa assim, né?
3: Outro...
1: Esse conhecimento, né? Pois não. Pode falar,
3: Zé. Um outro testemunho é que nessa casa da família, que é outra aldeia, eles, depois de se converterem, falaram: olha, a gente precisa ir agora na casa dos meus primos, que moram em outra cidade, falar, fazer essa mesma coisa, passar o filme Jesus. Eles precisam conhecer isso. Então, foi muito bonito ver a sede que ele tem de compartilhar o evangelho para outras pessoas. Então, já... Ali também já vimos um missionário, né? É o desejo ardente que ele tem de falar para os parentes que, do Senhor, né? Nos chamando para ir junto com ele.
1: Que bênção. Também uma porta vai abrir outra porta, né?
3: Sim.
2: Justamente.
1: Que bênção. Tá vendo? Que Deus é bom, né? E mostra a estratégia que vocês estão, como é que Deus vai dando para vocês, né? E vocês vão avançando, né? Glória a Deus, sim. Glória a Deus. Muito amém. Feliz aí, que Deus continue usando a vida de vocês poderosamente. Essa amém. É a nossa oração, e que continue guardando vocês, que a gente sabe, a gente está fazendo, a gente sabe que é um trabalho árduo, né? Igual você está quebrando uma cultura, né? A gente está falando, não é uma cultura, né? Então não é fácil você quebrar uma cultura, né? Você entrar, né, e mudar, né? Mas é pela graça e misericórdia de Deus, né? Que ele tem tido desse povo, né? Que ele ama também, né? E através da vida de vocês também, que vocês estão se doando, né? E que Deus continue dando essa sabedoria, unção e poder, né? Para que vocês possam estar cada vez mais avançando e levando, né, a palavra do Senhor, né, para esse povo, e que eles possam realmente ver a luz do Senhor na vida deles, né? E sejam todos salvos, né? E que o inferno seja saqueado, né?
2: Amém, amém.
0: Estamos encerrando mais um Conexão Missionária. Eu sou Edson Tauil e junto com os técnicos Samuel Moreira, Tiago Liza, Pedro Campos e Luiz Felipe, preparamos este programa com muito carinho para toda a sua família. As vinhetas foram gravadas gentilmente por Sandra Simões. O meu muito obrigado a você que ama missões e não deseja ficar de fora do que Deus está fazendo. Até o próximo Conexão. 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
4: Vamos agora com a pergunta da Laura de Atibaia. Ela disse: estávamos em um clube de leitura online e o livro dava a entender que Deus é glorificado no pecado por causa do perdão que ele pode trazer, e ela achou muito estranho, e ela até falou comigo presencialmente, ela disse: isso soou muito estranho lá na nossa conversa, não, eu preciso mandar para o Entendendo a Bíblia isso, como assim Deus é glorificado no pecado? Que ensino estranho.
5: Muito interessante, e eu creio

0: realmente nisso daí. Deus é glorificado em todas as coisas. Se nós somos honestos diante dele, ele é glorificado em todas as coisas. Inclusive, o Senhor permite. Olha só, uma coisa que eu, a minha fé é assim. Nada acontece na minha vida que não tenha a mão de Deus. Ou ele permitiu, ou ele provocou. Quando a gente abre a Bíblia lá em Deuteronômio capítulo 8, ele está falando exatamente através de Moisés para a nova geração que vai entrar na Terra Prometida. Ele falou: ele te humilhou. E ele deixou marcas para vocês saberem, se vocês iam seguir os meus mandamentos ou não. Então, nós temos aí a maneira de Deus tratar com a gente. Deus permite que a gente até peque, que a gente tenha liberdade para fazer coisa errada. E Deus é glorificado. Por quê? Porque ele é soberano. E eu creio que a hora que você reconhecer, ele é glorificado, porque Deus te leva a uma, vamos supor assim, a uma pressão que você não vai ficar em paz. E aí, de certo momento, você fala: puxa, realmente eu pequei. E é interessante esse versículo que eu pedi, Provérbios 28:13, aquele que confessa e deixa, o que tem que fazer é deixar. Esse alcançará misericórdia. Então, a questão é confessar o pecado, porque o Senhor vai ser glorificado, porque ele é um Deus gracioso, misericordioso, Deus bondoso. A Bíblia fala para nós que toda manhã a misericórdia se renova sobre as nossas vidas. E você, na noite passada, no dia passado, no tempo passado, você não fez nada? Ele é um Deus que perdoa, inclusive o seu erro, para que você faça o quê? Conscientemente, reconheça o erro, peça perdão e bola para frente. Eu creio que nada na nossa vida foge ao controle do nosso Deus.
1: Mas a gente aí precisa se atentar bastante, porque vão ter aqueles que Paulo também já respondeu para eles, né? Pera, então onde abundou o pecado, superabundou a graça, então a gente vai continuar pecando para que Deus continue perdoando?
0: Não, exatamente, exatamente. Então, senão você está levando a vida, então não deixou o pecado, não mudou de vida, não se arrependeu. E o que Deus quer é essa mudança de vida, né? As coisas velhas ficaram para trás e eis que tudo se fez novo.
1: Quando o pecado é um acidente. É isso,
2: deve
1: nesse
2: ser.
1: Sentido.
2: Não, é que assim, o que eu vou tentar entender melhor, né? Toda entendendo a Bíblia, né? A gente precisa entender muito bem as coisas. O que a gente está querendo dizer é o seguinte: o pecado, ele é uma ofensa contra Deus. Uhum. Ele ofende a Deus. Ele causa a ira de Deus. Ele entristece e causa a ira de Deus, porque Deus se ira contra a maldade, Deus se ira contra a desobediência, porque a desobediência contra Deus, ela vai resultar no mal. Então, isso. Agora, como é que Deus é glorificado nessa situação de pecado? Deus é glorificado porque, por causa da situação de pecado, ele demonstrou o seu amor incondicional pela humanidade.
0: Sim.
2: Então, a situação que envolve o pecado e a desobediência proporcionou a demonstração máxima do amor de Deus, que enviou o seu filho para morrer por todos nós. É isso que o apóstolo Paulo quer dizer quando em Romanos 5, a partir do versículo 20, é dito: a lei veio para que a transgressão se ressaltasse, ou seja, para mostrar o que é errado.
0: Uhum.
2: Mas onde o pecado se ressaltou, porque a lei está mostrando o pecado, a graça ficou ainda mais evidente, porque tem esse pecado. Teve uma pessoa que mentiu a vida inteira para os seus filhos,
0: uhum,
2: para a sua família, mentiu a vida inteira. Mas essa pessoa encontrou
0: o
2: perdão de Jesus. Perdão. Essa pessoa encontrou a graça, porque ela não tinha mais nada o que fazer com o seu pecado. Seu pecado não tem mais jeito.
0: Sim.
2: Então, o que ela faz? Ela conta com a morte de Jesus para substituir a punição que ela deveria sofrer. Sim, e pela fé ela aceita isso, então ela tem a vida dela transformada. A gente trabalha aqui com os cursos bíblicos para presidiários.
0: Exatamente, exatamente.
2: Então, a gente recebeu o testemunho de um presidiário que chegou com uma camiseta de missionário no
0: muito
2: nosso
0: interessante.
2: E falou, cadê a Solange na época? Um abraço, Solange. Cadê a Solange? Solange, eu quero falar, mando um abraço para ela, porque eu recebi Jesus.
0: Olha só.
2: Através dos, quando eu estava pagando pelos meus crimes
0: exatamente,
2: na prisão.
0: Exatamente.
2: E hoje, eu sou um missionário.
0: Olha só.
2: Eu sou alguém que leva o evangelho para as pessoas que não conhecem. Então, olha o, não,
0: uma mudança,
2: a graça de Deus
0: exatamente,
2: sendo ressaltada.
0: Exatamente.
2: Teve o pecado. Mas agora, o pecado permitiu que uma história linda fosse contada.
0: Então,
2: é isso que
0: Deus
2: eu...
0: é glorificado ou não?
2: Deus é glorificado.
0: Que é louvado.
2: É louvado.
0: Né? Situação.
2: Agora, isso não torna o pecado bom.
0: Não, não.
2: Esse é o ponto. Eu acho que é isso que talvez causa
0: essa,
2: a confusão
0: esse versículo
2: na cabeça
0: que você
2: das pessoas.
0: Leu, que é, uma, é o comecinho de Romanos 6, é exatamente isso. Quer dizer que porque há perdão, que porque há graça, porque há misericórdia, ah, vamos continuar pecando para que isso venha mais. Não,
2: não.
0: Não.
2: Não.
0: O perdão vai nos levar à santificação.
2: Esse é o ponto, porque a gente é ressuscitado, ou seja,
0: exatamente,
2: a gente é uma nova criação.
0: Exatamente.
2: Então o pecado faz parte do passado, o pecado faz parte das coisas ruins, o pecado ele é asqueroso, digamos, vamos
0: sim,
2: usar essa palavra,
0: sim.
2: Ele é asqueroso para quem está numa situação de graça, diria.
0: Uhum.
2: É uma coisa, alguém que acabou de ficar limpo, porque uma pessoa chegou do trabalho suja, ela vai lá e toma banho, ela vai voltar a ficar suja? Não, é
0: não,
2: esse sentimento
0: não.
2: Que ela quer ter, ela quer ficar limpa, quer dormir, quer ir pra cama dela, limpa.
0: Uhum.
2: Então, essa é a ilustração, essa é a questão, né? O pecado, ele é uma ofensa contra Deus, ele é errar o alvo. Agora, porque aconteceu o pecado, porque acontece um pecado, a graça de Deus, o amor incondicional
0: isso.
2: De Deus aparece, é isso que o apóstolo Paulo
0: está
2: querendo dizer, ela supera, né? É isso que o apóstolo Paulo está querendo dizer nesse texto aqui.
1: Sim. E Tamir, você gosta muito das cartas do apóstolo João, lá a gente também encontra, né? Que aquele que diz que
0: isso,
1: conhece
0: isso.
1: A Deus e que ama a Deus, mas vive nas trevas,
0: não conhece, né?
1: Então não é nisso que Deus está sendo... Não é nisso que Deus está sendo glorificado.
0: Não,
1: você
0: não.
1: Disse que reconheceu que foi perdoado. Ele pagou um alto preço e você continua fazendo?
0: Sim,
1: não, mas...
0: Sim.
1: Uma vez que a gente diz que anda na luz, o pecado vai ser só acidental. E o quanto antes a gente voltar para Deus, pedir perdão e andar na luz, fazendo as obras do dia,
0: exatamente,
1: né?
0: Exatamente, exatamente. Aí ele é glorificado, ele é louvado, né? Pela nossa própria vida. Então, é uma coisa muito bonita. A gente tem que entender o que é essa vida cristã. O Senhor é um Deus tão maravilhoso que fez exatamente isso, né? Ele dá a capacidade do homem, por exemplo, pelo Espírito Santo, ter uma vida pura. Né, uma vida correta. Mas o fato é que 1 João capítulo 2, versículo 1, fala exatamente isso. Temos um advogado junto ao Pai. Mas se peca, porque olha, ele fala o seguinte, filhinhos, não pequeis. Dá uma olhada
1: sim.
0: Aí.
1: Escrevo isto, filhos queridos, para orientá-los a não pecar. Mas se alguém cometer pecado, temos um amigo sacerdote na presença do Pai, Jesus
0: aleluia.
1: Cristo, o justo. Quando ele se entregou como sacrifício
0: isso.
1: Por nossos pecados, resolveu para sempre o problema do pecado, não apenas os nossos, mas do mundo inteiro.
0: Então, quer dizer, a própria Bíblia permite ou dá a ideia de que, infelizmente, a gente, como ainda tem essa natureza adâmica, a gente vai pecar, André, tá certo?
2: Sim.
0: E aí, o que eu tenho que fazer com isso? Me frustrar, separar de Deus? Não, de jeito
2: não.
0: Nenhum. Agora é hora de usar aquilo que Deus tem de melhor para nós.
2: Exatamente.
0: O que ele tem? O sangue de Jesus.
2: É isso aí.
0: Pedindo perdão, tô tranquilo.
2: Outro texto muito bonito é Tito 2, a partir do versículo 11.
0: Ah, tá.
2: Porque a graça de
0: Deus
2: se manifestou trazendo salvação, ou alguns dizem, né? Se manifestou salvador a todos os homens, ou trazendo salvação
0: sim.
2: A todos os homens, e ensinando-nos para que, renunciando à impiedade,
0: coisa ruim,
2: e às paixões humanas, vivamos neste mundo de maneira sóbria, justa e piedosa, aguardando a bendita esperança e o aparecimento da glória do nosso grande Deus e Salvador, Cristo Jesus, que se entregou a si mesmo por nós, para nos remir de toda maldade e purificar para si um povo todo seu, consagrado às boas obras.
0: Exatamente. É um texto lindo esse daí. É 11 e 12 de Tito, capítulo 2. Vale a pena. E você pode então saber o seguinte: peque, como a Renata bem colocou, ocasionalmente. Viver no pecado talvez demonstre que você ainda não tem o Senhor Jesus como Senhor.
2: Mas não intencionalmente não, também, não, né, professor?
0: Boa,
2: também.
0: Boa.
2: Não, não intencionalmente.
1: É acidentalmente, aquele escorregão que você mesmo olhando, não, tá fazendo.
2: É que assim, ele vai acontecer. Vai acontecer. Aquela coisa, um pensamento ruim, sim, ele vai acontecer. Se você é fechado de maneira injusta no trânsito, se alguém pisa no calo do seu pé, se você sofre alguma injustiça, se o seu filho está berrando às 2 horas da manhã, algum pensamento ruim vai ter, certo? Então é pecado. Pronto.
0: E aí você tem que recorrer?
2: Aí você recorre a Deus, pede perdão pelo seu pecado e busque viver uma vida santa,
0: tranquilo,
2: diante de Deus, afastando-se cada vez mais do pecado.
1: Sim, e também é legal, né? Você leu em outro episódio, logo que está, acho que na segunda carta aos Coríntios, né? Que falava da tristeza segundo Deus. Sim. Quando a gente erra, vem uma tristeza muito ruim, porque a gente não queria ter feito, porque somos filhos de Deus, porque o amamos, mas resulta em mais disciplina, mais santidade, mais serviço, se a gente compreender e abandonar o quanto antes, né? Então, nisso também Deus é glorificado, se a gente compreende e amadurece. E aquele pecado que a gente fazia, a gente já não comete mais, né? Sim. Então precisa aproveitar o perdão de Deus, se agarrar e deixar cada vez mais as obras do passado para trás.
0: Isso, nessa atitude de você se arrepender, de você reconhecer que você errou, isso Deus é glorificado, porque é ele que coloca isso dentro de nós.
1: Sim.
0: Né? Essa consciência. O Espírito Santo fala.
1: É quem nos constringe, né?
0: Opa, tô pegando aí, então, Senhor. Acerta logo isso daí.
2: Sim. É isso aí. Lembra do Sérgio Pimenta. Vitória confirma a salvação.
0: Boa,
2: música.
0: Boa.
2: Vitória,
0: boa,
2: do álbum A Música de Sérgio Pimenta.
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2: Bom dia, 1:02. Vamos com família hoje. Pastor e psicólogo Kleber Lima trazendo mais um esclarecimento pra gente.

0: Eu sou o Cacá Rodrigues e no programa de hoje o pastor Kleber Lima traz um tema muito interessante. Acompanhe.
1: Joel capítulo 2, verso 28 diz assim: depois disso, derramarei do meu espírito sobre todas as pessoas. Os seus filhos e as suas filhas profetizarão. Os velhos terão sonhos e os jovens terão visões. Plenitude no lar. Depois de anunciar o arrependimento, a restauração e a abundância, Deus faz uma das maiores promessas das Escrituras: o derramamento do seu espírito. A bênção não seria restrita a sacerdotes, reis ou profetas, mas alcançaria homens e mulheres, jovens e idosos. O lar que experimenta a plenitude do Espírito Santo do Senhor torna-se um ambiente onde Deus é conhecido, servido e celebrado por todas as gerações. Algumas verdades que podemos extrair deste trecho: o Espírito de Deus é derramado sobre corações que se rendem a Ele. A expressão "depois disso" não é apenas cronológica. Ela aponta para tudo o que veio antes: arrependimento, retorno ao Senhor, restauração e renovação da aliança. O profeta Joel não ensina que o Espírito é conquistado pelo arrependimento, mas que Deus derrama sua graça sobre um povo que se volta para Ele. Por isso, um lar que deseja experimentar a plenitude do nosso Deus precisa cultivar diariamente um coração humilde, disposto a reconhecer seus pecados e a depender da graça do Senhor. Segunda verdade: o Espírito Santo é a maior bênção que Deus concede à família. Deus poderia prometer apenas prosperidade, segurança ou abundância. No entanto, sua maior promessa é dar a si mesmo por meio do Espírito Santo. Um lar pode possuir muitos recursos, mas jamais será plenamente rico sem a presença transformadora do Espírito. Por isso, busquem menos as bênçãos do Senhor e mais o Deus da bênção. A presença do Espírito produz paz, santidade, sabedoria e amor dentro do lar. Terceiro lugar, o Espírito transborda para todas as gerações da família. A primeira evidência da promessa não são sinais extraordinários, mas o alcance de todos os que compõem o lar. Filhos, filhas, jovens, idosos são igualmente chamados para viver sob a direção do Senhor. O Espírito Santo é aquele que tem poder para romper as barreiras da idade, mostrando que cada geração possui um lugar na obra do Senhor. Por isso, orem para que cada membro da família desenvolva um relacionamento pessoal com o Senhor Jesus. O maior sonho dos pais não deve ser apenas o de ver seus filhos bem-sucedidos, e sim cheios do Espírito Santo e comprometidos com a missão que vem do céu. Por isso, pense: o Senhor deseja transformar famílias inteiras, fazendo delas um testemunho vivo da sua graça. Que o nosso maior desejo não seja apenas ter uma família feliz, mas uma família cheia da presença de Deus, onde cada geração conheça o Senhor, caminhe com Ele e anuncie as suas maravilhas.
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4: É isso. Seja feliz e até o nosso próximo encontro.

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2: Isso mesmo, muito bom dia, bom dia, bom dia, bom dia, bom dia, bom dia, bom dia, bom dia, bom dia. Aqui hora de Brasília é 1:02. A 1:02, bom dia. Bom dia para você que nos acompanha através de uma rádio parceira, nossas emissoras afiliadas, Interligando o Brasil, né? Você que tá pela Cidade Esperança em 106.9 aí, Imperatriz, Maranhão, né? Você em 104.9, Nossa FM, Nova Morada, no Ceará, né? Tá com a gente também aqui a Rádio Vila Nova, aliás, a Rádio Muito Mais FM, né? Você que tá chegando agora, né? É em 87.9, Muito Mais FM, em São Miguel do Guaporé, Rondônia, né? Aqui é 1:13 agora, é 12:13 por aí, né? 1 hora de diferença. Você que tá pela Rádio Cidade FM também chegando com a gente. Bom dia, bom dia. Você pela Amazônia Viva em 89.5 no Belém, em Belém, Pará. Obrigado pelo carinho. Rádio Master FM em 100,9, Grupi Tocantins. Também se unindo a nós agora aqui. Rádio Ceará 102.7 Nova Russas, no Ceará, a 92 a 100.9 em São Luís. Liberdade FM em Turilândia, no Maranhão. A Rádio Nova Gospel também em 105.9, né? Todo mundo interligando aqui, a gente vai junto nesta conexão, nesta sintonia. A Louvores FM em Campos dos Goytacazes, Norte Fluminense 87.9. A Rádio Clube de Nepomuceno, a Rádio Manancial em 104.9. Vamos juntos, a Rádio Novo Lar também chegou aqui em Alfenas, Minas Gerais. Olha, eu quero lembrar que tá chegando aqui um evento em São Paulo. Você que tá ouvindo aqui em São Paulo, ó, queria fazer um convite para você. Evento promovido pelo Instituto Enologia Cristã, encontro de coros, preservando o legado da música sacra, fortalecendo a tradição dos coros nas igrejas. É o primeiro encontro cantando coros sacros, legado de Arthur Lakshevich. Vai ser no dia 29, a partir das 15h. Vai ter o culto às 7, com 5 corais participantes ali, o coro da Igreja Presbiteriana de Pinheiros, o coral Maestro João Wilson Faustini, o coral evangélico de São Paulo, também o coro da Segunda Igreja Batista em Nova Odessa e o coro da Igreja Presbiteriana Unida. Realização do Instituto Enologia Cristã, dia 29 de agosto, a partir das 15h. Vai ter uma exposição histórica, painel de música sacra. Às 4 vai ter um intervalinho ali para estandes e expositores. É 16h, mais precisamente, tá bom? É às 19h, todo mundo lá no templo. Aliás, que belo templo ali, viu? A igreja Catedral Evangélica de São Paulo, né? Um templo imponente, maravilhoso ali no centro de São Paulo, ali no centro velho de São Paulo, ali na rua Nestor Pestana 152, Consolação, pertinho do metrô. Então você de São Paulo já tá convidado, dia 29 de agosto, tá bom? É o primeiro encontro cantando coros sacros, o legado de Arthur Lakshevich. Qualquer informação, qualquer dúvida, chama aqui no zap que eu explico melhor para você, tá bom? Paga nada, entrada franca, chega cedinho, começa às 15h, chega um pouquinho antes. Vamos louvar a Deus juntos aí com a gente, né? Vamos juntos celebrando os coros, os corais, né? Coisa linda, né? 1:16, eu quero ver quem tá com a gente aqui através do nosso WhatsApp. Se você não tem o nosso contato, salva aí, ó.
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2: Isso, é o nosso contato, não esquece do 11 antes, tá bom?
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2: Bom dia, bom dia.
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2: hoje é comigo, tá?
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2: Ah, tudo é feio.

0: 2016 agora. Você me ouve aqui na RTM. Hoje é dia da informática, dia dos solteiros também, né? 1/16, 15 de agosto de 2026. Você faz aniversário hoje? Opa, parabéns aí, viu? Parabéns, eita. É, vamos celebrar, hein? Daqui a pouco vai ter cantoria aqui. Vamos saber, né? Quero ver quem tá com a gente aqui pelo nosso WhatsApp, né? É, atualizando aqui a minha telinha. Deixa eu abrir aqui. Deixa eu ver aqui. Eita, apertei o botão errado aqui, ó. Ai, ai, deixa eu ver se é esse aqui. Deixa eu ver se é esse botão aqui. Vixe, aqui não. Nossa, vai desconfigurar tudo aqui. Nossa, Cláudio Ronk, você tá fazendo falta aqui. Cadê o... Cadê o botãozinho que eu não tô achando aqui, mano? Eita, nós, viu? Ah, achei, eita, ufa. Achei, tá aqui o botãozinho. Olha, Leila, tudo bem? Leila, tá na França. Olha que bacana, hein? Deixa eu atualizar aqui a mensagem dela, vamos ver o que ela disse. É, te enganei, pensou que era o Claudinei. E tô enganando todo mundo aqui, todo mundo mandando mensagem pro Claudio, tô só olhando aqui. É, te peguei, hoje não é o bochechudo não, hoje não. Hoje o bochechudo tá dormindo. É, Leila, hoje é comigo, tá? Eu sou do time de folguistas, tá? Pra quem não me conhece, meu nome é Ettore. Eu já tô uns 6 anos aqui na RT, mas eu dou uns sumiços, né? Apareço, depois eu desapareço, né? Aí eu fico meio sumido, hoje eu voltei, tá bom? O Cláudio tá de folga, tá bom? Leila, cadê o áudio dela? Deixa eu achar aqui. É, eu quero te ouvir, Leila. Manda seu alô aí pra gente, deixa eu te ouvir aí.
1: Dia. Shalom, shalom, povo de Deus. Bonjour.
0: Bom dia,
1: Cláudio.
0: Bom giorno.
1: Espero que esteja tudo bem com você. Comigo
0: tá
1: está.
0: Bem, sim.
1: Hoje, assim, eu perdi o sono, não sei onde é que ele foi parar, sabe? Ai, é horrível quando a gente perde o sono, né? A gente fica procurando ele e não encontra. Bom, mas enfim, eu queria muito saber também se alguém aí perdeu o sono ou se vai mandar uma mensagem e vai dormir. Alguém, pode, será que alguém vai responder, Cláudio? Então, como é que você tá, Cláudio? Tá tudo bem, né? Com você?
0: Ele tá bem, tá tudo bem.
1: Olha,
0: com o Cláudio. Tá.
1: Que tenhamos um ótimo sábado.

0: Tê, chá. Depois você me diz aí que eu mando, tá bom? Fiquem todos com Deus, gente. Olha, tchau.
1: Eu acho que o Cláudio gosta mesmo, Leila. Eu pelo que eu conheço o Cláudio Ronk, ele gosta bastante, sabe? Ele gosta muito mesmo, sabe de quê? De giló. Ah, ele gosta de giló. Giló bem amargo, assim, sabe? Sem sal, sem nada. Giló puro mesmo. Só que não. É, ele não gosta. Eu não sei, viu? Não sei. Ó, segunda-feira ele volta aqui, tá bom, Leila? Hoje ele tá descansando um pouquinho aqui. Alô, Fabrício? Eu perguntei pro Fabrício Meirelles, de onde ele fala, né? Ele respondeu, ele tá em Agudo. Alô, você que tá ouvindo a gente pela 90.1. Um abraço a todos os ouvintes da Agudo FM. Aí no sul brasileiro. Olha que interessante o que ele disse aqui. Ele tava encarcerado, tava no presídio, agora, graças a Deus, em liberdade, né? Fabrício cumpriu a pena aí, recuperando aí vida nova. Aliás, ele pediu pra gente mandar um alô aqui pro, deixa eu ver aqui o nome que ele colocou aqui, é o Chaveirinho, né? Ele tá desenvolvendo uma obra no sistema prisional, muito legal, gostei, viu? Muito bacana, que bom saber, viu? Fabrício, manda um abraço, tá? Em nome de todos nós aqui da RTM, aí pro Chaveirinho, muito legal, hein? Obrigado pelo carinho, participa sempre com a gente aqui. Areli, ô, quanto tempo, hein, Areli? Areli manda aquela lista, né? Deixa eu ver a turma toda aqui, né? Deixa eu ver aqui de onde começa a mensagem aqui. Nossa, a mensagem vai começar lá atrás. Deixa eu achar aqui. Nossa, cadê? Achei, ufa, achei aqui. Deixa eu ver aqui, Areli tá em São Luís, manda abraço para o locutor Natinho Gomes, pro Eduardo Neto, que também é do rádio. É, Joel Mendes também, radialista, né? A Ana Paula, ali no Saviana, Senis Vieira, Cecília Leite, Maria José, César Augusto, na Vila Embratel. Valeu, Areli, receba, reforce o nosso abraço para toda essa turma aí, viu? Felipe mandou uma foto, é um coral isso aí, Felipe? Felipe tá aqui em São Paulo, Vargem Grande Paulista. Opa! Depois você disse, vai lá no nosso encontro de coros, viu, Felipe? Lá na Catedral Evangélica, aqui na capital, viu? É, acabamos de chegar da igreja, eu e minha esposa Jaqueline fazendo um lanchinho, ouvindo a RTM, legal, hein? Mandou a foto com a turma toda lá, né? Olha lá, os pastores, que legal, hein? Muito bom, obrigado, viu, Felipe? Quem mais aqui? O Robson, Robson aí, ó. Robson Botentuit, né? Alô, Areli, o Robson tá mandando alô pra você, pro Eduardo Neto, toda a turma que você mandou alô, ele também tá mandando aqui, ó. O Eduardo Neto, o João Mendes, a Lourdes Albuquerque também, o Izinho, né? Manda abraço de urso pra toda a turma aí. Deixa eu ver aqui, o Aurileide, bom dia.
2: Ei, canta aí.
1: Aí, hoje tem cantoria.

0: Si creres nele, mudará. Eita.
1: Enchei
0: rapaz,
1: você
0: é o Claudio Ronk, aqui é o Leiteodócio, aqui na Paz Grande do Norte. Eu quero ouvir aí esse hino aí, e eu falei todo o setor 31 daqui do Bom Pastor, amém.
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0: do Norte.
1: Aí, soltando a voz aqui sempre com a gente, hein, Aurileide? Aí, ó. É, tem cantoria, teve ontem, hoje também, eu não tô nem aí, vou quebrar as regras aqui. Quem quiser cantar aqui, pode ser hoje mesmo, não tô nem aí. Pode cantar, vamos cantar. Alô, Luiz Justino, continua com a gente, hein? É, ele é baterista, mandou uma foto aqui no belíssimo prato. Eita! É um chimbal, né? Um chimbal. Aí, Luiz Justino em Franca, interior de São Paulo. Alô, Andaluza, cheiro, tá dizendo aqui, bom dia, Zélia Gomes, ô Zélia. É, Turi, você não falou o nome da Rádio Nordeste Evangélica, é verdade, viu? Eu não falei todas, né, Zélia? É, a Rádio Nordeste também tá com a gente em 92.5. Natal, né? É, Turi, onde estão as mensagens do Zap?

0: Não deu tempo pra ler antes, Zélia. Não deu tempo, desculpa, viu? Não deu tempo. Senão estoura o horário aqui. Sábado tem muito programa gravado, tá, Zélia? Explicando aí pra você e demais ouvintes, tá bom? Você não leu meu recado, né? Porque não deu tempo naquele horário, naquele momento, tá bom? Mas tá aí o recadinho, Zélia. Beijo no seu coração, viu? Obrigado. Desculpa aí a demora. Alô, Virgínia, tá acompanhando em Recife, hein? O Paulo Vitor também ligado em Nepomuceno, é isso, né? Nepomuceno é Minas Gerais. Daniel Pereira. Opa, tá em Piracicaba, aqui interior de São Paulo. Pediu o Grupo Logos, boa. Ainda não toquei não, viu, Daniel? Daqui a pouquinho eu toco, vou separar aqui pra você ouvir também, tá? E o pedido aqui, vou separar também o pedido da Aurileide. Vou ver se eu tenho essa, tá, Aurileide? Quem mais aqui? Deixa eu ver aqui pelo nosso WhatsApp, atualizando a telinha aqui. O Denis Souza. E aí, meu irmão? Bom dia. Bom dia,
1: Cláudio Rock. Bom dia, meu nobre. Sabadô, Cláudio Rock.
0: Grande Denis.
1: Falta pois pouco é. Menos de 8 dias pra mim completar ano. 9 dias.
0: Eita, aí sim.
1: E aí, Cláudio Rock? Toque aí pra nós aí. Esta paz que sinto em minha alma. E vai para o pastor Fabiano, amigo da Cidiane aqui em João Lisboa. E para todos que ouvem a programação, um amigo na madrugada. Transmundial para todo mundo.

0: Ai, bicho, esqueci a letra. Meu amor. Alô, Johnny. Pediu com Fernandinho. Opa, o nosso mestre está aí no trecho. Está no Bacurau agora, né? Cuidado com o Pinóquio, hein, José? É. Ô, José, você conhece o Gustavo Interestadual, Gustavo Monteiro? Acompanha o canal dele, ele é chofé da Itapemirim, né? Agora, sob nova gestão aí, né? Eu acompanho ele há muito tempo. E essas gírias aí entre os motoristas, eu aprendi muito com ele. Muito do que eu uso no trânsito hoje, eu dirijo carro só, foi com as dicas dele, viu? Se você ouvir, manda um abraço. Talvez você encontre ele aí na Novo Rio. Ele faz o trecho aí, ele é de Campos dos Goytacazes, né? É o Gustavo Monteiro, tem um canal no YouTube, né? Tem mais de 100 mil lá inscritos, né? Grande José Carlos em Petrópolis, tá com a gente também, tá aí na cabine pilotando, com certeza aí um belíssimo G8, né? G8, quatro patas, ou seja, quatro eixos, lindíssimo, dois andares aí da 1001. Um abraço a toda a turma da 1001, né? Todos aí motoristas rodoviários. Alô, Miriam Martins também com a gente em Aparecida de Goiânia, né? Que alegria ter você com a gente, viu? Olha o nosso WhatsApp, hein? Não esquece, é o 11 974 181 456. Deixa eu olhar o reloginho. Eita, nós já estourei o horário aqui. Eu vou pro intervalo, daqui a pouquinho lendo mais recados. Deixa eu ver quem chegou primeiro, né? O Chaguinha, o Amarildo, que tá na cidade gaúcha. Delúcia, bom dia. Francisco Araújo. O Assis, nosso cantor Assis Melo também, já chegando aqui pelo nosso WhatsApp. Os recados que não deu tempo agora, eu vou ler daqui a pouquinho, tá bom? Já explicando mais uma vez. Se eu demorar é porque não deu tempo, por causa dos programas gravados aqui, mas a gente vai ler os recados também. Manda o seu recado pra gente, que eu vou ler na sequência, que logo mais tenho Correndo para Vencer aqui no intervalo. Após o intervalo.
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0: É nóis, hoje é comigo, Héctor, hein? 1h29, bom dia. Alegre o seu coração, a vida é bela e você faz parte dela.
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0: Hora de Brasília, 1h34, estamos de volta.
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0: Muitos de nós acabamos enjoando de certos alimentos. O povo de Israel se cansou do maná e das codornas. Cansou mesmo, apesar de Deus estar enviando essa comida de forma milagrosa todas as noites, enquanto Israel marchava pelo deserto. O que eles precisavam era de uma atitude de gratidão. Produzido pela Igreja Mundi, em Chicago, você ouve Correndo para Vencer, com o Dr. Erwin Lutzer e sua clareza no ensino bíblico, que nos ajuda a cruzar a linha de chegada. Estamos no capítulo 16 do livro de Êxodo, nesta série sobre a vida de Moisés, chamada Aproximando-se de Deus. Hoje, ao refletir sobre uma atitude de gratidão, descobriremos como Deus proveu o alimento do maná no deserto.
9: Então perguntaram: o que é isso? Em hebraico, esta pergunta é manhu. A palavra man quer dizer o quê? E foi dela que veio o nome maná. E a Bíblia diz que, ao comê-lo, o maná parecia uma massa folhada de mel. O Senhor também havia dito: além do pão, vou lhes dar carne. Veja no versículo 13, onde apareceram pequenas aves chamadas codornas. Ali, o Senhor, cansado das reclamações, finalmente disse: comerão carne por um mês inteiro até lhe sair pelo nariz e vocês enjoarem dela. Você sabia que é possível gostar tanto de uma coisa a ponto de exagerar, comer demais, enjoar e nunca mais querer aquilo? E o Senhor disse: vou lhes dar tanto disso que vocês estão querendo que vocês não vão nem conseguir mais olhar para isso. Aliás, Lá em Números capítulo 11, diz que as codornas vão ficar a cerca de um metro do chão. Mas como a palavra hebraica original, hal, não permite uma interpretação exata, tem gente que entendeu que isso significava que iriam morrer tantas codornas que formariam uma pilha com um metro de altura. E então, todas as manhãs, o povo sairia para recolher codornas. Alguém que não acredita na Bíblia fez umas contas e calculou quantas codornas isso representaria. Chegou à conclusão de que cada israelita teria que comer 12 milhões e 500 mil codornas por dia. Acho que podemos dizer que isso contraria tudo o que sabemos sobre a boa nutrição. Imagine só, umas 12 milhões de codornas por pessoa. Não, a Bíblia não diz nada disso. O texto quer dizer que as codornas voariam a um metro do chão, que seriam apanhadas e comidas. Assim o Senhor disse: eu vou lhes dar pão e vou lhes dar carne. Eu cuidarei de vocês. Agora, quero lhe fazer uma pergunta. Por que será que o Senhor disse ao povo que teriam que recolher o pão diariamente? Eles nunca poderiam acumular o maná para vários dias. Nunca poderiam levá-lo para dentro da tenda e dizer: agora temos maná para a semana inteira. O Senhor disse: só existe uma ocasião quando vocês poderão recolher maná suficiente para dois dias. Ele disse: nas manhãs de sexta-feira, vocês podem sair e recolher o bastante para se alimentarem na sexta e também no sábado, porque o sábado será dia de descanso e nele eu não vou enviar o maná. Então, apenas nas sextas, vocês podem recolher o suficiente para dois dias, porque não quero que trabalhem nos sábados. Vocês poderão guardar o maná da sexta para o sábado e ele não ficará estragado. Por quê? Todas essas instruções? Bom, no texto, Deus disse para Moisés: eu os provarei para ver se seguirão ou não minhas instruções. Ele fez esse teste para ver se eles obedeceriam. Sim, mas havia outro teste envolvido nesta questão. Nele, o Senhor deixava claro para Israel: eu não quero que vocês pensem que conseguem viver nem um único dia sem mim. Nem um. Se começarem a pensar que podem acumular tudo isso no banco, se começarem a pensar que podem guardar comida suficiente para viver mais de um dia sem mim, isso vai prejudicar o relacionamento que eu quero desenvolver com vocês, em que vocês olham para mim todos os dias como fonte de provisão, sem nunca achar que podem armazenar bens para dias futuros. Agora, meu querido amigo, isso também é verdade espiritualmente, não é? Não existe nada que possamos fazer para dizer que temos recursos espirituais suficientes para nos sustentar durante toda a semana que vem. As bênçãos que você recebe no domingo, e esperamos que você receba mesmo, não vão necessariamente lhe ajudar na segunda, na terça ou na quarta-feira. Porque nesses dias precisamos recolher novamente o nosso alimento espiritual, sendo renovados na presença de Deus e alimentados com o maná do céu para conseguirmos prosseguir. Não tem nada a ver nós acharmos que temos alimento suficiente, por isso podemos seguir sem Deus. Talvez você esteja pensando: mas, pastor Lutzer, hoje em dia, isso não é bem verdade, porque podemos guardar dinheiro no banco. Existem as seguradoras, depositamos num banco e sabemos que existem garantias pelas instituições financeiras ou pelo governo, mesmo com ele mergulhado em dívidas. E com tudo isso, podemos nos sentir mais seguros em relação ao futuro. Mas quer saber? Mesmo com esses recursos materiais, espiritualmente falando, Deus nos diz: Nunca viva um único dia sem começar comigo e sem depender de mim. E sabe, eu sou abençoado nos domingos. Não sei o que você acha dos meus sermões, mas eu sou profundamente abençoado e desafiado por eles. Eu descubro que preciso me render a Deus e orar para receber a sua sabedoria e saber o que dizer e como dizer. E assim, eu sinto que muitas vezes estou realmente perto de Deus. Meus domingos são maravilhosos. Nos primeiros anos do meu ministério, especialmente, eu ficava tão empolgado que chegava em casa no domingo à noite e pregava o sermão da manhã de novo. Eu pregava na frente do espelho até conseguir encontrar a melhor forma de apresentação. Sabe, nós que pregamos gostamos quando acertamos na forma de entregar a palavra. Às vezes, é só ali, na frente do espelho, que conseguimos. Mas mesmo nos domingos em que me senti cheio do Espírito, abençoado pela palavra e pelo ministério da música e com as baterias recarregadas, já falhei espiritualmente na segunda-feira, porque achei que o que aprendi e absorvi no domingo me sustentaria. Deus diz: segunda-feira é um novo dia. Você precisa mais uma vez receber o seu alimento de mim. O Senhor diz: quero que você tenha fé na minha direção. Você está no deserto por minha decisão. Eu lhe conduzi até esse lugar apertado para lhe revelar a minha fidelidade. Em segundo lugar, ele diz: quero que você tenha fé na minha provisão. Vou escolher uma dieta adequada para você e vou lhe sustentar por 40 anos. Você sabia que foi por esse tempo que os filhos de Israel comeram maná? Se a sua Bíblia estiver aberta em Êxodo 16, veja o versículo 35. Os israelitas comeram maná durante 40 anos até chegarem à terra onde se estabeleceriam. E eles comeram maná até chegarem na fronteira com a terra de Canaã. Deus diz: eu vou lhes alimentar por 40 anos. Mas então, em terceiro lugar, eles não deveriam ser gratos apenas pela direção de Deus e pela provisão de Deus, mas também pela purificação de Deus. Gostou dessa rima? Espero que anote. Sofri para encontrar esse terceiro ponto. E se você não quiser anotar, espero que Deus lhe abençoe mesmo assim. Abra comigo no capítulo 8 do livro de Deuteronômio, onde temos um comentário divino sobre o que Deus está fazendo aqui. Deuteronômio 8. Está escrito no versículo 2.
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1: Está começando mais um De Pai para Filha na programação da RTM Brasil. Eu sou a Gabi Gouveia, tô acompanhada do meu pai, pastor JP.
2: Bora para mais uma semana, né? E a gente tá bem acompanhado também, né?
1: Estamos com o Diego Lander também.
3: Olá, pessoal. Mais uma vez aqui e vamos para cima.
1: A gente importou o Diego, fez o upload lá do NCCast, trouxe ele pro De Pai para Filha pra gente continuar a nossa série sobre pornografia que nasceu de lá, porque a gente fez um episódio, o episódio 97, sobre o tema, que rendeu muita pergunta de vocês. E hoje tem mais pergunta, né, Diego?
3: Tem mais e eu já vou começando, já vou lançando a primeira. E a pergunta é: a pornografia afeta as mulheres da mesma forma que afeta os homens? Isso a gente já comentou há uns dois episódios atrás, né? E a segunda pergunta, da mesma pergunta, é: existem diferenças na forma como ela influencia a mente e a vida espiritual?
2: Bom, só pra gente lembrar, mulheres e homens consomem pornografia. Os graus parecem que são diferentes, afeta isso mais homens do que mulheres, mas mulheres também são atraídas à pornografia e tal. A reação na mente, realmente, ela é igual nesse sentido. Eu acho que as reações são diferentes em alguns momentos, mas elas sempre dão uma sensação de falta de saciedade. É isso que a pornografia faz. Porque ela solta muita dopamina, tem muito hormônio que solta na pornografia, e você está sempre numa posição de querer mais. Você quer mais daquela droga natural que seu corpo está mandando para você, o que é fruto da sua mente e está fazendo com que aquilo. Por isso pornografia é tão bom, porque ela solta muitos hormônios de prazer, né? E aí a gente tem problema com isso. Mas afetam homens e mulheres da mesma maneira.
1: A gente você estava explicando pra gente também no NCCast que o homem tem uma relação com a pornografia mais da imagem, ele é levado através do que ele vê, o desejo, uhum. E o da mulher por mais questões emocionais. Então ela quer suprir uma dependência emocional, às vezes quer compensar alguma coisa emocionalmente. Então, se a gente fosse falar de comportamento biológico feminino e masculino, as influências podem chegar nesse sentido. Uhum. A gente entendeu que afeta da mesma forma os dois. E aí a outra pergunta leva pro campo espiritual também, né, Di?
3: Uhum, sim. E a segunda parte dessa pergunta é: existem diferenças na forma como ela influencia a mente e a vida espiritual?
2: As duas coisas são afetadas nesse movimento, tá? Ele torna-se, porque como você tem uma questão física, de que você consome muita dopamina, ou o corpo faz isso, você acaba criando uma dependência emocional. É como qualquer outro tipo de vício. Tá? Então você tem gatilhos emocionais, quer dizer, você está dependente daquilo. Tem uma música do Renato Russo que é: parece cocaína, mas é só tristeza. Por quê? Quem cheira cocaína, quem faz uso de cocaína, sabe que do pico de euforia que ela te dá, porque ela é um estimulante, né? Um excitante, como ela te dá um pico de euforia muito grande, quando passa o efeito, você parece que está deprimido.
1: Interessante que essa dinâmica dessa sensação que você sente, você gosta. Se você faz pelo caso que seria o certo, que seria dentro de um relacionamento, é bom, porque aí você vai querer encontrar, claro, seu marido ou sua esposa, claro, novamente. Essa questão, sem, aí você vai ficar se auto-alimentando com isso.
2: É sempre uma coisa assim artificial, realmente. Processo não natural. Agora, a questão é, assim como a cocaína te leva num estágio de pico e depois acaba aquilo e você tem uma sensação emocional de que você precisa daquilo, então vai passar a consumir mais droga, a mesma coisa com a pornografia. Ela te dá uma coisa de saciedade, de euforia, e depois, quando aquilo passa, você fala: meu, eu tô precisando daquilo lá mais. Então ele causa um problema emocional.
1: Pode acabar até da pessoa ficar dependente física e emocional,
2: física,
1: como você
2: falou, emocionalmente.
1: E ela talvez ter problemas de achar alguém.
3: Com certeza.
2: Exatamente.
1: Porque a pessoa não vai suprir igual, pelo menos quando você está começando um relacionamento.
2: Exatamente.
1: Você conhece, faz amizade, vai sair para ver um filme. A pessoa já viveu coisas que só viveria no relacionamento um pouquinho
2: mais
1: pra frente.
2: Você quer acelerar logo o processo, você entendeu? O que a pornografia pode fazer nesses casos é você fica procurando esse tipo de coisa, vai ter, vai dizer, ah, não, eu tenho que experimentar antes, uhum. Então você já tem um problema de promiscuidade, que a gente falou num dos episódios que isso era um problema espiritual. Sim. Porque a Bíblia condena esse tipo de coisa e essa espiritualidade é um problema. Sim. A gente começa a ficar mais carnal, a ter pensamentos carnais o tempo todo, de saciar desejos que a Bíblia condena. Então a gente tem um problema espiritual. Com relação a casamento e solteiro, né? Vida de solteiro, também existe um problema aí. Por quê? Porque você começa a ter pensamentos de movimentos ideais, movimentos no sentido de escolher. Então, que tipo de mulher te sacia? Então, você começa a procurar esse tipo de mulher quando você é solteiro. Quando você é casado, você transfere uma pressão para a esposa que também não existe.
1: Eu tava lendo uma pesquisa, eu não vou me lembrar de onde é, mas eu posso pesquisar depois se vocês acharem interessante. Vocês podem pesquisar também, mas estava falando que no namoro, normalmente quando as reclamações chegavam da menina para a psicóloga de que o relacionamento era tóxico, era porque da parte do homem o que era exigido era um comportamento que normalmente vinha de um conteúdo pornográfico e não necessariamente da menina. Então, tipo, ah, eu queria performar de um jeito ou fazer de um jeito e tal. E isso era projetado no outro. Então, às vezes você faz com que sua cabeça entre num padrão e você vai querer que aquele padrão exista. Só que é isso que acontece quando você tá com alguém. Vocês vão criar o padrão de vocês.
2: O padrão do
1: então
2: casamento.
1: É difícil quando você já começa com um padrão na sua cabeça. Exatamente. Né?
3: Até porque a pornografia não é um padrão comum, é uma coisa ensaiada, não é algo prazeroso que está acontecendo ali, é uma coisa exagerada. Você não vai ter isso no seu casamento.
2: É uma encenação.
3: É uma encenação. Né? Tipo assim, a pessoa não está tendo prazer ali, gente. Ela não está gritando porque ela está gostando. Não, é uma performance para mexer mesmo com a sua cabeça. E assim como as outras drogas, como você comentou, a pornografia tem isso também. Você vai cada vez procurando coisas mais fortes. Ou tipo, mais bizarras.
2: Exatamente.
3: Ou tipo, ah, isso aqui já não me atende mais. Vou procurar uma outra coisa ali e aí você se toca que você tá procurando.
2: Então, essa coisa de você ir aumentando o grau da sua dependência, entendeu? Isso pra tudo. Ah, o cara usava maconha. Não, agora ele vai pra cocaína. Da cocaína ele vai pra não sei o quê. Vai pra anfetamina, vai pra não sei o quê.
1: Exatamente isso. É lidar como uma droga. Tem que lidar
2: exatamente,
1: desse jeito.
2: Exatamente como uma droga. A relação, então, ela começa assim. Quando você vê a pornografia, você tá falando, aquilo ali é maravilhoso, né? Por quê? Ninguém sente dor. Você entendeu? A gente faz de um monte de formas. E aí isso entra o que a Gabi tava falando. Quer dizer, que se você vai estabelecer esse padrão de um sentimento, né, de uma relação emocional, sensorial, de uma relação a dois, né, da intimidade
1: de
2: dois.
1: Seu parceiro gosta também.
2: De repente,
1: nossa,
2: aquilo traz dor, aquilo é, e você vai eliminar. Exato. Ou vai achar caminhos para que não faça. Se a gente já vem com esse padrão colocado, é o enlatado, né? Você só tira da latinha e joga lá o negócio, acabou. Não é assim que funciona.
1: E pior
2: ainda, uma relação
1: ainda,
2: a dois, ela é orgânica.
1: Exato.
2: E não mecânica. Né?
1: Pior ainda quando a gente está falando de uma pessoa solteira ou até menor de idade, você acaba tornando o seu olhar suscetível àquilo que eu falei. Você enche a sua cabeça do quê? Você torna seu olhar suscetível para isso. Então, é capaz que uma criança na escola, num ambiente totalmente infantilizado, tenha pensamentos pornográficos porque consome. E você vê que uma criança que já está sendo privada da sua infância, já está sendo hipersexualizada na infância, vai se tornar um adulto problemático. Não, As chances são muito maiores, né,
2: disso acontecer. É uma bizarrice da vida moderna. Pais que deixam seus filhos à vontade na internet. E é óbvio que eles vão procurar elementos, você entendeu? Que são levados. A gente acha que uma criança de 6 anos não é pecadora, né? Criança de 5, de 3 não é pecadora. Mentira, já nascem pecadores.
1: Desde cedo.
2: Eles já nascem pecadores, miseráveis, igual um adulto.
3: E esse assunto
2: entendeu?
3: Vai chegar neles.
2: Exatamente. E,
1: se não for por você,
2: chegar,
1: na escola vai chegar.
2: Vai chegar. Até porque a internet tá lotada de tarado, de pedófilo, que tá louco para meter um algoritmo lá dentro para atrair o seu filho.
1: A gente não viu o próprio Roblox lá, esses joguinhos?
2: Não, então, quando fizeram até protesto lá dentro contra a lei do Felca, né?
1: No caso, as crianças queriam que o chat ficasse aberto. Mas a gente tá falando de um espaço infantil que tava levando as crianças para um caminho ruim.
2: Então, esse é o processo. Então, pais, a pornografia é ruim pro seu casamento, é ruim pros seus relacionamentos.
1: Pro seu cérebro, pro seu corpo.
2: Pros filhos, então, isso é uma bomba atômica. Isso vai destruir os relacionamentos dele pro resto da vida dele. Você entendeu? Então, a gente precisa começar a prestar mais atenção
1: nisso. Você solteiro e você casado é bom evitar.
2: Com relação ao cristianismo, nesse manual de regra e prática que a gente tem, que se chama Bíblia, você entendeu? Que são as orientações divinas para nós, tem lá um texto, o texto de Cantares, a gente pode conversar em outro momento sobre ele, mas que ele diz o que é uma sexualidade saudável, o que é o desejo de um homem para uma mulher de maneira saudável, que momento fazer, em que momento despertar tudo isso, dá para esperar. Tem um movimento aí que é Eu Escolhi Esperar, né?
1: Sim.
2: Que também é muito bom. Tem um livro lá do Jaziel Botelho, né? Que é Em Busca da Costela Perdida.
1: Gente, esse livro é muito bom, tá? Eu li quando eu tava noiva e eu estava, assim, muito perto de pecar. Se eu não tivesse lido esse livro... Então, assim, se você tá precisando, leia.
2: Então, aproveite aí, vá consumir o que faz a sua cabeça, sua mente levar mais perto de Deus do que mais longe.
1: É isso aí, a gente volta toda semana para conversar com você sobre as suas dúvidas, as suas questões e responder as perguntas que chegam via WhatsApp e nas redes sociais. Então, até semana que vem.
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10: A misericórdia não nasceu da força do homem, ela reflete o coração divino revelado em Cristo Jesus. Olhe para uma santa casa de misericórdia na sua cidade. Imagine suas portas abertas. Um enfermo é recebido, um órfão encontra abrigo, um pobre recebe alimento. Foi assim que começou em Portugal em 1498, 2 anos antes do descobrimento do Brasil. Mulheres, movidas pela fé cristã, serviam os que sofriam. Cuidavam dos doentes, acolhiam os esquecidos e sepultavam quem não tinha alguém. A misericórdia é isso, é agir para aliviar o sofrimento de quem não consegue se socorrer sozinho. Toda boa dádiva vem do alto. Não nasce do desejo humano de parecer bom. Ao olhar as cidades ao seu redor, você verá quantas santas casas continuam atendendo pessoas em necessidade. Elas chegaram até o século XXI porque o mundo reconhece o valor da misericórdia. É verdade que seres humanos podem corromper instituições. A história mostra isso. Mas Cristo nunca foi corrompido. Nele, a misericórdia de Deus permanece perfeita. Ele não apenas socorre a dor do corpo, ele veio reconciliar pecadores com Deus Pai. A misericórdia não nasceu da força do homem, ela reflete o coração divino revelado em Cristo Jesus. Agora, pense em você. Quem precisa de misericórdia não é apenas quem está em um leito de hospital. Cada um de nós carrega uma necessidade que nenhum remédio resolve. O pecado nos separa de Deus. Por isso, Cristo veio. Ele recebeu sobre si o preço da nossa culpa na cruz. Quem o invoca pelo arrependimento e fé é recebido, perdoado e reconciliado com o Pai. Não importa a sua história, não importa a sua condição. A misericórdia não nasce da força do homem, ela reflete o coração divino, revelado em Cristo Jesus. Hoje, aproxime-se do homem da misericórdia, Cristo Jesus. Receba o perdão que custou a vida do Filho de Deus. Depois, viva como alguém alcançado por essa misericórdia, por essa graça. Perdoe, sirva, acolha, faça o bem sem buscar aplausos. A misericórdia não nasceu da força do homem, ela reflete o coração de Deus revelado em Cristo Jesus. 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Até já.
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0: aliás, quem pediu foi o Daniel, né, Daniel? Daniel Pereira, que em Piracicaba, Grupo Logos. Essa foi Meu Resgatador. Muito legal, hein? Tá aqui pra você, pra todos que estão na sintonia aqui.
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0: Muito bem, são 2:11. Daqui a pouco tem Café com Deus com o Rubim Pirola. Logo mais, Atletas no Ar. Ainda hoje a palavra do pastor, hein? Ainda o calendário de oração do Ministério de Homens, chamados à vitória, durante o mês de agosto com o Ricardo Santos. Tem Espelho na Janela também, logo mais. E às 16h, entrevista e muito mais. Quero ver quem tá chegando aqui pelo nosso WhatsApp. Você que não mandou o seu recadinho, mandou o seu alô, pode chegar, pode mandar aqui a sua mensagem para mim. DDD 11, tá bom? Aqui estamos em São Paulo. 974-181-456. 974-181-456. WhatsApp da RTM Brasil. Se você tem o contato aí da emissora a qual você nos ouve, esse é o da RTM, tá bom? Coloca o 11 primeiro, porque estamos aqui em São Paulo. Tá? A Leida, bom dia, Leida.
2: Boa madrugada de sábado, Héctor, você e a todos os ouvintes bom da Rádio Transmundial. Tô aqui na escuta dessa programação abençoada. Seja bem-vindo, Héctor, dessa madrugada aqui conosco.
0: Obrigado.
2: Deus abençoe cada pessoa que está ouvindo e desejo também um final de semana, né? Abençoado para você, Héctor.
0: Obrigado, você
2: família,
0: também.
2: E todos os ouvintes e suas famílias. A minha família já está dormindo, mas eu tô aqui escutando essa programação maravilhosa da madrugada. A Leida e família em São Luís, Maranhão.
0: Valeu, Leida. Feliz sábado pra vocês todos aí, viu?

0: Desejo um feliz sábado cheio de muita paz e alegria.
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0: Vamos adorar. Você já sentiu que precisa ir além dos devocionais rápidos e mergulhar de verdade na palavra? 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
0: 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Esse livro, escrito com clareza e coerência, destaca as profecias recebidas diretamente do Senhor, enfatizando a mensagem, não quem a transmite. 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Ontem, né? Foi o capítulo 16. 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Já no capítulo 17, estamos nesse estudo de Apocalipse, um dia, um capítulo por dia, até chegar no 22. 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
0: É 2h17 agora? De fundo musical Sonete. Agradecendo aqui ao Chaguinha. Alô, Chaguinha. Bom dia, Eturi. Sou o Chaguinha aqui em Ipaporanga. Ipaporanga fica em Nova Russas, é isso, né? É região de Nova Russas. Ele está ouvindo pela Rádio Seara de Nova Russas, né? Então, o som irradiado ali, direto dos potentes transmissores da Rádio Seara FM, está chegando aí no município de Ipaporanga. E o nosso querido Chaguinha, que já é ouvinte de longa data, né, Chaguinha? Tá sempre com a gente. São 2h18. Quem mais está com a gente aqui? Deixa eu ver, é o Amarildo, né, Amarildo? Diretamente da cidade gaúcha, Paraná.
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0: É perto de Curitiba aí, Amarildo? Eu não conheço, já estive no Paraná 3 ou 4 vezes, se não me engano. Já fui na infância, depois eu fui umas 3 vezes em Curitiba, né? Essa cidade gaúcha, embora seja Paraná, não é Rio Grande do Sul, né? Conheci, deixa eu ver que mais. Eu fui até Foz do Iguaçu, já na fronteira com a Argentina lá, né? Os cataratas, ou coisa linda, viu? Passei por Medianeira, né? Conhece Medianeira? Terra de Michel Teló, né? É, quem mais? A Delúcia, ô Delúcia, que alegria ter você por aqui. Bom dia, bom dia, bom dia.
4: Olá, o Eterno de Nóbrega. Tudo bem?
0: Graças a Deus.
4: Bom dia. E aí, como é que tá? Tudo bem?
0: Tudo
4: a família?
0: Bem. Tá um frio aqui, mas tá bom.
4: Todo mundo
0: família
4: forte,
0: tá bem.
4: Firme.
0: Graças a
4: aqui
0: Deus.
4: Aqui tá. Graças a
0: que
4: Deus.
0: Bom. Isso é muito importante.
4: Eu gostaria de pedir os irmãos oração. Tô sentindo muita dor de coluna.
0: É mesmo?
4: Para que Deus possa estar me abençoando, tá, repreendendo essa enfermidade. Em nome, sim, de Jesus. Tenha aí o restante de noite abençoada por Deus, em nome de Jesus. Aqui é a Delúcia de Anápolis, estou ligadinha.
0: Valeu, Delúcia. Já separei aqui para oração, tá? Já cliquei aqui, já separei.

0: Abração.
1: Aí, foi visitar os parentes, que bom. Comentou aqui do de pai para filha, legal. Ó, o programa Correndo para Vencer, deu um probleminha aqui, mas se você quiser, eu passo o programa inteirinho para você ouvir de novo, tá bom? É o 750, é só pedir, ó, eu quero ouvir o Correndo para Vencer inteirinho. Pede aqui no WhatsApp que eu passo o link para você ouvir aí inteirinho na íntegra, tá?
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1: Agora tem o Café com Deus com o Rubinho Pirola. O tema de hoje tá muito legal, hein? 12h21 agora.
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5: Olá, gente boa de fala e expressão portuguesa. Vamos para o nosso Café com Deus? E o tema da nossa conversa de hoje tem a ver com uma vestimenta que Deus deseja que usemos, nós, os cristãos. Afinal, o nosso café serve sobretudo para que reflitamos sobre assuntos do nosso tempo.
6: Ai, meu pai, será que botaram vinagre no meu café? Cafeiteiro, vai dizer que o assunto hoje é moda? Moda gospel? É isso mesmo?
5: É, mais ou menos. Especialmente nesses tempos em que a imagem é tudo. Então, já repararam como até nós, às vezes, parecemos querer desfilar numa passarela espiritual? Cuidamos demais da roupa, da aparência, mas não para que Deus nos veja e de nós se agrade. É, pomos o casaco da superioridade, os sapatos do eu sei mais Bíblia do que tu, o cachecol da santidade de vitrine e o perfume importado da autopromoção. É uma coleção que ocupa o nosso armário, mas nunca, nunca esteve no evangelho.
6: Mas espera aí, então Deus não gosta de cristão de marca?
5: Gosta, só que a marca é outra. É por isso que Paulo, ao escrever aos Colossenses, capítulo 3, verso 12, diz que nós que cremos devemos nos vestir como eleitos de Deus, santos e amados, de profunda compaixão, de bondade, de humildade, de mansidão e de longanimidade. Curioso, não é? E nenhuma dessas peças chama atenção para quem as veste. Todas elas apontam para quem as costurou, Cristo.
6: Eita! Encrencou!
5: O problema é que muitos trocam, sem perceber talvez, o guarda-roupa do céu pelo figurino do ego. Querem parecer mais espirituais, mais profundos, mais ungidos, mais importantes. Falam difícil para parecerem sábios, fazem cara feia para parecerem santos e colecionam títulos como quem coleciona medalhas. Só que Jesus tem um hábito um pouco diferente. Ele olha para dentro do armário. Foi exatamente isso que aconteceu em Laodiceia. A igreja dizia: sou rica, enriqueci e de nada tenho falta. Imagino que era essa última tendência da autossuficiência espiritual. Mas Jesus abre o provador e diz: tu não sabes que és miserável, pobre, cego e nu. Que desfile constrangedor. A igreja que pensava estar vestida de gala estava, aos olhos de Cristo, completamente nua.
6: Ou seja, o espelho deles era daqueles que emagrecem e deixam a pessoa mais bonita.
5: Pois é, o espelho da vaidade sempre mente, a palavra de Deus nunca. No reino de Deus, quanto mais estamos perto de Cristo, menos vontade temos de parecer grandes. Querem ver? Isaías viu a glória de Deus e não saiu ali distribuindo cartões de profeta VIP. Antes caiu de joelhos dizendo: ai de mim. Pedro presenciou o milagre da pesca e não pediu um microfone para contar o seu testemunho. Disse: afasta de mim, Senhor, porque sou um pecador. Paulo, depois de plantar igrejas, escrever cartas, sofrer pelo evangelho, resumiu-se assim:

0: Cristo Jesus veio ao mundo para salvar os pecadores, dos quais eu sou o principal. Ora, esse é o curioso desfile da graça. Quem veste humildade nunca sai de moda, não a dos céus, porque a roupa que Jesus quer não é aquela feita de aparência, mas de caráter. Não é bordada com elogios humanos, mas pela ação do Espírito Santo. No fim das contas, Deus não procura cristãos bem vestidos de religião, procura filhos revestidos de Cristo, porque a única roupa que nunca fica apertada no reino é a da humildade. Vamos falar com Deus. Pai amado, obrigado por nos chamares a atenção, por isso pedimos-te, livra-nos da vaidade espiritual. Quando nosso coração quiser vestir-se de orgulho, despe-nos dessa roupa velha e reveste-nos de Cristo. Que sejamos conhecidos não por títulos que acumulamos, mas pela compaixão, pela bondade, pela humildade, pela mansidão e pela paciência que só o teu Espírito produz em nós. Que o nosso maior desejo não seja impressionar pessoas, mas agradar-te. Em nome de Jesus pedimos-te. Amém. Alô, amigos, queridos e companheiros deste café. Escrevam-nos e tragam as suas críticas e sugestões, como também repartam comigo e os que comigo produzem este programa, em que vos temos ajudado. Um abraço nosso, meu e da turma toda que vos serve, desde São Paulo, no Brasil, como em Lisboa, Portugal.
1: Se você gostou desse programa ou tem alguma dúvida, escreva para cafecomdeus@transmundial.org.br.
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5: Bom dia, 12:30 agora.
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5: Vamos com Atletas no Ar, segunda-feira ao vivo, a gente gravou e agora tem a reprise por aqui.
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7: O nosso programa esportivo e hoje com os nossos cumprimentos à cidade de Huambo, que acolhe do dia 8 ao dia 15 de agosto desse ano 2026 a 13ª edição do TAF, o Torneio Amizade Internacional de Futsal, com participação das equipes de Portugal, Luxemburgo, Brasil e Angola, totalizando 40 delegações e cerca de 1.500 atletas. E o nosso apresentador, o Luvia Henrique, e o CISA, o Centro Integrado de Saúde do Atleta, e a BSA, o Brasil Sport Academy, estão lá em Angola, na cidade de Huambo, participando desse torneio. Nossos cumprimentos, nossos abraços a todos os atletas, ao nosso fisiologista e apresentador Lovia Henrique, e venha com a gente porque tá começando a partir de agora mais um Atletas no Ar. Hoje com atletas em campo e com a participação do nosso elenco, diretamente de lá, com momentos de entrevista, com detalhes, informações importantes para você de como tem sido esse evento. E ainda tem o Fala Fera com os nossos ouvintes e eu já vou dando um abraço para eles. Olá para querida Eunice em Bandeirantes, para Neide em Recife, para Marileia no Pará, para Renata e para o Carlos no Rio de Janeiro, para o seu João Batista em São Paulo. Paulo do Potengi, Rio Grande do Norte, para a Marileia sintonizada com a gente, com Francilene também. Sejam todos bem-vindos. Apito árbitro, programa começa.
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7: Nos acompanha sempre, sabe que o programa segue ao vivo nas segundas, 1 da tarde, com suas reprises. Ainda hoje, às 21 horas. E também aos sábados, 2:30. E aos domingos, às 10 horas da manhã. 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
1: Resenha, chegaram na África e já começaram no dia 8, a 13ª edição do TAF, o Torneio Amizade Futsal Internacional, com a participação das equipes de Portugal, Luxemburgo, Brasil e Angola.

0: Masters. Nosso apresentador, o Lovie Henrique, o CISA, o Centro Integrado de Saúde do Atleta e o BSA, o Brasil Sports Academy, estão lá, participando desse evento internacional diretamente de Angola, na cidade de Huambo, e você vai ter a chance de acompanhar de perto os depoimentos dos atletas, o que eles estão achando do torneio. Então venha e acompanhe.
1: Olá, eu sou o José Luiz Correia, sou o treinador de futsal da equipe feminina de BSA do Brasil. Bem-vindos a Angola. Para nós do Brasil, está sendo um privilégio estarmos aqui participando desse grande evento que está na sua 13ª edição, que tem o propósito de fomentar o futsal, o esporte como um todo, fazer com que Angola, agora especificamente o Huambo, seja polo de um esporte que acolhe, de um esporte que é transformador, e futsal tem esse propósito também. Então nós viemos de muito longe, mas viemos aqui com a expectativa de aprendermos muito com o povo de Angola, com o povo de Huambo, com a expectativa de interagirmos com as pessoas, de fazer novas conexões, de fazer novas amizades. Então o futebol, o esporte como um todo, ele é muito universal. Ele tem esse poder, ele tem o poder transformador. Então, estamos sendo muito bem recebidos com o calor e o carinho do povo aqui de Huambo, do povo de Angola. Graças a Deus está indo tudo muito bem. E volto a dizer, para a gente é um privilégio e uma alegria muito grande fazer parte dessa festa. Vamos lá, vamos para frente, vamos se conectar, vamos se alegrar. E vamos fazer com que o futsal seja aí um esporte universal, que seja um esporte que transforma vidas. Vamos lá. Vamos Brasil. Vamos Angola. O Huambo é a banda. Um abraço a todos.
2: Olá, meu nome é Maria Balsini. Eu sou atleta de futsal da BSA. Sejam bem-vindos a Angola. A nossa experiência tem sido incrível. Um lugar um tanto quanto longe, mas ao mesmo tempo a gente tem vivido uma cultura extremamente diferente, uma cultura onde a gente consegue ver o desequilíbrio, né, da igualdade social. A gente consegue se conscientizar sobre vários temas aqui e ao mesmo tempo entender como a gente pode também ajudar, como a gente pode entregar alegria. E obviamente a gente veio com o objetivo de trazer a visibilidade do futsal feminino, do esporte. E o esporte tem dessas, né? O esporte, ele realmente aproxima as pessoas, ele conecta as pessoas. E no nosso primeiro jogo a gente já conseguiu ver o quanto o povo daqui é acolhedor, o quanto o povo daqui tá feliz da gente estar aqui representando o Brasil, que é um país tão referência no futebol como um todo. Então tem sido muito, muito interessante, muito bacana essa conexão, essa energia, essa troca de sorrisos. E a gente está aqui muito com o objetivo de, além de jogar, né, a gente quer ganhar, obviamente, mas a gente também ter essa troca, ter esses aprendizados, entender como que a gente vai ser melhor para o mundo, para a nossa vida. E como que as pessoas também podem ser tocadas pela nossa alegria, pela nossa energia, pela nossa força de vontade. E eu tenho certeza que muita gente vai se inspirar, muita gente vai ter cada uma dessas atletas aqui como referência para algum tipo de sonho, algum tipo de vontade do futuro. Então, estamos aqui muito agradecidos pela BSA, por essa vivência, por esse momento. E espero que a gente consiga ter mais alegrias ainda até o fim da viagem.
3: Oi, gente, meu nome é Sabrina Fenerique, eu sou atleta de futsal da BSA e eu quero começar dando as boas-vindas a todos vocês aqui em Angola. Bom, tá sendo uma experiência muito especial poder estar aqui, conhecer um pouco mais desse país, da cultura e principalmente viver o futsal de uma maneira diferente do que a gente está acostumado, né? Desde que a gente chegou aqui, fomos muito bem recebidas. É muito legal perceber o carinho das pessoas, a energia de quem acompanha os jogos e também o quanto o esporte consegue aproximar as pessoas de lugares e culturas tão diferentes, né? Dentro de quadra, a experiência está sendo incrível. É, a gente está tendo uma oportunidade de enfrentar equipes, atletas com características diferentes das nossas e de tudo aquilo que a gente está acostumado no Brasil, né? Isso torna uma experiência ainda mais interessante de tudo. É, cada jogo é uma troca, um aprendizado e também um desafio para todo mundo. Para mim, como atleta, poder viajar para outro país representando a BSA e fazendo aquilo que a gente ama é muito gratificante. São experiências que vão além do resultado, né? Dentro de quadra e que com certeza vão levar comigo para quando a gente voltar para o Brasil. Então eu quero agradecer a todos que estão recebendo a gente tão bem, todo mundo que está lotando o ginásio, torcendo, acompanhando. E dizer que estamos muito felizes de estar aqui. Espero que a gente possa fazer grandes jogos aqui pra frente, aproveitar muito a experiência e deixar uma lembrança positiva da nossa passagem por Angola em cada um de vocês. Então, eu queria mandar um grande abraço para todo mundo, dizer que a experiência está sendo incrível e que possam ter outras edições do torneio, que possa ser cada vez mais incrível, porque o povo aqui de Angola merece. É tudo uma estrutura incrível. E é isso. Obrigada, um beijo para todo mundo. Tchau, tchau.
4: Olá, meu nome é Olivia Manita, sou atleta da BSA. Sejam muito bem-vindos a Angola. Primeiramente, né, agradecer a oportunidade de estar aqui em Uambo, na Angola, disputando o torneio da amizade. Tem sido uma experiência incrível poder trazer um pouquinho da alegria e ousadia do futebol brasileiro e também ajudar a modalidade do futsal, né, tanto masculino quanto feminino, a se desenvolver ainda mais. Tem sido incrível dentro de quadra. Cada drible, cada gol, cada comemoração, cada sorriso, cada gesto carinhoso, né, da torcida com a gente. Mas muito mais do que uma experiência só dentro das quatro linhas, tem sido incrível a experiência fora, né? Poder compartilhar um pouquinho da cultura, que mesmo com tantas diferenças, o esporte nos proporciona nos aproximar. Venho aprendendo a cada dia sobre resiliência, sobre o amor ao próximo. E a hospitalidade angolana tem me marcado muito. Sempre bem acolhida, respeitada e recebida por carinho por todos, dentro do ginásio e fora dele. Talvez a parte mais bonita do esporte, você chega para jogar e muito mais do que isso, você leva uma experiência incrível, tanto esportiva quanto de vida. São histórias, né, de pessoas de culturas diferentes, de uma sociedade diferente, né, com costumes e hábitos diferentes. Mas fica o aprendizado, né, a solidariedade, o amor ao próximo e os momentos, eles ficam marcados para sempre. Espero também deixar um pouquinho de alegria nesse país no qual nós estamos sendo muito bem acolhidas. E é isso, o futebol e o futsal, eles são uma competição, mas muito mais do que isso, eles nos transformam como cidadão, essas conexões, né, que nos proporcionam é incrível. Eu sou muito grata por estar vivendo tudo isso na Angola. Obrigada.
5: Oi, pessoal, eu me chamo Gué Souza, sou atleta de futsal da BSA. Sejam bem-vindos à Angola. Bom, minha experiência até aqui tem sido muito especial. Tem sido incrível, para falar a verdade. É uma realização de um sonho conhecer a África e ver tão de perto e conhecer tão de perto a cultura, a alegria que o povo angolano tem, como eles nos tratam, como são calorentos, são felizes, receberam, né, nos receberam tão bem, receberam o Brasil tão bem, trazer o futebol, né, do Brasil para cá. Sempre traz alegria para eles e eu via isso na TV e acompanhar de perto hoje, saber que nós somos o futebol brasileiro nesse momento aqui em Angola. Tá sendo incrível, incrível. É uma experiência que eu vou carregar pro resto da minha vida. Nós vamos ficar 10 dias aqui e tenho certeza que esses 10 dias serão marcados pelo resto das nossas vidas. Quando voltarmos, né, para no Brasil, a gente vai ter muita coisa especial, linda e incrível para poder contar. Hoje nós estamos em competição ainda e nosso desejo e o meu desejo é que a gente possa também levar um pouco da nossa cultura brasileira ao povo angolano e que vocês recebam tão bem o Brasil como sempre receberam. E muito, muito obrigado a todos.
6: Olá, meu nome é Monique Somoza e sou atleta do futsal da BCA. Bem-vindos à Experiência Angola. A experiência tem sido incrível, é uma oportunidade para poder conhecer um outro país, outra cultura, ter essa troca de pessoal com a população local. Também tem sido muito importante para o nosso crescimento pessoal, estar vivenciando toda essa oportunidade. A gente veio para cá não só com o intuito do futebol, de praticar o futsal, mas também de aprender e evoluir com as oportunidades que essa experiência tem produzido. Então, acredito que isso só vai agregar na nossa vida pessoal, profissional, como seres humanos especialmente. A Angola é um país incrível, que ao mesmo tempo que tem uma diversidade cultural muito grande, tem uma proximidade com o Brasil gigantesca no sentido da alimentação, do idioma, e isso facilita muito a nossa rotina no período que a gente está aqui na Angola. Estou muito feliz com a oportunidade e espero que a gente consiga deixar nosso melhor aqui para que isso possa abrir oportunidade para outras pessoas, outras gerações e ser felizes o máximo possível no período que estamos aqui.
7: Olá, meu nome é Jaque Dias, sou atleta de futsal da BSA. Sejam bem-vindos à Angola. Quero deixar uma mensagem muito especial para todos os ouvintes da RTM. Antes de tudo, quero dizer que é uma enorme alegria estar em Angola participando da 13ª edição do Torneio da Amizade. É a minha primeira vez em solo africano e poder conhecer um pouco mais da cultura das pessoas, da história desse país, tem sido uma experiência verdadeiramente inesquecível. Desde a nossa chegada, fomos recebidas com muito carinho e respeito. A acolhida do povo angolano tem nos marcado profundamente. É emocionante entrar em quadra e sentir o apoio da torcida, perceber o carinho das pessoas e ver como o esporte tem o poder de unir diferentes culturas, aproximando pessoas que, mesmo vindas de lugares diferentes, compartilham da mesma paixão. O torneio da amizade faz jus ao seu nome. Muito mais do que competir, estamos criando laços, fazendo novas amizades, trocando experiência e levando conosco os aprendizados que certamente ficarão para a vida toda. Quero agradecer de coração a todos que estão nos recebendo tão bem. Cada gesto de carinho, cada incentivo e cada palavra de apoio fazem toda a diferença para nós atletas. Levaremos para o Brasil a lembrança muito especial do povo angolano. Muito obrigada pela recepção tão calorosa. Espero que possamos continuar vivendo momentos incríveis durante toda essa competição. Um grande abraço a todos os ouvintes da RTM e que Deus abençoe o povo angolano.
8: Fala, galera da RTN, meu nome é Samira Mohamed, sou goleira e atleta da BSA. Sejam muito bem-vindos a Angola. Estou profundamente feliz e grata pela oportunidade de estar aqui representando o Brasil e participando desse torneio incrível que é o Torneio Internacional da Amizade. Uma oportunidade ímpar que vai muito além do futsal. Essa experiência realmente está sendo muito incrível. Confesso que é difícil colocar em palavras tudo que estamos vivendo aqui. Não é apenas sobre entrar em quadra, disputar uma partida ou buscar uma vitória. É sobre algo muito maior. É sobre conexão, sobre propósito, sobre viver momentos que marcam a nossa história e transformam quem somos. O futsal nos trouxe até aqui, mas o que estamos construindo vai muito além do esporte. Cada sorriso compartilhado, cada abraço, cada conversa com atletas de outros países nos lembra que, apesar das nossas diferenças, existe algo que nos une: o amor pelo que fazemos e o respeito pelo próximo. Para mim, estar aqui é mais do que um sonho realizado, é uma responsabilidade, é carregar comigo a bandeira do Brasil, mas também valores que eu acredito profundamente: fé, dedicação, humildade, perseverança, resistência. Ser atleta não é apenas ter talento, sobre talento, é sobre resistir, se levantar todos os dias e continuar acreditando mesmo quando é difícil. Viver isso em Angola tem sido ainda mais especial. A forma como fomos recebidos, o carinho das pessoas, a energia, a cultura, tudo isso nos toca de uma maneira única. Angola não está sendo apenas um palco para esse torneio, está sendo parte essencial dessa experiência, tornando tudo isso ainda mais inesquecível. Esse torneio carrega um nome muito forte, amizade. E é exatamente isso que estamos vivendo aqui. Laços que ultrapassam fronteiras, que não tem idioma, que não depende de resultados. Porque no final, mais importante do que ganhar ou perder é o que levamos no coração. Eu acredito muito que o esporte tem um propósito maior. Ele transforma vidas, abre portas e aproxima pessoas. E hoje eu tenho a certeza de que estou exatamente onde deveria estar, vivendo algo que vai ficar marcado para sempre na minha história. Agradeço a Deus por essa oportunidade, por cada detalhe, por cada momento vivido aqui, e agradeço também a todos que fazem parte disso, dessa organização, até cada pessoa que está acompanhando, torcendo e acreditando em nós aí no Brasil. Que esse torneio continue sendo uma luz, um exemplo, uma inspiração, e que possamos sair daqui não apenas como atletas melhores, mas como seres humanos ainda mais completos. Muito obrigada, Angola, por tudo, isso aqui é inesquecível. Um abraço.
9: Olá, bom dia. Aqui quem fala é a Alexia Vilde, que é atleta do BSA Brasil. Sejam todos bem-vindos a Angola. Queria agradecer a oportunidade de estar aqui com vocês. É uma cidade muito acolhedora, onde a cultura é bem parecida com a do Brasil, então acaba facilitando um pouco a convivência. Nós viemos aqui jogar futsal, mas o que tem acontecido é algo bem mais importante, bem mais gratificante. Tenho certeza que voltaremos bem melhor para lá. A questão cultural aqui também é muito boa e as pessoas nos acolheram muito bem. Estou feliz de estar aqui com vocês hoje.
0: Gostou? Então deixa o seu recado em @programaatletasnoar. Você já teve alguma experiência de participar de algum torneio fora do seu país? Ou então saiu do país para alguma viagem missionária? Conte pra gente, deixa o seu recado em Programa Atletas no Ar no Instagram. E agora, seja expressivo, facilmente compreensível, demonstre as suas ações por meio da fala, fale com Deus, fale sozinho, fale com os outros. Que ruge o leão, fala fera.
10: Fala, fera.
0: Minha querida dona Lídia, aqui de São Paulo, capital, está sintonizada. Também desejou um feliz Dia dos Pais. E dessa vez o Lovier passou o dia dele lá na Angola, mas recebeu uma homenagem linda da filhinha Radassa e da esposa Vanessa. E a Francilene tá ouvindo a gente em Santa Catarina, diz que tá um frio por lá, 13 graus, mas que ela está ouvindo o programa. A Ana Azteca está no calor, lá de São Luís, Maranhão, desejou uma ótima semana para todos nós. E a Eunice agradecendo o filho pelo oferecimento musical, a Neidma fazendo companhia, a Marileia junto com a gente e o querido João Batista. Agora o nosso corpo já sente aquele cansaço, né? A mente é testada, o coração revela o que nos move. Estamos chegando para a reta final, a última volta.
10: Última volta.
0: Hoje com depoimentos diretamente da Angola e todos os trabalhos de produção de Lovier Henrique. Trabalhos técnicos a cargo de Luiz Felipe e Pedro Campos. E as nossas vinhetas na voz do Edson Tawil. Uma semana maravilhosa para vocês, ouvintes. E apita o árbitro, a gente volta na semana que vem. Até lá.
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2: Bom dia, 3 e 1. Vamos orar do calendário de oração, esse aqui do Ministério de Homens.
1: Momento de oração, chamados à vitória, para ser um homem de acordo com a vontade de Deus. Hoje é dia 15 e o tema é capacitação. Tudo posso naquele que me fortalece. Filipenses 4, versículo 13. As pressões que os homens enfrentam são pesadas e constantes. Vamos orar para que os homens cristãos encontrem sua força na união orgânica com Jesus. Ele os capacitará a fazer todas as coisas através dele. Aqui, Ricardo Santos, é uma alegria orar com você. 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
2: Bom dia, 3 e 2 agora. Olha o WhatsApp aqui.
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2: Três e cinco, daqui a pouquinho tem a palavra com o pastor Adalberico Rocha da comunidade Igreja Batista Boas Novas em São Paulo, hein? Daqui a pouquinho, hein? Sou de Jesus e agora eu sinto satisfação sem fim. Satisfação é nova vida, eu com Jesus. Alegria, ô Izete. A Izete Pontes tá ligadinha. Ela tá no Ceará, em Juazeiro do Norte. Graça e paz, amém. Obrigado, Izete. Alô, Edgar, abração pra você. A você e todos que estão nos acompanhando aí pela 92.3 ou 100.9, aí na Grande Ilha São Luís. É, quem mais chegou aqui? O Felinto, ô Felinto. Louvado seja Deus, mandou uma figurinha aqui pra gente, né? Ele tá em Guamaré, Rio Grande do Norte. Nosso WhatsApp é 11 974181 456, 974181 456. Pode mandar o seu recado, mandar aqui o seu alô, tá bom? Cadê Cláudio Roque? Hoje ele tá de folga, hoje tá descansando. Eu sou do time de folguistas da RTM, de vez em quando eu apareço por aqui, é uma alegria, tá bom? Compartilhar aqui a programação da RTM até você, a você que tá no seu trabalho agora, a você que tá de folga também, assim como ele, tá de férias, curtindo a gente, tá sem sono, fica com a gente aqui, tá bom? Eu quero lembrar que tudo que Deus criou é tanto pro nosso prazer quanto pro nosso bem. Deus fez com que todas as necessidades principais da vida fossem muito agradáveis. Por exemplo, respirar, né? Comer, dormir, fazer exercício e também na sexualidade. Apocalipse 4:11 diz: tu criaste todas as coisas e para teu prazer são e foram criadas. Deus nos criou para desfrutarmos todas essas coisas, viu? É, ele criou os nervos que nos dão boas sensações, os sentidos que nos proporcionam prazer. Ele nos dotou de maneiras, de maneira a podermos olhar para as coisas que dão prazer à vista, saborear coisas que são deliciosas, ouvir música linda, ter sensações agradáveis, de fato, cheirar a suave fragrância de uma flor, né? Pois é, tudo isso é prazeroso, não é mesmo? E o prazer foi criado por Deus para o nosso bem. Algumas pessoas, porém, aprenderam que todo prazer é pecado, algo perverso, que não deveriam estar felizes, nem deveriam sentir prazer. Oh, a Bíblia só condena o prazer quando esse é colocado antes de Deus, antes do Senhor e da obediência à sua palavra. Lembre-se simplesmente que a maior felicidade não provém da procura pessoal de prazer e satisfação, mas sim de encontrar Deus e dar aos outros a vida que ele nos dá e levar-lhes felicidade. É. Assegure-se de colocar Deus primeiro e depois poderá ter tudo isso e o céu também. Bom demais, né?
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2: José Sobrinho tá com a gente, ele fala de, deixa eu ver qual a cidade, Mossoró, né, José? Rio Grande do Norte, diz aí, bom dia.
4: Banda Nova, bom dia. Eu. Pai do Senhor, irmão.
2: Amém.
4: José Sobrinho, Mossoró.
2: Uhum.
4: Irmão, que eu vim de Sérgio Lopes ou Jota Neto. Bate vento que eu tô ouvindo na nessa linda madrugada de sábado, com alegria. Amém. Graças a Deus. Amém. Paz do Senhor, irmão.
2: Vamos de Sérgio Lopes, então. Liberdade.

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1: 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Salva aí. Você vai falar com o Miguel ou com o Ed no horário comercial. São 3:18 agora, tá chegando a palavra do pastor, uma mensagem pro seu coração, tá? Grande comissão ou grande omissão, tema com o pastor Adalbérico Rocha, ele é da Igreja Batista Boas Novas aqui em São Paulo.
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1: Bom dia, 3:18.
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2: Bom dia, queridos ouvintes, amados irmãos. Aqui quem vos fala é o pastor Adalbérico Rocha, pastor auxiliar na Igreja Batista Boas Novas, Parque de Vila Prudente, São Paulo. Sou líder do Ministério de Homens e hoje eu tenho uma palavra do dia para abençoar a sua vida, abençoar o seu coração. E a palavra do dia é grande comissão ou grande omissão. E eu tenho um texto aqui em Mateus capítulo 28, do versículo 16 até o versículo 20, onde a palavra do Senhor diz o seguinte: e os 11 discípulos partiram para a Galiléia, para o monte que Jesus lhes designara. Quando o viram, adoraram-no, mas alguns duvidaram. E aproximando-se, Jesus falou-lhes: toda autoridade me foi concedida no céu e na terra, portanto, ide, fazei discípulos de todas as nações, batizando-os em nome do Pai, do Filho e do Espírito Santo, ensinando-lhes a obedecer todas as coisas que eu vos ordenei, e eu estou convosco todos os dias até o final dos tempos. Amados, nós temos um grande desafio como Igreja de

nossa maior dificuldade, a dificuldade de fazer discípulos. Temos pregado o evangelho, temos anunciado Cristo Jesus às pessoas, seja através de um testemunho, seja através de uma pregação da palavra de Deus, seja através de um devocional como esse, um devocional numa emissora de rádio, um devocional num culto, na igreja, numa classe de escola bíblica dominical. Como igreja local, muitas vezes temos elaborado muitos programas, muitas atividades, mas a questão crucial e que me chama muita atenção nesse texto e no tempo de igreja em que nós estamos vivendo, será que de fato nós temos feito discípulos de Jesus Cristo? Será que nós temos cumprido cabalmente a grande comissão de Jesus Cristo? Eu sempre digo que tudo aquilo que a gente faz na vida de uma igreja, todas as programações que elaboramos, toda uma liturgia, cada evento, eu sempre digo, se a nossa intenção não for fazer discípulos, com tudo isso que temos feito, nós estamos perdendo tempo, nós estamos fazendo um grande investimento em coisas que vão passar. Amados irmãos, amados amigos, amados líderes, amados pastores, amada igreja de Cristo Jesus neste tempo, nós temos uma grande missão dada por Cristo Jesus, que é fazer discípulos. Nós precisamos voltar às bases do cristianismo. Nós precisamos voltar a Mateus capítulo 28 e lembrar o nosso coração que nós precisamos urgentemente fazer discípulos de Jesus. Não apenas simpatizantes, não apenas seguidores nesse universo virtual em que nós estamos vivendo nos dias atuais, onde nós temos simplesmente simpatizantes da fé, onde nós temos seguidores, quem sabe, de celebridades eclesiásticas. Nós estamos precisando de fato, amados, fazer discípulos de Jesus. E fazer discípulos de Jesus como o próprio Jesus fez os seus discípulos. Caminhando com essas pessoas, conversando com essas pessoas, interagindo com essas pessoas, orando com essas pessoas, separando tempo para viver o evangelho de Cristo Jesus com essas pessoas, separando tempo para meditação na palavra de Deus com essas pessoas, se importando com as lutas e com as dificuldades que esses novos convertidos têm vivido em suas vidas. Enfim, é um trabalho árduo, mas um trabalho significativo e que vai valer para a vida eterna e que vai fortalecer as igrejas, principalmente nesse tempo em que nós estamos vivendo, onde falta essa solidez das pessoas que se dizem cristãs na palavra de Deus, onde muitas vezes está faltando testemunho de alguém que realmente conheceu o Senhor Jesus Cristo e foi transformado pelo evangelho. Amados e queridos irmãos e ouvintes, eu creio muito na força do discipulado. É por isso que nesse tempo a nossa igreja, a igreja local, ela precisa voltar o seu olhar para o discipulado bíblico, para a grande comissão de Cristo como descrita aqui em Mateus capítulo 28, do versículo 16 até o versículo 20. Lembre-se, todo esforço que você líder, todo esforço que você igreja de Cristo Jesus, todo esforço que você, meu irmão, nesse tempo tem feito na pregação do evangelho, no envolvimento de pessoas com o evangelho, tem essa finalidade: fazer dessa pessoa uma pessoa que ama Cristo, uma pessoa que ama a igreja de Cristo, uma pessoa que ama o seu reino, uma pessoa que através da sua vida tem realmente transformado a vida de outras pessoas. Nós precisamos separar tempo para aquilo que é realmente importante. Amados irmãos, o meu coração fica muito pesado, pesado mesmo, em saber que muitas vezes a gente tem investido o nosso tempo em coisas que não é a vontade do Senhor. A gente tem investido dinheiro, recursos que Deus tem nos dado, não na formação de discípulos de Jesus Cristo.

0: Nós precisamos, como líderes nesse tempo, como igreja nesse tempo, rever de fato o que é a nossa prioridade. Nós precisamos assumir esse chamado de Cristo Jesus para as nossas vidas, o chamado da grande comissão, que é pregar a palavra de Deus, aproveitar as oportunidades, pregar a palavra de Deus, trazer essas pessoas que ouviram a palavra de Deus, que se converteram a Cristo, para perto de nós. E eu quero usar aqui uma palavra que tem sido muito usada nos tempos atuais da Igreja Evangélica Brasileira: ter essa intencionalidade do discipulado. E assim nós teremos uma igreja forte, uma igreja relevante, vidas abençoadas, e não só vidas particulares, mas famílias abençoadas, o reino abençoado e a igreja local abençoada, e assim cumpriremos esse grande chamado, essa grande comissão. Nós não devemos, nesse tempo, continuar sendo omissos com relação ao discipulado bíblico, ao discipulado cristão. Amados, é tempo de pregar o evangelho, mas é tempo de fazer discípulos de Jesus para a glória de Deus. Eu quero deixar essa palavra ao teu coração. Reflita sobre essa palavra, ore ao Senhor, peça estratégias, e com toda certeza Ele dará essas estratégias para que você possa fazer discípulos de Jesus através do seu ministério, através da igreja local. Que Deus assim nos abençoe, que possamos de fato cumprir esse grande chamado e mais importante chamado da Igreja Evangélica Brasileira. Que Deus assim nos abençoe, no nome de Jesus. Amém.
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0: Muito bem, são 3h32, hora de Brasília. Acorda aí, você que tem que trabalhar aí, ó. Acorda aí, vai perder a hora não, hein? Levanta essa cama aí, é. Vai se atrasar, cuidado aí pra não cair aí. Vai escorregar aí, vai bater o pé na quina da cama aí, do guarda-roupa, viu? É. Acorda aí, mano. É. Isso, galera, acorda o povo aí. É 3h32, mano. Você tem compromisso aí, ó. Vai levar bronca do chefe, não tem nada a ver com essa história aí, viu? Bom dia, bom dia, bom dia a você que tá com a gente. Hoje é comigo, Hétori, todo o time de folguistas da RTM Brasil. 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A gente vai passando várias dicas aqui ao longo do horário, tá? Pra você se aprimorar aí no seu conhecimento teológico, né? Ler faz bem, né? É como eu costumo dizer, menos telas e mais livros, viu? Uma dica aí, não dê celular pro seu filho, pro seu neto, pra sua neta, não, viu? Tudo tem um tempo. Ontem eu estava chegando lá no hall do prédio, e eu vi uma jovem ali sentada no chão, ela tava na beirada ali do chão, sabe? Foi uma cena deprimente ver aquilo. Ela tava no cantinho, no canto da, ali do chão, do hall ali do prédio, né? Totalmente imersa no celular. Os jovens ficam totalmente desconexos do mundo real, né? E é algo que é infinito, né? Redes sociais, aí tem que ter meu coração agora. Toma cuidado, não deixa aí na mão das crianças aí, né? Eu sei que é complicado, às vezes você tem que fazer, tem as tarefas aí do lar, e aí pra criança não ficar chamando, você coloca o celular na mão dela, mas aí isso aí vai trazer uma série de problemas depois, vai ficar difícil. Tava vendo um vídeo ontem, a mãe tirou o celular da filha, começou a bater na própria mãe, onde já se viu uma coisa dessa, né? Meu Deus do céu, não vamos parar desse jeito, né? Ó, daqui a pouquinho espelho na janela, tá? É, 4 horas, Fábio Zamana chegando aqui aos estúdios. É, te fazendo companhia até as 9, tá? Hoje Cláudio de folga, né? Hoje o boletim rural, portanto, será com a agrovoz de Fábio Zamana. Até lá, eu te fazendo companhia aqui. Sabe quem chegou aqui pelo nosso WhatsApp? Para quem não tem o nosso contato, é 11 974 181 456, tá? 974 181 456. A Ana Teca. Bom dia, Ana. Que alegria saber que você já tá ligadinha, viu? Cadê a voz dela? Deixa eu te ouvir, Ana. Bom dia, bom dia. Ah, peraí. Quando eu falo que eu sou atrapalhado, viu? Eu esqueci de abrir o canal aqui na mesa aqui. Já começou a falar, não deu pra ouvir nada. Ai, ai, viu? Cláudio Ronco, fique tranquilo que eu não tô destruindo nada aqui não, viu? É, vai dar tudo certo. Agora sim, Ana, quero te ouvir.
1: Bom dia. Como é que está? Tudo bem?
0: Tudo bem.
1: Já sou aqui na escuta.
0: Aê, que alegria.
1: Bom, Torinho? Eu? Você está bem? Que bom que
0: tô
1: você
0: bem.
1: Está
0: estou
1: aí.
0: Com frio.
1: Sou eu, Ana Teca, de São Luís do Maranhão. Moé, saudade.
0: Também.
1: Moé, coloque o amor de Deus de Raquel Novaes e Paulo César Baruco, por favor.
0: Valeu,
1: Moé, estamos juntos.
0: Aí,
1: saudade
0: valeu,
1: de vocês.
0: Valeu,
1: São Luís te ama, glória a Deus.
0: Amém.
2: Obrigado.
0: Beijo no coração, valeu. Deixa eu ver se encontro essa aqui. Deixa eu ver aqui. Deixa eu digitar aqui. Ah, já achei aqui. Legal, já achei aqui. Opa. Antes, eu quero registrar aqui a participação da Ivani. Alô, Rayane, bom trabalho aí. A Ivani, que mora em Palmas, né? Ela acorda bem cedinho, né? Ela, é tecelagem, né, Ivani? Você trabalha com tecelagem, né? A Ivani e a filha Rayane. E a neta que tá crescendo, né? A filhota aí, a netinha. Já tá uma mocinha, né? A Cecília, né? Mandou fotos aqui da Cecília. Bênção, viu? Feliz fim de semana pra vocês, hein? Ivani, Rayane, Cecília, toda a família aí. A Ivani Alves. O Felito chegou também. Sabe quem passou aqui também? O Francisco Araújo, tá em Sobral, né, Francisco? Sobral, estado do Ceará. O nosso WhatsApp é o 11 974 181 456. Vai dar tempo aqui? Vai dar tempo. Vamos ouvir aqui então a Raquel Novaes junto com o Baruque. O amor de Deus. Daqui a pouco tem Espelho na Janela. Hoje é sobre o profeta Elias, tá? Renata Burjato narrando. A gente vai conferir daqui a pouquinho aqui. São 3:38.

0: Deus. Ivani Palmas, aí, alô Ivani, eu perguntei pra ela, eu comentei aliás aqui, né? Se ela trabalha com tecelagem, não, ela faz salgados aqui, mandou um monte de fotos aqui, maravilhosas aqui. Sabe aqueles salgados que presunto e queijo? Eita coisa boa, tá lá já trabalhando aí. Mandou fotos de alguns que ainda estão aí, crescendo, a massa crescendo, né? Eu fiz pão caseiro ontem, viu, Ana? Ontem deu um sol aqui em São Paulo, ainda bem que eu fiz ontem, porque hoje virou o tempo aqui. É, ficou cada um de um tamanho, ficou meio esquisito, mas ficou gostoso, viu? Tô tentando, viu? Bom trabalho, viu, Ivani, Rayane. É, o Henrique Graça, ô dona Graça, bom dia, bom,
1: bom dia.
0: Bom dia,
1: Rítero.
0: Eu?
1: Pai do Senhor, meu irmão.
0: Amém. Tudo bem?
1: Esta madrugada seja de paz, saúde, muita alegria para todos nós. Ore por mim, não estou muito legal. Fui identificada com uma pancreatite aguda, mas creio que o Senhor já providenciou minha cura.
0: Sim.
1: Hétero.
0: Pois não.
1: Coloque rosas vermelhas.
0: Rosa
1: Luiz
0: vermelha.
1: De Carvalho. Ofereço para você, sua família e todos os ouvintes da Rádio Transmundial. Abraços, irmã Graça Cabral e Henrique Cabral de São Luís.
0: Melhoras, viu, dona Graça? Já separei aqui, estaremos orando, viu? O André Felipe mandou foto do radinho, tá? Pela 100,9 em Touros, né? Rio Grande do Norte, acompanhando pela Nordeste Evangélica. A gente vai pro espelho na janela, tá? Eu vou ver se o Fábio toca, tá bom? Se puder pedir novamente, tá bom, Graça? Quando o Fábio estiver aqui no ar, ele toca, tá? Porque já não dá mais tempo pra músicas aqui. A gente vai conferir agora a história de Elias na voz da

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1: Eu detesto me sentir assim, instável, solitário e carente. Sendo que há poucos dias antes disso, quem me visse poderia se deparar com a imagem de um herói, um guerreiro do Eterno, um profeta tão indignado com o mal ao redor que me inflamei por defender a reputação do Senhor à vista de todos. Não era possível. Eu não acreditava no que eu estava vendo. O povo não percebia o óbvio. As pessoas se desviaram do seu Criador. Eles trocaram a relação com o Eterno pela religião dos cananeus. Foi por isso que ele chamou alguém simples e comum como eu, de um canto sem importância como Gileade, para agir como um porta-voz da sua parte. E eu vou dizer algo. As aparências enganam. Enganam muito. O Reino do Norte havia alcançado sua mais forte posição política e econômica desde a separação do Reino do Sul. Contudo, enquanto exteriormente

0: Parecíamos robustos, espiritualmente estávamos esfacelados. E você sabe do perigo que corremos quando tentamos garantir por nós mesmos segurança e paz. Paz? Falsa paz. O rei Onre, pai de Acabe, introduziu uma política de boas relações com as nações vizinhas e selou essa aliança com a Fenícia, casando seu filho Acabe com Jezabel, filha de Etbaal, rei dos Sidônios. Como esse povo adorava Baal, Jezabel influenciou Acabe para que em Israel a adoração se voltasse a ele, virando as costas ao Senhor. Ao Senhor, que nos tirou do Egito e nos alimentou no deserto. Claro que há sempre um remanescente. Existem aqueles poucos que mantêm seus olhos no Eterno e guardam seu coração nele. Sendo assim, 100 profetas permaneceram fiéis ao Deus de Israel e o Eterno usou Obadias para trazer alimento e proteção. Mas 450 passaram a ser profetas de Baal e outros 400 passaram a ser profetas de Azerá, esses falsos deuses fenícios. Como o povo poderia estar tão cego? Minha missão era ir até Acabe e deixar claro que um coração endurecido, desobediente e mau traz sobre si o juízo divino. E eu fiz isso. Nosso povo dependia das chuvas. Sem elas, o campo não produz e haveria grande fome sobre a região. Claro que com minha fala eu não estava apenas confrontando Acabe, mas principalmente Baal, tido como Deus da tempestade, responsável pela água que cai do céu e consigo traz fertilidade à terra. O Eterno já havia advertido claramente que a desobediência do povo traria sobre eles um céu de bronze e uma terra de ferro. Sim, a seca se instalou. O palco estava montado. A sequidão preparou o povo para a hora da verdade. E você sabe o que aconteceu. No Monte Carmelo, os profetas de Baal gritaram, clamaram, fizeram todos os rituais possíveis. Mas um Deus criado não tem boca, poder ou força. E claro, nada aconteceu. Eu mal podia conter a vontade de rir. Eu confesso que provoquei. Continuem, talvez Baal esteja dormindo. E depois aticei um pouquinho mais. Vocês não querem gritar mais alto? Quem sabe Baal esteja meditando. Não, melhor, talvez ele já. Vocês precisam berrar. Vamos lá, encham os pulmões. Claro, vocês conseguem. E nada. E eu, como um cavaleiro do Eterno, seu profeta, tomei a frente no confronto. Preparei o altar do Senhor com 12 pedras, com 12 cântaros de água. Cuidei e consertei aquele altar que deveria ser destinado apenas à adoração do Altíssimo. E orei. Clamei. Ó Senhor, Deus de Abraão, de Isaac, de Jacó, prova agora que és o Deus de Israel e que eu sou teu servo e que fiz tudo isso de acordo com a tua ordem. Responde-me, ó Senhor, responde-me para que este povo saiba que tu, ó Senhor, é Deus e está trazendo este povo de volta para si. E o Eterno não tarda. Ele mandou fogo, e o fogo queimou o sacrifício, a lenha, as pedras, a terra, e ainda secou a água que estava na valeta. Sendo fiel a si mesmo, ele demonstrou o seu poder, e a resposta era um sinal claro de que ele havia aceitado o sacrifício. E ao ver o fogo, todo o povo caiu prostrado, gritando: "Só o Senhor é Deus! Só o Senhor é Deus!" Que dia, que cena. Eu era tão pequeno e presenciei grandes feitos do Eterno. Mas a história não acabaria aí. Você sabe, haveria represálias. Adiante, quando Jezabel soube da morte dos profetas de Baal e que o povo havia voltado a adorar ao Deus Jeová, ela se encheu de fúria. Ela queria me pegar. Ela queria me matar. Eu precisei fugir. Eu precisava me esconder. E essa é a situação em que agora me encontro, escondido e sozinho. Depois de o coração desacelerar, a emoção e a euforia amenizarem, quando o silêncio passou a ser a minha companhia, eu comecei a me sentir só, muito só. Carente, como uma criança que precisa de amparo. E eu detesto me sentir tão frágil. Por isso, quem esteve ali naquele dia e viu minha confiança no altar em proferir palavras do Eterno, conhece apenas parte de mim. Pois há dias que eu sou como uma criança em um campo aberto, me sinto plenamente amado por Deus, sou um com a criação, os animais me olham e eu brinco com eles, sou livre, me sinto como em uma redoma de amor, onde nada pode fugir da presença daquele que me protege e me quer bem. Mas há também dias como hoje, em que me sinto em um corredor de pedras estreito, em um mundo cinza e hostil. Tenho sentimentos de inadequação no ambiente em que estou, não me encaixo nesse mundo, já não vejo cor ou sentido em estar aqui. Você já se sentiu assim? Eu pedi a Deus a morte, e ali, deitado debaixo de um zimbro, na dor e na solidão do meu coração fiquei. Mas um anjo me visitou e disse: levante-se. Vi que ao meu lado havia um pão cozido sobre pedras em brasa e uma botija de água. Comi um pouco, bebi e voltei a dormir. Mas o anjo novamente me despertou, dizendo: levante-se e coma, pois longo será o seu caminho. E de fato, foi longo o percurso. Não apenas geográfico. Percorri o deserto em 40 dias. Foi um tempo de revisitação. Enquanto percorria também os desertos do meu coração, sentindo solidão, vazio. Era como se eu estivesse refazendo os 40 anos de Israel no deserto. Ao chegar em Horebe, estava exausto. Não apenas fisicamente, mas a exaustão afetava principalmente o meu estado emocional. E entrei na caverna e dali não queria sair mais. Não havia nada em mim mesmo, nenhuma força, um impulso que me tirasse do buraco de pedras onde eu estava. Mas o Eterno indagou: o que fazes aqui, Elias? Aqui? Pensei. O Eterno não vê de longe o meu sofrimento? Ele estaria aqui? Fui sincero. Ah, Eterno, o abatimento era visível em meu rosto. Tu sabes, tenho sido zeloso de ti, mas meu povo, o teu povo, rejeitou a tua aliança. Quebraram os teus altares, mataram os teus profetas à espada. Sou o único que sobrou e agora também estão procurando me matar. Então eu ouvi: saia e fique no monte, na presença do Senhor, pois o Senhor vai passar. Eu saí da caverna e eis que veio um vento fortíssimo que separou os montes e esmigalhou as rochas diante do Senhor. Mas o Senhor não estava ali. Depois do vento houve um terremoto, mas o Senhor não estava no terremoto. Depois do terremoto houve um fogo, mas o Senhor não estava nele. E depois do fogo houve um murmúrio de uma brisa suave. Ali estava o Eterno. Aquela brisa suave que tocava o meu rosto varria as minhas lágrimas e trouxe consigo a lembrança de quem eu era. Por mais simples e sem importância ao meu ver, o Eterno me fez lembrar quem eu era diante dele. Elias, que significa "meu Deus é Jeová". Ele trouxe à minha memória capítulos anteriores da minha vida, onde eu vi sinais e feitos maravilhosos acontecerem. Ele me lembrou de quando fui usado para trazer sua providência aos outros, com milagres da sua parte. Eu me lembrei das vezes que apenas sobrevivi, pois ele cuidou de mim e proveu o necessário para que minha vida não acabasse. Olhei para mim e vi apenas um homem frágil, vulnerável e carente. Nada em mim trazia ânimo para continuar. Mas a sua palavra me pôs de pé. Não deveria eu confiar na palavra que originou a minha vida? Não deveria eu usar o restante da minha vida para levar adiante a palavra que traz vida à alma? Sim, e é isso que farei.
1: Este foi o Espelho na Janela, escrito por Israel Mazacurati, Renata Burjato e André Daniel Reich. 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
2: E assim eu vou encerrando, agradecendo a você por sua companhia. Fique por aqui, ótimo sábado. Daqui a pouquinho tem Fábio Zamana. Eu volto numa próxima, se Deus permitir. Valeu!
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Muito bom dia para você. Eu sou Fábio Zamana, chegando aqui na RTM, sabadão, hein? Dia 15 de agosto de 2026. Sigo junto com você até as 9 horas da manhã, por aqui te fazendo companhia e já convidando para você participar, interagir também através do nosso WhatsApp 11 974181456. Esse é o nosso número. Daqui a pouquinho por aqui tem entrevista e tem música da terra com Cláudio Ronchi e Zé Dequia. Vamos lá, vamos juntos, hein? Vamos juntos nesta madrugada. Garoa aqui em São Paulo, começando o sabadão com chuva, mas com previsão de sol. Vai esquentar nos próximos dias aí. Vamos com música, oferecendo para você que já está sintonizado por aqui, tá chegando o Balanço Cristão, é, e Marquinhos Lima, Nos Braços do Pai. Ótimo dia, ótimo fim de semana para você. Música.

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1: Voltamos, mais um episódio do programa Entrevista. Eu sou Michele Gomes. Estamos na terceira parte de uma série muito especial com Alexandre Cagnoni. Ele que é músico, cantor, compositor, ator, teólogo, palestrante, missionário no Níger. Alexandre, tem sido um tempo muito bom aqui contigo nessa série, conhecendo da tua história e como Deus tem usado a sua vida para levar a mensagem dele a tantas pessoas. Seja muito bem-vindo mais uma vez, viu?
2: Eu que agradeço pelo carinho, pela oportunidade de poder estar aqui na RTM Brasil, contando um pouco da trajetória. Espero que sirva de edificação para vocês de casa, né? Toda uma trajetória, o que Jesus faz na vida de uma pessoa quando ela se predispõe a realmente falar: eis-me aqui, né? Como o nosso irmão mais antigo, Isaías, né? E é isso, eu acho que chegou o ponto agora de como aconteceu, né? África na nossa vida.
1: África, bom. Você que está chegando agora, o meu convite é: vá lá no nosso site rtmbrasil.org.br ou nas plataformas de podcast, procure Entrevista, programa aqui da Rádio Transmundial, e ouça a primeira e a segunda parte, porque agora o Alexandre vai contar pra gente como que foi o chamado missionário pra África.
2: Muito bem.
1: Porque no episódio anterior você comentou toda a preparação, né? Isso. Essa sede que você tinha em conhecer mais da palavra, que te levou a fazer um seminário, a buscar outros cursos na área da capelania também. Exato. E como Deus te presenteou com experiências incríveis, conhecendo pessoas e testemunhando de tudo que o Senhor tinha feito na sua vida. Mas neste momento, quando que surge esse chamado para a África? Você foi em que momento? Como que a sua vida estava naquela situação?
2: Vamos lá então. Então eu já estava ali no preparo, já com o transcultural ok. Eu tinha pedido para Deus para eu trabalhar com crianças, jovens e adolescentes mais pobres da terra. Em 2001 eu ouvi falar de Níger. Níger não é Nigéria. Quem nasce no Níger é um nigerino. Quem nasce na Nigéria, um nigeriano. Falamos o francês por lá, mas existem mais de 22 dialetos também. Os mais falados: Tamasheque, Hausa, Zerma e Fulani. Deserto do Saara, temperatura média 50 graus Celsius, mas no verão pode chegar a quase 70. O país, quando eu pisei em 2002, e estamos indo para 24 anos no campo de missões, segunda geração de nigerinos convertidos, o legado já existe. Então, foi mais de 2 décadas treinando, ganhando milhares de almas para Jesus. Oeste África, Sahel africano, e um país ali com 99,9% de muçulmanos. E hoje 98,7%. Não mudou muita coisa, porém a gente tem feito a nossa parcela lá. Então, eu ouvi falar de Níger em 2001, em 2002 pisei no Níger. Então, ainda continua sendo o penúltimo IDH do planeta Terra, Índice de Desenvolvimento Humano, segundo a ONU. Então, família grande, desenvolvemos ali vários projetos, principalmente na área de... começamos no esporte. Lembra que eu falei que eu jogava bola?
1: É.
2: Lá em Belo Horizonte eu morei 6 anos. Um abraço, pessoal de BH. Joguei no Cruzeiro 6 anos.
1: Que demais.
2: Era goleiro de 82 a 88. Então eu parei o futebol ali para entrar para a Globo. Então, aquela questão de ser paquito, aquela coisa toda. Então, começamos com a escolinha de futebol. Então, hoje, as frentes de projeto e trabalho no site www.agdniger.com, você pode depois conferir. Então, são 11 projetos de nutrição. Cerca de 900 crianças se alimentam diariamente, também tendo discipulado. 4 creches com mais cerca de quase 300 crianças, ok? Aí de um período de manhã até as 14 horas. Ali tem alfabetização, nutrição, todo um processo, onde temos ali programas de desnutrição para crianças ali, que é um mingau nutritivo que nós damos. Durante 1 mês a criança sai do período de desnutrição. Também duas escolas de costura para as mulheres, onde a gente desenvolve ali um processo de 3 anos autossustentável. Então, a mulher ali, quando se forma, ganha uma máquina de costura para desenvolver ali o seu projeto. E ali tem o discipulado, higiene pessoal, ensinamos fazer sabão e outras áreas também para que possa ali estar desenvolvendo uma vida mais digna. Também trabalho com os deficientes visuais, com cegos, capelania no presídio e no hospital municipal, na pediatria.
1: Gente, é um trabalho incrível, assim, é bem completo, desde criança, mulheres, adultos, pessoas com deficiência, adultos.
2: Isso.
1: Mas quando você chegou nessa nação, quando Deus te fez olhar para esse povo, lá em 2002.
2: Isso.
1: Como foi o início, né? Os desafios, de que maneira o Senhor mostrou que depois de 24 anos, né?
2: Uhum.
1: Vocês estariam ali atuando em tantas frentes. Como que foi essa visão?
2: Muito bem. Começou tudo no futebol. Cheguei com uma bola, eu conseguia reunir quase 300 crianças. O futebol é onde eu não falava, lá se fala francês, né? Então eu não falava francês assim, fluente, mas já orava em português, impunha as mãos, Senhor abençoa essas crianças, embora eu não esteja entendendo o que elas estão falando direito, mas o Senhor conhece o meu coração, eu estou aqui, me mostra o objetivo, me mostra como é que vai ser isso. Com o passar dos anos, a gente foi orando e pedindo para poder alimentar um pouco as crianças. Então, crianças de 1 ano com 2 quilos, 2,5 quilos, a fome é o que realmente castiga. Hoje, estamos falando de 26 milhões ali, aproximadamente. O Níger tem um território gigante, é grande mesmo. Muitos povos nômades, porque só na capital 2 milhões e o resto tudo espalhado pela nação. É grande a área territorial. Corta um rio, o rio Níger, mas não dá para parte de cultivo, nem 10% do país dá para ser cultivável. 17,8 milhões de pessoas comem uma vez no dia. Então, assim, é difícil, é tudo
1: muitos
2: muito
1: desafios,
2: difícil,
1: né?
2: Muitos desafios. Então, a gente hoje cuida ali cerca de 1.200 crianças. Que está em todos os projetos, 65 famílias de obreiros que nos ajudam a tocar tudo. Então, ninguém faz nada sozinho. É muita coisa. Por exemplo, só de arroz nós temos ali um gasto de mais de 1 tonelada por mês para nutrir, fora cuscuz, macarrão, sardinha e muitas outras coisas. Então, a média ali é de 1 quilo de carne para cada 60 crianças a gente põe no molho. É tudo muito caro, então por isso a gente precisa da ajuda, da colaboração. Com o Covid, nós perdemos cerca de 35% de pessoas que ajudavam. Paralelamente, fora Níger, tem as escolas também. Então, você pode apadrinhar uma criança, que são 67 alunos, né, com $30 mês. Você pode ajudar, mas eu não posso com 150, tudo. Mas você pode com R$1, R$10, R$5, põe na tua conta débito automático.
1: Sim.
2: Entra no site, tem as contas do Brasil para você ajudar, www.agdniger.com. Então, seja um colaborador, um amigo do Níger, e a gente está indo aí para o legado. Eles já mais de 2 décadas sendo treinados, discipulados. E é isso, então, acho que o projeto ele se estende a todos, né? E ninguém Sim. faz nada sozinho.
1: Sem dúvida. Fora que você tinha comentado que é uma nação onde a sua maioria é muçulmana.
2: Muçulmanos, exato.
1: Os desafios para desenvolver esse tipo de trabalho numa nação muçulmana, porque a gente sabe que, pelo menos, Portas Abertas sempre aponta que os países africanos são os mais atingidos com a perseguição. Eu não sei qual que é a... como o Níger está nesse ranking, mas quais são os desafios que vocês enfrentam para poder...
2: Lá. Eu não vou citar nomes, né? Mas existem 4 facções ali ativas no território. Inclusive, em 2015, tivemos a casa queimada por 2 delas, a nossa base toda.
1: A base foi...
2: Foi toda queimada. Mas o Senhor falou, reconstrói. Então, reconstruímos tal, mas não é fácil. Depois de 2015, ficou muito mais hostil para os estrangeiros. Inclusive, os europeus foram retirados do país, né? que era até a viabilidade mais fácil a gente ir via do Brasil, via Paris para lá. Então, a embaixada foi queimada francesa, foram expulsos franceses da nação. Então, dificulta a nossa ida. Agora são praticamente 2 dias de viagem para chegar até o Níger. Então, encarece mais. A gente está passando um golpe de Estado. Então, os alimentos sobem, as fronteiras fechadas. Então, assim, muitas dificuldades, né? Que a gente enfrenta. Então, a gente necessita, carece da sua oração, da sua intercessão. Ore por nós, pela família, pelos missionários que estão no campo em área de risco, né? Isso tudo é muito importante que seja falado, né? Que nem a gente falou da Nigéria, da perseguição. Então, nós somos limítrofes ali, né? Faz divisa com a Nigéria. Então, tem também muitos refugiados que a gente também tem. Esqueci, o projeto com os refugiados. Então, é isso. Então, é um trabalho bem eclético. Sim. Mas precisa muito da sua intercessão, da sua oração e da sua contribuição.
1: Hoje, para manter todo esse trabalho que vocês desenvolvem, são quantas pessoas envolvidas?
2: O staff tem, soma ali, mais de 65 famílias que ajuda a tocar, e todas com uma ajuda de custo. Então, não é só voluntário e vem fazer e glória a Deus. A gente entende que todo o trabalhador é digno do seu salário. Então, eles têm uma ajuda de custo para, pelo menos, ter um alimento, no mínimo ali, para tocar o mês e fazer um trabalho com dignidade.
1: Muito bem. Bom, Alexandre, a gente vai ter que encerrar essa conversa. Mas calma, a gente tem mais um episódio.
2: Mais um bloco, muito bem.
1: Para saber detalhes, né, de todo esse trabalho que está sendo desenvolvido ali no Níger. Muito obrigada por estar com a gente nessa série. Tem sido muito bom.
2: Eu que agradeço.
1: E você que está acompanhando, siga lá o Alexandre nas redes sociais para conhecer mais esse trabalho incrível que tem impactado tantas vidas, @AlexandreCagnoni. E tem o site também, www.agdniger.com.
2: Isso.
1: Então, repetindo, www.agdniger.com.
2: Já está no rodapé.
1: Já tem todos os detalhes.
2: Sabe como fala rodapé em inglês?
1: Como?
2: Rodapé.
1: Muito bem, gente.
2: E no próximo, americanos aí, vendo.
1: E no próximo episódio tem música também.
2: E presentes pra você, direto do Níger.
1: Então, a gente se encontra no próximo episódio. Hoje, produção e apresentação de Michele Gomes.

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3: Muito bom dia para você, muito bom dia. Agora 4:30, horário de Brasília. Ótimo sábado. Daqui a pouquinho tem Música da Terra com Cláudio Ronco e Zé Dequias. Eu quero mandar um abraço para Henrique e Graça Cabral em São Luís. Falou: bom dia, Fábio. Peço oração por minha saúde para que eu possa amanhã estar no Café da Gratidão na Igreja Comunidade Vida com nossos irmãos, adorando ao nosso Deus. Com certeza que você melhore, que você fique boa aí para participar do Café da Gratidão, tá bom, minha amiga? E todo mundo que for aí também, não esqueça de tirar foto para me mandar na segunda. Quero ver todo mundo lá, você em São Luís, participando do Café da Gratidão, próximo domingo, lá na Comunidade Vida, a partir das 9 horas da manhã, tá bom? Comunidade Vida, que fica na Rua da União, no Olho d'Água. Rua da União, no Olho d'Água, acesso muito fácil aí para todo mundo. Tem estacionamento amplo lá, vai dar para você guardar seu carro. Então participe do Café da Gratidão no próximo domingo e tem esse tempo super especial, tá bom? Valeu, Henrique, Graça, abraço para você aí. Maria Raimunda, bairro Camboa. Como é que você tá, Maria Raimunda? Bom dia para você.
4: Bom dia, Fábio. Aqui é Maria Raimunda, Correia do Parque Camboa, São Paulo do Maranhão. Um abraço, Leão, para você, sua família e todos os ouvintes da RTM.
3: Abraço de leão para você também, Maria Raimunda, para toda a família, obrigado pela participação. Graça Imperial tá chegando com a gente também. Como é que você tá, Graça? Um abraço para você, para toda a família. Obrigado pela companhia, obrigado pela sintonia, mais um dia aqui com a gente. E espero que você já esteja um pouquinho melhor, viu, minha amiga, dessa virose aí, né? Um abraço para você, Graça. Marilene tá chegando com a gente também de Anápolis, em Goiás, sintonizada, tá mandando abraço, falou que tá saindo, o maridão tá saindo para trabalhar, né? Sabadão também é dia de trabalhar, isso aí. Abraço, meus amigos, obrigado pela participação, obrigado pela companhia, viu, Marilene? Vamos com Música da Terra? Tá chegando então aqui na RTM com você, Música da Terra com Cláudio Ronchi e Zé Dequias.
5: Zé Dequias. Zé Dequias, acorda, rapaz.
6: Acorda.
5: acordar pra quê?
6: Ué, nós queremos ouvir música.
7: Então vamos, ué.

onde hoje chegamos aqui com música da terra. Eita, sou seu Claro, como é bom ver essa canção cabroca aqui no Música da Terra, não é verdade, só? Ô, Zé de Kids, olha, eu não vejo a hora do programa começar.

0: seu Cláudio, eu quero ouvir música, rapaz. Sabe que eu quero cantar aqui, seu Cláudio? O que, Zé de Kiss? Que eu chamo o Zé Carpeiro aí, rapaz.
1: Quem, Zé de Kiss?
0: O Zé Campeiro, rapaz. Tá chegando pra cantar pra gente aqui no Música da Terra.

0: coisa mais linda essa música, hein, seu Claudio? É, rapaz, é campeiro, conversa de amigo, o senhor é meu amigo, né, seu Claudio?
1: Claro, Zé Dequias, você é sempre meu amigo, seu Zé Dequias. Tá inspirado pra contar uma historinha pra gente?
0: Agora sim!
2: Olha, eu queria ver. É verdade, porque eu tô vendo que na sua casa não tem um vasinho violeta. Esse vasinho daqui, que eu tô levando pra minha senhora ver, ela gosta demais de violeta, sabe? Essa planta aqui, ela enfeita a janela, deixa a casa bonita. Queria dizer uma coisa pra você. Tem gente que cuida com amor dessa tarde violeta. Primeiro só coloca elas no meio da sombra, põe assim muito no sol porque ela queima. E não põe muito na sombra que ela fica mocha, mas põe aí na minha sombra, um pouquinho de luz. Mas nada de ficar no sol direto, nada de ficar no sol direto porque ela queima. Nada de ficar afogando também essa plantinha maravilhosa com muita água. Coitadinha dela, é verdade? Tá lá com muita água, pode. E nem nas fuem, porque senão ela prudece, ela forga.
3: Olha, seu Crânio, eu vou contar um negócio pra você aqui, o senhor não vai acreditar, é verdade. Você sabia que tem gente que é plantinha violeta?
2: Tem cliente que é plantinha violeta, sim, seu Crânio. Mas não dá pra imaginar um trem desse, é verdade. Tem cliente que é cliente violeta, igualzinho. Só que ia saber de sombra, de água fresca. Imagina só, seu Claudio, que coisa horrível. Olha só, nada de luz direta, só aguinha. Ele tem que ser no platinho, viu, seu Claudio? Coisa horrível, né, seu Claudio? Olha só que coisa, se molha muito, já se miliana da todo. E nem vê mais a igreja. Agora, tem crente que nem girassol, é, seu Claudio? Olha que coisa mais horrível, seu Claudio.
3: É verdade. Gosta de um solão por cima, se vira pro lado da luz, pronto qualquer trabalho e ainda dura muito, seu cara. Eu espero que você não seja uma violeta, meu amigo. Eu espero que você seja um girassol. Olhando direto para o sol da justiça, que é Jesus Cristo, meu amigo. Não é verdade, seu cara?
1: Dequias, que bacana esse texto, hein?
0: Se é, seu Gros, vamos que vamos com mais música aqui no Música da Terra, só.
1: Sim, vamos sim, sabe quem tá chegando, Zé Dequias? Sérgio Marques e Marquinhos, vai dormir em paz.
0: O que, seu Gros?
1: Vai dormir em paz.
0: O que, seu Gros?
1: Vai dormir em paz, Zé Dequias.
0: Você eu faço me respeite, rapaz. O senhor me respeite, senhor. Olha aí.
1: Não, Zé Dequias, é o nome da música. Vai dormir em paz.
0: Ô, senhor. Ô, seu Claudio, vamos de música então. Depois a gente conversa nós aqui pra ver essa história de dormir.

0: você é o craque, musicão bonito, vai dormir em paz, vai dormir em paz, rapaz, gostei, gostei, seu Cláudio, agora sim vou dormir em paz.
1: Ô, Zedekis, tem muita gente pedindo música, sabia?
0: Yeah, mesmo, seu Cláudio. Que coisa boa, o pessoal tá mandando a participação pra cá, pedindo música. Como é que faz pedido pra pedir música aqui, ô seu Grau?
1: Então, Zedekis, dá pra pedir música por carta, por e-mail, através do WhatsApp.
0: Ô, seu Grau, que coisa boa, rapaz. Tal do e-mail e também o tal do WhatsApp. E como é que faz pra participar, seu Roger?
1: Então, Zedekis, é bem simples, ó. O telefone do WhatsApp, o DDD é o 11. Tem que colocar o 11 porque é o DDD aqui da cidade, tá bom? O DDD é o 11. O telefone é o 974-181-456. 974-181-456.
0: Ô, senhor, peraí, senhor, o senhor falou muito rápido, senhor. É quatro... Me perdi aqui, dá pro senhor repetir novamente, senhor?
1: Tá sim, Zedekis. Colocou o 11, tem que colocar o DDD. O DDD daqui é o 11, tá bom? Colocou?
0: É, o DDD, o 11, eu sei. O telefone qualquer mesmo, ó.
1: 974-181-456.
0: 456. Pronto, anotei aqui. Aí eu baixo o WhatsApp, né? E mando recadinho aqui pro Música da Terra. É isso, Grau?
1: Isso, Zedekis. Fácil, não é?
0: Fazinho, rapaz. E o e-mail, seu Grau?
1: O e-mail é ouvinte@transmundial.com.br. ouvinte@transmundial.com.br. Coloca no título Música da Terra.
0: E é só isso?
1: É.
0: Mas eu agora tá ficando fácil demais, rapaz. Você tá ouvindo Música da Terra? Espera um pouquinho, enquanto ouve as notícias do campo no Boletim Rural. Daqui a pouco eu volto.
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3: E começa agora mais um Boletim Rural. Eu sou Fábio Zamana e aqui você vai saber as últimas notícias sobre o agronegócio. Previsão de esmagamento de soja no Brasil é reduzida com adiamento de elevação da mistura do biodiesel. Para essa e outras notícias do mundo da agronomia, acompanhe o Boletim Rural.
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3: E a Companhia Nacional de Abastecimento, a Conab, reduziu a previsão de esmagamento de soja em 2026. A estimativa caiu em 435 mil toneladas em relação ao levantamento de julho, principalmente por causa do adiamento do aumento da mistura obrigatória de biodiesel de B15 para B16. Mesmo com a revisão, o consumo de soja em grãos deve chegar a 65,9 milhões de toneladas, uma alta de 7,1% em relação à safra passada. A Conab também elevou a previsão dos estoques finais para 9,2 milhões de toneladas. Já a produção de farelo de soja foi reduzida para 48,2 milhões de toneladas, enquanto a exportação do produto deve aumentar para 24,7 milhões de toneladas.
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3: E a safra de inverno da batata em Vargem Grande do Sul, no interior de São Paulo, entra no período de maior colheita entre agosto e setembro. Segundo o CPEA, até 35% do volume total deve ser colhido apenas nesse mês. A produtividade em julho ficou abaixo do esperado por causa do excesso de chuvas e dos dias nublados, que prejudicaram o desenvolvimento das plantas. Para agosto, a expectativa é de recuperação com rendimento próximo a 40 toneladas por hectare. Apesar da ocorrência de doenças nas lavouras, como canela preta e requeima, os produtores conseguiram controlar o problema e a qualidade das batatas é considerada satisfatória.
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3: E o mercado do boi gordo teve um ritmo mais lento nas negociações no final desta semana, segundo o CPEA. Em várias regiões, os preços ficaram estáveis, enquanto os frigoríficos reduziram o ritmo de compras por estarem em escalas mais confortáveis. Em Araçatuba e Barretos, em São Paulo, referências importantes para o mercado, a arroba do boi gordo permaneceu em R$350 para pagamento em 30 dias. A oferta de animais e a procura estão equilibradas, mas os frigoríficos seguem cautelosos. Segundo a Scott Consultoria, o ritmo mais lento das vendas de carne no mercado interno também limita espaço para novas altas nos preços. Com fonte do site Globo Rural, esse foi mais um Boletim Rural, produção de Karina Jobert e apresentação de Fábio Zamana, realização RTM Brasil.
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5: Ô, Zedekis, tem muita gente pedindo música, sabia?
6: Yeah, mesmo, seu grande.
5: Que coisa boa, o pessoal tá mandando a participação pra cá e daqui a pouquinho então você passa o endereço pro pessoal mandar também carta, que eu gosto de receber carta também, seu grau. Pode ser, seu grau? Claro, Zé de Kis, sem problema nenhum.
7: Zé de Kis, tem mais músicas aí?
8: Tem um montão, jogo que é igual.
7: Eu quero ouvir o Daniel e Samuel. Cidadão do Céu, pode ser?
8: Mas é pra já, ou sou o Zé, eu gosto demais da música. Eu gosto demais da música, seu grau.

0: eu vi o Daniel Samuel cantando Cidadão do Cerque no Música da Terra. Seu Claudio, pessoal tá gabrijando aí nas mores, hein? Eu vou dar uma coisa pra você, rapaz.
1: Você tá sendo tudo errado aí. Presta atenção, seu Zelequias.
0: Ô, seu Claudio. Oi, tô tentando começar animado aqui, mas o senhor tá provocando. O senhor sabe que eu não gosto de jantar, seu Zé de Guia. E eu não sou seu pai, não sou seu tio, não sou seu primo, não sou seu irmão, não sou cunhado. Eu sou Zé de Guia que apresenta Música da Terra.
1: Zé de Quias. Como é o Zé de Quias? Zé de Quias? Aí ficou bravo comigo. Deixa eu passar o endereço então. Olha só. Caixa Postal 18.113, CEP 046-26-970, São Paulo, SP. Posso repetir, Zé de Quias?
0: Mas é claro, senhor.
1: Caixa Postal 18.113, CEP 046-26-970, São Paulo, SP.
0: Inclusive, deixa eu falar pra você, eu queria contar o caos do nosso ouvinte que nos acompanha aí no sertão, no interior. Pra você que gosta de uma boa prosa, vale a pena a gente contar as prosas e as causas que aconteceu na vida da pessoa, não é verdade, agora? Coisa assim que fala o nosso coração, que vai trazer assim uma alegria pra todos nós, que vai fazer nós refletir sobre a vida, não é verdade, seu Grau?
1: É, Zedequias, a gente sempre aprende com as pessoas, a gente vê que mesmo estando distante, a gente consegue se aproximar através de cartas, não é verdade?
0: E é verdade, agora, o senhor falou muito bem agora, viu? O senhor Carlos, vamos fazer o seguinte, parar de prosear, né, seu menino? Sabe o que nós vamos escutar? Eliseu Gomes cantando O Crente é a Onça. Aí, eu saio correndo, seu Carlos.

0: hoje é só zero quis.
1: Aí não tá bom. Logo, logo a gente volta e com muito mais música.
2: Ei, peraí. 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
6: Agora 5:03, horário de Brasília. Vamos juntos agora com Sons do Coração, Nelson Bomilca.
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1: Olá, amigos e ouvintes de todo o Brasil, Portugal e comunidades de língua portuguesa espalhados por tantos países no mundo. Aqui é Nelson Bomilca, apresentando o programa Sons do Coração, programa que quer convidar a você a adorar a Deus e refletir sobre música, adoração e arte cristã, reconhecendo os sons que Deus coloca no coração criativo de homens e mulheres, autores e compositores que têm feito a história da música e arte cristã.
2: Hoje no programa Sons do Coração, uma reflexão sobre música e a motivação e participações musicais de Ademar de Campos, Raquel Novaes, banda Purples, Aristeu Pires, Arlindo Lima, Azaf Borba e Atilano Muradas. Primeira música do programa Sons do Coração, Ele Vem Pra Te Salvar. Música de Bob Fitts, na interpretação de Ademar de Campos e Raquel Novaes.

0: com Ademar de Campos e Raquel Novaes, nos Sons do Coração de hoje, na nossa querida RTV Brasil. Ele vem pra te salvar.
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0: Ouviremos com a banda Purples, Oração.

0: isso, sempre tempo de orar, ouvindo a música Oração com a banda Purples, hoje no Sons do Coração.
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0: Ouviremos com Aristeu Pires, Antes que Venham os Maus Dias.

0: Ouvimos com Aristeu Pires, Antes Que.
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0: A música que usamos nos cultos públicos deve envolver e motivar as pessoas que participam da celebração. Desempenha um papel vital no culto público que envolve a congregação. Não devemos manipular ou provocar a manipulação emocional, mas entendemos também que uma das funções da música no culto é expressar as emoções. Reconhecemos que as músicas envolvem emocionalmente a congregação e ajudam a promover o engajamento na adoração. Sejam músicas de lamento, sejam músicas de alegria, sejam músicas de entrega, de dedicação, de rendição, as nossas emoções são sempre tocadas pela música que escolhemos. A música também pode provocar uma participação ativa das pessoas que não ficam ali apenas para assistir um serviço de culto, mas para participar congregacionalmente de melodias simples, cantáveis, refrões muitas vezes repetitivos, mas que são fáceis de memorizar nos estilos musicais que vão ressoar o canto da congregação. Não há dúvida também que a diversidade de estilos ajuda um culto público a se tornar diferente um do outro, tanto no ritmo, na dinâmica, no estilo musical, e que reflete também no engajamento da congregação na adoração comunitária. Escolher músicas que promovam a unidade na diversidade. Claro, existem gostos musicais, músicas que apreciamos mais ou menos. Então, a escolha da música para que promova uma unidade, um acordo no que é cantado, é fundamental. Músicas que facilitem não só crianças, mas até os idosos, jovens, cantarem e participarem da celebração no culto público. Um outro aspecto que precisamos considerar é características do líder que está conduzindo a congregação na adoração comunitária. Líderes que adoram de forma genuína e com alegria inspiram os outros a fazerem o mesmo. Sua dedicação, sua responsabilidade na escolha dos cânticos e na motivação das pessoas é fundamental para que se crie também um ambiente na adoração comunitária, vibrante e sincera. A expressão comunitária, então, é o resultado de tudo aquilo que é feito com a música, com a motivação e com o envolvimento das pessoas nas celebrações públicas. Somos o coração de hoje, da cantata Voz dos Profetas, na voz, interpretação, composição de Arlindo Lima, Semear.

0: ouvimos a música Semear na interpretação de Arlindo Lima.
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0: Ouviremos com Azaf Borba o clássico Minha Alma Engrandece.

0: abrimos com Azaf Borba, nos Sons do Coração, na nossa querida RTM Brasil, Minha Alma Engrandece.
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0: E na saideira do programa Sons do

Tá todos os ouvintes do Brasil, Portugal, comunidades em língua portuguesa que tem sintonizado o programa Sons do Coração e a nossa querida RTM Brasil. Agradecemos a W4 Editora, agradecemos ao Instituto Ser Adorador e a direção da Rádio Transmundial que tem possibilitado a feitura do nosso programa. Nelson Bumilcar, apresentador e produtor do programa, se despede nessa edição do programa Sons do Coração, desejando as bênçãos de Deus sobre todos os ouvintes e também nos assistem agora também pela transmissão de vídeo da RTM.

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Trilhas musicais. Antes de começar, de Guilherme Kerr e Jorge Camargo. E Marcos Cavalcante, do CD Cordas e Laços. 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
2: Para todo mundo ouvir, ótimo dia, ótima madrugada para você.

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1: E vamos juntos aqui na sua RTM, sabadão, 15 de agosto. Opa. Muito bom dia, Amadeu, tá com a gente lá em Belém do Pará, sintonizado, participando. Muito obrigado pela companhia, meu amigo. Você que tá chegando também, ouvindo pela TWR em Bonaire, a partir de agora em rede. Fica conosco até às 7 da manhã no horário de Brasília. Alô, Tenilza, bom dia, bom dia.
2: É Fábio Zamora.
1: Lourdes Galvão, chegando e sintonizada. Bom dia, Lourdes.
3: Bom dia, pastor Fábio Zamana, paz do Senhor Jesus. Como é que você está, as crianças? Um abraço de Leão para Silvia, Tina, Helena, Elisa, Luiz e André. E para você também.
1: Obrigado.
3: Para todos aí do
1: abraço.
3: Que compõe a RTM.
1: Um abraço para você, para o Lorival, para toda a família. Andaluza Lima, cheiro para tu também, Andaluza. Bom dia, Gracinildo, Panamirim, Rio Grande do Norte. Também por aqui tá ela, Silvinha, direto de Natal, Rio Grande do Norte. Bom dia.
4: Você é Magrinha? Dá bom dia tu primeiro, vai, porque hoje é sábado, o tempo é pouco.
1: Isso aí, educado, um galo educado.
4: Bom dia, irmão pastor Fábio.
1: Bom dia, bom dia, Silvinha.
4: Deus abençoe você e toda a sua família, um abraço mesmo pra você. E todos os ouvintes da Transmundial, todos que fazem a Transmundial, todos que fazem a Rádio Nordeste Natal e todos os ouvintes também. Meu abraço de onde uma sem esquecer de ninguém, de AZ, sem esquecer de você. E mandando um cheiro pra a irmã Tina, pra irmã, como é o nome dela? A tia Teuvina. Que Deus abençoe a todos, amém.
1: Bom dia, Silvinha. Aquele abraço de leão pra você, pro Madruguinha. Sônia de Goiânia, como é que você tá, Sônia?
5: Bom dia, bom dia, bom dia, Fábio. Sônia de Goiânia, não esqueço de você. Seu programa, que Deus abençoe a nossa população, que o Senhor abençoe o nosso Brasil, que tenhamos um bom final de semana.
1: Ô Sônia, bom dia para você também, obrigado pela mensagem. Valério Santa Maria do Jequitibá, bom dia. Alda Paula, direto do Ponto do Café, como é que você tá, Alda Paula?
6: Bom dia, Samana.
1: Bom dia, tudo bom?
6: Estamos aqui na Ilha da Serra Quebrada, um abraço a todos.
1: Opa.
6: E um ótimo final de semana.
1: Ótimo final de semana, bom dia. Paulo Maria está com a gente também, bom dia, bom dia. José de Ribamar, Alvino Lima, também conosco, River Kennedy, direto de Londres, como é que você tá, River?
7: Ô, tchê, tchê, tchê, tchê, meu querido, meu amigo, pastor Fábio Zamana, como é que você tá, bom?
1: Tô bom, tô bom.
7: Estamos aqui ligadinho nessa melhor, tô vendo aqui o Zé Dequias, né? Seu Cláudio Zé Dequias, estamos aqui, tomando um cafezinho com pão com ovo. E ouvindo essa melhor, a RTM, que traz alegria pro nosso coração, mesmo distante, né? Tá sempre aí ligadinho na melhor. Um abraço, Deus abençoe, sábado abençoado para você e para todos.
1: Ótimo sábado.
7: Um abraço para as Campelo, pro João Divino da Fazenda Garapa, Titi Talvina, Maria Lígia, Gilbertão do Real Conquista. E a todos que estiver ligadinho, Francis Mar de Cesarina.
1: Valeu, River, aquele abraço pra você. Lima Taxista, Assis está com a gente. Como é que você tá, meu amigo? Muito bom dia, Assis.
8: Bom dia, Fábio. Bom dia, Fábio. Estamos indo ali no Piauí hoje. Já estamos chegando. Visitar nossa mãe adotiva, os irmãos, os
1: que
8: amigos.
1: Que legal, que legal. Boa viagem.
8: Com a RTM desde cedo.
1: Coisa boa, boa viagem, meu amigo. Lucidalva tá com a gente também, falou, estamos sempre ouvindo, Fábio, obrigado. Pastor Marcos, pastora Débora, como é que vocês estão, meus amigos?
9: Bom dia, Fábio, bom dia, meus irmãos queridos ouvintes da RTM. Nós estamos aqui de novo, Fábio. Eu sei que a gente tá deixando muito buraco,
1: vocês,
9: né?
1: Vocês estão sumidos.
6: Fábio, só Jesus na nossa vida.
1: Muito corrido por aí.
9: Nossa rotina tá de cabeça para baixo.
1: É mesmo.
6: Nós estamos ligados, viu? Ligado com nossos irmãos. Continuamos firmes aqui na programação da melhor.
9: É, Fábio, acabei de acordar tarde.
1: Que beleza.
9: Cafezinho.
6: Me fala aí, tu voltou pro pastel, pra feira?
1: Voltei um pastel só.
6: Ou você continuou naquela dieta?
9: Débora acordou com desejo de pastel hoje.
1: Eita, hoje tem pastel, vem pra cá.
9: Pode ser frango catupiry.
1: Frango catupiry, uma boa pedida. Valeu, meus amigos, que delícia, né, comer pastel. Não, então, eu como um pastel agora, eu comia dois, agora comum, mas porque eu como um cuscuz, faço um cuscuz menor agora, e aí eu como cuscuz, depois como um pastelzinho de sobremesa. É sobre isso, né? Moderação é a palavra. Cícero Oliveira, nada é meu, tudo é de Deus. Bom dia pra você.

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3: A Palavra para Hoje. Passagens bíblicas que fortalecem a confiança. Tu tens sido a minha esperança, a minha confiança desde a minha juventude. Desde o meu nascimento, tenho confiado em ti. Salmo 71, do versículo 5 ao 6. Aqui estão algumas passagens bíblicas que fortalecem a confiança e que você deve ler, memorizar, orar e se apoiar nelas todos os dias. 1. O seu poder divino nos concedeu tudo o que precisamos para uma vida piedosa por meio do conhecimento daquele que nos chamou pela sua própria glória e bondade. 2 Pedro 1, 3. 2. Esta é a confiança que temos ao nos aproximarmos de Deus. E se pedirmos alguma coisa de acordo com a sua vontade, Ele nos ouve. E se sabemos que Ele nos ouve, seja o que for que peçamos, sabemos que temos o que lhe pedimos. 1 João 5, do 14 ao 15. 3. Os olhos do Senhor percorrem toda a terra para fortalecer aqueles cujos corações estão totalmente comprometidos com Ele. 2 Crônicas 16, 9. 4. Bem-aventurado é aquele que confia no Senhor, cuja confiança está nele. Será como uma árvore plantada junto à água que estende suas raízes para o ribeiro. Não teme quando chega o calor. Suas folhas permanecem sempre verdes. Não se preocupa em um ano de seca e nunca deixa de dar fruto. Jeremias 17, do 7 ao 8. 5. Aproximemo-nos, então, do trono da graça de Deus com confiança, para que possamos receber misericórdia e encontrar graça para nos ajudar em nosso momento de necessidade. Hebreus 4:16. 6. Dizemos com confiança: o Senhor é meu ajudador, não temerei. O que podem os meros mortais fazer contra mim? Hebreus 13:6. 7. Estando certos disso, que aquele que começou uma boa obra em vocês a levará a bom termo até o dia de Cristo Jesus. Filipenses 1:6.
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Seja muito bem-vindo, seja muito bem-vinda a mais uma edição do Palavra e Viola. Eu sou o Vitor Quevedo, te faço companhia aqui nos seus minutinhos de fé e esperança ao som da viola caipira. E que coisa boa estar com você novamente aqui. Daqui a pouco tem a leitura da Palavra de Deus no Salmo de número 39, então já deixa sua Bíblia aberta. Olha, um salmo que fala sobre a vaidade da vida. Muito bom esse tema, hein? Então fique atento daqui a pouquinho à leitura da Palavra de Deus. Antes, tem uma seleção musical abençoadora para sua vida, mas eu quero que você que está ouvindo Palavra e Viola agora possa ir lá no meu Instagram, @VitorQuevedo, e lá no direct mandar de que cidade você está ouvindo Palavra e Viola, tá bom? A gente quer saber onde os nossos ouvintes estão. A gente recebe muitas mensagens e agora eu quero receber a sua também. Combinado? Vamos para nossa seleção musical.

Mineiro e Mineirinho, cantando Só Jesus, é um sucesso aqui da nossa programação. Antes teve Rei Deste Lugar, canção de minha autoria, que você encontra em todas as plataformas digitais. Não deixe de ouvir o nosso conteúdo nas plataformas digitais. Também tem Palavra e Viola, todas as edições lá no Spotify como podcast. Ouça todas elas, seja edificado. Agora, uma memória do cancioneiro cristão.

0: do Cancioneiro Cristão de hoje, eu toquei só uma partezinha dela, porque o nosso tempo é curto aqui, né? São 15 minutinhos de programa, mas você pode ouvi-la, tá? Nas plataformas digitais. Vamos lá, leitura da palavra de Deus, Salmo de número 39, a vaidade da vida, Salmo de Davi ao mestre de canto. Eu disse comigo mesmo: guardarei os meus caminhos para não pecar com a língua, porém mortaça a minha boca enquanto os ímpios estiverem na minha presença. Eu emudeci em silêncio, calei a respeito do bem, e a minha dor se agravou. O coração me ardia no peito enquanto eu meditava. Um fogo se acendeu dentro de mim. Então eu disse em voz alta: Senhor, dá-me a conhecer o meu fim. E qual é a soma dos meus dias para que eu reconheça a minha fragilidade? Olha, talvez você esteja passando um momento assim na sua vida. Então quero que você possa continuar a leitura deste Salmo de número 39 aí na sua casa. Pega a sua Bíblia após o nosso programa acabar e continue lendo a palavra de Deus. Certamente o Espírito Santo falará ao seu coração. Nosso programa vai chegando ao fim, mais uma edição, mas antes eu gostaria de lhe agradecer pela sua companhia e também desejar as mais ricas bênçãos de Deus sobre você e sua família. 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Também as nossas playlists nas plataformas digitais estão disponíveis para que você continue ouvindo louvores com viola caipira durante todo o seu dia. Você também pode seguir o nosso perfil no Instagram, @VitorQuevedo, acompanhar a nossa agenda, e também lá tem os contatos para você que deseja levar o nosso tempo de louvor e adoração ao som da viola caipira para a sua igreja, para o seu evento. Entre em contato conosco, tá bom? Assim vamos encerrando mais uma edição do Palavra e Viola. Muito obrigado pela sua companhia. Que o Senhor Jesus lhe abençoe, proteja você e toda a sua família. Te guarde, guarde a sua mente, o seu coração e em todos os seus caminhos também. A gente se encontra na próxima edição. Até logo! Tchau, tchau.
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3: Santo e maravilhoso Deus, chegamos à tua presença confiando em teu poder e em teu amor. Neste momento, erguemos um clamor para que defenda as mulheres sul-africanas cujos pedidos por ajuda, proteção e justiça muitas vezes não são ouvidos. Tu conheces a dor que foram silenciadas, ignoradas ou exploradas por pessoas egoístas e gananciosas em suas comunidades. Lute por elas, Pai, e conceda-lhes segurança e esperança. Levante pessoas íntegras para ampará-las, autoridades comprometidas com a justiça e comunidades que rejeitem toda forma de violência e exploração. Console os corações feridos, reerga as que vivem com medo e abra caminhos para que encontrem proteção, apoio e oportunidades de recomeçar. Que a tua luz dissipe as trevas da injustiça, restaure a dignidade de cada mulher e faça prevalecer a verdade, a compaixão e a paz. Oramos em nome de Jesus. Eu, Cacá Rodrigues, sou grato a Deus por dividir esse momento de oração com você.
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6: 5:59.
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0: dia e a paz do Senhor Jesus. Em Natal são 6:01 do dia 15 de agosto de 2026. Está no ar o programa Fé em Ação, que há 28 anos vem anunciando Jesus em primeiro lugar. 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Lembre-se que você, ouvinte, é participante deste programa. Deus tem uma palavra para o seu coração. Aproveite essa oportunidade e faça o seu pedido de oração através do WhatsApp da Rádio Nordeste. O DDD é 84 988 26 2255, 988 26 2255. Aqui na sonoplastia, o meu querido irmão diácono Geraldo Dantas, a paz do Senhor, e o pastor Daniel Fernandes. Bom dia, pastor, a paz do Senhor.
1: Bom dia, paz do Senhor. Deus nos conceda um dia abençoado, você que está em casa, que está na sintonia da Rádio Nordeste também, receba essa paz que Jesus mandou, né, pastor? Deixo-vos a paz.
0: E a paz vos dou.
1: Glória a Deus. Então receba essa paz, fique conosco e certamente Deus tem uma palavra ao seu coração nesta manhã abençoada. Você que acordou, é, e ainda não deu um glória a Deus, está em tempo, né, pastor?
0: Dá um glória a Deus aí, gente. Tá. Já deu um glória a Deus pelo fôlego de vida, né?
1: Fôlego de vida. Isso é muito importante na vida daqueles que amam a vinda do Senhor, pastor. Jesus está para voltar, viu?
0: É, ele tá pertinho.
1: Tá pertinho, os sinais indicam, né, o que ele falou. Não deu o dia nem a hora, né? Mas disse que vai voltar.
0: E tá pertinho mesmo, porque sinais já estão acontecendo aí.
1: Sinais,
0: né?
1: Estão sendo.
0: Finais do tempo.
1: É como diz a palavra de Deus, né? E nós estamos aguardando o mestre. O mestre vem buscar o quê, pastor? Um povo seu, zeloso e de boas obras.
0: Aleluia.
1: É, então não é todo mundo que vai morar no céu, não. Tem que ter primeiro o sinal, irmão Geraldo, o sinal da cruz, Cristo, confessando o seu nome. Foi o que Jesus disse: aquele que me
0: confessar.
1: Aonde, pastor?
0: Diante dos homens.
1: E ele faz o quê?
0: E ele vai confessar também diante do Pai que está no céu.
1: Diante do Pai, o seu nome, viu?
0: É.
1: Glória a Deus. Então não deixe passar a oportunidade, porque se Jesus disse que vai acontecer, passa o céu e passa a terra, mas Aleluia. Não passam as suas palavras. Um bom dia para você e a paz do Senhor.
0: Glória a Deus. Vamos entregar o programa?
1: Vamos ao dono do programa.
0: E quem é o dono?
1: O Senhor Jesus.
0: Olha aí.
1: E ele é Senhor de todas as coisas.
0: Vê o Wendel, Chicão, Chico tá na audiência. É o Senhor Jesus que é o dono.
1: Não há nada que não esteja sob o seu controle.
0: Amém.
1: Glória a Deus. Entrega sua vida ao Senhor, confia nele.
0: E ele tudo
1: fará.
0: Tudo é tudo, viu?
1: É.
0: Meu, seu sobrinho, Abraão, o Herbert, todos já estão na audiência do programa.
1: Maravilha, né?
0: Glória a Deus, a turma, a minha turma, a nossa turma, o Wendel, Chicão, Marinaldo, Alexandre, Passo, todos aí na audiência. Pastor, já temos aqui o primeiro pedido de oração, né?
1: Uma bênção, né, pastor?
0: É. A família Quirino ali, Quirino / Vitória ali no Rio de Janeiro, a família do meu amigo Plínio, também o Marinaldo, pedindo pela família, pela saúde dele, pelas bênçãos recebidas e também pelos seus irmãos Dorgival Basílio e Hélio Basílio. Vamos orar assim, meu irmão. O Wendel pedindo por toda a família. O Chico já está na audiência. Glória a Deus. Marcos, o Carlos. Já deixo a paz do Senhor para todos. O meu querido irmão Francisco Pegado e sua esposa, irmã Terezinha Pegado, também pedindo por saúde. Ó, todos os missionários também. O irmão, meu querido amigo Flávio Moura, pedindo pela família. Também especial aqui, quero pela minha sogra, irmã Arlete, saúde. E dia 20, pastor, ela vai fazer já a cirurgia, viu? A biópsia, em nome de Jesus. E eu creio que não vai dar é nada.
1: Em nome de Jesus. E
0: Jesus está no comando de tudo.
1: Vai dar tudo certo, né,
0: já
1: pastor?
0: Já deu tudo certo em nome de Jesus. A irmã também, a irmã Zelinha, por saúde. Já quero dar aqui na audiência a minha turma, a nossa turma. Turma Romeu Uno 7980, Rômulo do Alface, Leonardo e a sua esposa, irmã Mércia, Isaac Portela e sua esposa, Ana Leila. Também na audiência, os irmãos da igreja, Mateus Barra, a irmã Paula, meu querido amigo Silas Fernandes, já chegou em Salvador. A honra e glória do Senhor.
1: Amém.
0: E tem dois aniversariantes aqui, pastor. No dia 12 de agosto foi seu sobrinho Isaac Fernandes. E no dia 16, amanhã, pastor Joab Bezerra, ali de São Paulo.
1: Tem presente, né, pastor?
0: É, vai ter presente. E qual é o presente, pastor, do programa Fé em Ação?
1: Salmo 23, o Senhor é o meu pastor e nada me faltará. Completo, né, pastor?
0: É, a meditação é completa. Viu, pastor Joab Bezerra, receba esse presente, medite no todo o texto do Salmo 23.
1: Certamente já conhece, já está guardado, mas a ordem de Deus manda que a gente deve confiar cada dia.
0: Se renova.
1: Ele renova a sua palavra em nosso coração.
0: E já quero falar aqui do Ministério Shekinah Shalom, que está aberta a agenda aí com o pastor Hudson em relação à banda. 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
1: Amém, graças a Deus.
0: Tem mais alguém aí, pastor?
1: Temos ainda o irmão Marcos, o irmão José Bezerra, está sempre viajando a cada dia. É uma empresa de turista, né?
0: Turismo.
1: Sendo o Rio Grande do Norte, as praias. Temos também o irmão Rafael, a sua esposa, irmã Sandra, o irmão Jaziel e sua esposa, irmã Roseuda, do Paraná, pastor. A irmã Alba está sempre também orando por nós. O irmão Manuel e a irmã Celina estão na audiência. Que Deus abençoe a cada um. E vamos prosseguindo dizendo que Jesus, né? Jesus salva,
0: Jesus
1: cura,
0: Jesus
1: batiza com o Espírito Santo,
0: Jesus também liberta,
1: prepara o homem
0: e leva para onde, pastor?
1: Para o céu. Então não deixe passar a oportunidade.
0: É hoje, viu?
1: É hoje.
0: É hoje.
1: Para que o seu nome esteja escrito no livro da vida. Porque se não tiver,
0: aí
1: é difícil, né, pastor?
0: Vai ser difícil. Será lançado num lago de fogo.
1: Lago de fogo. Como é que eu faço para o meu nome ser, aleluia, abençoado no livro da vida?
0: Escrito.
1: Confessar Jesus como Salvador, está escrito, né?
0: É. Mateus capítulo 10, verso 32.
1: Aquele
0: que me confessar
1: diante dos homens, eu o confessarei diante do meu Pai que está no céu. Mas também tem o outro, né?
0: O 33, né? Pois aquele que me negar diante dos homens,
1: eu também o negarei.
0: Bom.
1: É uma recíproca. Negou o nome de Jesus como seu Salvador, Jesus também vai dizer que você não pertence a ele, mas está de braços abertos para receber tantos quantos venham à presença de Deus.
0: Ainda há lugar.
1: Ainda há lugar.
0: Ainda está tempo, tá a porta aberta. Pois que fechar. Glória a Deus. Também a comunidade terapêutica Maná Resgate, sobre a direção do pastor George. Se você possa ajudar em recursos, roupas, alimentos, ele vai pegar. Entre em contato com ele, é o DDD 84 988 510631, 988 510631. Ajude alguém a sair do vício.
1: É uma unidade terapêutica, né? Que dá guarida a tantos quantos precisares, né? Está na rua. Eu, às vezes, pastor, a gente, há alguns dias atrás, eu sempre vejo um senhor deitado na calçada. E eu ofereci, ele disse que não queria, não. Estava deitado, com frio, com fome. Eu levo o senhor, vamos buscar o senhor. E ele disse, não, não aceito, não quero, não. Estou bem. Disse que está bem.
0: Tem muitos
1: assim. Como é que o inimigo faz na vida da pessoa, né?
0: Eu trabalhei 5 anos... levando sopa para esses moradores de rua, né? Chegava em casa 1 ou 2 horas da madrugada e também oferecia, né? Além da sopa, oferecia lugares que a gente conhece. Ele prefere ficar na rua.
1: Prefere ficar na rua.
0: Por quê? É muito mais fácil pegar dinheiro ou alguma coisa para usar em drogas, bebida. É mais fácil.
1: Não quer ser liberto.
0: Não quer. Não
1: quer ser liberto. Mas Jesus liberta o homem do pecado, da justiça e do juízo. Olha que coisa tremenda, né?

0: Os que confiam no Senhor são como o monte de Sião. Trata lá até hoje o monte, não se abala.
1: Não se abala, né? Amém. Vamos orar por esses pedidos aqui, esses aniversariantes. Se você está aniversariando hoje, né, ou essa semana, receba o presente do programa Festa. São o salmo de número
0: 23.
1: Pronto.
0: Senhor, meu pastor. Maravilha, né?
1: E nada vai te faltar.
0: Ter o Senhor como pastor, como aquele que conduz, né, a figura na mente das pessoas. É um homem cuidando de uma ovelhinha, né? Glória a Deus. Ele representa o bom pastor. Jesus é o bom pastor. Ele vem buscar um povo seu, zeloso e de boas obras, que entrega a sua vida a ele. Entrega os teus caminhos ao Senhor, confia nele e o mais
1: ele fará. Agora entregue de todo o coração. É de qualquer jeito não, é de todo o coração.
0: É a conversão, né? Se converter ao Senhor, glória a Deus.
1: Que Deus abençoe. Vamos orar com a gente, você coloque sua família, pessoa está na UTI, cria na cura, você que é motorista de Uber, né? Os missionários, vamos orar. Vamos buscar o Senhor, porque o nosso Deus não mudou, continua o mesmo, né, pastor?
0: Vamos orar pela nossa família também,
1: a
0: né?
1: A nossa família, somos carentes pelo programa Fé em Ação, pela vida
0: incluir a irmã Arlete, né?
1: É, da irmã Arlete Fernandes, a família de Geraldo Dantas.
0: Geraldo Dantas.
1: Do Ev, que tá ali na frente, né? Que Deus abençoe, o Daniel Rodrigues também. Glória a Deus, vamos orar, pastor?
0: Vamos orar, agradecendo a Deus que já acordamos, chegamos aqui.
1: Ao fôlego
0: aqui,
1: de vida.
0: Fôlego de vida.
1: É, tem muito que nem acorda, né?
0: Anunciar a palavra de Deus, 28 anos, pastor, falando anunciar a mesma palavra, né? Jesus salva, Jesus cura, Jesus liberta, né? Jesus prepara o homem e leva para o céu.
1: Vou incluir também a turma Romeu Uno, minha turma, nossa turma aí, todos estão na audiência do programa. Que Deus abençoe cada um de vocês e seus familiares também.
0: E aquele que ainda não confessa Jesus como seu único
1: e suficiente
0: Salvador, está aberta a oportunidade, né?
1: Escreva.
0: Nós não estamos vendo, mas você pode mandar mensagem pelo WhatsApp.
1: Escreva.
0: Mas Jesus está vendo.
1: Eu confesso o Senhor Jesus como único e suficiente Salvador. E você que está afastado,
0: volto para Jesus, que ele recebe do mesmo jeito. Tenho certeza que não foi Jesus que fez você sair do evangelho.
1: Escreva aí na Rádio Nordeste.
0: Mas ele espera a sua volta.
1: Amém, glória a Deus. DDD 84 988 26 22 55.
0: Esta é uma grande oportunidade que o Senhor dá a cada dia, principalmente, pastor, no sábado que nós fazemos o programa Fé em Ação. Então, ponha a sua fé em ação. Confessando Jesus. Jesus, olha, eu saí fora, mas quero voltar. E ele recebe. E nós estaremos orando pela Amém. Sua vida, sua família. Né? A família é muito atingida pelo inimigo. Porque o homem pensa que não tem inimigo, né? E o homem tem um inimigo muito feroz que veio matar, roubar e destruir. Ele se chama Satanás. E só tem um que manda nele. E ele obedece.
1: Tem que obedecer, né?
0: Tem que obedecer, que é o Senhor Jesus. É. Né? Então, quem está coberto pelo sangue de Jesus tem vitória. Né? O sangue de Jesus nos purifica de quê? De todo pecado.
1: Todo é todo pecado.
0: Não deixa brecha para o inimigo agir na vida da pessoa.
1: E no céu não entra pecado.
0: Nem fadiga, nem.
1: Não entra.
0: Nem dor.
1: Nem dor.
0: Então você volte para Jesus. Se você ainda não confessa o nome de Jesus, hoje é um dia aceitável, né? Jesus está aguardando. Jesus não decide por você. Você é quem decide por você, né? Ele apenas, no seu pedido, aquele. Olha que coisa, aquele que me
1: confessar.
0: Eu também, olha Jesus, né? dá a afirmativa de que se você confessar o nome dele, ele vai confessar o nome diante do Pai.
1: Agora, se você negar,
0: ele também vai negar. É. E ele está à destra de Deus intercedendo por você, para que você aceite, né? Confesse o nome de Jesus. Então não deixe passar a oportunidade de confessar o nome de Jesus. É o nome mais importante na terra e no céu. Não há outro nome, né? Não tem outro nome dado pelo qual devamos ser salvos. Não tem outro.
1: Não tem.
0: Né? Então, só o nome de Jesus é que salva o pecador. Ele deu a sua vida na cruz do Calvário, morreu, e quando ele estava no auge da sua sofrimento, ele disse para o Pai: Pai, está consumado. Mataram Jesus ali, mas ele consumou a obra que veio fazer diante dos homens.
1: Cumpriu, né? Até o fim.
0: Até o fim. E pensavam que ele ia ficar no túmulo, né? Mas ele ressuscitou ao terceiro dia e está à destra de Deus intercedendo por você. Então, a oportunidade Deus está lhe dando de você ser salvo.
1: Amém.
0: Amém?
1: Glória a Deus. Vamos orar, pastor?
0: Vamos orar. Você ora conosco também, a sua oração é muito importante pela sua família, pelos seus vizinhos, né? E certamente Deus estará nos dando livramento da nossa vida.
1: Amém.
0: Santo Deus e eterno
1: Obrigado,
0: Pai,
1: Jesus, por essa oportunidade.
0: Nós te agradecemos por mais esta vida, oportunidade.
1: Pela vida do meu
0: para pregar
1: irmãos,
0: a tua palavra. Tu és o Deus que salva, que liberta, que cura, que transforma.
1: Arnaldo,
0: aleluia, que
1: primo,
0: prepara o homem, Senhor, na tua santa presença.
1: Pelo
0: abençoa,
1: Marco,
0: meu
1: carro,
0: Pai.
1: Pelo meu amigo,
0: aleluia,
1: Ender,
0: para
1: Senhor,
0: que cheio, venham a confessar o teu nome.
1: Especial
0: venham
1: a minha
0: crer.
1: Sogra,
0: aleluia, pois a fé vem pelo ouvir a tua palavra, Senhor. Salva nesta manhã, opera maravilha.
1: Chega ali.
0: Nos abençoa, nos ajuda, Jesus, abençoa Jesus, nossa família, Zelinho, nossos filhos. Senhor, chega Deus, na vida de cada
1: vida
0: um, Senhor.
1: Francisco
0: porque
1: Pegado,
0: sem ti,
1: esposa,
0: Senhor, não somos nada. Mas em ti nós somos mais do que vencedores, por amor do teu
1: nome. De cada um.
0: Continua abençoando o programa Fé em Ação.
1: Está precisando
0: os participantes,
1: nesse momento,
0: Senhor, os cooperadores.
1: Pelo fôlego de vida,
0: pois tu és o Deus maravilhoso
1: em
0: e
1: nome
0: santo.
1: De Jesus,
0: que tudo
1: tu
0: pode.
1: Fiel,
0: nada
1: Senhor,
0: é impossível
1: sem
0: para
1: ti, não
0: Senhor.
1: Somos nada.
0: Nós te agradecemos
1: minha
0: pelo privilégio de anunciar
1: a vida de cada
0: a
1: um.
0: Tua palavra, Senhor, palavra fiel e verdadeira e digna de toda aceitação.
1: É, Jesus.
0: Nós te oramos e te agradecemos em nome de Jesus.
1: E a igreja diz:
0: amém.
1: Amém. Vamos primeiro louvor, pastor?
0: Vamos.
1: Cristo voltará.
0: Vai voltar.
1: Vai voltar. E tá pertinho.
0: Tá pertinho. Né? Os sinais estão.
1: É da APA Cristã. 1, 2, 3, né? O 123, com Eliezer Rosa. Cristo voltará. Daqui a pouquinho estaremos de volta ao programa Fé em Ação.

0: Nordeste, apresentando o programa Fé em Ação. Você que está conosco nesta manhã, receba sua bênção, não é, pastor? Glória a Deus. Deus tem bênção para todos. As mãos do Senhor estão abertas, ele não encolhe a mão para ninguém.
1: E esse louvor diz: muito breve, sim, Jesus virá. Alegre, o verá seu povo.
0: Glória a Deus.
1: Velando todos deve sempre estar, a fim de vê-lo voltar.
0: Glória a Deus.
1: Preparado.
0: Jesus, ele vem buscar. Ele não disse o dia nem a hora, né, pastor? Mas ele disse que vem buscar. Esse que estou à porta e bato. Se alguém ouvir a minha voz, eu entrarei, cearei com ele e ele comigo. Olha que coisa maravilhosa.
1: E ele continua batendo.
0: Abra o seu coração. Deixe passar a oportunidade. Você que está afastado, que sabe que a palavra de Deus é a verdade. Você que sabe, não é que somente que ouviu dizer, não, você sabe. Mas o Senhor está aguardando a confissão da sua boca. Aquele que me confessar diante dos homens, eu confessarei diante do meu Pai que está no céu.
1: Aleluia.
0: Então não deixe de confessar o nome de Jesus nesta manhã como seu Salvador único, né? Não tem outra pessoa, somente Jesus. Então, chega a oportunidade que Deus está te dando, e aproveite para que o seu nome esteja onde, pastor?
1: Escrito no livro da vida.
0: Para quê?
1: Para quando chegar lá e acontecer o arrebatamento, subir.
0: Ele subir.
1: O nome do meu filho, meu servo, está aqui.
0: Glória a Deus, né?
1: Eita coisa. E aquele que não foi encontrado, pastor?
0: Ah, fica. Será lançado no lago de fogo.
1: Pronto, olha aí.
0: A diferença de um para o outro, né?
1: São duas portas. As duas são eternas. Uma vai para o céu e a outra para o inferno.
0: Bem simples. A porta estreita é a que Jesus chama, viu? A porta larga, ela conduz à perdição eterna. Então não deixe a oportunidade que Deus está te dando nessa manhã. Você que está afastado, volte para Jesus. Jesus continua te amando. Ele não deixou de te amar hora nenhuma. Agora a escolha foi sua. E ele está querendo ouvir que você está voltando.
1: Ele se inclina, né? Como diz o salmista no Salmo 40.
0: Já pensou, pastor?
1: Esperei com paciência no Senhor.
0: E o Senhor.
1: E ele se inclinou para mim.
0: E ouviu.
1: O meu clamor, o meu socorro. Meu Deus.
0: Muita importância é onde a gente vai passar a eternidade. Que ela é presente. Queira ou não queira, existe a eternidade. Uns vão morar com o Senhor e outros perecerão eternamente. Mas a oportunidade foi dada, né? Nós vamos fazer a leitura da palavra de Deus nesta manhã, que se encontra Mateus, quanto, pastor?
1: Capítulo 16, verso 13 diante. Viu aí, Alexandre?
0: Tá com sua Bíblia aí, né?
1: Palavra de Deus. Marinaldo.
0: Diz que é bem-aventurado, né, pastor?
1: Bem-aventurado.
0: O que é que significa bem-aventurado, pastor?
1: Muito feliz.
0: Ou glória, né?
1: Aleluia.
0: Feliz.
1: Feliz, feliz.
0: Em lei ouvir a palavra de Deus.
1: Palavra
0: tanto um quanto o outro são bem-aventurados.

0: está aí no Novo Testamento, Mateus, tem como epígrafe o que aí, pastor? A confissão de
1: Pedro. Pedro negou Jesus, mas aleluia, né? Chorou, se arrependeu, né, pastor?
0: E Jesus aqui serve de muito exemplo, né, pastor?
1: Muito exemplo.
0: Hoje, para muita gente.
1: A começar do versículo quanto, pastor?
0: 13.
1: 13, né? Aqui, olha. Jesus chegou a região de Cesareia, né? De Filipe. Olha, diz assim o versículo 13. Mateus capítulo 16, para você acompanhar direitinho, e a começar do versículo 13, que diz assim a palavra do Senhor: tendo Jesus chegado às regiões de Cesareia de Filipe, interrogou seus discípulos, dizendo: quem dizem os homens ser o filho do homem?
0: Verso 14. E eles disseram: uns diz que é João Batista, outros Elias e outros Jeremias ou um dos profetas.
1: Mas vós, versículo 15, mas vós, mas você que está em casa, eita, que coisa maravilhosa, hein, pastor? Perguntou Jesus: que dizeis que eu sou?
0: 16. E Simão Pedro respondendo disse: tu és o Cristo, o Filho do Deus vivo. Aleluia.
1: Versículo 17. Disse-lhe Jesus: bem-aventurado és tu, Simão Barjonas, porque não foi a carne e sangue que tu revelou, mas meu Pai que está no céu.
0: Aleluia. 18. Pois também eu te digo que tu és Pedro, e sobre esta pedra edificarei a minha igreja, e as portas do inferno não prevalecerão contra ela.
1: Aleluia. Versículo 19. Dar-te-ei as chaves do reino dos céus, e o que ligares, pois, na terra será ligado nos céus, e o que desligares na terra será desligado nos céus.
0: Verso 20. Então mandou aos seus discípulos que a ninguém dissesse que ele era o Cristo.
1: 21. Desde então começou Jesus a mostrar aos seus discípulos que era necessário que ele fosse a Jerusalém, que padecesse muitas coisas dos anciões e dos principais sacerdotes e dos escribas, que fosse morto, que ao terceiro dia ressuscitaria.
0: Verso 22. E Pedro, tomando de parte, começou a repreendê-lo, ó, dizendo: Senhor, tem compaixão de ti, de modo nenhum te acontecerá isso.
1: 23. Ele, porém, voltando-se, disse a Pedro: para trás de mim, Satanás, que me serve de escândalo, porque não está pensando nas coisas que são de Deus, mas nas que são dos homens.
0: Eita, glória, eu digo amém por esta palavra, né? Pedro recebe um elogio lá na, né, atrás e na frente. Quer tirar o plano de Deus. Quando Deus faz um plano, meu querido, tem que cumprir. E Jesus obedeceu o plano do Pai, né? Jesus sai de Cafarnaum e vai para Cesareia de Filipe, região cheia de templos pagãos e estátua de César. E era um lugar onde todo mundo declarava que César era o Senhor. E justamente ali que Jesus pergunta sobre a sua identidade, que é a primeira pergunta, né? Quem disse que eu sou?
1: Glória a Deus.
0: Meu Deus do
1: céu. O que é que representa Jesus para você?
0: Meu Deus.
1: É, pastor, é a mesma pergunta, sabe?
0: É a mesma pergunta, de uma forma um pouco diferente, mas é a mesma
1: pergunta. O que representa Jesus?
0: Que diz que eu sou, né? Que Jesus está dizendo, que diz que eu sou.
1: Ou seja, o que eu represento na sua vida? Hein? Glória a Deus. Apenas um nome?
0: É um João Batista da vida, um Elias, né? Jeremias, um dos profetas.
1: Glória a Deus.
0: Quem eu sou para você? É a pergunta que Deus está fazendo agora, nesse momento. Quem é Jesus para você?
1: Glória a Deus.
0: Aleluia.
1: A resposta, apóstolo, dessa pergunta está lá, né? É em Mateus 10:32, né? Aquele que me confessar, né? É o que vai ser o Salvador.
0: É o Salvador. Eterno,
1: santo. Glória a Deus. Mas precisa confessar.
0: O mundo sempre vai ter opinião sobre Jesus. Ele é professor, exemplo, moral, líder, religioso. Opiniões respeitosas, mas superficiais. Até hoje, muita gente reduz Jesus a isso. Mas quem é Jesus para a sua vida?
1: Glória a Deus. Uns chamavam Jesus de mestre, bom mestre.
0: É. É. O Nicodemos, né?
1: É.
0: E aí depois vem a resposta que você diz que eu sou. Tu és o Cristo, o Filho do Deus vivo. Pedro não tirou isso de pesquisa. Jesus diz, não foi carne nem sangue que te revelou.
1: Mas foi revelado por
0: Eita,
1: Deus.
0: Aleluia.
1: Deus revela, aleluia, o seu filho. Este é o meu filho amado, a quem, aleluia. Então, as bênçãos de Deus, ele sempre revela ao homem, porque Deus ama o mundo. Está lá no, né? Glória a Deus. O Senhor é o meu pastor, nada me faltará, né? João 3:16, porque Deus amou o mundo de uma tal maneira, deu
0: seu único filho.
1: Foi o único filho unigênito, para que todo aquele que nele crê não pereça, mas tenha a vida eterna.
0: Então, aqui nascem duas coisas: a confissão, Jesus é o Messias prometido de Deus, e a promessa, sobre esta pedra edificarei a minha igreja. A pedra não é Pedro. É a confissão de Pedro sobre Cristo.
1: Glória a Deus.
0: A igreja é constituída sobre Jesus. Jesus também entrega a chave do reino, autoridade para ligar e desligar, ou seja, anunciar o perdão e a verdade.
1: Glória a Deus.
0: O amor e a verdade. Aí, pastor, vem a repreensão de Jesus. Quem é teu Senhor? Logo depois, Jesus começa a falar da cruz. E Pedro puxa Jesus e diz, isso nunca te acontecerá, né? Querendo tirar, o Satanás tirar, afastar o plano de Deus. E a resposta de Jesus é bem clara, afasta de mim, Satanás. Você não pensa nas coisas de Deus, e sim
1: nas que são da terra.
0: Eita, dos homens. Glória, né?
1: Glória a Deus.
0: Que virado, o mesmo Pedro que foi chamado, abençoado, agora é chamado de pedra de tropeço. Por quê? Porque Pedro queria um Messias sem cruz, um Cristo de glória sem sofrimento. Isso é pensamento humano, não é de Deus. Satanás tentou Jesus com o mesmo atalho no deserto, você lembra? Tem um versículo que diz, pastor, lá em, diz assim, Jesus diz a todos, se alguém quiser acompanhar-me, negue-se a si mesmo, tome diariamente a sua cruz
1: de cada dia e siga-me.
0: Olha aí.
1: Glória a Deus. Né? Esta é a grande verdade. Glória a Deus. Ninguém pode chegar ao céu se não for através do seu Jesus, nas moradas eternas. É, uns confiam em carro, outros confiam em cavalo, mas nós, pastor, fazemos menção do nome do Senhor, porque é o único nome que salva o pecador dos seus pecados. Não tem outro nome, nem no céu, nem na terra. Então, você que está ouvindo a mensagem da palavra de Deus nesta manhã, entrega os teus caminhos ao Senhor, confia nele, e o mais, tudo.
0: Tudo?
1: É tudo.
0: Pronto.
1: Ele não deixa nada sem resposta. E você vai ser uma nova
0: criatura.
1: Ele ensinou isso a Nicodemos, né? E Nicodemos chegou na presença de Jesus, né, pastor?
0: Sim.
1: É, elogiando, bom mestre, bem sabemos que és vindo da parte de Deus, porque ninguém
0: pode fazer
1: os sinais que tu fazes. Aí Jesus disse lá a resposta a Nicodemos. Necessário, né?
0: Na verdade te digo que aquele que não nascer de novo não pode ver.
1: Aí é ver, né? E entrar.
0: E depois vem o entrar. aquele que não nascer da água e do Espírito não pode entrar.
1: Não pode entrar. Por nascer da palavra de Deus, vós já estás limpo. Olha que coisa maravilhosa, fazendo menção à lavagem. Vós já estás limpo pela palavra que eu vos tenho falado. A palavra de Deus, ela nos limpa, glória a Deus, de todo pecado e de todo mal, né? Então, você que está conosco nesta manhã, quer ir morar com o Senhor, só tem um caminho: Jesus. Eu sou o caminho, a verdade e a vida. Ninguém vem ao Pai a não ser por mim. Ninguém chega à presença de Deus que não seja pela, aleluia, pelo Senhor Jesus, que Ele é o caminho, Ele é a verdade, Ele é a vida.
0: Bom, está aqui, pastor, é Lucas que eu estava procurando, Lucas capítulo 9, verso 23, né? Dizia a todos: se alguém quer vir após mim, negue-se a si mesmo,
1: tome
0: cada dia
1: a sua cruz
0: e siga-me.
1: Siga.
0: Lucas 9, 23.
1: Então tá lançado, né, a palavra de Deus ao seu coração. Você pode aceitar Jesus nesta manhã confessando o seu nome. E o seu nome vai ser escrito aonde, pastor?
0: No livro da vida.
1: No livro da vida, no livro da bênção, da vitória. Glória a Deus. Não deixe passar a oportunidade, porque, pastor, que manda confessar, porque é bíblico. Jesus quer que você confesse diante dos homens, aquele que me confessar diante dos homens. Glória a Deus, né? Não se nega o nome de Jesus. Qual é o crente que vai negar o nome de Jesus?
0: É. Você confessando aqui, ele está confessando lá. Ela, o Pai.
1: Confessando, né? Mas quando a gente não tem Jesus, tem outras pessoas que a gente confessa como quer ajudar Jesus, né? Mas Jesus não precisa de ajuda, Ele é o Senhor dos céus e na terra. Então não deixe passar a oportunidade de confessar Jesus como seu Salvador nesta manhã.
0: Quero aqui, pastor, concluir essa palavra, né? Já são 6:40. Até quem é usado por Deus pode ser usado pelo inimigo. Cuidado. Pedro, em 5 minutos antes, recebe uma revelação do céu. 5 minutos depois, fala com Satanás. Isso nos humilha. Precisamos discernir essa ideia. Esse conselho vem de Deus ou está tentando me tirar do caminho da cruz? Jesus não pergunta o que você acha de mim por curiosidade. Ele pergunta para nos levar a uma decisão. Ou confessamos Ele como Cristo e seguindo o caminho da cruz com Ele, ou seguimos um Cristo inventado por nós que nunca vai para a cruz. O plano de Deus era levar o filho, o único filho, para a cruz, mas foi revelado que ao terceiro dia, como está escrito,
1: ressuscitaria.
0: E ocorreu.
1: Ocorreu.
0: E ninguém vai impedir isso.
1: Não.
0: E hoje Ele está intercedendo por mim e por você. Então morre, ressuscita e vai para o céu revelar ao Pai. Pai,
1: glória a Deus,
0: intercedendo por mim, pelo pastor Daniel,
1: é o que
0: pelo
1: está escrito, Geraldo, pastor, né? No versículo 24. Então disse Jesus aos seus discípulos: se alguém quer vir após mim, negue-se a si mesmo e tome a sua cruz e siga.
0: Glória. Pronto, né? Aqui, pastor, tem o meu querido amigo Manuel Marinho, né, que está agradecendo pela cura da sua filha. Ele pediu aqui a oração.
1: Glória a Deus.
0: A honra e glória do Senhor.
1: Jesus continua operando, né, pastor?
0: E vamos orar também, Marinho, pela toda a sua família, toda a saúde, viu? Crendo tão somente, porque só Ele que faz. Não há outro Deus além do nosso Deus. Amém. Ele continua o mesmo.
1: Não tem outro nome dado pelo qual devamos ser salvos, a não ser o nome de Jesus. Não deixe passar a oportunidade. Se você ainda não confessa o nome de Jesus, chegou o dia, né, pastor? Dia abençoado, sábado. Quanto é hoje do mês?
0: 15.
1: 15, olha aí.
0: 15 de agosto. Tem outro aqui também agradecendo. Quero deixar o meu querido amigo Wendel. Deixo a minha gratidão a Deus pela minha cura, da minha visão. Aleluia. Dia 7 de abril de 2026. Também por não tocar mais em bebida alcoólica.
1: Ô, glória.
0: Aleluia. No dia 12 de agosto, fazendo 2 anos e 4 dias hoje, com a glória de Deus.
1: Amém.
0: Eu digo amém, que Deus continue abençoando você, Wendel, e toda a sua família.
1: Glória a Deus.
0: Aleluia.
1: E as portas estão abertas ainda, né, pastor? Você que está ouvindo, que ainda não confessa o nome de Jesus, chegou a oportunidade, ele livra, ele nos dá, aleluia, glória a Deus, né? O poder vindo do céu para realizar aquilo que ele pede. Aprendei de mim que sou manso e humilde de coração e encontrareis descanso para vossas almas.
0: Aleluia.
1: Então, não deixe passar a oportunidade.
0: Glória a Deus, o Plínio já botou a palavra do Senhor aqui no grupo, né? É muito bom, uma palavra fiel e verdadeira. Vamos ao segundo louvor, pastor?
1: Vamos ouvir o que Deus tem.
0: Eu nem falei pro Geraldo Dantas. Acima das estrelas, com Chile Gavalhais, mas ali ele é muito rápido, ele já conhece tudo. Teclado ali.
1: Sonoplasta, né?
0: É, isso aí é um homem de Deus, glória a Deus. Acima das estrelas, com Chile Cavalhais. Daqui a pouquinho estaremos de volta ao programa Fé em Ação.

0: Em Natal são 6:47. Ele mora acima das estrelas.
1: Glória a Deus.
0: E quem é ele? Ele é
1: Jesus de Nazaré,
0: o rei da glória. Eita, é Jesus de Nazaré, o rei da glória.
1: E ele é o mesmo, pastor, ontem, hoje e eternamente.
0: Glória a Deus. 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
1: Glória a Deus.
0: É, glória a Deus, é uma benção. Glória a Deus por esse momento, pastor.
1: Verdade. Estamos na Rádio Nordeste Evangélica 92.5 anunciando Jesus em primeiro lugar, programa Fé e Ação. Você que está conosco nesta manhã, seja abençoado através desta palavra que foi anunciada ao seu coração. Jesus te ama, ele não quer que você se perca, viu, pastor? Mas que venha ao pleno conhecimento da verdade. E a verdade faz o quê, pastor?
0: Liberta.
1: Então, não deixe de crer em Jesus nesta manhã, aceitando como seu único e suficiente Salvador. Amém?
0: Glória. Graças a Deus. Já chegou aqui, pastor, o segundo pedido de oração, quase que nem o Geraldo Dantas. Deixa para os 45 segundos do tempo, perde a benção. Já chegou aqui, continue enviando aí, que Deus conhece o som do coração de vocês, né? Aqui por saúde, por família, cura, milagre, porta de emprego, libertação, né? Em nome de Jesus, a irmã Lucimar e Luzia, a irmã Zélia Gomes, a irmã Graça Imperial, meu querido amigo José do Patrocínio, a Elimara, também está solicitando oração, a irmã Creuza Moura, Flávio Moura, eita família Moura, glória a Deus, um forte abraço, meu amigo, Deus abençoe, viu? Vamos orar pela sua família e crendo no milagre do Senhor, na sua vitória. Irmã Darquinha, também Lucimário, irmã Aparecida, que Deus abençoe, irmã Maria de Jesus, Rita Crochê, irmã Josi, a irmã Valdair Lourdes, a irmã Socorro Pessoa, irmã Núbia, também solicitando oração, a irmã Jeane do setor 17, a irmã Socorro Oliveira, a irmã Márcia, a irmã Maria do Socorro e a irmã Deusa, que Deus abençoe cada um. Vamos orar aqui por saúde, por família, por cura, por milagre, transformação de vida, porta de emprego, libertação. Sabe por quê? Porque é ele ainda faz.
1: Resolve tudo, né?
0: Tudo é ele.
1: Glória a Deus.
0: Nós somos só um mensageiro aqui do Senhor, transmitindo a palavra, as boas, né? As boas novas de salvação. Aqui na audiência, meu querido amigo Vicente Aquino, um forte abraço, meu querido, que Deus abençoe. Lourinho da Serrinha das Pedreiras, meu amigo Luiz Sérgio, forte abraço. Esse Luiz Sérgio, desde 4:30 da madrugada, já está pronto. Amém. Para ouvir a palavra, glória a Deus.
1: Glória,
0: Luiz
1: a Deus.
0: Carlos também, um forte abraço, meu amigo. Roxana, irmão Laudeci Rodrigues, Antônio do setor 26. Silva Melo, também quero agradecer a minha irmã Silvânia Gabs, Marlia Gabs, a família Gabs, já coloco aqui também em oração em nome de Jesus. E a minha turma, nossa turma, o meu uno também, todos, né? Não vou falar um nome aqui, mas todos, está debaixo de oração. Tem mais alguém?
1: Isso
0: aí
1: é muito importante, né, pastor? Porque a palavra de Deus diz que Deus ouve a oração de um justo e muito pode e seus efeitos, ou seja, a resposta que Deus dá, aquele que ora, louvado seja o nome do Senhor. é positiva, né? Glória a Deus. Verdade. Eu temos aqui também o irmão Marcos, o irmão Zé Bezerra, o irmão Rafael, o irmão Jaziel lá no Paraná, e a irmã Alba e o irmão Manuel.
0: Tem alguém aí? Não?
1: Tem aqui no... Glória a Deus. Tem alguns pedidos aqui também, não é? Irmã Lourdes e o... E Antônio Benzinha Rodrigues, a irmã Zélia e muitos irmãos aqui estão...
0: Amém.
1: Né?
0: Então, tá fazendo um complemento aqui do que o nosso irmão Geraldo Dantas fez. Para não perder a benção. Para não perder a benção. Glória a Deus. Vamos orar, pastor, por todo esse pedido. Creia na sua cura, creia no seu milagre. Vamos orar por todas as famílias, todos os seus filhos, viu? Importante, seus filhos.
1: É, o importante
0: o
1: também.
0: O mundo está assim, né? Para abraçar, mas o nosso Deus vai fazer.
1: Ore pela sua família também, ore conosco, e certamente Deus vai da resposta daquilo que você está precisando, né?
0: Não desista, não desanime. Creia tão somente que o nosso Deus não mudou.
1: Só precisa de uma coisa, pastor: a fé.
0: Coloque sua fé
1: em ação, né?
0: Porque sem fé
1: é impossível.
0: Pronto.
1: Glória a Deus.
0: Então, aí,
1: pondo a fé em ação e, sobretudo, crendo, vai receber a bênção, né? Louvado
0: seja
1: o nome
0: do Senhor. Glória a Deus.
1: Então, ore conosco, crendo que Jesus vai lhe dar a vitória.
0: Aqui todos os funcionários da Rádio Nordeste, todos radialistas, todos pastores, né? Somos carentes muito de oração, viu? Em nome de Jesus.
1: Glória a Deus. E você vai receber a vitória pela sua oração, né? E se você puder escrever para a Rádio Nordeste através do Zap, né, pastor? Dizendo a bênção que você recebeu, nós estaremos aqui anunciando.
0: É um testemunho grande, porque todos aqui estão falando no mundo todo.
1: No mundo todo.
0: Então, todo vai escutar, vai ouvir, né? O seu testemunho de cura, de milagre, como foi passado aqui agora pelo Manuel Marinho, sua filha, ele solicitou oração e Deus curou. Né? E ele continua curando.
1: E o irmão Martins está agradecendo, né? Porque serve de testemunho a outros que Jesus continua operando maravilha.
0: O Marinaldo também agradecendo pelas bênçãos recebidas. Então,
1: isso é muito importante.
0: É gratificante, porque é Deus que faz. Estamos aqui como um mensageiro do Senhor, um servo do Senhor, orando por vocês.
1: Fazendo apenas, pastor, o que Jesus mandou, ir de pregar o evangelho. Estamos pregando.
0: Mas tá na rádio, sim, essa rádio é uma rádio missionária, fala pro mundo todo.
1: Glória a Deus, é
0: aqui
1: verdade.
0: Tem pessoas em outros países, né? Turquia, Espanha, aí na Europa, o Portugal, tem muita gente aqui. Enfim, creia tão somente
1: que a benção vai chegar.
0: Pronto, não perca a benção, como falou Geraldo Dano, não perca a benção.
1: Glória a Deus.
0: Vamos orar, pastor?
1: Vamos agradecer o Senhor.
0: 6:56.
1: Mas essa oportunidade que Deus nos concede de pregar a sua palavra. 28 anos, o programa Fé em Ação, dizendo que Jesus opera maravilhas. Né?
0: Aleluia.
1: Não deixe passar a oportunidade. Oremos em nome de Jesus. Amado Deus e eterno
0: Obrigado,
1: Pai.
0: Obrigado, Jesus.
1: Te agradecemos, Senhor,
0: Obrigado,
1: por mais esta edição do programa Fé em Ação. Anunciando
0: aqui,
1: a tua palavra, fiel e verdadeira, Senhor. Abençoa
0: junto, Senhor,
1: a cada participante,
0: Chega,
1: a cada
0: Senhor,
1: ouvinte,
0: Deus.
1: Meu Pai.
0: Mas
1: aleluia.
0: Tu sabe,
1: pois
0: tá escrito,
1: nós precisamos de ti.
0: De cada um,
1: e sem ti, Senhor, não somos nada, mas em ti somos mais do que vencedores, por amor do teu santo
0: da minha família.
1: Continua, família Senhor, pastor, abençoando Daniel, nossa Fernandes, família, Daniel, meus filhos, minha esposa,
0: Senhor, chega,
1: minhas netas, meu milagre, Senhor, minha bisneta, Jesus, continua operando maravilha.
0: Libertação,
1: pois te amamos,
0: Senhor,
1: e te adoramos
0: abertas,
1: na beleza da tua Senhor, santidade, Jesus. Eu te agradeço,
0: fazer,
1: Pai,
0: Deus que ainda
1: em
0: faz,
1: nome de Jesus, pelas bênçãos, agradeço, pelas Senhor, vitórias, Senhor, que tu tens
0: Deus,
1: me concedido,
0: Senhor,
1: para a glória
0: Deus,
1: do teu nome. Eu te agradeço em nome de Jesus.
0: Amém. Amém. Glória a Deus, né? Mais um programa Fé em Ação, né? Eu agradeço a todos que estão na audiência do programa.
1: Dá aquele brado ainda, né, pastor?
0: É, tem um brado. Glória a Deus.
1: O brado conosco, dizendo que o Brasil é do Senhor Jesus, não é? Vamos lá?
0: O Brasil é do Senhor Jesus. O Brasil é do Senhor Jesus. O Brasil é do Senhor Jesus. Glória a Deus. E o Brasil é do Senhor Jesus mesmo.
1: Não tem dúvida. Glória a Deus, né?
0: Porque o nosso Deus vai fazer acontecer, né?
1: Amém.
0: Em nome de Jesus. Já são 6:58. E já quero agradecer a cada um de vocês. Se Jesus não voltar, sábado estaremos aqui dizendo o quê, pastor?
1: Jesus salva, Jesus cura, Jesus batiza com o Espírito Santo, liberta o homem, prepara e leva para o céu.
0: Olha só que coisa, né?
1: Agradeço também, né, a oportunidade, você que esteve conosco até agora, o Senhor te abençoe, te guarde, em nome de Jesus.
0: Tenha um bom final de semana a todos e eu digo aqui agora, que a vitória é nossa.
1: Pelo sangue de Jesus.
0: E operando Deus.
1: Quem impedirá?
0: Se Deus é por nós.
1: Quem será contra nós?
0: O Senhor é meu pastor.
1: Nada me faltará.
0: E a alegria do Senhor é a nossa força. Olha aí, Alexandre Marinaldo Plínio Passos, Manuel Marinho, receba a bênção. Em nome de Jesus. Obrigado, Geraldo Danta, mais uma vez. Tu é uma bênção. Em nome de Jesus. Amém. Obrigado. Amém, glória a Deus, um bom final de semana a todos.
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3: Meus queridos irmãos e amigos, rádio ouvinte da Nordeste Evangélica e da Rádio Boas Novas, com prazer saúdo a todos vocês com a paz do Senhor Jesus Cristo. Estamos apresentando mais um momento de reflexão, a voz do pastor, meditando na palavra de nós, que é lâmpada para os nossos pés e luz para o nosso caminho. Vamos ler a palavra de Deus na primeira carta do apóstolo Pedro, capítulo 5, versículos 7 e 8, que nos dizem assim: lançando sobre ele toda a vossa ansiedade, porque ele tem cuidado de vós. Sede sóbrios, vigiai, porque o diabo, vosso adversário, anda em derredor, bramando como leão, buscando a quem possa tragar. Meus irmãos, meus amigos, o diabo, ele pecou, se rebelou contra Deus, e foi ele quem, lá no Éden, levou nossos pais a pecarem contra o Senhor. E, na verdade, ele está vivo, ele está presente neste mundo com os seus mensageiros, a saber, os demônios, e eles estão atuando no seio das nações, das pessoas, das famílias, da sociedade, enfim. Nós não ignoramos os seus ardis, conforme diz o apóstolo São Paulo. Sabemos que ele está em atuação e que nos dias de Jesus ele tentou várias vezes impedir o avanço do ministério do Senhor Jesus Cristo, mas ele foi derrotado em todos os seus planos, em todos os seus projetos. Ele hoje está presente também no mundo. Quando Deus perguntou a ele, de onde você vem? Ele disse, venho de rodear a terra e passear por ela. Ele não cessa de tentar as pessoas para levá-las à destruição. É isso que o apóstolo Pedro nos diz aqui. Sede sóbrios, vigiai, porque o diabo, vosso adversário, anda em derredor, bramando como leão, buscando a quem possa tragar. Este é o papel dele. Ele veio para matar, roubar e destruir. E nós devemos estar bem ligados, unidos ao Senhor. Porque enquanto pessoas humanas, pecadores, não temos condições de enfrentar o diabo. Ele é um espírito maligno e nós somos humanos. Agora, em Cristo Jesus, nosso Senhor, com a autoridade que Ele nos deu pelo seu Espírito Santo que nos foi dado, nós temos condições de enfrentar o inimigo. Por isso, diz a palavra do Senhor, que devemos resistir e ele fugirá de vós. Ele foge, porque não suporta a presença do Espírito Santo de Deus na nossa vida. Um crente cheio de fé, cheio do Espírito Santo de Deus, não tem diabo, não tem demônio que suporte. Porque Jesus nos deu autoridade sobre os demônios. Em meu nome expelirão os demônios, disse o Senhor Jesus Cristo. Mas sabemos que ele ataca, ele nos tenta em várias áreas da nossa vida. Nós temos como, por exemplo, o patriarca Jó. Ele atacou na vida financeira. Jó perdeu todos os seus bens. Tudo foi roubado, tudo foi destruído. Perdeu tudo. A saúde também ficou cheio de chagas, purulentas. Ficou um homem desfigurado com aqueles tumores que estavam sobre o seu corpo. Até mesmo no casamento, a esposa aconselhou a amaldiçoar Deus e morrer. Quer dizer, tudo isso nós vemos, a ação maligna por trás de todas estas coisas. Até os filhos foram atingidos, foram todos sepultados no mesmo dia. Nos relacionamentos também, vocês podem ver, os amigos se tornaram acusadores de Jó. Não eram amigos consoladores, eram amigos acusadores. Imaginem, quem é que quer esse tipo de amigos? Na verdade, ele tentou por todos os meios derrubar aquele santo homem de Deus, Jó. Mas Jó, ele manteve-se íntegro, ele manteve-se reto diante de Deus e diante dos seus amigos que vieram para consolá-lo, mas estavam acusando de pecado. Ele se manteve firme, até mesmo diante da sua esposa, quando chegou para ele e aconselhou que ele amaldiçoasse a Deus e morresse. Jó disse, não, como fala qualquer louca, assim fala você. Deus me deu, Deus tomou. Não há diferença nisso, ele está comigo. E assim se manteve firme. Mas a verdade, meus irmãos, meus amigos, é que o diabo atacou exatamente aquele servo de Deus em diversas áreas da sua vida, na área financeira, na sua saúde, no seu casamento, nos seus relacionamentos também, em tudo. Mas Jó se manteve firme no Senhor. Tanto é que a Bíblia nos afirma que o último estado de Jó foi melhor do que o primeiro, porque depois de ter passado por todas aquelas tentações vindas de Satanás e por aquelas provações vindas de Deus, Deus o abençoou sobremaneira, que lhe deu tudo em dobro na sua vida. É algo maravilhoso. Nós não podemos ignorar que Satanás, ele está vivo e que nos tenta, nos querendo levar a ruína e a destruição. Mas devemos estar firmes, seguros no Senhor, de que tudo podemos naquele que nos fortalece. Outro também, homem de Deus, homem segundo o coração de Deus, que foi atacado também, foi o rei Davi. Nós sabemos disso. Houve, na verdade, um prejuízo enorme. Eles moravam na cidade de Ziclague, ele e os seus guerreiros. E quando eles voltaram, os amalequitas haviam entrado lá e tinham levado tudo, tinham colocado a cidade a fogo, incendiou tudo, queimou tudo. Levaram tudo que tinha. E quando Davi chegou lá com seus homens, seus guerreiros, que viram aquela situação, suas esposas, seus filhos não estavam mais lá, na verdade ficaram chorando, mas Davi buscou ânimo no Senhor. E foi em busca da sua família, foi em busca dos moradores daquela cidade que os amalequitas haviam levado. E realmente sabemos que aquilo foi uma tentativa de Satanás para destruir o servo do Senhor. A saúde ficou abalada, as suas emoções. A Bíblia Sagrada diz que Davi chorou intensamente, até se esgotar as suas forças, mas ele se esforçou em Deus nosso Senhor. Como o diabo é sagaz, como ele procura por todos os meios nos afastar de Deus, tirar a nossa alegria, tirar o nosso prazer. Até mesmo o casamento, as mulheres de Davi foram tomadas, foram levadas. Seus filhos também, de igual sorte, foram levados cativos. Seus amigos quiseram até matá-lo, seus guerreiros, mas ele se esforçou no Senhor. Ele buscou a Deus porque sabia que aquilo vinha não de Deus para destruí-lo, porque Deus amava Davi. Davi era homem segundo o coração de Deus. Mas Davi entendeu perfeitamente que tudo aquilo vinha de Satanás, que queria destruí-lo, destruir sua família, destruir suas finanças, destruir seu casamento, sua saúde, enfim. Davi se esforçou no Senhor e Deus lhe deu grande vitória. Nós temos que enfrentar o inimigo das nossas almas, que nos ataca nas mais diferentes dimensões da nossa vida, nas mais diversas áreas da nossa vida, ele nos ataca. Porém, devemos ser firmes como o patriarca Jó. Devemos ser corajosos como foi o valente Davi, para que assim obtenhamos confiança em Deus, porque a vitória vem do Senhor para cada um de nós. Portanto, meus irmãos, meus amigos, o diabo está vivo, está presente com seus demônios, nos atacando por todas as áreas. Porém, ele é um derrotado. Nós temos Jesus Cristo em nossa vida. E com Cristo Jesus, e em Cristo Jesus, somos mais do que vencedores. Nem a carne, nem o mundo, nem o inferno, nem o diabo vai poder nos derrubar quando a nossa confiança está em Deus, nosso Senhor. Que Deus abençoe sua vida, Deus abençoe sua família, Deus abençoe sua vida financeira, Deus abençoe seus negócios, sua saúde, seus relacionamentos, que Deus abençoe você em todas as coisas. Vamos orar e vamos agradecer ao nosso Pai Celestial. Grande Deus, Deus de Abraão, de Isaac e de Jacó, Deus poderoso, Pai de nosso Senhor Jesus Cristo, estamos aqui em tua presença, Senhor. Nós te damos graças, Pai, por este momento de reflexão à voz do pastor, por aqueles que estão nos ouvindo, Senhor, através das nossas emissoras de rádio. Abençoa grandemente, Senhor, a cada um. Abençoa os teus servos, Senhor. Deus guarda, protege sob a sombra das tuas mãos, Senhor, nos guardando o inimigo que é tão sagaz. Satanás, que é o inimigo da igreja, inimigo de cada um de nós, Senhor. Nos guarda, nos protege, que sejamos fortes e corajosos, que mantenhamos a nossa confiança em ti, sabendo, Senhor, que sozinhos não podemos vencê-los, mas em ti, Senhor, contigo, nós vencemos todas as astúcias, todas as tentações do diabo e saímos vitoriosos. Deus aceita a nossa oração, a nossa gratidão e nos abençoa em nome de Jesus. Amém. Deus abençoe a todos em nome de Jesus Cristo.
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5: 7:12.
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Potiguar. Já é manhã no Rio Grande do Norte, onde você encontra o continente em que você está. Já é manhã? Então, bom dia, paz do Senhor. Já é tarde, então uma boa tarde, uma gloriosa paz do Senhor. Já é noite, então uma boa noite e uma gloriosa paz do Senhor. É neste dia 15 de agosto de 2026. Eis que é o dia que fez o Senhor. Espera no Senhor, anima-te e Ele fortalecerá o teu coração. Espera, pois, no Senhor. Salmos 27 e versículo 14. Ah, irmãos, eu estou muito feliz, muito alegre. E nesta manhã eu quero agradecer ao meu pastor, presidente das igrejas evangélicas Assembleia de Deus no estado do Rio Grande do Norte, pastor Martim Alves da Silva. Quero agradecer a todos que fazem a diretoria da Igreja Evangélica Assembleia de Deus no estado do Rio Grande do Norte. Pastor Martim tem como vice-presidente pastor Arimaldo Fernandes. Agradecemos ao pastor Oaldo Dantas, pastor diretor da Rádio Nordeste Evangélica. Agradecemos a você, já que já abriu aí a porta da sua casa, já deixou o irmão Gilberto entrar, só não deixou morar, né? E já está, irmão Gilberto, já está com você em seu lar, em seu veículo. Obrigado, obrigado, obrigado mesmo. Obrigado de todo meu coração. Você me permitir entrar em sua casa. Muito obrigado. Muito obrigado de todo coração. Que a bondosa mão do Senhor Jesus Cristo esteja com você, com a sua família, em seu lar. Ei, levanta a cabeça. Você sabe que muitas vezes o deserto em que você já passou, os obstáculos que até parecia impossível, e olha você de pé. Você, meu amigo motorista de táxi, o Herbert aí na no, o Herbert é sobrinho do pastor Daniel. Eu vou na carona no carro do pastor Daniel, do irmão João e do Herbert também, no seu carro também aí, através das ondas sonoras da Rádio Nordeste Evangélica. Você, motorista de ônibus, ligadinho aí na Rádio Nordeste, nossa gratidão. Das plataformas de transporte.

Porque nós temos um adversário para impedir a felicidade da nossa alma, felicidade no lar. Mas maior do que o adversário é Deus. E Deus não nos deixa só. Deixa eu lhe fazer uma perguntinha. Você, que é pai, que é mãe, seu filho não vai lhe visitar, o seu coração fica alegre ou feliz? Eu quero que você me responda a verdade. Quando você fica tempo sem receber a visita dos seus filhos, você fica alegre ou fica feliz? Tenho certeza, se for responder com sinceridade, fica triste, angustiado. Aí pergunto-lhe, quando foi a última vez que você foi a uma igreja? Quando foi a última vez que você foi em uma igreja? Então quero dizer a você, assim como teu coração fica triste, o coração do Senhor também fica triste com a tua ausência. O teu lugar, ali ele ainda está. Está lhe faltando força, as decepções, os obstáculos. Ei, tu não és maior do que Deus. Deus que é maior nos céus, na terra, no mar, se pelo fogo passares. Sabe por que você não se queimará? Porque o Senhor Jesus Cristo, quem dá ordem a seus anjos para lhe proteger. Em um leito de um hospital, está aprisionado. Você, dentro do próprio lar, está aprisionado, angustiado. Eu quero convidar você à oração. Uma oração nesta manhã para libertação. Uma oração para que haja paz no lar, uma oração para que o Senhor Jesus Cristo dê ordens a seus anjos a teu respeito. Ele, o Deus que sara, o Deus que cura, o Deus que liberta, ele jamais deixará você sozinho. Antes da oração, eu vou pedir um louvor. E após este louvor, eu quero orar com você. 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
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Geraldinho, eu estou com um desejo tão grande de orar, Geraldinho, com a vontade tão grande de orar. Esse homem, esta mulher, ele acordou. E ao acordar, ele não orou ainda, não falou com Jesus, mas ele está sofrendo, angustiado. Filhos que fizeram escolhas pelas drogas, homossexualismo, lesbianismo, para que Deus tenha a misericórdia, estenda a misericórdia dele. Para que, olha, quando aquela mulher que estava sofrendo há tanto tempo, com um fluxo de sangue, até muitas pessoas, com o fluxo de sangue dela era constante, dizia que ela estava fedendo, mas não sabia o sofrimento dela. Mas quando ela aproximou-se de Jesus, Jesus ali sabia a humilhação, o sofrimento daquela mulher. E ela foi a Jesus, e Jesus curou. Ah, quando Daniel foi à cova dos leões, Jesus foi com ele, e nada lhe aconteceu. Na fornalha de fogo ardente, aqueles três homens foram com Jesus e não queimou nem um fio de cabelo. E nesta manhã, após este louvor, quero convidar você que está sofrendo a ir até Jesus através da oração. Aí então Eliezer Rosa vai cantar este louvor. E após o louvor, nós vamos orar. Nota de falecimento. Nota de falecimento. Partiu entre nós a irmã Ângela Maria Galdino Feliciano. Irmã Ângela Maria. Congregava ali em Nova Natal. Ali em Nova Natal, irmã Ângela Maria, irmã Ângela, a qual tenho muito apreço, mulher de Deus. Deus jamais deixará a irmã Ângela aqui na terra. Frutos maduros. Você já percebeu como está sendo a colheita no dia a dia? Então, o velório da irmã Ângela será no Sempre em na rua Maranguape, sala 2. O início do velório hoje a partir das 8 horas da manhã, e o cortejo ao cemitério será às 14 horas. Local do sepultamento, cemitério Sempre Natal. Cemitério Sempre em Natal. Já não encontra-se mais entre nós irmã Ângela Maria, que congregava ali em Nova Natal. Que o bálsamo do Espírito Santo de Deus traga paz a família enlutada, tranquilidade, console os corações dos amigos, irmãos, a todos da família enlutada. Nossos verdadeiros sentimentos, mas ela está feliz porque ela está com Jesus.
7 horas 38 minutos.

7:42. 7:42. Já é amanhã. Já é amanhã na capital potiguar. O continente onde você estiver, a paz do Senhor. Um bom dia. Boa tarde. Boa noite. Que a paz do Senhor Jesus Cristo, irmão. É aí que nós vemos Deus, né? O cidadão pode estar na China, mas se ele crer, Deus estará com ele. Ele pode estar em Portugal, se ele crer, o Senhor está com ele. Que Deus grande é este? Que Deus maravilhoso é este? É o Senhor. O Senhor é a força do seu povo. Também é a força salvadora do seu ungido. Salmos 28 e versículo 9. Meu amigo, minha amiga, você que está sofrendo, eu quero entrar nesta guerra com você. Você que está angustiado, abatido, afligido. A noite foi muito longa. Eu quero orar com você. Eu quero neste momento pedir ao Senhor para que em seu trono ele possa inclinar a sua misericórdia e lhe alcance agora, onde você estiver. Muitos trabalharam a noite inteira. Outros, em seu próprio lar, não conseguiu dormir. Outros estão amanheceram gemendo. Mas, meu amigo, pode vir agora comigo em oração, que Deus em seu trono não vai lhe rejeitar. Deus agora ele vai dar uma palavra. Não importa se você é rico, milionário, importa que Deus em seu trono vai dar uma palavra. O cego, ó, se o cego estava na porta do templo pedindo, então quer dizer que Geraldinho, ele era pobre. Porque o rico, ele vai expor para estar na porta de uma igreja pedindo? Não, né? Então ele era pobre. E aí, mesmo ele sendo pobre, necessitado, Ramanashurianda Lamahas, Ricamanas, mas Deus ouviu a voz do pobre, do necessitado, e perguntou: que queres que eu te faça? E Jesus dá-lhe a visão. E meu amigo, não importa se você é milionário, trilionário, ou você não tem nenhuma roupa para vestir, Deus, ele vai neste momento ouvir o desejo de seu coração. Você crê? Agora é crer, não é aquele crer é feito uma papa, não, meu amigo. Crer de todo o teu coração, bater forte agora e dizer: olha, eu neste momento creio que Jesus Cristo, o Deus que deu a visão ao cego, ele vai dar uma palavra de prosperidade e eu vou sair das dívidas, eu vou sair desses processos e Deus vai mudar essa situação.
Você crê que agora, se você orar de todo o seu coração, de toda a sua alma, o teu filho, tua filha, nunca mais vai sentir prazer de ir em uma biqueira comprar uma pedra de crack, ou um pacotinho de cocaína, ou um cigarro de maconha, que na boca dele, ele vai sentir o prazer somente de louvar a Deus? Agora, irmão, é crer. Não é simplesmente chegar e não, tal, e aquele negócio, e daqui a pouco, olha, tá vendo que Deus não fez, que ele continua do mesmo jeito. Não, mesmo ele estando fazendo errado, você vai profetizar e vai dizer: eu creio que em nome de Jesus Cristo, o Senhor vai me dar sabedoria, vai me dar orientação e eu vou pagar minhas contas. O Senhor vai me ajudar e o meu filho vai se libertar, meu marido vai se libertar, que eu e minha casa serviremos ao Senhor. Agora, muitas vezes o camarada quer receber, mas não quer dar. Vamos orar de todo o coração. Pode estar dirigindo com o seu olhinho aberto, não feche os olhos para não causar acidente. Vamos orar. Eu quero orar com você. Ei, se você tem um tumor, pode ser uma hérnia, tá? Que o homem que Deus curou, tia Ux, lá do Parque Industrial, mãezinha, tá? Que o homem que Deus curou, de 4 bicos de papagaio, 3 hérnia de disco. A tia Ux, ali no Parque Industrial, botou a mão no meu ombro, orou 30 segundos e Deus me curou. Voltei ao médico para fazer uma ressonância, para que eu pudesse mostrar a ressonância com 4 bicos de papagaio, 3 hérnia de disco, e a outra ressonância que não tinha mais, tudo limpo. A minha esposa estava com câncer e ela não perdeu nem 100 gramas, só perdeu o cabelo. Mas todo dia eu orava, todo dia eu ungia ela com óleo, porque a unção com óleo sara o doente. Agora só sara se crer, meu amigo. Tem umas palhaçadas de enterrar óleo para o óleo ficar forte. Quem tem que estar forte espiritualmente é você, para clamar aos céus e Deus lhe ajudar. Oremos. Nesta oração, vamos pedir oração a favor do irmão Eric. Irmão Eric, ele passou aí uns perrengues, gripado, muita tosse. Esta é a razão dele não estar conosco. Vamos colocar ele nesta oração. Eu quero pedir oração a favor da irmã Nara em Extremóis, ao Genilson, o Pedro, o Isaac, ali em Monte das Oliveiras, no setor 2. Nesta oração, vamos pedir a Deus para Detinha, Claudi, Auxiliadora, Acida e Nazaré 1. A Fran, da igreja Deus é Amor, em Felipe Camarão. Ao Isaías, da loja de 20 reais. A Lúcia, esposa de Ozias, e o seu filho Bernardo, ali no Planalto, pastor Elias e irmã Vitória. Irmã Joana e todos da igreja. A Morgana Costa, em Parnamirim. Morgana, aquele que te guarda, ele não dorme. Não dorme nem tosquenerjará, porque ele é o Deus de Israel. Nesta oração, a favor da irmã Zélia. Irmã Zélia, o Senhor é o nosso Deus. Ele é o nosso refúgio. Ele é a nossa fortaleza. Iremos orar. É tão bom quando você manda uma mensagem assim, ó, feita a irmã Graça Imperial em Jardim Progresso 2. Porque fica fácil. É só 50 minutos de programa, aí não temos o tempo de colocar áudio, de procurar. Irmã Lucimar e irmã Luzia,
Vamos orar. Deus continue abençoando. Em nome de Jesus, em nome de Jesus, João, da JS Gráfica, na Zona Norte. João, vamos orar. E Deus, em seu trono, nos ajudará. Nos ajudará. Irmão Geraldo, em Felipe Camarão. Geraldo, iremos orar neste momento. Em nome de Jesus, Deus em seu trono dará ordem a seus anjos. José Anderson e de Lima, em nome de Jesus, iremos pedir ao Senhor que dê ordem a seus anjos e chegue em seu lar. Oremos. Senhor, Senhor, Senhor, Senhor, Senhor, Senhor, Deus bondoso, maravilhoso, glorioso Pai, Senhor. Aqui é o teu filho, Gilberto. Eu sei que o Senhor sabe o meu nome, o meu sobrenome, mas não estou só aqui, Pai. Meu Deus, da minha alma. Olhai, meu Pai. O seu olhar de bondade, misericórdia. Pai, eu não estou só. Agora, Senhor, em direção aos teus altares. Eu quero pedir ao Senhor um olhar de misericórdia. Assim como o Senhor.

0: Sim, como aquela mulher que sofria tantos anos com fluxo de sangue. Tem, Senhor, esta mulher aqui que está aqui na fila da oração, sofrendo, Pai, em seu lar, às vezes faltando-lhe o pão, porque todos os seus recursos tem gastado com a medicina. Meu Pai, Tu és o libertador de Israel, não tenho nenhuma dúvida. Mas está, Senhor, esta família sofrendo com este jovem nas drogas, no homossexualismo, no lesbianismo. Pai, eles têm, muitas vezes têm vontade, ele reconhece o seu erro, mas falta-lhe força. E o Senhor é a força, Rabaná, Surianda, Lahas, em que precisamos, Ricanalas. Meu Pai, chega, Jesus, com a sua misericórdia agora, Pai, nas finanças dessa empresa. Onde está havendo roubo desta empresa, Senhor? Repreende o devorador do roubo, da deslealdade, meu Pai. Olhai para este homem na UTI deste hospital. Olhai para Nisomar no seu leito, para Paulinha, para Lalá, para esta criança que foi pedido oração. Como é o nome da criança, Geraldinho? Que foi pedido oração. Olhai, Deus. Olhai, meu Pai, com seu olhar de misericórdia e de bondade. Em nome de Jesus, olhai, Senhor, para o teu servo, presbítero Eric, Senhor, que está precisando de um milagre, de uma cura, de uma libertação. Deus, o Senhor é o nosso consolador. E cada pessoa que citamos seus nomes aqui agora, Pai, chega, Jesus. Chega, Jesus, neste lar, nesta empresa, nesta família. Em nome de Jesus, enfermidade. Onde você estiver localizado agora, nas pernas, no joelho, nos rins, na bexiga, no útero, câncer na próstata. Em nome de Jesus, em nome de Jesus, em nome de Jesus, agora seja sarado. Em nome de Jesus. Aos que podem, diga: profetize, estou sarado, estou curado, porque o meu Deus é o meu libertador, e é o Deus que liberta, é o Deus que cura. Amém? São 7:58. Eu creio que Deus, em nome de Jesus, é o Deus que nos ajuda, é o Deus que nos dá força, em nome de Jesus. É você que pode fazer uma doação de sangue para uma cirurgia. Vou dar o número de telefone. Eu quero agradecer ao irmão Marcos Aurélio. Irmão Marcos Aurélio é ouvinte da Rádio Nordeste. Ele e a família dele ainda não confessou Jesus, mas ele é católico, mas ele ouve a Rádio Nordeste. Com tanto amor, ele nos fez uma doação de uma geladeira, de um fogão e de um sofá e uma cadeira de balanço. Aí, como eu pedi a direção a Deus, como o irmão Luciano, capelão Luciano, irmã Vanessa, seus filhos, ele cuida de muitas pessoas. E Luciano faz um trabalho fantástico. Ele está fazendo agora lá em Ceará Mirim, ali no Guarapes também, de libertação. Então, nós pedimos a permissão ao irmão Marco Aurélio e transferimos a doação da geladeira, do fogão, do sofá, para o Centro de Recuperação Resgatando Vida. Lembramos, não entre em lugares que Deus não possa entrar com você. Não participem das coisas que Deus não possa participar com você. Você vai ter a alegria, a felicidade de dizer: tenho muito a agradecer, pouco a pedir e nada a reclamar. Irmãos, muito obrigado. Lembrando a você que o presbítero Eric, ele está enfermo. Agradecemos a sua audiência. E o programa de hoje nós queremos indicar a todos os aniversariantes que estão aniversariando, a você. Seria impossível, são tantas pessoas citar nome a nome, mas nós queremos dizer assim: parabéns a você nesta data querida. Lembramos que, em nome de Jesus Cristo, o Senhor o guarde, o proteja e o livre de todos os males. Geraldinho, gratidão. Obrigado pela carona em seu veículo aí, nesse carro aí. Obrigado por nos permitir entrar em seu lar. E com você, muito obrigado. 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Um beijo em seu coração, fica com Deus. Obrigado, Geraldinho. Até o próximo sábado, permitindo Deus.
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3: 8:02.
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0: 8:11. A paz do Senhor, povo de Deus. Está iniciando mais um momento infantil. Estamos aqui para juntos adorarmos ao Senhor, juntamente com todas as crianças, com todos os papais, com todas as mamães, vovô, vovó, titia, todos que estão na audiência do nosso momento infantil na nossa Nordeste Evangélica. E aí está conosco nesta manhã no momento infantil o pastor Geazi e o nosso querido Geraldo Dantas Júnior. Glória a Deus! Nós já vamos iniciar falando com o nosso Deus Todo-Poderoso. Eu convido o pastor Geazi para estar fazendo esta oração. A paz do Senhor, pastor Geazi.
1: A paz do Senhor, tia Sandrinha, a paz do Senhor, diácono Geraldo Dantas Júnior, que Deus abençoe, a paz do Senhor, todos aqueles que estão nos ouvindo nesta manhã, e vamos orar, agradecidos a Deus pelas bênçãos do céu sobre as nossas vidas. Maravilhoso Deus, em tua presença, nós queremos entrar, pedindo a ti, ó Pai, que tome em tuas mãos a nossa gratidão, o nosso louvor, e o receba, ó Deus, porque temos a dedicar a ti. Tome em tuas mãos, ó Pai, cada coordenador, cada pastor, tome em tuas mãos o nosso pastor presidente, pastor Martim Alves da Silva, a diretoria da IADERN, da CIMADERN, visita de maneira especial a tia Sueli Cavalcante, toda a sua equipe no departamento do DEPIM, e também, Senhor, a todas as tias e tios, ó Pai, que conduz os pequeninos a ti, Senhor. Continua na frente desta programação, abençoando todos aqueles que estarão ouvindo e que estarão participando deste programa. Que nesta manhã seja manhã de porta aberta, de cura divina e de renovação espiritual. Continua conosco, ó Deus, em nome de Jesus. Amém.
0: Amém, glória a Deus, e nós já vamos ouvir o primeiro louvor, e eu já quero oferecer a minha querida amiga Jaqueline Bezerra, que está aqui na audiência do nosso momento infantil. Tu és uma bênção, minha linda. Ai, como eu queria estar ali em satélite para ouvir Deus te usar poderosamente, que eu tenho certeza que foi bênção do céu. Também oferecer para a nossa coordenadora, nossa querida professora Sueli Cavalcante, e toda a equipe do DEPIM ali geral, que faz parte de secretaria, coordenação, que o Senhor continue abençoando todos vocês. Vamos ouvir com tia Sandrinha, O Amor de Meu Deus.

8:17. E sabe o que tem lá em 2 Coríntios, capítulo 5, versículo 17, que diz assim: pelo que, se alguém está em Cristo, nova criatura é. As coisas velhas já passaram, e eis que tudo se fez novo. E quando a gente é alcançado por este amor do nosso Deus, tudo se faz novo, isso mesmo. E você já foi alcançado pelo amor do nosso Deus, você já nasceu de novo. Oh, glória a Deus, aleluia. Ai, quem tá falando conosco nesta manhã aqui, olha só, dando a paz do Senhor para a tia Sandrinha, irmão Lourinho e o irmão Francisco Alcione. Estamos na sintonia. Amém, que Deus abençoe sua vida. Irmã Maria Cristina também aqui na audiência, nossa querida Jaqueline Bezerra, que a gente já deu aqui um oferecimento até para a meditação dela, enquanto ela se prepara aí para as atividades que vai seguir. Também conosco aqui, bom dia, Pai do Senhor, irmã Adriano de Toritama em Pernambuco, que Deus abençoe a todas as crianças, amém, que Deus abençoe mesmo. E aqui também, olha, dando um bom dia na paz do Senhor Jesus Cristo e pedindo oração pelo sobrinho Pietro e Enzo e toda a família. Glória a Deus. Vamos ouvir mais um louvor e agora com Vanese, o amor de Deus. Acorda, criança.

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1: Olha quem tá no momento infantil com a gente, dirigindo, fazendo ali o seu trabalho, nosso querido irmão Erinaldo, lá de Golandim. Eita, irmão Erinaldo, tu és uma bênção, ô glória. Que Deus continue lhe abençoando, irmão Erinaldo, o senhor e toda a sua família. Aí eu já me lembro de Jéssica, não tem como, né? Aí quando eu me lembro de Jéssica, que é a filha do irmão Erinaldo, eu já me lembro das crianças de Golandim 2, não tem como, não é? Ô glória, todo mundo ali abençoado. Que Deus abençoe. Quem está falando conosco também é a nossa irmã Socorro, dando a paz do Senhor, lá do setor 36. E ela pede oração pelos filhos, pelos netos, bisnetos, pelo genro, irmão Edson e todo o povo de Deus. E continua dizendo que Deus é bom e tem poder, e Ele é bom. E deixa para a nossa meditação o Salmo 121 e o Salmo 91. A irmã Zélia também conosco aqui na audiência. Oh, glória a Deus, dando a paz do Senhor. Falando aqui, deixando, oferecendo aqui para a tia Sandrinha, tia Sueli, né, para a irmã Josi, as meninas, Natália e Natália, e o pastor Geazil, o diácono Geraldo Danta Júnior, irmão Joás, Joás Marques, que Deus abençoe todos vocês, amém. Pede oração pelos seus netos, Maria Luísa, Maria Flor, Emanuele, Tamires, Cleison, Theo e a bisneta Clarice e Zaya, e por todas as crianças do mundo, que Deus abençoe. Olha só, a paz do Senhor. O programa, irmão Geraldo Dantas e todas as crianças, que Jesus Cristo abençoe, né? Tá pedindo para abençoar todas as crianças e também oferecendo aqui para o nosso querido Geraldo Dantas Júnior, né? Que Deus abençoe não só as crianças daqui, mas todas as crianças do Brasil. O irmão José Lopes, lá em Sítio Mendes. Oh, glória a Deus! E aí nós vamos ouvir mais um louvor, agora com Crianças Diante do Trono, Amigo de Deus.

8:27. E você também quer ser amigo de Deus? Você já é amigo de Deus, glória a Deus por isso. Olha, Pai do Senhor, tia Sandrinha, sou eu, tia Preta, estamos na audiência aqui do setor 26. Mando um alô para todas as crianças do setor e para os meus netinhos, Juan Lucas e Rafael Davi. Um cheiro. Ô, tia Preta, tô com saudade da senhora. Tia Preta, dá um cheiro, um abraço. Ô, Jesus amado. Gente, a gente chama ela assim, ela adora que a gente chame ela desse jeito, carinhosamente, a nossa irmã Evani Pontes, né? Que Deus abençoe, irmã Preta, tia Preta, tu és uma bênção de Deus. E ela faz aqueles cabeção bonitos, sabe, que as crianças gostam na igreja? É muito lindo, tia Preta, tem um dom mesmo de Deus. Vamos ouvir mais um louvor e a gente volta já já com a história, ainda com Diante do Trono. Jesus é o amigo melhor.

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Glória a Deus. E vamos aprender mais um pouco da palavra de Deus nesta manhã, criança. E você, tem amigo? Você tem amigo na escola? Você tem o melhor amigo na igreja? Quando você vai brincar, você tem aquele amigo que toda vida que você vai brincar, você tem que convidar ele, porque ele não pode ficar sem participar da brincadeira que você está fazendo. É muito bom a gente ter amigos, não é verdade? Eu também sei disso. É muito bom amigo para sorrir, amigo para brincar, amigo quando a gente também não está tão feliz, às vezes a gente está um pouquinho triste, né? Estamos um pouquinho assim, dodói. Quando a gente está dodói, tem aquele amigo que vai nos visitar e diz assim, ei, melhore logo para a gente brincar. É muito bom ter amigos, mas melhor do que todos esses amigos, nós temos o nosso Jesus, que é o nosso amigo, nosso Deus maravilhoso. É criador de todas as coisas. Você sabia que lá em 1 João, capítulo 1, versículo 7, só a parte final, a parte B diz assim, e o sangue de Jesus Cristo, seu Filho, nos purifica de todo o pecado. Ah, os nossos amigos podem fazer tudo por nós. Eles podem nos ajudar, podem estar conosco, mas para perdoar os nossos pecados, aquilo que a gente faz que desagrada a Deus, que nos afasta de Deus, só Jesus, através do seu sangue que foi derramado na cruz. Esse sim é o amigo que a gente não pode deixar de fora. Oh, sabia? Um dia, alguns amigos tiveram um plano assim fantástico para ajudar outro amigo. Vamos ver se esse plano vai dar certo? As pessoas ficaram sabendo da notícia que Jesus estava em casa em Cafarnaum. Ai, você não sabia não que Jesus tinha casa em Cafarnaum, onde morava a família dele? Era. Eles se reuniram para ouvir Jesus anunciar a palavra de Deus. A casa de Jesus estava cheia. No mesmo junto à porta havia lugar. Nem na porta, nem na janela, em todos os lugares, todo mundo estava lá, dentro da casa, ao redor da casa, para ouvir Jesus falar. Ah, imagina aí, criança, se Jesus morasse na sua rua. E aí você ficasse sabendo que Jesus ia chegar de uma viagem, de algum lugar que ele estava falando do amor de Deus. Com certeza você ia querer ver Jesus e com certeza você queria querer ouvir Jesus. Então, esses amigos ouviram também que Jesus estava em Cafarnaum. Eles eram quatro amigos. De repente, ouviu-se um alvoroço fora da casa. Alvoroço fora da casa, alvoroço quer dizer assim, algo que não estava mais quieto, alguma coisa estava fora do comum, algum barulho, alguém se mexendo, um alvoroço. E alvoroço, alguns diziam assim, com licença, por favor, abra o caminho. Eram os quatro homens carregando um amigo que era paralítico num leito. O leito é como se fosse uma maca, uma cama que eles carregavam, dois de um lado, dois do outro. Eles queriam conduzir seu amigo até a presença de Jesus, mas não conseguiam por causa da multidão. Tentava de um lado, tentava do outro, não conseguiam. Aqueles homens criam que Jesus poderia fazer pelo amigo o que ele precisava, que estava disposto a fazer o que fosse preciso para ajudar o amigo. Então eles fizeram de tudo. Os quatro amigos tiveram uma ideia fantástica. Você já se juntou com os amigos para tentar resolver algum problema e vocês tiveram assim uma ideia? Foi o que aconteceu com esses amigos. Uma ideia fantástica para conduzir o amigo paralítico até a presença de Jesus. Sabe qual foi a ideia? Eles subiram no terraço da casa e descobriram o telhado da casa onde estava Jesus. Subiram em cima da casa. Tia Sandrinha, e a casa, as telhas não quebrou? Não, nesse tempo de Jesus as casas não eram com telhas. Era como se fosse uma laje. Isso. E sempre tinha uma abertura lá em cima. Então eles subiram com um amigo dele, né? E eles foram e descobriram a parte do teto que naquela época era removível. E fazendo uma abertura, aí eles desceram o amigo até onde Jesus estava.
Então imagina aí, criança, Jesus falando com toda a multidão, todo mundo dentro da casa de Jesus. De repente o teto foi aberto e aquele homem é descido pelas cordas naquela maca, devagarzinho, devagarzinho, e pum, aparece ali na frente de Jesus. Meu Deus, só amigos que podem fazer isso, né? Então Jesus viu a fé dos quatro amigos e disse àquele homem que estava na cama, aquele paralítico. Você vai dizer, tia Sandrinha, o que é o paralítico? Um paralítico era uma pessoa que não conseguia andar. Suas pernas não conseguiam ficar em pé e não conseguia andar. Então ele era paralisado, as pernas dele, por isso paralíticos. E aquele homem naquela maca, Jesus viu a fé, não do homem da maca, viu a fé dos quatro amigos, viu? E disse ao paralítico: filho, teus pecados estão perdoados. Jesus satisfez a necessidade espiritual daquele paralítico. Jesus sabia que o seu maior problema não era ser paralítico, mas sim estar separado de Deus pelo seu pecado. Só Deus tem o poder de perdoar os pecados. O paralítico creu que Jesus poderia perdoar os seus pecados. Quando Jesus perdoou o paralítico, ele estava provando que era Deus. Sim, o Senhor Jesus é Deus em forma humana. Jesus veio a este mundo para receber o castigo pelos nossos pecados. Você que já recebeu Jesus no seu coração como seu Salvador, olha só, ele já livrou você do pecado. Você precisa saber que não mais está mais separado de Deus e que os seus pecados foram perdoados. A Bíblia diz: o sangue de Jesus Cristo nos purifica de todo o pecado. Ah, mas no meio daquela multidão existiam os escribas, que eram os mestres da lei, e eles começaram a murmurar entre si. Começaram a cochichar entre si. E eles diziam: quem é este que diz blasfêmia? Eles acusavam Jesus de fazer o que só Deus podia fazer. Aqueles homens não acreditavam em Jesus. Você que já creu em Jesus como seu Salvador, não deve ter dúvida que foi perdoado. Deus quer que você saiba que quando você fizer alguma coisa errada, deve logo pedir perdão a Deus, pois Ele é fiel e justo para perdoar e purificar toda a injustiça. Peça a Deus que o ajude a não repetir aquele erro. Lembre-se que Jesus morreu por causa dos nossos pecados. Ele sofreu o castigo no nosso lugar. Foi pregado numa cruz, derramou o seu sangue, sofreu muito, mas ele não ficou morto. Diga amém, criança! Ressuscitou ao terceiro dia para garantir a nossa salvação. Oh, glória! Jesus sabia e Jesus conhecia os pensamentos daqueles homens que estavam cochichando aqui naquela hora. A incredulidade em seus corações ele já tinha visto. E aí ele perguntou-lhes: o que é mais fácil dizer ao paralítico: teus pecados estão perdoados, ou dizer: levanta-te e anda? O que será que era mais fácil? O que todo mundo esperava e o que todo mundo achava que ia acontecer? Porque para eles andar era mais importante. Mas Jesus, ele via a necessidade daquele paralítico de ter os pecados dele perdoado. E sabe o que aconteceu? Jesus prova que ele é o verdadeiro filho de Deus. Como? Jesus se volta para o paralítico e disse: levanta-te, toma o teu leito e vai para a tua casa. Levanta-te, pega essa maca que você andava nela, era carregado nela, e vai para a tua casa. E no mesmo momento o paralítico levantou e andou. Diga glória a Deus. Oh, glória! Quando Jesus curou o paralítico, provou que é Deus e pode fazer todas as coisas, até perdoar os pecados. O homem curado ficou muito feliz e glorificou a Deus. Jesus agora era o seu Salvador
e amigo. Agora ele não tinha mais só 4 amigos, ele agora tinha 5 e tinha o melhor amigo. Seus 4 amigos se alegraram com ele. A multidão admirada glorificou a Deus dizendo: hoje vemos maravilhas. Oh, glória a Deus. E olha só, deixa eu deixar um desafio para você. Você talvez tenha um amigo que ainda não conhece a Jesus. Se ele estiver em situação difícil por causa do seu pecado, fale de Jesus para que ele saiba que Jesus tem poder de perdoar os pecados dele. Convide-o e aí a igreja e para ir com você durante esta semana. Tia Sandrinha, meus amigos não podem ir à igreja porque moram muito longe. Então você precisa falar de Jesus para ele. Ele precisa conhecer o melhor amigo. Você precisa dizer que você é um amigo muito legal, mas você tem um amigo que é muito especial e que esse amigo pode ser amigo dos seus amigos também. Então dê glória a Deus e fique com esse desafio. O sangue de Jesus Cristo, seu Filho, nos purifica de todo o pecado. O grande amor de Deus alcança todos nossos amigos também.

0: 8:52, já estamos caminhando para o final, mas estamos no mês da oração, no Nordeste para Cristo. E nós, do Departamento Infantil, estamos também envolvidos nesta tão grande obra. E hoje, dia 15 de agosto, nós temos 3 motivos de orações. Então, você que está em casa, que quando for orar, lembre de orar por estes motivos. Pela mesa diretora, que o Senhor guie todas as decisões. Pela saúde física, emocional e espiritual dos obreiros do Nordeste, como precisamos. E pela UMADENE e por todos os líderes, para que sigam apoiando o Ministério Infanto-Juvenil. Oh, glória a Deus! Então, esses são os motivos de orações, o nosso Nordeste para Cristo, hoje, dia 15 de agosto. E estamos nos preparando, porque vamos ter uma grande mobilização também, dia do encerramento, para fazermos aquele grande evangelismo, mutirão, cruzada, será a bênção do Senhor. Manda um alô para a nossa amiga Adriana. Ela manda aqui alô para os Sementinhas, o conjunto Sementinhas, e também para os seus netos, Ravi e Matheus. A nossa amiga Laura, lá de Nova República, também na audiência do Momento Infantil, que Deus abençoe. E a nossa querida Ivonete, também sempre aqui, nos ajudando aqui, mandando o seu alô. Deixa eu ver quem tá falando comigo aqui bem rapidinho. O nosso irmão Gilvan, a paixão de Sandrinha, irmão Gilvan. É, o papai de Ana Letícia. Eita, e Letícia também hoje está na audiência. Deixa um abraço para todas as crianças do conjunto Flores de Sião. Ô, glória! Começa hoje o Congresso dos Novos Convertidos na Polo. É verdade! Vamos estar lá em nome de Jesus. O irmão Amâncio também mandando aqui um alô para aqui, para Agatha. Está escutando o programa lá em Parnamirim. Mandou uma foto linda aqui, a netinha dele aqui, sentadinha ouvindo o Momento Infantil. A irmã Silvia de Melo também deixa um alô para todos e está aqui contando uma bênção, né, que o Senhor deu, graças a Deus. E manda um alô para toda a equipe do Nordeste Evangélica. E aí cita o nome de todo mundo. E aí tem o irmão do Lourinho, irmão Lourinho também, né, para todo o povo de Deus, que Deus abençoe. Irmã Elizabeth Lima, irmã Elizabeth, é uma bênção, Pai do Senhor, lá de Fonte de Bênção, um dia repleto de bênção para todos nós, um cheiro para toda a equipe do programa. Oh, Elizabeth, eu quero um cheiro pessoalmente. Irmã Maria também está conosco, que Deus abençoe. A irmã Cris, quero mandar um alô para os meus netos, Cauã e Azaf, que o Senhor dê muita saúde para eles e abençoe todas as crianças do mundo e para todas as tias desse programa maravilhoso. Sou a irmã Cristiane da Pompeia. Ô, glória, irmã Cristiane, tu és uma bênção. O irmão lá, a irmã Laudeci também, a paz do Senhor, Deus abençoe todas as crianças, os tios, setor 3, Solidade 2, Nova Natal, parabéns pelo trabalho com eles, que Deus abençoe. E deixa para a nossa meditação Salmo 23, que Deus abençoe. Deixa eu ver quem está gritando aqui, Sandrinha, ai meu Deus, oferece o próximo louvor para as crianças de Nova República, em especial para o maternal. Eu já sei que essa é a tia do maternal, tia Jucileia, com certeza. É, o maternal dela é uma bênção e está indo trabalhar. Que Deus abençoe, irmã Jucileia. Irmã Laura também, de Nova República, dizendo assim, manda um alô para mim. Já mandei. Eita, Jesus, hoje está demais, hoje, viu ele? Quem? Irmão Airon, meu Jesus, e está pedindo aqui oração por cura. Vamos chegar, irmão Airon, na sua vida. Irmão José Adriano também na audiência, Jesus amado, é muito. E a Ana Lúcia lá em Galinho dizendo que hoje tem EBD. Eita, é gente, lá tem EBD no sábado. Ô, Jesus, manda um alô para o meu esposo Tiago, que é ouvinte da rádio. Meu nome é Lídia, a paz do Senhor. Amém, irmão Tiago, tu és uma bênção. Continua na audiência do Momento Infantil e também na Nordeste Evangélica. Estamos caminhando para o final, irmã Daiane. Manda um alô para Daiane, Saulo e Giovana em Macaíba. Quem mais está ouvindo? Eita, irmão Eno, ouvindo, amém, que Deus abençoe. A irmã Andréa Kaline, ô, glória, Nordeste para Cristo, fale novamente o ponto de oração do Nordeste para Cristo. Vou falar bem rapidinho agora, minha amiga, em nome de Jesus. Anote aí, hoje dia... Chega, que agora o negócio aqui desandou, vai dar certo. Hoje, dia 15 de agosto, oração pela mesa diretora, que o Senhor guie todas as decisões, pela saúde física, emocional e espiritual dos obreiros do Nordeste e pela UMADENE e por todos os líderes, para que sigam apoiando o Ministério Infanto Juvenil. Amém. Que Deus abençoe. Irmã Graça Imperial também aqui conosco. Irmão Jackson Rony também. Gente, é muita gente. Graças a Deus. Oh, glória. Lá em de Santa Catarina. Oh, glória a Deus. Irmão Leilson também conosco na audiência. E vamos já caminhando para o final. Pastor Geazi e irmã Naline também conosco. É muita gente. Já vamos orar, pedindo ao Senhor que continue nos abençoando e continue conosco, não só no sábado, mas no domingo e toda semana. Amém?
1: Louvado seja Deus. Maravilhoso Pai, nós queremos te agradecer, Senhor, por este momento, te pedindo a Deus tuas bênçãos espirituais sobre as nossas vidas. Visita, Deus, cada pedido de oração, ó Pai, do Nordeste para Cristo. Que o Senhor, ó Pai, atenda, ó Pai, as nossas orações segundo a tua vontade. Visita, ó Deus, os pais, as mamães, os tios e tias do departamento infantil. Nos alcança, ó Deus, com sabedoria, com inteligência, com direcionamento. Tome em tuas mãos os pastores de cada setor, de cada interior, do teu servo pastor presidente, toda a sua diretoria, aqueles, ó Pai, que compõem, ó Deus, a mesa diretora. Abençoa, Senhor Jesus Cristo, a tua serva tia Sueli Cavalcante, a sua equipe. Tome em tuas mãos, ó Deus, as crianças de cada congregação. E nós te pedimos, fortalece a cada uma. Tome em tuas mãos aqueles que enviaram as mensagens, ó Pai, para aqui, para este momento infantil. Tu sabes a necessidade de cada um, ó Deus. Abre a porta, traz a cura sobre a vida do teu servo Airon, assim como aqueles que precisam de ti. Em nome de Jesus, muito obrigado. Amém.
0: Amém. Duda lá da Coab, que Deus abençoe. Irmão Josiel Felipe também. Olha, não se preocupe que sábado tem mais, viu, irmã Andréia? E aí você vai continuar conosco aqui no Momento Infantil, no próximo sábado, com a tia Josi e as meninas. Então, a paz do Senhor!

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2: 9:05.
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5: Meus queridos companheiros, pastores, supervisores de campo, pastor de igrejas filiais, obreiro de comunidades rurais, coordenadores de setor, dirigentes de congregação, diretores de departamentos, toda a liderança da nossa igreja, membros e congregados, quero convocar todos vocês para esta edição do Nordeste para Cristo. 2026 é chegado e no período de 12 de agosto a 12 de setembro, nós estaremos em todo o estado do Rio Grande do Norte, orando pelo Nordeste e evangelizando também, ganhando almas para o reino de Cristo Jesus, nosso Senhor. Evangelizar é missão primordial da igreja. Fazer cruzadas evangelísticas, campanhas de casa em casa, evangelismo pessoal, pelas praças, enfim, evangelizar, pregar a palavra de Deus. E neste ano, 2026, na campanha O Nordeste para Cristo, precisamos dar mais ênfase à salvação em Jesus Cristo, nosso Senhor. Porque o que a sociedade está necessitando não são de bens materiais, nem de prazeres para a vida. A sociedade precisa de Jesus Cristo, nosso Senhor. E vamos ganhar muitas almas para Jesus nesta campanha O Nordeste para Cristo. Na verdade, o tema é muito importante: a suficiência na evangelização para as pessoas, guiados ou orientados pelo Espírito Santo de Deus. Vamos fazer esse trabalho com muita alegria, com o coração voltado exatamente para esta missão tão nobre que Jesus nos tem confiado. Portanto, o nosso querido coordenador dessa campanha no Rio Grande do Norte é o pastor Alberico Marques, que é o diretor do nosso DEPEN. Ele vai arregimentar todos os campos eclesiásticos e todos nós envolvidos nesse trabalho vamos ganhar talvez 10, 15, 20 mil almas para Cristo Jesus, nosso Senhor. Que Deus abençoe a todos, em nome de Jesus. Amém.
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0: 9:09 em Natal. Bom dia, Natal. Bom dia, Rio Grande do Norte. Bom dia, você que está nos dando o carinho da sua audiência, que abriu agora seu receptor, né? Está com a gente aqui. Muitíssimo obrigado pela tua sintonia. Um excelente sábado para você e para todos nós que estamos nesse momento tão importante. Você que está me dando o carinho da sua audiência, a gente mais uma vez está aqui. Após você acompanhar o programa da tia Sandrinha, né? O meu querido pastor Geazi, com o momento infantil, é hora de você continuar conosco. A gente agradece sim a preferência de estar com a gente aqui. Mais uma vez com ele, Leandro, com a gente aqui mais uma vez, nessa missão linda, maravilhosa, né?
1: Amém.
0: Na harpa, como é que eu sempre falo, o número 53 da harpa, né?
1: Estou aqui na sombra.
0: Até que volte o Salvador. Geraldo Dantas, com a gente também aqui, fazendo aqui os préstimos técnicos, ajudando na produção desse programa. Do outro lado está você, que quer participar com a gente aqui, 8826-2255, 8826-2255. Ligue, peça a sua música, ofereça, enfim. Faz esse programa com a gente. Eu quero muito fazer esse programa com você até as 9:45. Nós estaremos aqui participando assim contigo, tá bom? Programa, uma participação da IADERN, dos setores da IADERN. E o setor em destaque agora é o setor de número 35. Eu sou Carlos Antônio, seu amigo de todas as manhãs de sábado. É um imenso prazer voltar sempre para fazer junto esse programa. A gente, eu e você, nós aqui e você aí do outro lado, tá bom? Me dando carinho da sua audiência, deixando eu entrar na sua casa, me dando carinho no seu veículo aí, dirigindo, na cozinha, fazendo o café da manhã, né? E na sua cama e tal, mas tá ouvindo a nossa programação. Que bom, que legal ter você aqui, tá bom? Hoje, 15 de julho, de agosto do ano 2026, 15 de agosto do ano 2026, a gente vai trazer para você o que o setor 35, coordenador, nosso pastor Moisés Guedes, né? Irmã Betânia Guedes, aqui mandamos a nossa saudação e agradecemos pela preferência, pela confiança em nós debitada, e a gente agradece muito, tá bom? E ora por vocês, e vamos fazer aqui, representar o nosso setor como sempre, né? Trazendo para vocês maiores e melhores informações, informações precisas e concisas do que aconteceu na semana, do que vai acontecer nos próximos dias, enfim. Programa Setor 35, o Setor 35 fica na minha querida Zona Norte, Natal, Área 5, portanto, é muito bom estar de volta. A gente começa legal esse sábado, né? Começa pra cima, você minha bênção. Vai pra você essa aqui, ó. Ele escolheu os cravos, Geraldo Guimarães.

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1: Ok, 9:16, Deus tem uma palavra para você, para o teu coração, para a tua vida. Abre o teu coração para ouvir Deus falar. Tá contigo, Leandro? Fala que eu te escuto.
2: Amém, meus queridos irmãos, eu quero saudar todos com a paz do Senhor, você que está na audiência da Rádio Nordeste, 92,5, Deus abençoe a sua vida, tá bom? Nós vamos trazer uma reflexão que está escrito aqui no livro do primeiro livro de Samuel, o capítulo 15, versículo 22 e 23, que diz assim: porém Samuel disse: tem porventura o Senhor tanto prazer em holocaustos e sacrifício como em que se obedeça à palavra do Senhor? Eis que o obedecer é melhor do que o sacrificar, e o atender melhor é do que a gordura de carneiros. Porque a rebelião é como o pecado de feitiçaria, e o porfiar é como iniquidade e idolatria. Porquanto tu rejeitaste a palavra do Senhor, ele também te rejeitou a ti, para que não sejas rei. Amém. Até somente esses dois versículos. Louvado seja Deus. Estamos aqui diante de uma história em que, no tempo, Saul era o rei do povo ali de Israel. E Saul começou a se desviar. Foi um homem que foi escolhido por Deus e para ser rei ali. O povo queria um rei. E Deus levantou Saul. Porém, Saul, no decorrer do caminho, foi se afastando de Deus, foi se corrompendo, né? E meus irmãos, se a gente não tomar cuidado, isso acontece também com nós. Como é, irmão? Pode sim. A gente vai deixando as coisas da vida, os afazeres, a correria, né? Em si, do dia a dia. Vai deixando, e aqui, daqui a pouco ela vai nos sufocando. E a gente não tem mais tempo nenhum para Deus. Vai deixando o Senhor de lado. Aquilo que a gente sabe que é para ser feito, não faz. E isso é uma forma de não ouvir a voz de Deus. É uma forma de sair da direção, da posição, da presença de Deus, certo? Louvado seja o nome de Jesus. Porque existem várias formas de a gente poder não ouvir ou rejeitar a palavra de Deus, né? Eu estava lendo esse texto, ao mesmo tempo Deus me fez lembrar de Pedro, né? De quando Pedro negou a Jesus. E muita gente fala, eu mesmo sou um que estou falando agora de Pedro, tem muita gente que fala de Pedro nessa situação, né? Que negou a Jesus. Mas quantas vezes eu e você temos também negado a Jesus com as nossas atitudes? Às vezes, até como a gente fala mesmo, né? Enfim, às vezes a gente não está vivendo o verdadeiro amor do Evangelho, né? A gente está vivendo o verdadeiro Evangelho. E nós temos que ter cuidado. E Deus é muito misericordioso, porque a Bíblia diz que ele é longânimo, né? Ele tem a paciência dele, ele não se ira com facilidade, né? A palavra longânimo, ela remete a isso. E Deus não se ira com a gente com facilidade. Que se você irá com facilidade, coitado de nós, misericórdia de nós. Que a gente erra tanto, irmão, todos os dias, toda hora errando. Pense num negócio difícil, é o ser humano. Mas Deus, ele é longânimo e vai tendo misericórdia. Louvado seja Deus. Então, esse texto fala sobre obedecer ao Senhor, que o Senhor não tem mais prazer em obediência do que sacrifício. Samuel falou isso porque Saul entrou em guerra com os amalequitas e a ordem de Deus era que extinguisse todos, todas as pessoas, todos os amalequitas, inclusive criança, animais, não era para deixar nada. E Saul fez ao contrário, né? Ao contrário não, mas ele fez uma ressalva aí, ele não deu crédito à mensagem de Deus, à mensagem que o profeta falou da parte de Deus. E ali ele deixou vivo ali o rei, deixou vivo ali o melhor dos animais. E Samuel, quando chegou lá, escutou o barulho, um mugido de bois e o barulho de ovelhas. E disse, o que é isso que eu estou ouvindo? Porque a ordem de Deus, o pastor Carlos vinha até falando sobre isso no caminho que a gente vinha aqui para a rádio. A ordem de Deus, quando é dada, ela não é para ser questionada. Deus falou, está falado. Se Deus disse que fique parado, fique parado. Se Deus falou marche, marche, pronto. Não tem o que questionar. Se Deus disse assim, vá marchando aí, atravesse o rio. Quando chegar no meio do rio, Deus mandar você parar, pare. Se o rio começar a encher e Deus mandar você continuar parado, fique parado. Isso é prova. É Deus provando a nossa obediência. Louvado seja Deus, para a gente ver se a gente vai correr ou não. Porque se a gente está no meio do rio, a água está enchendo, qual é a nossa a lógica? É a gente sair ali para não morrer afogado. Mas a ordem de Deus é para ficar parado. Então, se Deus mandou, se Deus lhe deu uma ordem, fique quieto, meu amigo, fique quieto, porque nenhum mal vai lhe suceder, nenhum mal chegará à sua tenda, nem praga alguma, porque Deus se responsabiliza pelas ordens que Ele dá. Louvado seja Deus. E lembrando que Ele tem o controle de tudo. Se Ele tem o controle de tudo, então não vai acontecer nada além daquilo que seja permissão da parte de Deus para mim e para você. Louvado seja o nome de Jesus. Mas este rei chamado Saul não deu crédito. Samuel demorou um pouquinho para chegar e ele disse, eu vou aqui segurar aqui esse melhor aqui desse povo aqui, os animais, mas a ordem era para ser extinguido de tudo. Então Samuel traz essa palavra dizendo em que Deus tem tanto prazer em holocausto e sacrifício como que se obedeça, né? Tem porventura o Senhor tanto prazer em holocausto e sacrifício como

Nos dias de culto, você dizimar, você ofertar. E você está lá, o pastor precisa lá, tá, você está lá ajudando, fazendo. Mas você, fora da igreja, você não obedece, você não anda como crente, você não fala como crente, você não se veste como crente, você não se comporta como crente, você não obedece à voz de Deus. Pronto, contextualizando assim, de uma forma é essa. Não adianta você fazer tudo isso e omitir a obediência. Você se sacrificar no sentido de até às vezes até jejuar, orar, mas não obedece à palavra do Senhor. Então, meu querido, Deus, ele tem prazer na obediência, um crente obediente. Veja a história de Abraão. Quando Deus disse a Abraão, vá até o monte Moriá e ali você vai sacrificar o seu filho, né? E ele foi até o último momento, levantou, pegou o cutelo, o machadozinho ali e levantou a mão para ferir ali o seu filho, seu próprio filho. No último momento Deus chegou e disse, não, Abraão, faças tal, porque agora eu sei que tu temes a Deus. Louvado seja o nome de Jesus. Então, o Senhor, muitas das vezes, nos coloca à prova para testar a nossa fidelidade. Na verdade, Ele já sabe, mas é para que a gente mesmo venha saber e ver em que a gente está sendo, se é fiel a Deus. Então, que você possa meditar nessa mensagem, né? Que se a gente for fiel no pouco, Deus também nos colocará no muito. Mas se você não é fiel no pouco, aí fica difícil de Deus lhe colocar no muito, porque certamente você não será fiel a Ele também no muito. Se no pouco não está sendo, no muito também não vai ser, né? Mas que nós possamos meditar nessa mensagem, que Deus tem prazer, tem porventura o Senhor tanto prazer em holocausto e sacrifício como que obedeça a palavra do Senhor. O obedecer é melhor do que o sacrificar. Amém.

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0: 9:36. Obrigado pela tua sintonia. Um excelente sábado para você. A gente vai agora de setor em destaque. Setor em destaque é setor de número 35, né? Que tem como Igreja Paulo Batistada Sítio, nosso coordenador e pastor Moisés Guedes e a irmã Betânia Guedes, nosso co-pastor, o presbítero Ronaldo, e a sua digníssima irmã Josineide. E os nossos obreiros, nossos dirigentes de congregação com as suas respectivas congregações. Seguinte, Congregação Brasil Novo, pastor Amaury Francisco, a irmã Sandra Lúcia, Congregação Alto das Unhas, pastor José Ferreira e a irmã Luciana, Congregação Rio Doce, pastor Josimar Felipe e a irmã Edna Rocha, Congregação Fonte de Bênção, pastor Romildo e a irmã Aline, Congregação Alto das Dunas, ou Parque das Dunas, pastor Severino Zacarias e a irmã Lucilda. Congregação Jardim das Nogueiras, pastor Damião Barbosa e a irmã Edilma. E subcongregação Campinas, pastor Antônio Ribeiro e a irmã Maria de Fátima. Esses são os nossos companheiros, amigos, que nos dão a força, que nos dão um apoio aqui fazendo esse programa. Obrigado pela sintonia, Deus abençoe a todos os dirigentes de congregação. A gente vai agora com algumas informações, nosso Mauliano traz aí informação para nós.
1: Amém. Amanhã na Igreja Paula, culto de Jade, assim está aqui na agenda, certo? Também tem culto de gratidão do aniversário do pastor Ribeiro, irmã Maria de Fátima. Na segunda, na terça-feira, culto do Denop na Igreja Polo e culto de integração do Dejado em Alto das Dunas, certo? Na terça-feira. Na quarta-feira tem culto de integração também na congregação de Alto das Dunas, e esse será do Depim, que foi alterado aqui, que era, a gente até avisou no sábado passado, mas tinha sido adiado, né? Que seria no dia 1º e foi para o dia 19. Então, aqui está corrigida aqui a informação, está corrigida a informação que próxima quarta-feira, dia 19, é culto de integração do Depim, certo? E o outro domingo fica para o próximo sábado também, senão vai ficar muita informação.
0: Então é isso aí que a gente passou para você. E também hoje tem aniversário no Alto das Dunas do Conjunto, do nosso querido pastor José Ferreira. Hoje tem um aniversário, hoje e amanhã, né, no Alto das Dunas, tá bom?
1: E para os irmãos da Igreja Paulo, pastor Aceito, hoje à noite teremos evangelismo.
0: Isso!
1: Viu? Evangelismo. E nós estamos lá esperando você a partir das 19 horas lá na Igreja Paulo para a gente sair evangelizando ali pelas ruas, tá bom?
0: Ok, partiu Nordeste Evangélica, né? Aliás,
1: Nordeste para Cristo.
0: Partiu Nordeste para Cristo, começando na quarta-feira, Leandro. Quarta-feira nós começamos.
1: Isso, dia 12 foi o início ao Nordeste para Cristo. E aí a gente fez um culto ali na frente da igreja. Foi uma bênção.
0: Né? Foi bênção demais ali, todo mundo passando, ouvindo, dando atenção à mensagem que estávamos trazendo ali. Foi ótimo. Deus abençoe o nosso momento que está à frente do depende do setor 35, e a gente tá lá dando força, dando aquele apoio, né? Lembrando que amanhã não vai dar praia, né, Leandro?
1: Amanhã não vai dar praia.
0: Vai dar o quê, então?
1: EBD.
0: EBD, com certeza, estaremos dando a lição de número 7, se liga aí, você que tá acompanhando a programação, que tem como tema Quando o Espírito Sopra em Éfeso. Vai ser linda essa missão.
1: Está
0: valendo em casa, está maravilha, né? Então, não perca. Você é convidado. Ah, mentira que você não vai. Vou ficar te aguardando lá amanhã. Procure uma das nossas congregações. A Assembleia de Deus é a única assembleia que não entra em recesso.
1: Sempre aberta.
0: E sempre uma próxima à sua casa, te aguardando aí. E você vai ser bem recebido, com certeza. Então, essas são as nossas informações precisas e concisas do setor 35. Vamos agora também de
1: alô.
0: Alusão, né? traz aí um alô para o pessoal que está contigo aí na tua lista.
1: Amém, tua minha família é aqui, né? Então, primeiro da lista é a minha família. Estão na audiência, Deus abençoe minha esposa, meus filhos, minha mãe. Os irmãos também da congregação Polo aí, pastora Cid, que está na audiência. O diácono Márcio e a sua família também. É, sempre na audiência, irmão de Jardim, de Campinas. Campinas, um forte abraço para os irmãos de Campinas, promotores de missões também, que estão na audiência. Deus abençoe, as irmãs do Círculo da Oração. Esse dia eu tive no Círculo da Oração, ali em Parque das Dunas. Deus abençoe as irmãs do Círculo da Oração e da comissão de visita, né? Também ali o pastor Clarinaldo, ali de outro setor 42, foi nosso. Tá ali emprestado.
0: Beleza, então a gente tem a irmã Zélia Gomes, irmã Jeane, tá saudando com a paz de sua irmã Graça Imperial, o irmão Eduardo Neto da nossa irmã Tessia, o diácono Severo da Missão Evangélica do Brasil Novo, o pastor João Evangelista, DJ Sabino, pede oração pela família do Tali, perdeu um irmão, né? Irmã Elizabeth, Jardim das Nogueiras, Lourinho e Francisca Alcione, lá Jardim Pedreira, Serrinha, de Serrinha, né? Das Pedreiras, e Francisco Geraldo, nosso querido China, e Macones, nosso querido Mossoró. Vamos orar agora um pouquinho, rapidinho, né? Apresenta todo mundo aí, essa oração bem rápida que a gente tá indo aí, 2 minutos.
1: Amém. Senhor nosso Deus e Pai, nós queremos neste momento apresentar os pedidos de oração, Senhor Deus, em nome de Jesus, que o Senhor venha suprir, o Senhor venha chegar com providência. Amém. Na vida de cada um, Pai. Nós oramos, te pedimos e te agradecemos em nome de Jesus.
0: Ok, um grande abraço para você, minha bênção, você que ficou com a gente aqui até esse momento. Muitíssimo obrigado pela tua sintonia, obrigado Geraldo, obrigado Leandro mais uma vez, você que está do outro lado, que participou conosco, muitíssimo obrigado. Deixo você no setor 37, está vindo aí nosso pastor Teógenes, e fica com Deus, porque eu vou com ele, é hora de...
1: Dá tchau.
0: Missão dada, missão cumprida. Tchau, tchau.

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E no programa Boas Novas, com a participação do Setor 37. Esse que vos fala é o pastor Teógili Pérez, coordenador do Setor 37. E as congregações que compõem o Setor 37 são as seguintes: a Igreja Poli Nova Aliança, coordenada por mim, pastor Teógili Pérez; a Congregação de Centenário, dirigida pelo presbítero Abraão Rodrigues; a Congregação de Manaim, dirigida pelo presbítero Mário Sérgio; a Congregação de Monte Carmelo, dirigida pelo presbítero Joab Góes; a Congregação de Aliança com Cristo, dirigida pelo presbítero José Newton; e a Congregação de Nova Esperança, dirigida pelo presbítero Gilson Xavier. Fique conosco em mais um programa com a participação do Setor 37. E vamos ao primeiro louvor, mas eu gostaria de fazer alguns oferecimentos. Nesta manhã eu gostaria de oferecer este próximo louvor para minha esposa, Melo Cicleide, para os meus filhos, Mateus e Lucas, para os meus pais, o pastor Djalma Pérez e irmã Vera Pérez, ali em Itaipu, para o meu irmão Técio, Camila, Ana Luísa, Maria Clara e Luiz Henrique, ali em Pau dos Ferros. E hoje a Ana Luísa está completando mais um aninho de vida. É, minha sobrinha está completando mais um ano de vida. Parabéns, Ana Luísa. Deus te abençoe e vai este louvor para a sua meditação. Para o meu tio Genival e sua esposa, irmã Cacilda, lá na panificadora Camila; para toda a Igreja Apolo em Nova Aliança; para todo o Setor 37; para os meus copastores, o presbítero Edilson, irmã Gorete, Davi, o diácono Arthur, irmã Leilane; para o auxiliar André, irmã Lidiane; para o meu sogro Lucivaldo, irmã Cleide e Lucileida, ali em Extremóis; e para todos os pastores do Setor 37, medite neste hino: Dani Berrios, Eu Shaddai.

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2: Em Natal, 9 horas e 55 minutos. 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E no programa Boas Novas, com a participação do setor 37, vamos à agenda do nosso setor. Meus queridos, o DEFAD avisa o segundo grande ensaio, o segundo ensaio do grande conjunto do DEFAD do setor 37 em prol do Congresso de Senhoras. O primeiro foi uma bênção, e um ensaio maravilhoso, a presença de Deus estava notória, e o segundo não vai ser diferente, tá certo? O segundo ensaio do grande conjunto do DEFAD do setor 37, que é em prol do Congresso do DEFAD, que será próximo mês. Será quando, pastor? Próxima quarta-feira, dia 19, agenda aí as irmãs do setor 37, por favor, agendem. Próxima quarta-feira, dia 19, lá na Igreja Paulo, em Nova Aliança, tá certo? Às 19 horas. A irmã Lucicleide Pérez, coordenadora do DEFAD do setor 37, convoca todas as irmãs do setor para participar desse grande ensaio geral. Então não falte, esteja presente e você vai fazer um trabalho bem bonito para a glória do Senhor. Também temos, meus queridos, Seminário da Família do Setor 37. Setor 37 não para, viu? Seminário da Família do Setor 37 será nos dias 24 a 29 de agosto, de segunda a sábado, lá na Igreja Apolo em Nova Aliança, com o tema Família, Projeto de Deus, baseado em Gênesis capítulo 2, versículo 24. A programação é a seguinte: na segunda-feira, dia 24, o pastor Júnior do Carmo estará ministrando sobre o tema Jesus, a esperança para a sua família. Na terça-feira, dia 25, o evangelista Vladimir, tempo de qualidade em família, uma escolha que fortalece lares. Na quarta-feira, dia 26, é o pastor André Feitosa, com o tema O Diálogo no Ambiente Familiar. Na quinta-feira, dia 27, a irmã Carla Luciana estará ministrando sobre o tema Os Filhos São Herança de Deus. Aprenda a cuidar bem da sua herança. E no dia 29, no sábado, tá certo? Pastor Eliezer de Souza com o tema O Poder da Oração em Família. Olha só que programação recheada, né? De 24 a 29 de agosto, próxima semana, você está convidado e convocado, tá certo? O auxiliar André, que é o coordenador do DEFAN do setor 37, ele convida a todas as famílias para participar desse grande evento. Então você não pode perder, programe-se, agende-se, leve sua família, Deus tem uma palavra para você. Também, meus irmãos, temos ainda mais um aniversário. Hoje, né, a Igreja de Nova Esperança, a Congregação de Nova Esperança ali no setor 37 está fazendo aniversário, o segundo ano do conjunto Acordes de Sião, é o conjunto da terceira idade, segundo ano do conjunto Acordes de Sião. Hoje e amanhã, grande festa na Congregação de Nova Esperança. Os preletores serão o evangelista Vladimir Freitas e, no outro dia, o diácono Paulo Sérgio estarão ministrando a palavra de Deus ali. E no louvor, Ministério de Louvor Ágape, não é? Então, o presbítero Gilson Xavier, dirigente daquela congregação, convida todos os irmãos a participar deste grande evento, hoje e amanhã, segundo ano do aniversário do Conjunto Ágape, do Conjunto Acordes de Sião, conjunto da terceira idade ali na Congregação de Nova Esperança. Essa é a agenda do setor, se agende, programe, participe, porque o setor 37 não para.
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4: 9:59.
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1: Meus amados irmãos, diletos amigos radiovintes, a paz do Senhor. Louvamos a Deus nesta manhã tão maravilhosa, onde vamos meditar na palavra de Deus. Então, abra sua Bíblia comigo. Salmo 103, texto bem conhecido, do salmista Davi. Ele nos diz assim a palavra do Senhor: bendize, ó minha alma, ao Senhor, e tudo que é em mim, bendiga o seu santo nome. Bendize, ó minha alma, ao Senhor, e não te esqueças de nenhum só de seus benefícios. Ele é quem perdoa todas as tuas iniquidades, quem sara todas as tuas enfermidades, quem da cova redime a tua vida e te coroa de graça e misericórdia, quem farta de bens a tua velhice, de sorte que a tua mocidade se renova como a da águia. O Senhor faz justiça e julga todos os oprimidos. Manifestou os seus caminhos a Moisés e os seus feitos aos filhos de Israel. O Senhor é misericordioso e compassivo, longânimo e assaz benigno. Não repreende perpetuamente, nem conserva para sempre a sua ira. Não nos trata segundo os nossos pecados, nem nos retribui consoante as nossas iniquidades. Pois quanto o céu se alteia acima da terra, assim é grande a sua misericórdia para com os que o temem. Quanto dista o oriente do ocidente, assim afasta de nós as nossas transgressões. Como um pai se compadece de seus filhos, assim o Senhor se compadece daqueles que o temem, pois ele conhece a nossa estrutura e sabe que somos pó. Prezados amigos, diletos radiovintes, nesta manhã, este salmo escrito pelo salmista Davi, em que ele clama pela misericórdia de Deus e agradece a ele pela sua graça, ele nos diz assim: bendize, ó minha alma, ao Senhor, e tudo que há em mim, bendiga o seu santo nome. Este salmo, na verdade, é uma verdadeira oração, uma gratidão, um reconhecimento da misericórdia de Deus sobre as nossas vidas. E eu pergunto a você, meu querido amigo, que me ouve nesta manhã, através da emissora Nordeste Evangélica, você já parou para pensar em tudo que Deus já tem feito em sua vida? Você já parou para agradecer por tudo que Deus tem feito por você? Muitas vezes nós estamos com aqueles pedintes, com o pires na mão, só pedindo, pedindo, pedindo, mas nunca para para agradecer. Na verdade, nós, seres humanos, somos muito ágeis para pedir, mas muito tardios para agradecer. Mas o salmista, neste salmo, ele para, e se você observar, ele não está pedindo nada, ele está agradecendo. Ele começa conclamando a sua alma numa atitude de gratidão por todos os benefícios que Deus tem feito em sua vida. Nesta manhã, talvez você esteja passando por algum problema, por alguma luta. É verdade. Você pode dizer: pastor, eu não estou numa situação muito favorável. Existem muitos problemas na minha vida, mas talvez você esteja focando tanto nos seus problemas que você não encontra tempo de descansar no Senhor. Então, nesta manhã, Deus nos traz esta palavra para que você possa meditar, não nos problemas que se avolumam e estão ao seu redor, mas nos benefícios que Deus tem concedido em sua vida, apesar dos problemas. O salmista, ele fez isso, ele diz assim, ó, ele começa dizendo: bendize, ó minha alma, ao Senhor, e tudo que há em mim, bendiga o seu santo nome. Bendize, ó minha alma, ao Senhor e não te esqueças de nenhum dos seus benefícios. E aí, a partir do versículo 3, ele começa a descrever os benefícios, as misericórdias de Deus para nós. E eu vou repetir para você lembrar e para você fazer uma associação. À medida que eu for lendo, associe isso à sua vida, meu querido, e você vai ver o quanto Deus já tem feito por você. Versículo 3, ele começa dizendo: é Ele quem perdoa todas as tuas iniquidades, quem sara todas as tuas enfermidades. Você poderia avaliar quantos pecados nós, Deus já nos perdoou e nos perdoa todos os dias? É Ele quem perdoa, irmãos. Os pecados são perdoados por Deus através do sangue de Jesus, através dos méritos de Cristo na cruz do Calvário por nós. É Ele quem sara todas as tuas enfermidades. Sim. Versículo 4: quem da cova redime a tua vida e te coroa de graça e misericórdia. Deus nos tirou do lamaçal do pecado, Deus nos tirou de um charco de lodo. O próprio salmista já afirmou isso, né? Firmou os nossos pés numa rocha e pôs um novo cântico em nossa boca. E agora Ele nos coroa todos os dias da sua graça e da sua misericórdia. O que é graça? Graça é um favor imerecido, é uma dádiva imerecida, algo que nós não merecemos, mas recebemos de Deus todos os dias. E a sua misericórdia é a razão de não sermos consumidos, apesar dos nossos erros, apesar das nossas falhas, apesar dos nossos pecados. Todos os dias Deus nos coroa de graça e de misericórdia. E diz mais: quem farta de bens a tua velhice, de sorte que a tua mocidade se renova como a da águia. Sim, meu amigo, todos os dias você dorme, você acorda. Você já parou para pensar quantas pessoas foram se deitar ontem e não amanheceram vivas? Quantas pessoas foram dormir e não acordaram mais? Mas você está vivo, está respirando, está com saúde. Isso é motivo de você agradecer a Deus. Muito obrigado, Jesus. Louvado seja o nome do Senhor. E o texto continua dizendo, olha só. O texto diz: o Senhor faz justiça e julga todos os oprimidos, manifestou os seus caminhos a Moisés e os seus feitos aos filhos de Israel. E o salmista aqui, a partir deste verso, ele começa a relembrar aquilo que Deus fez à sua geração, aquilo que Deus fez diante do seu povo que estava no deserto. E ele julgou os caminhos do povo, ele manifestou-se através de Moisés. E o versículo 8, ele diz: o Senhor é misericordioso e compassivo, longânimo e assaz benigno. Sim, meu querido, Deus é misericordioso. Se não fosse a misericórdia de Deus, nem eu, nem você estaríamos aqui. E ele continua dizendo: não repreende perpetuamente, nem para sempre conserva a sua ira. Não nos trata segundo os nossos pecados, nem nos retribui consoante as nossas iniquidades. Que Deus maravilhoso, que Deus tremendo, que Deus bondoso é esse Deus que nós servimos, irmãos. Ele, através da sua misericórdia, não é? Ele não nos repreende para sempre, perpetuamente. Ele não conserva a sua ira em nós para sempre, não. Por quê? Porque Ele não nos trata segundo os nossos pecados. Já parou para pensar? Se Deus tratasse a cada um de nós da forma que nós merecíamos, conforme os nossos pecados, Ele não nos retribui conforme as nossas, consoante as nossas iniquidades. Ou seja, Deus não retribui conforme os meus pecados, aquilo que eu faço, aquilo que eu desagrado a Ele, aquilo que eu entristeço. Não, Deus é generoso, Deus é maravilhoso, Deus é misericordioso. Então, meu querido, louve a Deus, sirva esse Deus, seja grato a Ele, porque mesmo diante de todas as dificuldades que você está passando, mesmo diante de todos os problemas que possam estar lhe cercando, mas a graça e a misericórdia de Deus estão ao seu favor. Você está de pé, você está vivo, está com saúde, Deus está lhe sustentando nessa peleja e Ele não vai deixar você passá-la só, Ele está ao seu lado. Como diz o salmista no Salmo 23, ainda que eu ande pelo vale da sombra da morte, não temerei mal algum, porque
2: tu estás comigo. Olha só, Deus não nos livra do vale da sombra da morte, mas ele vai conosco, ele está conosco. Ele diz, olha, a tua vara e o teu cajado me consolam. É lá no vale, mas o consolo de Deus está lá com você. É lá na sombra da morte, mas o consolo, o cajado, a misericórdia de Deus está ao teu lado. Você não está sozinho nesse problema. Não se desespere ou ache que você perdeu. Não, você não perdeu. Deus está no controle de tudo. E o mesmo Deus que permitiu a luta, ele vai te dar o escape para que você possa obter a sua vitória. Louvado seja o nome do Senhor. E ele continua mais: pois quanto o céu se alteia acima da terra, assim é grande a sua misericórdia para com os que o temem. Quanto dista o oriente do ocidente, assim afasta de nós as nossas transgressões. Que Deus maravilhoso, irmãos. A sua misericórdia é tão grande. E o salmista comparou com a distância do céu à terra. Você já parou para calcular a distância do céu à terra? Não tem um cálculo ainda, porque ninguém chegou ao limite do céu. Não é verdade? Não chegou-se ao limite do céu. O homem já foi à lua, o homem já veio sonda a Marte, a Plutão, mas não chegou ao limite do céu. O homem já conseguiu visualizar fora da Via Láctea através de um telescópio, mas não chegou ao limite do céu. Assim é como Deus, a misericórdia de Deus, ela é tão grande como a extensão do céu até a terra. É grande a misericórdia de Deus. Isso é a forma do salmista dizer que a misericórdia de Deus, ela é infinita. Ela não tem fim, ela não pode ser calculada. Então, meu irmão, descansa no Senhor. Você é alvo da misericórdia de Deus. Você está debaixo da misericórdia do Senhor. Então, assim como diz o salmista, assim como o céu se alteia acima da terra, assim é grande a sua misericórdia para com os que o temem. Quanto dista o oriente do ocidente, assim afasta de nós as nossas transgressões. Olha só, e no verso 13 ele diz: como um pai se compadece de seus filhos, assim o Senhor se compadece daqueles que o temem. Qual é o pai? Por mais perverso que ele seja, que não tenha compaixão de seus filhos. Jesus, uma vez falando sobre isso, ele diz: olha, se vós sendo maus, qual o filho que lhe pedindo um pão, o pai vai lhe dar uma pedra? Se o filho lhe pedir um peixe, vai lhe dar uma serpente? Nem o pai vai fazer isso, né? Um pai de verdade que ama seus filhos. E ele diz: olha, se vós sendo maus, sabeis dar boas dádivas a vossos filhos, quanto mais o vosso pai que está nos céus não dará bênçãos àqueles que lhe pedirem? Sim, por isso que o salmista diz: como um pai se compadece de seus filhos, assim o Senhor se compadece daqueles que o temem. Você é filho de Deus. Você foi comprado por bom preço. Não foi comprado com prata, nem com ouro, nem com joias. Você foi comprado com o sangue de Jesus. O sangue de Jesus comprou e lavou a sua vida. Então, meu irmão, então, meu amigo, você é filho de Deus, você é herdeiro de Deus, co-herdeiro com Cristo de todas as bênçãos celestiais. Então, nesta manhã, se você é filho, você está debaixo da mão de Deus. E assim como o pai se compadece dos seus filhos, o Senhor se compadece daqueles que o temem. Louvado seja o nome do Senhor. Sim, Deus se compadece de nós. Deus tem pena, Deus tem piedade de nós. E como um pai que ama seu filho, que protege seu filho, que guarda seu filho, Deus está guardando o seu povo. Sim, meu querido, pois por que ele faz isso? O salmista responde no verso 14: porque ele conhece a nossa estrutura e sabe que somos pó. Claro que Deus nos conhece, porque foi ele que nos formou. A Bíblia diz que Deus nos formou do pó da terra e nos soprou nas nossas narinas o fôlego de vida. Então Deus, o nosso Criador, o nosso Pai, o nosso amigo, o nosso Senhor, ele conhece a nossa estrutura. Ele não esqueceu que não passamos de pó e cinza. E por causa disso aí, por saber disso, ele é misericordioso. Ele tem paciência conosco, Ele estende a sua misericórdia.

E meu irmão, pare de reclamar, pare de murmurar, pare de maldizer a vida, pare de reclamar tanto, porque Deus é misericordioso na sua vida. A murmuração desagrada a Deus, aborrece a Deus. Então, a partir de hoje, faça como o salmista Davi: bendize a minha alma ao Senhor, e tudo que há em mim, bendiga o seu santo nome. Bendize a minha alma ao Senhor, e não te esqueças de nenhum dos seus benefícios. Que Deus te abençoe.

Em Natal, são 10 horas e 20 minutos. 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E no programa Boas Novas, com a participação do setor 37, vamos a mais um louvor. Mas eu gostaria de fazer alguns oferecimentos. Eu gostaria de oferecer a todos os nossos queridos amigos radiovintes que estão na audiência. Deus abençoe a todos vocês. Muito obrigado. A todos os irmãos do setor 37, tá certo? Deus abençoe os irmãos. Queremos oferecer aos nossos obreiros ali na Igreja Apolo, os nossos presbíteros, presbítero Olegário, o presbítero João Nunes, presbítero Robson, presbítero Edinã, os nossos diáconos, irmão Edgar, irmão Caio, Jerônimo, Josenildo, Alencar, Lindomar, Aldeci, Sebastião, os nossos auxiliares, nosso irmão Gesiel, Admilson, irmão Jorge, irmão André, Rivelino, Jailson, Janildo, Júnior, Leilton, os nossos cooperadores, nosso irmão Moá, nosso irmão Jussiélio, irmão Pedro, irmão Eduardo, irmão Walter Lee, estão cooperando conosco, tá certo? E vamos ao próximo louvor, e este louvor foi um pedido feito da nossa ouvinte Creuza Moura, Vanilda Bordieri, Sem Palavras. Medite na letra deste hino.

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1: Meus amados irmãos, diletos amigos radiovintes, vamos orar. Nós temos aqui alguns pedidos e eu gostaria de compartilhar com você, meu querido amigo radiovinte, para você orar junto comigo. Nossa irmã Graça Imperial, ela pede encarecidamente pelo seu filho Daniel Bernardo, né, por livramento ao seu filho. Vamos orar pelo Daniel, para Jesus chegar com livramento, irmã Graça. Manzélia Gomes pede pela sua neta, que está afastada dos caminhos do Senhor, e por vitória na vida da sua neta, né? Quando a gente se afasta, os problemas surgem, mas vamos orar para Jesus trazê-la de volta, irmã Zélia. Irmã Juliana pede por sua vida espiritual, por sua filha, por sua neta e por toda a sua família. Vamos orar também, irmã Juliana. São muitos os pedidos, vamos apresentá-los nas mãos do Senhor. Ore comigo nesse momento. Senhor nosso Deus, nosso Pai, mais uma vez estamos na Tua presença, Senhor, e Te agradecemos pelo privilégio e oportunidade de estarmos nos microfones da Nordeste Evangélica para interceder pelos Teus servos. Nesse momento nós Te pedimos a Tua bênção pela nossa irmã Graça, Senhor, e pelo Seu filho, que pede pelo Seu filho Daniel. Chega, Jesus, encarecidamente ali, trazendo livramento, dando vitória, resolvendo seus problemas. Deus amado, abençoa nossa irmã Zélia, Jesus, e a sua netinha que está afastada. Traz ela de volta para a tua casa, Senhor. Tem misericórdia. Deus amado, Deus querido, te pedimos pela nossa irmã Juliana, pela sua vida espiritual, pela sua família. Sim, meu Deus amado, tu sabes o que eles precisam. Nós oramos a ti porque nós cremos no milagre, Senhor. Nós cremos na vitória. Tu és um Deus misericordioso, tu és um Deus bondoso e as tuas misericórdias não têm fim. E a tua palavra diz que para ti nada é impossível. E é nesta certeza, nesta confiança, nesta garantia que nós oramos a ti, Senhor, te pedindo a tua bênção e a tua ajuda sobre cada um desses que tem pedido oração. Deus amado, Deus querido, fica conosco. É o que nós te pedimos e já te agradecemos na certeza da vitória, no nome de Jesus. Amém. Muito bem, meus amados, estamos chegando ao final de mais um programa Boas Novas, com a participação do setor 37, mas eu gostaria de deixar ainda mais um oferecimento, mais uma vez, né, pro último louvor. Está aniversariando hoje minha sobrinha Ana Luísa, lá em Pau dos Ferros, lá em Pau dos Ferros. Nossa, minha sobrinha Ana Luísa está completando mais um ano de vida. Parabéns, Ana Luísa, Deus te abençoe. Fica para sua meditação o próximo louvor, que é de Sérgio Lopes, Momentos, tá certo? Deus te abençoe, muito obrigado. E a você, meu querido rádio ouvinte, queremos agradecer na técnica de som nosso irmão Geraldo Dantas, Deus abençoe. Queremos agradecer a direção da rádio, na pessoa do pastor Aldo, nosso pastor presidente, pastor Martim, pela confiança. E a você, meu querido amigo, se Jesus não tiver voltado e nos conceder uma próxima oportunidade, sábado estaremos aqui em mais um programa Boas Novas, com a participação do setor 37. Fique agora com Sérgio Lopes, Momentos. Deus abençoe.

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2: 10:56.
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0: Na capital de todos os potiguares, 11:03. Louvado e agradecido seja o nome santo do Senhor Jesus, a ele toda honra, toda glória, todo louvor. Começamos agora mais uma edição do programa Parnamirim para Cristo, um programa de inteira responsabilidade da Igreja Evangélica Assembleia de Deus e Eterna em Parnamirim, igreja supervisionada pelo nosso pastor, supervisor de campo, pastor Abdengo Xavier dos Santos. No melhor do áudio potiguar, com a sua competência profissional, aquele menino lá de Felipe Camarão, Geraldo Danta Júnior, vem de lá, GD. E aqui comigo na bancada, e o programa hoje vai ser bastante diversificado com informações, e vamos falar acerca da família Projeto de Deus, até porque somos resistência, é o tema do nosso encontro, congresso da família. À frente está o nosso querido pastor Josadac, pastor Josa, Josa de Rosa. A paz do Senhor, meu querido pastor Josa.
1: A paz do Senhor, querido Vitor, a paz do Senhor Eliseu, a paz do Senhor Sonoplasta, né? Sonoplasta das antigas aí, viu?
0: Feliz com Jesus, pastor Josa.
1: Feliz com Jesus, é verdade.
0: Ontem tivemos a abertura, né? Nós tivemos ontem esse momento da resistência, que é o primeiro congresso da família. É um congresso baseado em Efésios capítulo 6, versículo 13. E nos diz a palavra de Deus: portanto, tomai toda a armadura de Deus para que possais resistir no dia mau, havendo feito tudo, ficar firme.
1: Esse é o segredo, pastor. Esse é o segredo, ficar firme na hora da luta, não é? Aí me diga aí, uma família que não passa luta, dificuldades, né?
0: O segredo é resistência, pastor.
1: Resistência, resistência você consegue se treinar. Esse é o segredo. E a gente foi, eu tenho certeza que a gente vai falar já disso aí. Mas é treinamento para se ter resistência, se não treinar, meu amigo. Eu fui fazer um dia desse, deixa eu te contar.
0: Pois não.
1: Hoje eu vou aqui.
0: Hoje tá com tudo, né, pastor?
1: Tô com tudo. Eu vou te dizer, eu fui fazer um dia desse, aquele exame da esteira.
0: Sim.
1: Com duas velocidades.
0: Teste ergométrico.
1: Com duas, é esse mesmo. Com duas velocidades, eu olhei pro homem e disse, por que o senhor não tem uma clínica tão chique dessa, não tem uma pessoa para fazer por mim, meu amigo? Eu já não aguento mais sem resistência.
0: Mas chegou.
1: Na metade.
0: Pastor Josa, ontem tivemos a abertura do primeiro congresso da família. Nos fala aí acerca dessa abertura e do trabalho que será desenvolvido hoje durante a noite.
1: Muito bem, meus irmãos, foi lindo, muito lindo. A igreja lotada, repleta.
0: Deus se fez presente.
1: Foi, Deus se fez presente, é verdade. A igreja repleta, repleta de pessoas, de casais, de famílias. Teve uma abertura, uma peça onde trouxemos famílias dos anos 50, dos anos 60, 70, etc, né? Teve uma família lá, eu não sei que ano foi, que tinha uns 21 meninos, sabe? Era Mateus e Raíssa. Eu nunca vi tanto menino naquele tempo, sabe? E interessante. E aí, até chegar na família do século 21, né? Pastor Abdengo e irmã Samira receberam a Bíblia, né? Dos casais que pelo tempo passaram. E a pregação, a missionária Samira Santos, gente, foi coisa do céu.
0: Tremenda.
1: Tremendo. E hoje à tarde, 15 horas,
0: sim,
1: começa, recomeça, né? Porque o congresso são 2 dias. Por quê? Porque é o primeiro, vamos com calma, né?
0: Então vai ser. Próximo ano vai ser mais um dia, mas
1: até chegar um mês, né?
0: Isso, vai ser um mês, vai ser bom. Pastor, tivemos ontem louvor e adoração, confirmado para hoje também, ou só foi ontem?
1: Isso não, confirmado, louvor e adoração, a dupla de casal ali de Abreu e Lima. Abreu e Lima, exatamente, é. Pregador também hoje, pai, presbítero Ricardo.
0: Ricardo, né? Santos, lá de Abreu e Lima, Pernambuco.
1: Exatamente, bênção do céu. Então hoje Ricardo e a ele.
0: Ele vai estar de tarde à noite, né?
1: Ele é tarde e noite e a dupla também é tarde e noite, né? Bênção do céu. Mas a banda Jansen e banda, né?
0: Pastor, por que esse tema tão importante e tão atual para os nossos dias? Somos resistência.
1: O tema é, portanto, tomai, ele já traz para uma atitude. É necessário que o pai e a mãe tenham atitude, eles se mexam, eles façam alguma coisa.
0: Sair da inércia.
1: É. Por quê? Porque ele está dizendo, portanto, tomai. Ele está dizendo, vem aqui, me dê aqui, eu vou lhe dar, agora venha buscar. E aí precisamos entender aí onde entra a família. Tomai toda a armadura do céu, porque toda a armadura do céu para defender o homem, Deus deu. capacete da salvação, vai pensando, ele protege tudo, dos pés à cabeça. Eu acho lindo que na missão, né, de evangelismo, ele diz assim, ele já começa elogiando quem evangeliza, né? Ele diz assim, formosos são os pés daqueles que anunciam as boas novas. É difícil, não é fácil, é como família. E aí, só vai angariar resistência quem tiver encaixado em Mateus 7:24. Ele diz assim, aquele que ouve e pratica a minha palavra, aí eu vou assemelhar você a um homem prudente. Esse é o segredo. Então precisamos praticar a palavra de Deus na família. Se não fizer isso, vai ter dificuldade.
0: E quando vierem os maus dias,
1: não vai ter alicerce. Tanto que ele diz assim, ó, Efésios 6:13. No dia mau, você vai fazer o quê? Ficar firme.
0: Aleluia.
1: Esse é o segredo. Não vai abalar. Fica calado na luta, que ela não vai te ver. Mas você faz um estardalhaço tão grande.
0: Fala pra todo mundo, inclusive pra rede social.
1: Exatamente. É um estardalhaço tão grande que a luta vai zombar da sua cara.
0: A palavra de Deus diz que é bom é ter esperança e aguardar em silêncio.
1: Pronto. Lembrar apenas aquilo que nos traz esperança.
0: Muito bem. Esse tema é bastante importante. Nós vamos falar acerca ainda da resistência, que é os primeiro congresso da família. Nós estamos aqui com o nosso querido Josadac, pastor Josa, nos trazendo esse momento tão importante que foi a abertura oficial ontem, aquela abertura muito, um cerimonial, na verdade, onde foi importante, né? Passando aqueles momentos que nós vivenciamos há décadas, né, pastor? Também não sou tão novo não, viu, pastor? Somos resistência também, 11:09, nós vamos louvar, exaltar e bendizer o nome santo do Senhor Jesus, aquele que vive e reina para todo sempre. Meu maestro querido Geraldo Dantas Júnior, GD, vai nos informar, vai nos apontar quem é a próxima canção, ou seja, a primeira do programa. Regis Danese, família 1110.

abrace quem está do seu lado. Você que está nos ouvindo, que está perto também dessa pessoa que você tanto ama, abrace. Fala: eu te amo, você é uma bênção na minha vida, você é um presente de Deus, eu te amo. Se tiver que pedir perdão por alguma mágoa, peça perdão, fala: me perdoa em nome de Jesus. Glória a Deus.

0: quero profetizar nesta hora. O Senhor, Ele está restaurando o seu lar. Você que está nos ouvindo agora, na sua casa, no seu automóvel, você que está num presídio, num hospital, eu quero dizer uma coisa para você, que a sua família te ama. A sua família te ama. Quando vem os problemas, as dificuldades, em qualquer área da sua vida, Deus está com você. E quem está do seu lado, te incentivando com palavras, é a sua família. Deus abençoe.
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2: Na capital de todos os potiguares, 11:15. Muito bem, agradecemos a Deus pela rica oportunidade de estar mais uma edição do programa Parnamirim para Cristo. Até aqui nos ajudou o Senhor. E hoje o programa é com a presença do nosso pastor Josa. Pastor Josa, ele não divide a bancada, ele soma aqui a bancada conosco no programa Parnamirim para Cristo. Mandar um abraço, uma saudação aos nossos coordenadores, pastor. Pastor Josa, são 15 coordenadores, 15 setores em Parnamirim, aos nossos

0: dirigente de congregações, não é? Graças a Deus, aqueles que estão na eminência de propagar o evangelho a toda criatura, na sua comunidade, nos seus bairros. 72 igrejas nós temos espalhadas por toda Parnamirim, fora também as igrejas filiais que integram a jurisdição eclesiástica do nosso pastor Abdenio Xavier dos Santos. Bênção de Deus, né, pastor José?
1: É verdade, é verdade. Os coordenadores e Parnamirim são 15 coordenadores, né? E bênção conosco, graças a Deus. Parnamirim tem uma história interessante de seminários de excelência. Eu digo porque eu já palestrei muito.
0: Conhece também.
1: E seminários de Parnamirim. Então tem essa fama de fazer seminários de excelência na área de família. Parabenizo todas as congregações ali, todas as que eu fui, já fui muitas que eu não sei o nome ainda, que eu tô me adequando, me adaptando ainda, que eu cheguei o ano passado ali, né? E os coordenadores, a mesma coisa, os coordenadores de setor, dirigente de congregação, coordenadores de DEFAM, bênção do céu. E o ano passado nós nos dedicamos a cuidar do encontro de casais, encontro de jovens, encontro de amigos, ECC, JC e EAC. E aí cuidamos do local. Nós somos a única igreja no Rio Grande do Norte que temos um local exclusivo, né? Para fazer o ECC. Uma escola, um prédio lindo, maravilhoso, sabe? Onde a gente tem toda a estrutura, hoje a escola pronta para fazer o ECC. Nós temos isso aí. E agradecemos a Deus. E esse ano fizemos como DEFAM no templo sede, onde nós estamos congregando, aí sim, nos dedicamos mais ao templo sede, fizemos já um luau, onde foi uma quantidade imensa de pessoas.
0: Com lua ou sem lua?
1: Foi sem lua.
0: Foi, né?
1: A lua foi preciso levantar o celular bem alto. Fizemos seminário, né? Uma palestra lá muito boa. E agora o congresso. Depois do congresso vem muita novidade ainda. Então, Parnamirim que espere, porque Deus tem muito o que fazer pelas famílias de Parnamirim.
0: A trabalho pronto, pastor?
1: A trabalho pronto, é verdade.
0: 11:18, mandar aqui uma saudação para o meu querido pastor, pastor Williams França. Williams França é setor 1, setor 2, pastor Assis, né? Neto, setor 3, pastor Jorgen Silva. E o nosso apresentador também aqui, juntamente conosco, e o setor 4, pastor
1: James,
0: na Igreja Apolo Boa Vista. Os demais a gente vai durante a sequência da nossa programação. Pastor, nós estávamos falando acerca do evento, né? Muito divulgado, muito bem assistido pelos nossos irmãos, né? Louvado e agradecido seja o nome santo do Senhor Jesus. E hoje, mais uma oportunidade daqueles que não puderam, né, pastor? Muita gente não pôde estar presente, apesar da igreja estar repleta, lotada, mas hoje também todos os caminhos levam a esse momento de louvor e adoração no primeiro congresso da família, primeiro de uma série, pastor, e acredito que até amanhã o senhor já está preparando já o segundo.
1: É verdade, já estamos nos trabalhando exatamente para o segundo, né? Mas hoje, se você perdeu ontem, vai lá no YouTube, vai lá no Instagram da igreja, que você consegue assistir o culto, tudo que aconteceu ontem, você vai poder ver, né? E hoje à tarde...
0: Hoje à tarde temos o trabalho e à noite também.
1: Sim, 15 horas nós estaremos ali, às 17 para um pouco para o lanche, né?
0: É o coffee break, né?
1: Teremos uma cantina lá.
0: Abençoada,
1: promovida pelo Departamento de Família. Aliás, desculpa, feminino.
0: Isso.
1: E aí, após isso tudo, 19 horas, iniciaremos já o último momento do Grande Congresso de Família de Parnamirim. Primeiro.
0: Muito bem, graças a Deus, nosso querido pastor tem nos dado essa oportunidade de trabalhar aqui nesse programa da Rádio Nordeste Evangélica, trazendo sempre um ou dois setores para divulgar aquilo, né, que os senhores têm feito nos seus departamentos. E já trouxemos aqui vários departamentos e agora, mais uma vez, retornando o nosso pastor Josa. Pastor Josa, estou sendo informado, né, pela produção, que quem está na ponta da linha para nos trazer informações concernentes à obra do Senhor Jesus na Seara do Mestre, lá em Parnamirim, o nosso muito digno pastor, supervisor do campo de Parnamirim, pastor Abdenio Xavier dos Santos. Pastor Abdenio, a paz do Senhor, nós estamos aqui na Rádio Nordeste Evangélica, prontos para ouvir o senhor, microfones abertos, juntamente com o pastor Josa Dac, pastor Josa, e o nosso querido Geraldo Dantas Júnior. A paz do Senhor, pastor Abdenio.
2: A paz do Senhor, presbítero Eliseu, a paz do Senhor, nosso querido pastor Josadac, e o nosso querido está aí na parte técnica, né? Geraldo Dantas.
0: Isso, pastor.
2: É um, É uma alegria, uma satisfação sempre poder chegar até os nossos queridos radiovintes através da nossa Nordeste Evangélica, essa missionária no ar, que inclusive no próximo dia 19 vai estar celebrando mais um ano de atividade. Que coisa extraordinária, esse instrumento que Deus tem colocado nas mãos da Assembleia de Deus no Rio Grande do Norte, que muito tem contribuído para a divulgação do trabalho, das atividades da igreja, para a evangelização, coisas que só Deus pode fazer. Louvamos a Deus pela visão dos nossos pastores presidentes, esse trabalho que começou ainda na época do pastor João Gomes, depois nosso querido e saudoso pastor Raimundo Santana, e veio agora com o nosso pastor Martin Alves, transformando o que era AM em FM. Esse é um presente de Deus para nós. Mas, queridos, estou ouvindo o programa, o pastor Josa, muito empolgado, e assim tem que ser. Um líder precisa estar animado, com as suas mãos erguidas. Isso não significa dizer que não enfrentamos obstáculos, dificuldades, mas eles fazem parte do treinamento de Deus para a nossa vida. O mais importante é os resultados que esse trabalho lindo tem gerado. Eu creio que estamos bem, temos muita coisa para conquistar, mas vemos o povo motivado. Ontem foi um culto extraordinário, uma assistência muito boa das congregações, do nosso templo sede, uma ministração da palavra gloriosa através da missionária Samira. A gente fica muitas vezes olhando para o relógio, desejando que a hora não passe, dado a grandiosidade do trabalho, da palavra. E como falado, hoje esse trabalho continua, tarde e noite, porque família é o nosso maior patrimônio, família é projeto de Deus, foi a primeira instituição na terra estabelecida por Deus, foi a família, e é sem dúvida o segmento mais afrontado, mais vítima dos contra-ataques do inferno. Então toda atividade que a igreja faz visando o fortalecimento da família, não tenho dúvida que o nosso maior aliado nisto é o próprio Deus, é o Espírito Santo de Deus. Então quero aproveitar a oportunidade e dizer a você que me ouve, que faz parte da Assembleia de Deus em Parnamirim, vamos se aliar a esse projeto. Isso não é um projeto do pastor Abidênigo, não é um projeto do pastor Josa, é um projeto de Deus. Família é um projeto de Deus. Nós apenas estamos nos mobilizando para fortalecer as atividades nesse âmbito. Então, louvamos a Deus por tudo, faça um esforço, invista na sua família. Eu vou dizer que tudo gravita em torno da família. Nós vivemos por causa da família, nós trabalhamos por causa da família. Eu tenho dito que pode existir até famílias sem igreja, mas não existe igreja sem famílias. Então, não existe ministério sem família. Então, a base de todas as coisas é a família. Então, invista na sua família. Então, separar tempo dentro das atividades do cotidiano para assistir uma palestra, para receber uma oração, para ouvir instruções, isto é investir na família. Então, esse congresso vem justamente com esse propósito de fortalecer, de animar, de recobrar o ânimo, de fazer lembrar nossas responsabilidades como pais, como pastores, como líderes, porque a nossa geração é uma geração carente de referenciais. E os filhos estão se perdendo porque não estão encontrando esse referencial dentro de casa. E nós temos a responsabilidade como pais, como líderes que somos, de restaurar a visão bíblica do que é a família. Então, Deus abençoe a todos vocês, ao pastor Josa, à irmã Rosa, toda essa equipe que lhe auxilia diretamente, e hoje à tarde você não pode perder. Feche a sua agenda, desligue a TV, saia das redes sociais e venha receber de Deus aquilo que ele tem reservado para a sua vida. Um grande abraço, a paz do Senhor, e me coloco à disposição de vocês para alguma pergunta, se necessário.
0: Muito bem, pastor, nós somos felizes, estamos aqui muito grato a Deus pela oportunidade do senhor sempre que se dispõe a trazer a reflexão da palavra de Deus, trazer informações concernentes ao trabalho do Senhor Jesus na cidade de Parnamirim, na jurisdição eclesiástica da qual o senhor supervisiona. Somos resistência, pastor.

0: da esposa, do posicionamento do esposo, do posicionamento dos filhos, do posicionamento dos patrões, tudo isso visando uma coisa, é o fortalecimento da família. E ele vai para o capítulo 6 justamente fazendo esse fechamento e nos conclamando para algo que é importantíssimo, o posicionamento. Resistência é uma atitude de posicionamento, é você se posicionar, é tomar uma atitude, é sair da inércia, é deixar de ser apenas alguém passivo, né, nesse projeto e passar a ser um agente ativo. E o mais interessante é que quando você se posiciona, então naturalmente vai haver um posicionamento seu de resistência a todo esse contra-ataque do inferno contra a família. Então, muitas vezes, nós percebemos que a fragilidade no âmbito familiar se dá pela falta de posicionamento. Não se toma posição, não se escolhe um lado. E quando a gente fica no meio, então essa atitude é totalmente reprovada por Deus. Como crentes que somos, conhecedores da verdade, nós precisamos entender a cada dia. Nós não estamos num parque de diversão. Nós estamos em uma guerra espiritual tremenda. E Paulo fala sobre isso. Não é contra pessoas, é contra os principados, é contra as hostes espirituais da maldade nos lugares celestiais, é contra os demônios que trabalham de maneiras diversas. Então, se nós não tomarmos posicionamento, seremos massacrados, vitimados por um sistema maligno, diabólico, cujo único propósito é destruir a família, destruir os casamentos, afastar os pais dos filhos, afastar os filhos dos pais. Mas somos conclamados a resistirmos, a tomarmos posição, e é algo extraordinário. Quando nós nos posicionamos, nós vamos descobrir que o nosso maior aliado nesse combate é o próprio Deus. Deus não nos deixará só nessa batalha. Ele já tem disponibilizado todos os recursos necessários para que nós possamos enfrentar essa batalha. No capítulo 24, versículo 15 do livro de Josué, está escrito: agora, pois, temei ao Senhor e servi-o com integridade e com fidelidade. Deitai fora os deuses aos quais serviram vossos pais, dali do Eufrates e no Egito, e servi ao Senhor. Porém, se vos parece mal servir ao Senhor, escolhei hoje a quem servais, se aos deuses a quem serviram vossos pais, que estavam dali do Eufrates, ou aos deuses dos amorreus em cuja terra habitais. Porém, eu e a minha casa serviremos ao Senhor. O que é isso? Posicionamento. Não dá para ficarmos cocheando entre dois pensamentos, entre dois caminhos. Então, Josué, no final da sua trajetória como líder da nação de Israel, ele faz uma retrospectiva da história, de onde Deus os tirou, aonde Deus os tinha colocado, mas conclama o povo a tomar uma posição. Escolha. Você precisa decidir o que você quer. Não dá para ficar nesse ambiente da dúvida. Precisamos nos posicionar e resistirmos. E a Bíblia diz: resistir o diabo, firme na fé, e ele fugirá de vós. Então, resista como pai, resista como mãe, tome posicionamento e pode ter certeza de uma coisa: o Deus dos céus, como disse o homem de Deus, nos fará prosperar. Deus os abençoe, o Senhor os guarde, e vamos sim tomar em nossas mãos as armas espirituais, nos posicionarmos, resistirmos todo o contra-ataque das trevas, preservar nossa família, e o Senhor certamente nos dará a vitória. Um grande abraço, Pai do Senhor Eliseu, Pai do Senhor Pastor Josa,
1: Meu
0: nosso querido
1: pastor.
0: Geraldo Dantas e todos os nossos queridos radiovintes da Nordeste Evangélica, em nome de Jesus.
1: Meu pastor, agora aproveite e faça, antes de tudo, antes do senhor desligar, Eu quero é

0: Na verdade, agradecer o seu apoio fantástico, extraordinário, como diz o senhor, né? Em tudo que o Departamento de Família tem feito em Parnamirim. Aproveite aí essa oportunidade como pastor nosso e conclame aí, informando que, primeiro, nós não temos inscrição, você não precisa ser obrigado a comprar camisa, você precisa participar para angariar resistência. Romanos 12:2, ele diz, não se amolde ao mundo, né? Então, aproveita aí, pastor, e faça esse convite novamente aí, em nome de Jesus.
1: Muito bem, como anunciado pelo pastor Josa, hoje é o encerramento desse congresso que, como se diz, quando a gente tá tomando gosto, aí termina, né?
0: Desse jeito,
1: o desejo, pastor. E a gente vai se preparar para isso, que nos próximos eventos tenhamos mais dias de atividades, porque é um assunto extraordinário. Olha, falar sobre a família
0: é verdade,
1: com base, com conhecimento, como tem acontecido, com graça, é algo extremamente impactante, gostoso de ouvir. E não só gostoso, extremamente necessário. Isso. Então, hoje, tarde e noite, a partir
0: 15
1: das 15 horas, a igreja vai estar reunida, os irmãos, e como foi falado, não há necessidade de fazer inscrição, não há necessidade de comprar camiseta, se bem que eu achei lindo ontem que praticamente metade da igreja estava vestindo realmente a camisa do Congresso.
2: Estava repleta, né, pastor? A igreja de
1: mais
0: 500 e tantas camisas, pastor.
1: Isso é uma demonstração de visível de engajamento. Pessoas abraçaram. É. Na hora que você adquire a camisa, você está dizendo, literalmente, eu estou vestindo a camisa do Ministério da Família.
2: Glória,
1: então, é tempo. Esse é o tempo de Deus para Parnamirim, esse é o tempo de Deus para sua família. Agora, as oportunidades são lançadas e é necessário que tenhamos sabedoria e percepção para abraçá-las. A Bíblia fala de três coisas que não voltam atrás: a flecha disparada que sai do arco, a palavra dita e a oportunidade. Então, é uma grande oportunidade de se investir na família. Então, vem hoje à tarde, não há necessidade de inscrição. Se você quiser adquirir a camisa, não, nem sei se ainda
0: tem. Não, pastor.
1: Bem, não tem mais.
0: Mas
1: é uma oportunidade. Vem, você não vai precisar pagar nada, fazer inscrição.
2: Verdade.
1: E ainda vai sair grandemente abençoado. Agora, a oportunidade está dentro de você. O que nós não podemos fazer é lhe forçar a abraçá-la. Mas oramos para que você se disponha a abraçar essa oportunidade de investir na sua família, no seu casamento, e você passar a ver seu casamento dentro de uma perspectiva bíblica. Porque muitas vezes o mundo diz, está havendo problema, sai desse, entra no outro, como se o casamento fosse um contrato apenas e não uma aliança.
0: É
1: então, casamentos enfrentam lutas, enfrentam dificuldades, nem todos os dias as coisas fluem como nós gostaríamos, mas uma coisa nós aprendemos pela palavra, a lutar pelo casamento, porque as noites podem ser escuras, mas elas não são duradouras para sempre. Toda noite será precedida por um dia. Então, talvez você esteja enfrentando uma noite bastante escura, densa no seu casamento, mas Cristo é a luz que pode brilhar e trazer uma nova perspectiva, um novo tempo, uma nova história para a sua família. Então, hoje, tarde e noite, esteja na Assembleia de Deus em Parnamirim para esse grande evento.
2: Muito bem, agradecemos a participação do nosso pastor Abidiano Xavier dos Santos. Algumas considerações que o senhor queira fazer, pastor? Fique à vontade.
1: Muito bem, e só lembrando que a igreja é muito ativa, né? Nós já estamos aí, termina o Congresso da Família e agora no início de setembro já começaremos com o Congresso de Jovens.
2: Isso.
1: E no final de setembro já teremos o Congresso de Mulheres. Tem uma igreja dinâmica, não é?
2: É verdade,
1: não
2: pastor.
1: Para. Em meio a tudo isso, as atividades do dia a dia, nossos cultos abençoados. Então, domingo pela manhã já temos aqui o nosso culto matinal a partir das 10h20, 10h30, e a igreja não para. Então, um grande abraço, a paz do Senhor e até uma outra oportunidade.
2: Muito bem, 11 horas e mais 36 minutos. Agradecemos a participação do nosso pastor Abidiano Xavier dos Santos, pastor supervisor eclesiástico do campo de Parnamirim, direto da cidade de Trampolim da Vitória. 11 horas e mais 36 minutos, pastor Josa, após esse convite, essa conclamação do nosso pastor, Então, nos resta tão somente falar sobre a programação de hoje à tarde e à noite, pastor.
0: É verdade. Agradeço ao pastor Abidendo. O pastor Abidendo tem sido aquela coluna que não pode faltar. E tem nos dado total apoio, mas literalmente apoio que precisávamos, que precisamos. Tem sido uma benção. Ele e irmã Samira têm nos entendido e graças a Deus tem funcionado, né?
2: São bênçãos de Deus em nossas vidas, né, pastor?
0: Com relação à programação, 15 horas, dois eventos hoje encerrando o congresso, 15 e 19 horas. Então, esperamos vocês. Agora, como o Departamento de Família não para, nós estamos com o SCC, o último SCC que vai acontecer agora, 11, 12 e 13 de setembro, próximo mês, encerrando as atividades de encontro de casais, teremos o último SCC.
2: Do ano,
0: isso. 11, 12 e 13. E as reuniões, para quem já fez encontro, a gente chama de encontreiro, né? Para quem é encontreiro, as reuniões estão acontecendo na escola Logos, vizinho ao Pinheirão, é um material de construção que tem ali.
2: O bairro Santos Reis.
0: Bairro Santos Reis, por trás do hospital de Dioclésio. É a rua atrás do hospital.
2: Muito bem, 11 horas e mais 37 minutos. Vamos louvar a Deus, exaltá-lo na beleza da sua santidade. GD, nosso Geraldo Dantas, nos informa quem é a próxima canção.

0: 11:42 na capital espacial do Brasil, na capital de todos os potiguares aqui, 11:42. Manda um abraço a todos que estão na região metropolitana, na região agreste, na região do litoral, na região do Mato Grande, na região agreste, na região do Médio Oeste, na região central, região Potengi e na região da cidade lá de Mossoró, na região oeste, no Alto Oeste Potiguar, pastor Josa.
1: Eu tô observando aqui, Ronieri, ele tá dizendo aqui, pastor Ronieri, estou na audiência, meu pastor, traz uma bênção.
0: Aí aumenta a responsabilidade da gente,
1: aumenta,
0: né,
1: pastor? A gente treme, viu? Quero mandar também um abraço pra minha esposa Rosa. Olha, sem Rosa eu não sou nada, gente.
0: Não, verdade.
1: Não, gente, é incrível, sabe? Ontem eu estava chorando ali naquele púlpito, observando, sabe? Como Deus faz, toda a minha família envolvida naquele trabalho, as famílias dos pastores, dos diáconos,
0: coisa linda,
1: as famílias de Parnamirim,
0: né,
1: envolvidas ali, jovens, crianças. Gente, nós precisamos agradecer a Deus pelo que temos. E eu agradeço a Deus pela minha esposa Rosa, né? Rosa, eu te amo, hein?
0: Maravilha, graças a Deus. Uma saudação também, irmã Rosa, que Deus em Cristo abençoe a senhora. Pastor Hermógenes, o auxiliar Hermógenes está mandando a saudação aqui para o pastor Josa.
1: Amém.
0: Né?
1: Ele é muito obrigado, meu pastor. Bens,
0: pastor também Valdemir.
1: Amém. Muito obrigado, meu pastor. Irmã Ticiana. Ticiana ali também está na audiência.
0: Ah, uma saudação, irmã Ticiana.
1: Ticiana.
0: Né? Irmã lá do. Da igreja
1: ela
0: do centro, que é
1: dirigente do Círculo de Oração.
0: Círculo de Oração.
1: Verdade, ela, muito Cláudio, nossa
0: Cláudio.
1: Cláudio. E companhia, né?
0: Isso. Às 11:44, teremos agora. Pastor, tem mais alguém?
1: Tem, Rocine e Marcilene.
0: Ah, tá, Rocine.
1: Bênção na nossa vida. Marquinho, né? O presbítero Marquinho e sua esposa, irmã. Aí eu não vou cometer um erro aqui, não. E esposa. Aí vem Rodrigo e Jennifer. Gabriel e Juliette, Jutes e Rose, Jamile e Jansen. E aí, pronto, um abraço para todo esse povo. Esse pessoal aí que eu tô nos grupos, né? Vocês sintam-se homenageados e abraçados por nós.
0: Muito bem, aqui mandar uma saudação para minha esposa, irmã Jacileide, né? Eliseu de Jace, Jace de Eliseu.
1: Diga aí que coisa linda.
0: Deus abençoe, querida, te amo também, minha querida esposa. 11:44, nós vamos agora ter o momento da reflexão do pastor Josa, vai nos trazer a reflexão da palavra de Deus.
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1: Bem, glória a Deus. Josué 24:15 foi lido aqui pelo nosso pastor, supervisor do campo, pastor Abdengo Xavier, e eu quero trazer uma palavra rápida e breve com relação ao tema, não é, do nosso congresso. O nosso congresso tem esse tema resistência, e quando a gente fala de resistência, a gente começa a observar as orientações da Bíblia. Lá em Efésios você vai ver Paulo, ele trazendo informação para aumentar a resistência dos filhos, não é? Dos patrões com relação aos seus funcionários. Paulo, ele vai trazendo e vendo que a família, ela está envolvida em todo lugar. Eu acho lindo que quando Deus fez o homem, ficou observando e viu que o homem não era bom ele só. E de repente ele traz quem? Uma mulher, ele faz uma mulher. E esta mulher, ele dá entrega, não é? E diz assim: vocês agora vão viver bem à vontade. E assim foi feito. Criou Deus a família. Primeiro embate que nós podemos ver em tudo isso é que foi Deus que fez a família. Não existe coisa melhor do que você colocar dentro de si. Isso aí, foi Deus que fez a minha família. Comece a partir de hoje, se você nunca fez, a proclamar e a dizer: foi Deus que me deu essa família. Deus fez a família e aí disse: agora cresça e multiplique-se. Eu me lembro que começou eu e Rosa, hoje somos 14, não é? Três filhos, dois genros, uma nora, os netos, quatro netos lindos. Hoje nós temos uma família. E eu não sei se vai crescer ainda. Mas nós precisamos entender que foi Deus que fez. A primeira coisa que nós temos que dizer. E aí vou te dizer uma coisa. Apocalipse 3:20, ele vai dizendo assim, olha, é Jesus dizendo, eis que eu estou à porta e bato. É Jesus batendo na porta, ele é muito educado. Eu acho lindo que se a gente trouxesse a educação de Jesus para a nossa casa, a gente vai aprender a entrar e sair em todo canto. Eu acho lindo que a Bíblia, ela nos traz ensinamento N's. Você está precisando de quê? Aprender o quê? Tirar dúvida com o quê? Procura a Bíblia. Usa a Bíblia como manual. Tem um versículo na Bíblia que diz assim, quando você chegar numa festa, não sente na frente. Interessante, né? Sente atrás, porque quem te convidou vai te colocar em algum lugar. Até isso a Bíblia ensina. E aí ela vai ensinando relacionamento. Filho, respeita o teu pai, honra. Sabe por quê? Porque há recompensa para o filho que honra o pai, que honra a mãe. Há recompensa. Ele diz assim, eu prolongarei. Eu fiquei um dia desse muito triste. Uma igreja me pediu lá um determinado tema de uma palestra que nós íamos ministrar lá nesta igreja. E olhando a estatística, é muito grande a quantidade de filhos que não chegam aos 21 anos. Por quê? Porque desonraram o papai e mamãe. Eu vou dizer uma coisa para vocês, é terrível. Eu já fui a muitos lugares onde filhos tão jovens que não honraram pai e mãe. E a minha Bíblia diz para você, jovem, adolescente, honre papai e mamãe. Seus dias serão prolongados na terra. Aí vem, eu acho linda essa outra parte, quando a Bíblia diz assim para o homem, marido, ame. Eu achei lindo ontem na pregação da noite, irmã, a missionária Samira, ela começou a dar uma dica. Ela começou a dar uma dica sobre o homem como deve agir com a mulher, com a esposa. E eu acho lindo é que Deus diz assim, homem, ame a sua esposa, como Cristo amou a igreja. A responsabilidade é muito maior, é muito grande. A mulher, aí Deus também fala com ela. Eu acho lindo é que ele diz para a mulher, entenda que você é como, né? Eu acho lindo assim, como um vaso mais fraco. Mas deixa eu dizer uma coisa para você. A Bíblia orienta a mulher e diz assim, mulher, você é sábia. A mulher é sábia, simplesmente. A responsabilidade sai do homem agora e vai para a mulher. A mulher sábia edifica a sua casa. Pronto. Agora você junta o homem que ama com a mulher sábia, agora sua casa vai ser aquilo que Jesus está dizendo lá em Apocalipse 3:20. Olha só. Estou à porta e bato. Se você abrir a porta, ele está dizendo, a chave do teu coração, da tua casa, está pelo lado de dentro. É necessário que eu abra a porta para que Jesus entre. Aí Jesus entrando, ele diz assim, olha, eu vou parafrasear aqui, eu vou fazer a minha versão, né? E pastor, todo mundo tem uma, porque é que eu não posso ter uma também, né? Ei, a minha versão diz assim, Jesus na tua casa, imagina aí ele chegando na tua casa, ele vai dizer somente assim, deixa comigo, deixa que eu resolvo. Um dia desse eu estava precisando tomar uma decisão tão grande, tão difícil, e aí de repente eu sonhei uma revelação, não sei o que foi, Jesus me mostrou a resposta para aquele problema que eu precisava resolver. E quando eu acordei de manhã, acordei sorrindo e dizendo assim para Deus, diga a mesma coisa, Rosa. E saímos de manhã, depois do café da manhã, para resolver o problema. E no meio do caminho, eu dizia para Jesus, Senhor, diz a mesma coisa para Rosa. E faltando, eu creio que uns 5 quilômetros para o local que nós íamos resolver o problema, aí Rosa olha para mim e diz, Josa, por que nós não vamos fazer assim, assim, assim, do mesmo jeito que Deus tinha me mostrado em sonho, em revelação, durante a madrugada? Olha, deixa eu dizer, um casal unido, não tem cão que possa com ele. uma família unida, é uma família mais que vencedora em Cristo Jesus. Eu aconselho, sabe? Eu aconselho a você que está nos ouvindo, que talvez esteja passando alguma situação difícil com relação à família, procure ajuda na Bíblia. Vai para a Bíblia. Ei, vai lá no congresso hoje à tarde, hoje à noite, nos procura. Procura o pastor Abdênio, irmã Samira. Nós estaremos lá para atender você, para conversar e te mostrar, te ajudar a mostrar a ser resistente. Tudo, olha, a família, ela vai na contramão do mundo. Não temos que estar preocupado com o que eles estão dizendo. Não, nós temos que estar preocupado com o que nós estamos fazendo. E aí, queridos irmãos, eu vou dizer uma coisa para você. Chegou a hora da conversa. Josué fez o que fez, aconteceu o que aconteceu. Estou voltando para o texto que comecei. Ele diz assim: eu e a minha casa. Só que antes dele dizer isso, ele diz: eu e minha casa serviremos ao Senhor. Só que antes, imagine aí a jornada de Josué assumindo a responsabilidade que ele assumiu de Moisés. E de repente, Josué agora chega a um determinado ponto, para si e diz: olha, Deus nos deu tudo agora. Aí, está aí. Deus te deu. Ele manda, e Paulo orienta isso: contente-se com o que você tem, que você vai ver que vai ser bênção. Aí Josué senta todo mundo, parece que eu estou vendo. Vamos conversar aqui, gente. E ele começa dizendo: vocês viram que os nossos pais saíram lá há 40 anos atrás e nada, e não atingiram o objetivo? Morreram na estrada. Moisés começa dizendo isso: morreram na estrada. Aliás, Josué. E de repente, Josué agora, ele faz uma retrospectiva na cabeça daquelas pessoas. Será que não está na hora da gente sentar com a nossa família e fazer uma retrospectiva? Meu filho, eu comecei, eu e Rosa, e vocês estão aqui, será que... Que legado você está deixando para seu filho? Meu filho, será que não dá para parar um pouco essa correria do mundo e atentar para Deus? Josué foi dizendo isso. Nossos pais erraram, adoraram deuses que não existia, sabe? Aí ele diz: agora, vou dar um conselho para vocês. Nós estamos parando já, chegamos à missão que tínhamos de fazer. Agora, se vocês quiserem continuar, não tem problema, eu não vou me abalar. É isso que a Bíblia está dizendo. Eu não tenho nada a ver com a família dos outros, eu tenho a ver com a minha. Eu preciso cuidar da minha família. Agora, se vocês quiserem continuar onde estão, continue, não tem problema. Agora, eu e a minha casa. Será que dá para você falar isso? Eu e a minha casa. É um privilégio, é o maior privilégio de um homem e de uma mulher poder assim dizer. E eu sou feliz, eu louvo a Deus, eu adoro a Deus, sabe? E peço todo dia, toda noite, toda hora, para que Ele cubra a minha família com o seu sangue. Família coberta pelo sangue de Jesus, o inimigo não vê, ofusca a visão dele. Por quê? Porque o sangue de Jesus tem poder. Receba essa palavra de reflexão, que você possa sentar como Josué sentou e dizer a toda a família: o caminho é este, e nós, a partir de hoje, eu e a minha casa, aí agora iremos dizer assim: servimos ao Senhor. Faça isso em nome de Jesus.
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0: Horas e mais 56 minutos na capital de todos os potiguares. Queremos agradecer a sua audiência, a sua participação conosco, nossos irmãos internautas que nos dão o prazer de interagir conosco. Mas chegamos ao final, pastor Josa. Eu gostaria que o senhor fizesse a oração, mas antes, porém, contudo, todavia, eu gostaria de agradecer o senhor, né, pela participação conosco, o departamento, né, e toda a família da IEADERN, que o senhor, né, normalmente em Parnamirim, tem feito e tem realizado um grande trabalho juntamente com o setor também, que é família presente de Deus. O senhor faça, por gentileza, a oração final e já agradeço a participação conosco, já convidando para um outro momento, pastor Josa.
1: Amém, amém. Rodrigo e Débora estão pedindo. Sim. Aqui. Pastor, manda um alô para a gente. Mando. Rodrigo e Débora, a EDG, equipe de direção geral dos encontros de casais, toda a EDG, toda a coordenação do DEFAN, né? Ali local, sede e setorial. Então, que Deus abençoe vocês.
0: Pastor, temos aqui a irmã Maria, ela pede oração.
1: Sim.
0: Por Ana Nery, Ana Carla, Renan, Radassa, Thierry, Maria das Neves, Robson e toda a família, para uma causa toda especial, pastor.
1: Amém. Vamos orar, né? E nesta oração, creia que Deus responde a oração. Clama a mim e Ele diz, responder-te-ei. Pai amado, Pai querido, eu quero te louvar, te adorar e te agradecer por esta oportunidade, Senhor, de estar nesta rádio abençoada, Senhor. Meu Deus, rádio que tu nos deste de presente, Senhor, ao teu povo. Meu Deus, meu Pai, eu quero te louvar e te adorar, Senhor, pela vida, pela família, Senhor, que tu nos des. Meu Deus amado, eu também quero, meu Deus, interceder, pedir, Senhor amado, a ti por famílias que estão passando situações que aos olhos deles é impossível saírem dali. Meu Deus, mas tu tiraste José lá do fundo do poço. Tiraste dali, Senhor, e colocaste ele no lugar de honra. Pai, eu já estou vendo, meu Deus querido, famílias sendo honradas a partir de hoje. Pai querido, eu quero te pedir por aquele congresso, que as famílias que cheguem ali, Senhor, às 3 da tarde hoje, que elas possam, Senhor amado, saírem como ontem, radiante, meu Deus, cheia de ti. Meu Deus querido, eu quero pedir por esta irmã que pediu por toda a sua família. Chega na vida, visita, tu conhece cada um, que eles possam, meu Deus, aqueles que estão mais desatentos, que eles possam ter uma experiência contigo, Senhor, ainda hoje.
3: Aleluia.
1: Pai querido, aqueles que estão nos hospitais, chega lá, Pai, com cura. Ah, Senhor, como tu curaste a minha esposa do câncer. Tu curaste, Senhor. Visita, Pai, aqueles que estão passando por algum tratamento, que esse tratamento seja só o caminho que vai levar para a glória que tu vai ter na vida de cada um.
3: Aleluia.
1: Meu Deus, meu Pai, as criancinhas, meu Deus, guarda, cuida, Senhor. Enfim, nós queremos te louvar e te adorar no nome de Jesus. No nome de Jesus. Amém.
0: Muito bem, 11 horas e mais 59 minutos. Agradecemos a sua participação conosco. Até a próxima oportunidade, se Deus assim nos permitir, pois a Ele nós devemos a continuidade de nossas vidas. A paz do Senhor, Rio Grande do Norte. Obrigado, Geraldo Dantas Júnior.
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5: 12 horas.
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0: Em Natal, meio-dia e um minuto, a paz do Senhor passa a iniciar nesse exato momento o programa Esteadeb em Foco. Eu, o presbítero Sérgio Lins, na função do diretor da Escola Teológica das Assembleias de Deus no Brasil, quero agradecer já a sua audiência e convidar a estarmos juntos até às 13 horas. Momento a qual estaremos se aprofundando ainda mais nas Escrituras Sagradas. Quero registrar minha alegria e a satisfação de dar boas-vindas ao nosso querido operador de áudio, nosso querido Joás Max, que sempre está conosco assim que possível, né? E hoje temos a alegria de contar com a sua singular contribuição aqui ao vivo nesse programa. Um abraço ao pastor Josa, que está aqui nos estúdios da nossa Rádio Nordeste Evangélica, e de igual modo a toda a equipe, né, que encerrou o programa Parnamirim para Cristo, e também dá boas-vindas a você, meu amado aluno, professor da Esteadeb, ou também colaborador da Esteadeb, seja você aluno, ex-aluno, seja em qualquer modalidade, no presencial, semipresencial ou na educação à distância, é sempre bom contar com assistência e apoio técnico dos nossos, perdão, contar com assistência, né? Apoio técnico é só de Joás, né? Mas assistência é sempre dos nossos irmãos. E a você de perto, você de longe, nosso muito obrigado sempre pela sua companhia. E reconhecendo a nossa total dependência do Senhor, vamos orar em ato contínuo, já estaremos louvando o nome santo do Senhor Jesus Cristo.
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0: Poderoso Deus, eterno Pai, em tua presença, rendemos glória, honra e louvor a ti, ó Deus, Criador dos céus e da terra. Nós te agradecemos pelo dom da vida, te agradecemos por mais a oportunidade que estamos reunidos aqui para estudar a tua palavra. Abençoa os nossos alunos, os nossos professores e colaboradores da Esteadeb, de igual modo também oro pela equipe da Rádio Nordeste Evangélica, representada pelo nosso amigo, irmão em Cristo, Joás Max, e em nome dele, toda essa amada família que é a Rádio Nordeste Evangélica, que celebra mais um ano, Senhor, de serviço prestado na área da comunicação no Reino de Deus. Continue abençoando toda essa família abençoada. Deus, eu oro também pelas famílias alcançadas, aquelas que rogam ao Senhor uma cura, uma porta de emprego, um milagre. Tu és especialista, em especial na minha história, na minha casa, em realizar muitos milagres. E eu creio, Senhor, e por meio dessa oração, crendo no poder que o Senhor tem sobre toda e qualquer enfermidade, o Senhor há de alcançar esses lares. Vem, Senhor, conceder cura. E também rogo a ti que sem a atuação do teu Espírito, nada poderemos fazer ao longo dessa programação. Então, se conosco, nos ilumine, abre as nossas mentes e entendimento, e rogamos que a tua presença seja conosco do início ao fim. É assim que nós oramos, ó Deus, em nome de Jesus. Amém. Muito bem, meus amados irmãos, vamos louvar o nome santo do Senhor Jesus Cristo. Não sai daí, porque o programa Esteadeb em Foco já iniciou e retornaremos em alguns instantes no primeiro bloco da ministração da Palavra de Deus.

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1: Em Natal, meio-dia e 9 minutos, você está ouvindo o programa Esteadeb em Foco aqui na FM 92.5, a Rádio Nordeste Evangélica, a emissora das Boas Novas. 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Que bom estarmos juntos em mais uma edição. Você que está, quem sabe, sintonizando o rádio pela primeira vez aqui no programa da Esteadeb, é um programa institucional da nossa Escola Teológica das Assembleias de Deus no Brasil, aqui no Rio Grande do Norte. Que bom tê-lo aqui, né? E claro que eu quero convidá-lo a estarmos juntos para aprender mais de Deus. E hoje vamos continuar estudando sobre a doutrina de Cristo. Isso mesmo, a doutrina de Cristo é um tema relevante para os nossos dias atuais, né? Um tema que permeia não só a doutrina de Deus, porque é disso que estamos falando, né? No último encontro, tá? Mas também estamos trabalhando com esse tema já, como é que eu poderia dizer, já faz um tempinho nós começamos a trabalhar sobre a doutrina de Cristo, que é a cristologia. E quando tratamos sobre a cristologia, nós começamos a trabalhar sobre os ofícios de Cristo, né? Nós apresentamos as evidências que provam a humanidade e a divindade de Cristo, e agora nós encontramos um assunto que permeia, né, o assunto de doutrina da Trindade. Então vamos começar com a nossa leitura de hoje no texto que Paulo escreve à igreja em Filipos, lá no capítulo 2, certo? Versículo 5 em diante, que está escrito, eu farei a leitura em uma versão, tá? Que é a nova versão transformadora. Leia comigo. Tenham a mesma atitude demonstrada por Cristo Jesus. Embora sendo Deus, não considerou ser igual a Deus, fosse algo a que devesse se apegar. Em vez disso, esvaziou-se a si mesmo, assumindo a posição de escravo, humilhou-se e foi obediente até a morte e morte de cruz. Por isso, Deus o elevou ao lugar da mais alta honra e lhe deu o nome que está acima de todos os nomes, para que ao nome de Jesus Cristo todo o joelho se dobre nos céus, na terra e debaixo da terra, e toda língua declare que Jesus Cristo é o Senhor, para a glória de Deus o Pai. Amém. Então, meus amados, nós começamos a trabalhar sobre a unidade e pluralidade diante da cruz do Calvário, né? Aqui na FM 92.5, né? Onde nós estamos a cada dia para aprender mais de Deus. Então, vamos continuar essa jornada, né, de estudo sobre esse tema. Por que precisamos da cruz para trabalhar sobre a Trindade e declarar esse aspecto da unidade e pluralidade diante da cruz? Primeiro aspecto é que a criação, ela nos aponta o eterno poder e a natureza divina de Deus. Isso você pode encontrar no texto que Paulo escreve aos crentes em Roma. Quando nós nos deparamos com esse assunto, ali começa a tratar sobre esse assunto e precisamos aprofundar sobre essa identidade trinitariana. Então, podemos então encontrar várias analogias e evidências, né, de maneira didática, desse Deus trino na criação ou naquilo que foi criado. Bom, é um tema que não pode ser desamparado, mas que precisa ser aperfeiçoado e aprofundado. E é exatamente nesse aspecto que nós vamos continuar nossa jornada aqui em nome de Jesus Cristo, certo? Abra comigo, então, essa continuidade com a sua mente aberta para aprender sobre Deus. A cruz torna possível que venhamos entender a Trindade como uma unidade de pessoas em relacionamento. De fato, quando nós olhamos para a cruz do Calvário, é evidente encontrar a pluralidade de Deus, porque a cruz, ela nos mostra que há distinção dentro de Deus, né? E Deus, né, é um na cruz e simultaneamente é aquele que oferece o sacrifício perfeito para que possamos estar em comunhão com ele. Então, diante da cruz, nós encontramos o Filho que oferece o sacrifício voluntário, encontramos o amor de Deus na encarnação e que na cruz há uma provação, né? Alguns diriam que Deus abandonou Deus quando ele apresenta o salmo, né? Deus meu, por que me desamparaste? E aí, 3 dias depois, há o veredito, que é a ação do Espírito Santo para a ressurreição. Quando o apóstolo Paulo, ele apresenta Filipenses capítulo 2, ele nos faz lembrar do texto de Isaías capítulo 45, que está escrito: portanto, não há Deus senão eu, Deus justo e salvador, e não há além de mim. Olhai para mim e sede salvos, vós todos limites da terra, porque eu sou Deus, não há outro por mim que tenha jurado. Aí, continuando o texto: e a minha palavra não tornará atrás, diante de mim se dobrará todo o joelho e jurará toda a língua, assim como lemos esse texto de Filipenses. Paulo, ele toma essa grande declaração monoteísta e aplica a Cristo. É claro que Cristo receberá aquilo que é devido como único Deus, ou seja, todo joelho, toda língua, se todo joelho se dobrará e toda língua confessará. O apóstolo Paulo também, ele apresenta no versículo 8 algo interessante. A si mesmo se humilhou, tornando-se obediente até a morte e morte de cruz. Veja que esta essa adoração, ela é devida a Cristo por causa disso. Porque Deus, na pessoa de Cristo, ele é reconhecido como Deus, não por ter feito coisas divinas, nos termos de noções humanas de Deus, não. Ele é reconhecido como Deus porque se humilhou e se submeteu à morte cruel e vergonhosa da cruz. Ou seja, somente a cruz, ela revela essa liberdade radical e graciosa de Deus. Deus é tão livre que poderia simplesmente ignorar a humanidade, mas ele fez diferente. Ele oferece a si mesmo em amor por seu povo. Só Deus, só um Deus, que é o único Deus perfeito. Ele é tão gracioso ao ponto de escolher livremente ser desamparado pelo seu Pai, a fim de reconciliar a si mesmo com aqueles que o rejeitaram. E nada demonstra a qualidade de Deus tanto quanto a impiedade da cruz. Portanto, Jesus é Deus. E essa declaração, ela é importante. Porque Tom Wright, quando comenta sobre esse assunto, ele fala que, em algum sentido, Jesus é Deus, e claramente uma declaração surpreendente a respeito de Jesus. E também uma declaração estupenda sobre Deus. O Deus verdadeiro não é o Deus da filosofia ou da religião. Deus não é algum absoluto, impessoal e último. Não é um Deus deísta que olha com indiferença o mundo que criou. Não é um Deus com D minúsculo que tenha se aplacado por meio de deveres religiosos. Não é um Deus indiferente que ignora a rebelião do ser humano e o sofrimento por causa da sua rebeldia. Não. Ele é o Deus da cruz. Sim. Ele é o Deus da cruz. Ele é o Deus que ofereceu a si mesmo em amor a fim de reconciliar consigo. Portanto, aquele Deus que é um Deus remoto, que é o Deus deísta, ele não é o Deus evidenciado na Escritura. O Deus a qual nós cremos e adoramos é um Deus que se relaciona conosco e um Deus que se fez carne por amor a mim e a você. Portanto, esse é o resumo da aula passada. E hoje nós vamos começar a fazer uma abordagem um pouco mais histórica, envolvendo personagens como pais da igreja e etc., que contribuíram para o pensamento da doutrina da Trindade ao longo do tempo. A você que está chegando, se sintonizando aqui, nós estamos abordando, de fato, uma aula de teologia, né? E é muito importante porque nós adotamos essa postura aqui na rádio para demonstrar para os irmãos como seria uma aula de teologia. Então, antes de você ter outras ideias sobre a aula de teologia, então nós estamos oferecendo a cada sábado um pouquinho, né? Uma fração dessa aula. Então, um aspecto muito comum em sala de aula é abordar o aspecto histórico, pais da igreja, personagens que contribuíram para esse determinado assunto. Então vamos retornar ao tempo. Nós vamos recorrer ao que eu poderia chamar de três grandes períodos, tá? Primeiro, do século II ao quarto século, depois o século V até o sexto, desculpe, até o décimo sexto, e em seguida do século XVII, século XVII, até o século XX. Nós vamos observar que, ao longo do tempo, a doutrina da Trindade ela foi abordada e aparecem muitos personagens ao longo desse tempo, e vamos então encontrar essa evolução desse tema sendo tratado na aula de hoje. Bom, os primeiros pais da igreja, os primeiros teólogos, eles pensavam que a Trindade era uma expressão dos atos de Deus para a sua criação. Deus tornou-se então Trindade na história, logo porém os teólogos começaram a reconhecer que os atos de Deus tinham que refletir não só apenas como ele age, mas sim a sua essência, o seu caráter. Portanto, Pai, Filho e Espírito Santo não eram diferentes modos da atividade de Deus, mas três pessoas eternas que partilham uma única substância divina. Bom, o fato é que quando nós buscamos evidências sobre a doutrina da Trindade, nós encontramos documentos que reforçam essa doutrina. E esses documentos, eles apresentam evidências que fortalecem esse credo. Primeiro, a Escritura revela, que é esse documento central, que há um só Deus. Revela também o Pai, o Filho e Espírito Santo como Deus. Revela também que o Pai, o Filho e o Espírito Santo são diferentes e que o Pai não é o Filho, nem o Espírito Santo é o Filho e nem o Filho é o Pai. Portanto, a doutrina da Trindade é um retrato coerente de Deus, que é fiel ao testemunho bíblico, salvaguardando as nossas almas nas verdades centrais do Evangelho. Portanto, nesse sentido, a doutrina da Trindade ela é mais latente no Novo Testamento, isso é fato. Não significa que nós não encontramos evidências no Antigo, mas que ela é mais latente, ela é mais visível. Quando tratamos sobre a natureza de Cristo, a pessoalidade do Espírito Santo, nós vamos resumir na história três contrastes. Entre o século II e o século IV, a Trindade ela foi expressa nesse período como os atos de Deus versus aquilo que nós entendemos como a expressão de ser Deus. Essa foi a discussão do século II até o IV. Agora, do século V, ou do quinto século, até o décimo sexto, vamos encontrar a discussão sobre a qualidade trina de Deus e a unidade de Deus. E, por fim, entre o século décimo sétimo até o vigésimo, a Trindade, ela estava às margens da teologia. Não era um assunto muito aprofundado, não era muito tratado, então ela ficava à margem da teologia. E aí nós vamos encontrar ela como um centro da teologia ao longo dos últimos séculos. Pois bem, vamos então fazer esse passeio histórico? Muito bem, me acompanhe. Os primeiros escritores cristãos, após os apóstolos, eles pensavam na Trindade como uma espécie de economia de Deus. Calma, talvez você nunca ouviu falar desse termo. Quando falamos sobre economia, estamos falando de gerenciamento de uma casa. Quando falamos de economia, gerir recursos, né? Recursos, quando eu falo, pode ser materiais, pode ser humanos ou até ferramentas. Pois bem, então, pensando dessa forma, os primeiros cristãos que escreveram, eles pensavam que a casa, né, de maneira imaginária, é o mundo e Deus é como gestor dessa casa. A economia de Deus, então, é o modo como Deus gerencia o mundo, tá? E aí a palavra aparece, modo, né? É exatamente isso que vai lembrar, que é o modalismo. Ele se destaca muito nessas primeiras discussões. Então, eles não faziam especulações nessa faixa de período, entre o século II e o século IV, sobre especulações sobre o ser eterno de Deus. Eles descreviam, na realidade, a forma como Deus estava envolvido com o seu mundo na história. E aí aparecem personagens como Irineu. Irineu, escrevendo no século II, ele descreve o Filho e o Espírito Santo como as duas mãos de Deus. Pois é, havia uma ênfase sobre a economia na forma de Deus, e eles pensavam que o Deus trino era como uma ação de Deus ao longo da história. O Filho e o Espírito Santo vieram depois, né? Vieram do Pai no tempo, ao invés da eternidade. Ou seja, o pai está lá na eternidade, mas depois o filho e o Espírito Santo vão existir. Tanto é que Justino Mártir, quando ele também escreve no século II sobre esse assunto, ele descreve Jesus que foi o primeiro a ser gerado, ao invés da interpretação que ele é eternamente gerado. Então, os pais da igreja, eles faziam teologia, e temos que evitar a associação tanto a Tertúlio, tanto a Irineu, né, que escreve sobre esse assunto, tanto Irineu como outros personagens, né, como já Justino Mártir, nós devemos entender que esse período é um período do desenvolvimento da ortodoxia, o desenvolvimento da doutrina. E por isso que nós não podemos simplesmente taxá-los de hereges, mas na realidade entender que a igreja estava amadurecendo as principais doutrinas porque estavam surgindo falsas doutrinas, falsos ensinamentos. E a igreja agora precisava fundamentar todos os seus pilares para combater essas heresias. E aí então a igreja reconhece que os atos de Deus revelam algo da sua essência. Portanto, a palavra trindade, ela vem do latim trinitas, né, que é usada por Tertuliano, como outros cristãos também usavam no século II. Quando usamos a expressão trinitas, que se refere à trindade, estaria relacionada à economia da salvação, à forma como Deus gerencia e alcança a salvação do homem. Ao longo do tempo, ela foi refinada e aprimorada. Todavia, aparece um personagem, um outro teólogo, chamado Práxias, ou Práxias. Esse personagem, né, ele é combatido por Tertuliano ao ensinar o modalismo, ou seja, que não há três pessoas distintas em Deus, mas sim que são três modos de Deus se apresentar. E, naturalmente, Sabélio, ele desenvolve essas ideias e se torna famoso. Por isso que o modalismo é também chamado de sabelianismo. Na realidade, não foi inventado por Sabélio, mas ele foi uma

0: ele se revela lá na criação como Criador. Lá no Novo Testamento, o Filho se apresenta como Deus Redentor. E, um pouquinho mais à frente, em Atos 2 em diante, vamos encontrar o Espírito Santo atuando como um santificador. Portanto, para eles, então, o Filho é uma versão do Pai, né? E aí, eles chegaram até a afirmar algo curioso, viu, irmãos? Presta atenção, não sei o que está ensinando isso, não. Só estou citando história. Práxis afirmou, e Sabélio foi influenciado por isso, que afirmou o seguinte: o Pai se encarnou no Filho e sofreu na cruz. E essa ideia é chamada de o sofrimento do Pai, conhecido como patripassianismo. Pois é, nomes estranhos, né, irmãos? Mas, enfim, vamos voltar ao modalismo, que é mais conhecido no nosso meio. Para o modalismo, ou para Sabélio, né, que é um teólogo do século III, já estamos no século III, que divulgou, que promoveu essa ideia, ele afirmava, então, que existe um Deus que possui diferentes modos de existência. Vou resumir mais uma vez para você não perder a essência da coisa. O que o modalismo ele imagina? Você imagina aqui uma bolinha bem grande, que é Deus. E dessa bolinha, você vai puxar três arestas, três linhas. Cada linha tem uma seta, tá bom? Então imagina agora, uma bolinha bem grande, chamada Deus, e três setas saindo dela. Uma aponta para uma outra bolinha menor, chamada de Pai, a bola do meio, que é Filho, e a bola da outra extremidade, Espírito Santo. É como se fosse um triângulo, tá? Mas não necessariamente. Você tem um vértice maior, que é Deus, e aí você tem três apontamentos que são derivações desse Deus. Portanto, se você for, então, entender o que significa essas setas, é o que Sabélio afirmava. Você tem um Deus e que horas ele age ou atua como Pai, que é uma bolinha, mas também há uma outra bolinha, que é o Filho. Então, há horas que ele age, né? Um caminho que aponta para o Pai, outro caminho que aponta para o Filho e outro caminho que aponta para o Espírito Santo. Então, para ele, essa é a visão didática de como Deus se apresenta. Então, não há três pessoas, há uma única pessoa, há um único Deus, e que ora ele age ou atua como Pai, ora ele age ou atua como Filho, ora ele age ou atua como Espírito Santo. Então, inclusive, de maneira indevida, os modalistas podem se apropriar até da água, dizendo que a água continua sendo água, mesmo ela estando em estado líquido, sólido, gasoso. Ou também poderia o exemplo de um homem. Você tem um homem e que ele veste três roupas diferentes. Hoje pela manhã, por exemplo, eu uso uma roupa de conjuntor. Eu vou lá e coloco toda a roupagem, mas eu sou a mesma pessoa. Aí de tarde eu vou lá e coloco uma roupa de juiz. E à noite, para brincar aqui, eu colocaria a roupa de pastor. Mas no exemplo que ele cita, é uma roupa de bombeiro. Ou seja, é a mesma pessoa, mas com roupas diferentes. Então o modalismo, de maneira geral, é isso. Você tem uma pessoa que se apresenta com roupas, com máscaras, com um aspecto diferente. Mas, Joás, querido, já chegou o intervalo, vamos para a pasta comercial e, após a pasta comercial, nós vamos continuar tratando sobre esse assunto. Não sai daí. O programa Esteadeb em Foco volta já já.
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Em Natal, meio-dia e 35 minutos. 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Muito bem, meus amados irmãos, estamos tratando sobre a Cristologia, em especial sobre a doutrina da Trindade. E agora nós comentamos no bloco anterior sobre o modalismo defendido por Sabélio, né, que foi o maior difusor dessas ideias, em que, de maneira resumida, existe um Deus que possui diferentes modos de existência ou de revelação. De uma maneira teológica, bonita, né, é como se Deus, ele é uma única unidade, mas que se apresenta em três espectros diferentes, três máscaras, três modos de atuação. E aí eu citei um exemplo de um homem, né, vamos imaginar Joás Max, né, um homem muito chique. Pela manhã, ele vem e usa uma roupa de construtor. Aí você olha para ele e diz assim, meu Deus, Joás Marques é um engenheiro. Quando for à tarde, aí ele muda a roupa, fica inspirado no pessoal do STF e vem com a roupa de juiz. Aí diz, olha papai, agora Joás eu não achava que era um engenheiro, mas não é, nem um engenheiro nem construtor, ele é um juiz. Quando chega à noite, aí claro que ele é crente, ele vai usar à noite a roupa de crente, de pastor, né? Mas claro que pela ilustração que nós trouxemos aqui pela noite, ele vai lá e coloca uma roupa de bombeiro. A pergunta é, ele é construtor ou engenheiro, né? Ou ele é juiz ou bombeiro? Ele é a mesma pessoa, mas que se apresentou com um modo, né, uma apresentação visível diferente. Então essa é a defesa de Sabélio. Deus é um só, como Joás seria aqui na maneira ilustrativa, mas que ele se apresentaria com a roupagem, com a aparência de pai, outra hora aparece com a aparência de filho e da outra hora Espírito Santo, né? Então, Tertuliano, ao observar tudo isso, ele responde então a Sabélio dizendo que não. Os textos neotestamentários, os textos do Novo Testamento, eles falam sim do filho como uma pessoa distinta do pai, especialmente quando Tertuliano, ele abre as Sagradas Escrituras e descreve diálogos entre o pai e o filho. Tertuliano, quando apresenta essa defesa no século III, ele descreve o filho e o Espírito Santo como distintos do pai, mas compartilham a sua essência. Isso foi um grande passo para o desenvolvimento dessa doutrina a qual estamos estudando, que é a doutrina da Trindade. Para Tertuliano, o Pai é Deus, de modo que não era verdadeiramente para o Filho e o Espírito Santo. Ou seja, o Filho e o Espírito Santo são diferentes, partindo da mesma substância, da mesma essência, que vem do único Deus como seus agentes. É claro que essa argumentação ela vai sendo desenvolvida no século III, até o século, como eu falei para vocês, até o quarto século, e aí aparece Orígenes. Orígenes, então, um teólogo lá no lado oriental, né? Tertuliano, ele era um teólogo norte-africano, e agora chegamos no lado oriental do Império Romano, de língua grega, e ele dá um passo mais adiante. Ele indica que a qualidade trina de Deus faz parte do seu eterno, do seu ser eterno, do seu caráter, da sua essência. Quando ele se trata sobre Deus, ele apresenta a discussão sobre o termo filho. Quando nós pensamos sobre filho, nos implica indiretamente que temos um personagem que teve um nascimento e passou a ser gerado. Mas para Orígenes, esse termo filho, ele não implica o momento de nascimento. Ao contrário, o filho indica, num aspecto divino, que ele foi eternamente gerado. Portanto, a fórmula como Orígenes ele apresenta essas três pessoas ou personificações de uma única essência divina se tornou bastante influente e que preparou o terreno, digamos assim, preparou a estrada, né, dessa doutrina tão importante. Essa discussão, é claro que não vai dar tempo a gente terminar hoje, mas eu vou aqui só encerrar aqui essa discussão de Orígenes. Orígenes, então, ele passou a organizar, e aí claro que surgiram um problema depois, inclusive até hoje eu tenho uma dificuldade quando trata sobre isso, uma espécie de ordem hierárquica na Trindade. É aquela história de que primeira pessoa é o Pai, segunda pessoa é o Filho, terceira pessoa da Santíssima Trindade é o Espírito Santo, né? Então,
Para ele, então, o Pai é Deus em si mesmo, o Autotheos, né? Defendia ele. O Filho e o Espírito Santo, ele tem uma origem diferente do Pai, porque o Pai, o Filho e o Espírito Santo foram originados do Pai, então o Pai vem primeiro, né? Então o Filho vem segundo e o Espírito Santo vem terceiro. Então, Orígenes, eles envolvem, então, esse senso de subordinação dentro da Trindade. É claro que, desde quando eu comecei a estudar, eu aprendi assim também, é muito comum na nossa igreja, nós ouvirmos essa expressão, né? A primeira pessoa da Santíssima Trindade, a segunda, a terceira, mas, na realidade, isso também é uma influência desde do século III até o século IV, quando começa a Orígenes a discutir sobre essa ideia de subordinação dentro da Trindade. Por isso que eu tenho dificuldade, eu prefiro dizer que a Trindade é composta de Pai, Filho e Espírito Santo. O Pai é Deus, o Filho é Deus, o Espírito Santo é Deus. Não apresentando essa ideia de subordinação ou de hierarquia, porque pode dar a entender que o Filho ele é menor em grau, em função, em relação a Deus como divino. Eu preciso encerrar, Joás, eu vou encerrar aqui. Portanto, o Filho e o Espírito Santo, segundo Orígenes, eles não são Deus na mesma forma que é Deus Pai. Mas quando ele trata de filho sendo eternamente gerado, ele descartou essa ideia de modalismo. Então, vamos continuar nos próximos encontros, aprofundando mais essa discussão, porque não acaba aqui. Ela começa no século II e vai até o século XX. Então, vamos acompanhar esse desenvolvimento histórico da doutrina da Trindade nos próximos encontros. Eu aguardo você aqui, cada vez mais, sempre conectado, sempre ouvindo e aprendendo mais de Deus. Vamos agora para o próximo bloco de adoração ao Senhor, vamos louvar o Senhor, e em seguida teremos um bloco importante, que são as principais informações, os principais eventos que a Estia Deb está promovendo. Não sai daí, voltamos já.

Em Natal, meio-dia e 44 minutos. Estamos de volta aqui no programa. Este é a Deb em Foco. Chegamos ao bloco das principais informações da nossa Escola Teológica das Assembleias de Deus do Brasil, aqui no Rio Grande do Norte. Muito bem. O que acontece hoje? O que acontece amanhã? Quais são as principais informações, eventos e tudo mais? Primeira coisa é que a Escola Teológica ela está com matrículas abertas e que hoje nós temos uma aula especial com os nossos alunos da Educação à Distância, com a professora Carla Stephanie, concluindo a disciplina de Língua Portuguesa na Educação à Distância a partir das 14 horas. Tenho certeza que será uma bênção. E também, todo sábado, a partir das 14 horas, nós estamos sempre aqui tendo aula ao vivo, no sábado, às 14 horas até às 17 horas, na Educação à Distância, onde nós temos alunos na África, Europa, Estados Unidos, temos alunos espalhados pelo nosso Nordeste, Sul, Sudeste, ou seja, todos os lugares que você possa imaginar. E, além disso, nós temos também alunos em Natal, no interior do nosso estado, enfim, uma bênção. Então a Educação à Distância ela permite essa facilidade de termos aulas sempre ao vivo com os nossos alunos e você pode interagir e aprender muito da parte do Senhor. Queremos também informar os irmãos que hoje ainda haverá aula com os irmãos ali na unidade, a nossa unidade na Zona Norte de Natal, em Solidade 2, isso mesmo. Nós temos a unidade ali em Solidade 2. Um abraço aos irmãos, nossos alunos da Esteadeb, do Núcleo de Solidariedade 2. Hoje será a vez do professor Cláudio Ananias, que vai estar ministrando método de estudo da Bíblia, né? E amanhã será a vez do professor Gerson Ewing, né? Com a disciplina de Homilética 1. Então, será um momento muito de aprendizado com os irmãos ali em Solidariedade 2. Então, continuando, nós temos também os irmãos ali de Amarante, isso mesmo, os irmãos de Amarante estão animados, viu? Daqui a pouco eu vou até mandar um áudio para eles aqui, ó. Atenção, os irmãos de Amarante, a paz do Senhor, queridos. Hoje será a vez do professor Francisco Marto, vai estar ministrando a disciplina de História Eclesiástica 2 com os irmãos ali em Amarante, a partir das 14 horas. E amanhã será a vez da professora Heloísa Medeiros, vai estar ministrando Livros Proféticos 2. Então, um abraço aos irmãos ali de Amarante, esperamos que vocês sempre estejam animados para esses encontros e estamos aqui a cada sábado no programa da Esteadeb em Foco, né? Divulgando essas principais informações. Então, um abraço aos irmãos, aos nossos alunos de Amarante e de Solidariedade 2. E claro que as matrículas estão abertas, tanto para o núcleo de Solidariedade 2 como Amarante 2, você pode ainda hoje, né, participar dessas aulas e já realizar a sua matrícula, né? Lá em Solidariedade 2, um abraço, irmão Francisco Vitor, né, que é o nosso coordenador do núcleo. E também informar que as matrículas estão abertas para os irmãos ali da Amarante, que é o nosso querido Francisco Sérgio, que é o coordenador do núcleo ali em Amarante. E você pode, quem sabe hoje ainda, fazer sua matrícula. Então, você que é da Zona Norte, estamos aí com as matrículas abertas, você de Solidariedade, você de Amarante, fique à vontade para você nos visitar, né? E mais informações eu vou passar o WhatsApp aqui para vocês, tá bom? Então essas são as informações. O semipresencial acontece uma vez ao mês, uma aula no sábado e no domingo, normalmente, tá? E a EAD ela sempre acontece aos sábados. Agora, detalhe, no último final de semana, né? Inclusive eu quero enviar um abraço aos irmãos ali de Lagoa Salgada. Nós realizamos a abertura do novo núcleo na cidade de Lagoa Salgada. O irmão Felipe Noronha, que é o nosso coordenador do núcleo ali, nos recebeu muito bem, com todos os irmãos ali naquela cidade abençoada, no campo, que nos recebe de uma maneira muito alegre. Então, quero enviar um abraço aos alunos do núcleo da Esteadeb em Lagoa Salgada, pastor Xavier, enfim, a toda a sua casa, sua família, pelo apoio que nos concedeu. E, é claro, já iniciamos as aulas. Eu tenho certeza que os irmãos já estão muito animados para o próximo encontro, dia 5 de setembro, será a próxima aula. Eles já estão estudando muito, né? Inclusive, estão nos acompanhando sempre que possível em toda a programação da nossa Esteadeb. E, é claro, não posso esquecer deles. Então, louvo a Deus, porque mais um núcleo que nós abrimos no nosso estado, e em breve estaremos na cidade de Campo Redondo. Então, um abraço aos irmãos ali de Lagoa Salgada. E também queremos informar os irmãos que no dia 5 de setembro nós temos um núcleo que estamos abrindo no Campo Eclesiástico de Santa Cruz, na cidade de Campo Redondo.
O pastor Josinildo nos recebe. Um abraço também ao coordenador do Núcleo, o irmão João Maria Laurentino, em que eles estão à frente, né, conosco nessa parceria muito boa. E nós estaremos iniciando as aulas ali em Campo Redondo, na cidade de Campo Redondo, no dia 5 de setembro. Será a vez do professor Danilo Medeiros, juntamente comigo, o professor Sérgio Lins. Estaremos juntos iniciando as aulas nesse novo núcleo. Então, você que é da cidade adjacente ali, da cidade do Campo Eclesiástico de Santa Cruz, você que é próximo a Campo Redondo, estejamos juntos a partir das 9 horas, ali no templo sede de Campo Redondo, onde nós estaremos iniciando as atividades do nosso núcleo na cidade de Campo Redondo. Então, é uma oportunidade para você que, ao invés de você sair da sua casa e se dirigir até Natal, a nossa sede, a Escola Teológica vai levar todos os professores até a sua cidade mais próxima, né? Quem sabe, você que não é de Campo Redondo, para estarmos juntos todos os meses, né? Uma vez ao mês, sempre no primeiro sábado, assim como Lagoa Salgada, Campo Redondo vai ser assim, no primeiro sábado, cada mês estaremos reunidos para estudar a Palavra de Deus, começando às 9 da manhã, pela manhã nós temos aula, para o almoço e continua à tarde até às 18 horas. Então, um abraço a todos os nossos irmãos, estejam animados, motivados, para iniciar as aulas agora em setembro. Um abraço a todos. Muito bem, meus amados, nós temos também informações sobre o nosso curso presencial. As aulas no curso presencial vão iniciar semana que vem, isso mesmo. Olha, a agenda está recheada de atividades, porque na segunda-feira as aulas iniciam com o pastor Gonzaga, com a disciplina de Geografia Bíblica, e eu vou estar ministrando também a disciplina de Epístolas Gerais Apocalipse 2, na segunda-feira. Então, você que tem interesse de cursar o presencial, as aulas são de segunda a quinta-feira para o bacharelado livre, ou se você deseja cursar somente o MEG em teologia, que é segundas e quartas, sempre à noite, a partir das 19 horas. Então, você que quer fazer o curso completo, então você vai ter aula segunda, terça, quarta e quinta. Você quer fazer só o MEG, para não faltar os cultos, segundas e quartas. Então, na segunda-feira agora, dia 17, vai iniciar as nossas aulas do curso presencial, uma nova turma. Então, na segunda-feira, nós temos duas turmas. Para os novatos vai ser Geografia Bíblica, para os veteranos vai ser comigo Epístolas Gerais Apocalipse, tá certo? Na terça-feira, aí para os alunos do Bacharelado Livre, vai ser a vez de Hermenêutica com o professor Danilo Medeiros. Inclusive, falando sobre isso, nas terças-feiras, essa disciplina nós transformamos em um curso completo de interpretação da Bíblia. Então, atenção, na terça-feira, dia 18 de agosto, há o valor simbólico, irmãos. É um valor simbólico, porque o valor mesmo não é só isso. Seria muito mais caro, mas nós estamos oferecendo um curso. Você, por acaso, já leu algum versículo na Escritura e teve dificuldade de interpretar? Já se deparou com textos que tem muita dificuldade de compreender e não sabe o que fazer? Pois bem, a Esteadeb promove o curso de interpretação bíblica. É a primeira vez que nós estamos oferecendo um curso completo de interpretação bíblica que vai acontecer durante 2 meses. Você terá 2 meses para você estudar com profundidade a Escritura, conhecer ferramentas para te ajudar na interpretação da Bíblia. Você vai pagar apenas uma única vez o valor de R$ 83,99. Mas atenção, esse valor é válido só até amanhã. Lembra vocês, o curso de interpretação bíblica, você paga apenas uma vez, R$ 83,99, até amanhã essa promoção, e você divide esse valor em quantas vezes quiser, e você vai estudar 2 meses esse curso. O curso é um curso presencial, que vai acontecer ali na nossa sede, na rua Doutor Celso Amaro, número 70, Lagoa Seca, vai ser ofertada pelo professor Danilo Medeiros. É um curso presencial que acontece todas as terças-feiras, que vai iniciar de 18 de agosto, e só vai encerrar dia 6 de outubro. Serão 8 terças-feiras, 2 meses, começando às 7 da noite até às 10 horas da noite, e você é o nosso convidado. Sérgio, se eu não fizer a matrícula até amanhã, o que que vai acontecer? Na segunda-feira as matrículas vão estar abertas para esse curso, só que aí você vai ter que comprar um valor mais alto, e o valor vai para R$ 104,99. Então, fosse você, eu fazia sua inscrição agora. Como é que você faz? Você vai acessar o nosso site www.esteadeb.org.br. Lá na página principal, vou abrir com você, tem lá eventos, tá? Você abre a página, tem lá eventos em destaque. Você já vai ver o botãozinho inscrição e ele vai direcionar a página de inscrição. Repito, www.esteadeb.org.br. Tá certo? Já eu passo o WhatsApp que você pode solicitar as informações. Então aproveite já. Você que
é nosso aluno, você pode passar essa informação para outras pessoas. Você que é ex-aluno também pode cursar. Você que não é aluno da Esté Adeb pode fazer. Você que é de outra igreja, você que é obreiro, pastor, você que é novo convertido, você até mesmo que não é evangélico pode fazer o curso, porque você vai estudar a Bíblia Sagrada, tá bom? E vai ser bem-vindo. Atenção, as vagas são limitadas. Então não vá esperando chegar no dia, porque pode ser que acabe as vagas ainda amanhã, ou quem sabe ainda hoje. Temos vários irmãos que estão fazendo a inscrição nesse exato momento, então se fosse você, não deixava para a última hora, tá? E aí, continuando, além desse curso que estamos ofertando, tem o curso presencial que também está com a promoção, um valor promocional até dezembro, mas eu não vou falar o valor aqui, né? Porque afinal, você vai segunda-feira, você nos visita, assiste uma aula sem nenhum compromisso e se você gostar, você faz a matrícula. E atenção, o valor está muito acessível. Olha, irmãos, não tem mais desculpa fazer teologia. Você pode fazer no presencial, pode fazer no semipresencial, pode fazer na educação à distância, enfim. O que não tem mais desculpa para fazer teologia na Esté Adeb. Agora é hora, não deixe para 2027. As matrículas estão abertas em 2026, tá bom? Na quarta-feira, aí temos a aula para os novatos com o professor Cláudio Nanias, com a disciplina Antropologia e Martirologia, e para os veteranos, Heloísa Medeiros, lecionando livros poéticos. E na quinta-feira, aí só para os alunos do Bacharelado Livre, exegese o Antigo Testamento. Então, essa é a programação de segunda-feira que inicia o curso presencial, tá bom? 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Nós vamos te enviar ainda hoje, imediatamente, pelo nosso WhatsApp, o alto atendimento. Você vai receber os valores, as informações, a duração dos cursos e muito mais. Então faça já sua matrícula, venha fazer parte da família Esté Adeb. E eu quero também, né, eu quero também registrar uma gratidão. Atenção aos professores da nossa Escola Teológica da Assembleia de Deus no Brasil, aqui no Rio Grande do Norte. Ontem nós realizamos a nossa reunião de professores, foi uma noite muito edificante e produtiva, em que nós reunimos todo o corpo docente dos professores da Esté Adeb ali na nossa sede. Então eu quero agradecer minha equipe administrativa e agradecer em especial por todo o apoio e preparação com carinho que eles fizeram para reunir todos os professores. Ficamos muito felizes pela presença de cada professor e, é claro, naturalmente sentimos a ausência de alguns professores, mas que por motivo maior não foi possível estarmos juntos. Mas eu quero aqui no programa da Esté Adeb em Foco, que é o programa institucional da nossa escola, registrar publicamente a todos os nossos ouvintes da Rádio Nordeste a minha satisfação e a alegria de contar com o apoio singular e a contribuição de cada professor que faz parte do corpo docente da nossa Escola Teológica. Um abraço a vocês, queridos. Deus abençoe. Meus amados irmãos, estamos encerrando o nosso programa de hoje. Quero agradecer o nosso nobre, querido Joás Marques, querido, muito obrigado pelo apoio técnico. E estamos aqui seguindo para a conclusão e encerramento desse programa. Mais informações, como já disse, envie um oi para o nosso WhatsApp de 84 2030 4038, e eu quero agradecer imensamente o apoio técnico de toda a família Rádio Nordeste Evangélica, todos os nossos ouvintes, que Deus abençoe vocês. E vamos encerrar o nosso programa fazendo a oração habitual. Poderoso Deus, nós te louvamos, te agradecemos, Senhor, por mais a oportunidade que reunimos aqui para estudar a tua palavra. Abençoe os nossos ouvintes, a toda a equipe da Rádio Nordeste Evangélica e a todo o nosso corpo discente, docente e administrativo. Abençoe o nosso conselho deliberativo na pessoa do pastor Martim e a toda a tua igreja, Senhor. Nós dependemos de ti, louvamos a ti por tudo. É assim que nós oramos, ó Deus, em nome de Jesus. Amém. Muito bem, meus amados irmãos, nosso muito obrigado pela sua audiência. Se Jesus não voltar e nos permitir, até a próxima edição do programa Esté Adeb em Foco. Forte abraço e a paz do Senhor.

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2: 13 horas.
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povo de Deus, a paz do Senhor, juventude e adolescência abençoada do estado do Rio Grande do Norte. Este quem vos fala é o irmão Anderson Leão e é uma alegria poder estar com vocês em mais um programa Conexão Jovem, isso mesmo, 13 horas até as 14 juntos, compartilhando o amor de Jesus, agenda de Jade, participação especial e muita coisa boa. Nossa gratidão a Deus pela sua vida, pela sua participação, pela sua audiência. Você, meu pastor, você, líder de jovem, você jovem, que alegria poder ter a sua nobre presença neste programa. O programa Conexão Jovem, que é organizado e administrado pelo Departamento de Jovens da Assembleia de Deus do Rio Grande do Norte, a quem mandamos uma saudação especial ao nosso diretor, presbítero Frederico Fonseca, que está lá na Malásia sendo um instrumento de Deus. Deus te abençoe, Fred. Uma alegria a você, irmão Meriele, e a sua família abençoada. Alívio, Lucas. Glória a Deus, pastor Arimaldo, irmã Sula e toda a sua família. Até as 14 horas estaremos juntos. E vamos de louvor, vamos adorar o Senhor Jesus. Fala com a gente pelo WhatsApp, será uma alegria poder receber vocês. A paz do Senhor. Vamos de louvor, Joás.

Pai Tiô, queridos e amados irmãos, a paz do Senhor, você do Conexão Jovem, Pai Tiô, Prefeito Anderson Leão, nosso líder, Prefeito Fred, na audiência também, Pai Tiô, a todos aqueles que fazem a Rádio Nordeste. Meus irmãos, realmente hoje é um dia muito especial, falarmos sobre o fórum. Não é fórum para líderes, é fórum de liderança. Então, é um momento da gente crescer, se capacitar em Cristo. Então, você que é líder e quer aprender, quer se capacitar, quer crescer, e você que almeja ser líder, você que já está começando a dar os primeiros passos na liderança, o fórum é para você também. Costumo dizer que o fórum é para todos aqueles que querem desenvolver em Cristo ou se aperfeiçoar numa liderança e tratando sobre o tema de discipulado. Líderes discipuladores. O Senhor está nos chamando para um tempo de crescimento e você não pode ficar de fora. Dia 28 e 29 de agosto, estaremos juntos no Tempo Central, participando do Fórum de Liderança. Então será um momento muito especial. Nossa expectativa em Cristo está muito alta, porque nós temos certeza que nós vamos receber muito de Deus e o Senhor reservou esse tempo para estarmos juntos. Então, estamos juntos, querida liderança, você jovem, você líder, você adolescente, vamos todos participar. E em Cristo desenvolver uma liderança discipuladora, porque o Senhor nos chamou para esse tempo, como diz o nosso querido pastor, o presidente, nosso pastor Martim Alves, Deus nos chamou para esse tempo. Deus abençoe sua vida. Nós estamos há exatos 15 dias desse grande mover espiritual, esse grande movimento do céu, para que nós possamos estar juntos e em Cristo desenvolver, aperfeiçoar a nossa Deus. Deus abençoe sua vida, Deus abençoe sua casa. Estamos juntos, vamos embora.

paz do Senhor, povo de Deus maravilhoso, juventude do Rio Grande do Norte. Hoje acontece o segundo dia da EBJ aqui no Templo Sede, em São Gonçalo do Amarante. E você é o nosso convidado, Grande Natal, Natal e as cidades aqui, circunvizinho a São Gonçalo do Amarante. Templo Sede da Assembleia de Deus, está sendo realizado a 12ª EBJ.

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0: direção, diretores de departamentos, toda a liderança da nossa igreja, membros e congregados. Quero convocar todos vocês para esta edição do Nordeste para Cristo. 2026 é chegado e no período de 12 de agosto a 12 de setembro, nós estaremos em todo o estado do Rio Grande do Norte, orando pelo Nordeste e evangelizando também, ganhando almas para o reino de Cristo Jesus, nosso Senhor. Evangelizar é missão primordial da igreja. Fazer cruzadas evangelísticas, campanhas de casa em casa, evangelismo pessoal, pelas praças, enfim, evangelizar, pregar a palavra de Deus. E neste ano, 2026, na campanha O Nordeste para Cristo, precisamos dar mais ênfase à salvação em Jesus Cristo nosso Senhor. Porque o que a sociedade está necessitando não são de bens materiais, nem de prazeres para a vida. A sociedade precisa de Jesus Cristo nosso Senhor. E vamos ganhar muitas almas para Jesus nesta campanha O Nordeste para Cristo. Na verdade, o tema é muito importante. A suficiência na evangelização para as pessoas, guiados ou orientados pelo Espírito Santo de Deus. Vamos fazer esse trabalho com muita alegria, com o coração voltado exatamente para esta missão tão nobre que Jesus nos tem confiado. Portanto, o nosso querido coordenador dessa campanha no Rio Grande do Norte é o pastor Alberico Marques, que é o diretor do nosso DEPEN. Ele vai arregimentar todos os campos eclesiásticos e todos nós envolvidos nesse trabalho vamos ganhar talvez 10, 15, 20 mil almas para Cristo Jesus, nosso Senhor. Que Deus abençoe a todos, em nome de Jesus. Amém.
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3: 14 horas.
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A paz do Senhor Natal, a paz do Senhor Rio Grande do Norte. Estamos dando continuidade com a programação das Boas Novas. Em destaque, a partir de agora, o setor de número 32, cuja congregação São Paulo é a congregação de Santa Catarina 1, ali mais precisamente na zona norte de Natal, no conjunto Santa Catarina, que esse ano de 2026 está sendo dirigida pelo evangelista Edmilson Gomes, do qual já mandamos um abraço para ele, a sua família, né? E a todos os pastores ali do nosso setor 32, que está na audiência da programação. Hoje, 15 de agosto de 2026, a irmã Jaqueline, que é a âncora aqui do nosso programa, hoje ela não está presente, está viajando, né? E por esse motivo nós estamos aqui apresentando a programação das Boas Novas do Setor 32. E nos dá o prazer de estar aqui na nossa mesa de som com o nosso amigo Joás. Pai do Senhor Joás, Deus abençoe também a todos os irmãos que estão aqui no WhatsApp do Povo de Deus, do qual já quero dizer para vocês, anota aí, 8826-2255. Repetindo, 98826-2255. Mande o seu oferecimento, o seu pedido de oração, alguma programação que esteja na sua igreja, que nós teremos o prazer aqui de divulgar. Estaremos aqui até às 15 horas e 40 minutos. Estaremos aqui levando a palavra de Deus, ouvindo os belos louvores para você, amigo, para você, amiga, irmão em Cristo. A você de perto, a você de longe, taxista, você que está na portaria das apartamentos, na portaria de algum trabalho, você que está aí ouvindo esse serviço de som, ouvindo aqui a Rádio Nordeste Evangélica, né? A nossa FM 92.5, a missionária no ar. Deus possa lhe abençoar nessa tarde abençoada. Já mandamos aqui um alô, né? Irmão Elias, ele diz que está na audiência do programa, Deus abençoe. E ele mandou um cartazinho aqui, avisando de uma programação. Deixa eu ver aqui, irmão Elias. Assembleia de Deus Nova Esperança, Parnamirim, né? É o segundo ano do conjunto Acordes de Sião da terceira idade. Será hoje, dia 15, e amanhã, dia 16 de agosto. Hoje, a partir das 18 horas, e amanhã, a partir das... Perdão, hoje, a partir das 19, e amanhã, a partir das 18 horas. Você não pode perder. Na ministração da palavra... Perdão, setor 37, Nova Esperança, do pastor Gilson, né? Pastor Gilson, o irmão diácono Maicon Moura, ali do setor 37, né? Estará ministrando a palavra no dia de hoje o evangelista Vladimir Freitas. E amanhã o auxiliar Paulo Sérgio estará na ministração da palavra. Participação do conjunto Rosa de Saru, de Boa Sorte 2. E amanhã a participação do Ministério Louvor Ágape, ali no setor 37. Deus abençoe o da coração Nova Esperança, pastor Gilson, né? Estivemos orando por ele, precisou fazer uma cirurgia, mas Deus esteve ali com o servo de Deus. Deus abençoe ao setor 37, né? É ele que está falando, né? O pastor Gilson Xavier, Deus abençoe. Também a irmã Graça Imperial, ali do Jardim Progresso 2, setor 20, sempre na audiência da programação. E ela diz aqui, a paz do seu irmão Gil, tudo bem? Para sua meditação, Salmo 46. Muito obrigado, irmã Graça Imperial. E ela oferece aqui o pé de oração pela sua família. Deseja um bom final de semana a todos, né? E ela pede oração por Benjamin, seu netinho, e pelo seu filho Daniel, que Deus abençoe e chega ali com providência, né? Na vida da família da irmã Graça Imperial, que é ouvinte de carteirinha do setor 32, e não porque dizer da programação das Boas Novas. A irmã, ela também, irmã Zélia, né? Irmã Zélia Gomes, pede oração por Carlos Bulhões, por Victor, Rafaela, Maria Xavier, Maria de Lourdes de Castro e oferece para também que estão todos na audiência. Deus abençoe a irmã Zélia, né?
é nossa ouvinte também, sempre está aqui presente na programação das Boas Novas. Muito obrigado a todos, daqui a pouquinho nós iremos voltar mais uma vez com a informação do WhatsApp do Povo de Deus. Nesse momento vamos ouvir o primeiro hino, Juarez, né? Na voz de Marcelo Nascimento, Deus de Abraão.

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1: São 18 horas e 55 minutos. Oh, perdão, 14 horas e 55 minutos, né? Deus abençoe a irmã Joás, né? Aqui nossa técnica de som. Amados, antes de entrar na agenda, Joás, gostaria de oferecer um hino aqui na sequência, certo? Aqui está algumas pessoas nos falando aqui pelo WhatsApp, né? Muito obrigado pela audiência. A minha cunhada, Michele, ela está na audiência juntamente com seu esposo, Tiago e Rebeca. Deus abençoe a Michele e a sua família ali no Parque Floresta. Ela mora no Parque Floresta, mas se congrega lá em Alvorada com o pastor Nelson Câmara, né? Nosso amigo pastor Nelson Câmara. Deus abençoe a todos os irmãos aí da congregação de Alvorada. Também está na audiência o irmão Wanderson Felipe, o homem do Dejado ali da congregação de Catarina 1, né? E a sua digníssima esposa, irmã Kathleen, a regente do conjunto Lírio dos Vales ali de Catarina 1. Deus abençoe o irmão Wanderson, a irmã Kathleen, esse casal abençoado que chegaram ali da congregação nesse ano de 2026, mas parece até que eles já fazem anos que estão se congregando ali conosco, né? Deus abençoe a esse casal. Vamos pra agenda, Joás? Vamos para o intervalo, daqui a pouquinho estaremos retornando com a agenda do nosso setor.
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3: 14 horas e 57 minutos.
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1: Quatorze horas e 58 minutos em Natal. O setor 32, ele é composto por 6 congregações. A congregação Paulo é a congregação de Catarina 1, que é dirigida pelo evangelista Edmilson Gomes. A congregação Filho do Rei é dirigida pelo presbítero Alexandre Pegado. Na congregação de Renascer, o presbítero Valfran Lucas. Na congregação de Porta das Ovelhas, o presbítero Márcio. Na congregação Solidade 1, o presbítero Maurício II Brilhante. E na congregação de Galileu, o presbítero Janilson Lima. Gostaríamos de informar que amanhã, ali na Igreja Apolo de Catarina 1, haverá culto com a participação do DEFAD, né? A partir das 18 horas. E no louvor estará a irmã Eliane Pedrosa. E na palavra a irmã Sheila, ali de Catarina 1, certo? Então a irmã Dodora avisa que a partir das 18 horas, culto feminino. Também haverá culto com a participação feminino ali na congregação de Galileia. O presbítero Janilson nos manda aqui a informação que amanhã às 18 horas. E a preletora da noite será a irmã Joelma Moraes. e no louvor a cantora Suzane Almeida. E o tema é Você é Preciosa, Forte e Escolhida por Deus, né? A irmã, o irmão Janilson, a irmã Zeneide e a coordenadora do DEFAD ali de Galilé nos manda esses cartazinhos. A coordenação de Galilé, ela fica precisamente ali na, na Avenida Senhor do Bonfim, 5243, além daquele pátio da antiga feira do conjunto Santa Catarina. É, o pastor Janilson também informa que terça-feira, né? Terça-feira agora, dia 18 de agosto, a partir das 19 horas, haverá Terça Jovem. Na ministração da palavra, o diácono Paulo Sérgio e no louvor a irmã Débora Pantoja. Então, todos estão convidados a participar desse grande conclave espiritual ali na congregação de Galileia, terça-feira, Terça Jovem, né? Todos os jovens do nosso setor estão convidados a participar. Vamos aqui, alguns irmãos estão no WhatsApp, eles estão pedindo, né, um oferecimento. É, a irmã Ivone, a irmã Ivone, ela diz, boa tarde, a paz do Senhor. Sou a irmã Ivone de Parnamirim, ela pede oração, pois está precisando, ele já agradece. E ela pede aqui o hino, Vendavais de Chira e Carvalhais. Daqui a pouquinho, o próximo hino aqui da sequência será esse hino, viu, irmão? Deus abençoe a senhora e todos os irmãos ali da congregação de Parnamirim, né? Nós estamos aqui na audiência, irmã Lucimar e Luzia. Esta é na audiência, irmã Adelma Medeiros, também na audiência, irmão José Adriano, todos na audiência. Gostaria de oferecer também para a irmã Creuza. Irmã Creuza, quase que eu esqueço da senhora, viu? Mas vou lhe cobrar um pãozinho de queijo, viu? Deus abençoe, irmã Creuza. Dá uma glória a Deus, irmã Creuza, que a gente escuta daqui, viu? A irmã Creuza, Deus abençoe ela, aos seus filhos, né? Cássio, Cassena, e agora me esqueci da a mais velha, mas Deus conhece ela, viu? Deus abençoe a família da irmã Creuza, da irmã Salete da Mata, a irmã Gelsa, Jerusa, Ezi, Gelsa, Nilda, Marcos Vinícius, todos ali também na audiência da programação das Boas Novas. Muito obrigado a todos os irmãos que estão entrando em contato aqui conosco pelo WhatsApp do Povo de Deus, o 8826-2255, ou até mesmo pelo nosso WhatsApp aqui particular. Deus abençoe a todos. Vamos ouvir o hino da sequência na voz de Chile Cavalais, Vendavais.

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1: São 15:07. Vamos meditar um pouquinho aqui na palavra de Deus. 1 Samuel, capítulo 16, começando pelo verso 6. Vamos ler só alguns trechos dessa palavra. Que diz assim: E sucedeu que, entrando eles, viu Eliabe e disse: Certamente eis está perante o Senhor o seu ungido. Porém o Senhor disse a Samuel: Não te atendes para a tua aparência, nem para a tua altura, nem para a sua estatura, porque o tenho rejeitado. Porque o Senhor não vê como vê o homem, pois o homem vê o que está diante dos olhos, porém o Senhor olha para o coração. Nesse trecho que nós acabamos de ler, é o relato em que o profeta Samuel vê Eliabe, filho mais velho de Jessé, e pensa que ali ele encontrou o rei para ser ungido, né? Mas Deus o corrige imediatamente, dizendo que o homem ele vê a aparência, porém Deus vê o nosso coração. Muitas vezes as aparências enganam, né? Mas Deus ele olha, né? Ele vê o nosso coração. Samuel olhou para o porte físico de Eliabe, olhou e achou que ele era o escolhido para ser um homem bonito, um homem de estatura mediana, né? E aquele foi um perigo da aparência. Mas nós, seres humanos, muitas vezes, nós julgamos muitas as pessoas pela altura, pela beleza, pela posição social. Mas Deus, ele não quer saber da tua posição, da sua posição financeira, da sua altura, do seu porte físico. Não, Deus, ele não se importa com isso. Ele quer saber o que está dentro do teu coração. O que é que você tem feito para ele? Os olhos naturais enganam e valorizam o exterior. Mas o olhar de Deus é diferente. Deus disse a Samuel para não se deixar levar pela aparência, não pela estatura. O Senhor examina o interior de cada um de nós. A essência da verdade do ser humano que nós somos, né? O caráter, a integridade pesam para Deus, o talento invisível. Mas eu quero te dizer uma coisa: muitas vezes você não é reconhecido pelo homem. Muitas vezes você está lá no banquinho da sua igreja, até às vezes lá no último banco, e achando que Deus não está lhe vendo. Deus, ele vê tudo, e ele está lá do seu lado, pronto para te abençoar. Mas muitas vezes você reclama que o homem não te vê. Mas a Bíblia diz: para o homem o que importa é a aparência, mas para Deus é o que vale é o coração. Que nessa tarde você possa ser um escolhido invisível, né? Se você for ler o relato da história de Samuel, dos filhos de Samuel, quando ele foi ser ungido o rei, né? Eles passaram 7 filhos. Muitas vezes o profeta perguntou a Jessé: acabaram-se os jovens? E ele disse: não, ainda falta um. E perguntou: onde ele está? Está lá no campo apacentando as minhas ovelhas. E ele disse: vai buscar, porque a gente só vai sentar na mesa assim que ele chegar. Lá vai chama Davi. E foram buscar Davi lá no campo. Quando ele chegou diante de Samuel, Samuel olha para Davi. Eu acho que no coração dele, ele disse: não pode ser esse, pela estatura, pela forma. Mas Deus brada no coração, diz: é este que eu escolho, é este que eu quero. Davi era o caçula esquecido lá no campo das ovelhas, mas era o plano de Deus. Se você preferir, Deus ele pode te ajudar, né? Você pode dar lugar ao Senhor, porque Deus ele está lá do céu, pronto, querendo te abençoar. Ele está pronto, com as mãos abertas, com os braços abertos, para te receber. Eu não sei o que você tem pedido. Eu não sei o que é que você tem passado. Mas Deus nessa tarde lhe diz: enquanto tem vida, volta, filho meu. Você não foi esquecido. Os caminhos que você tem andado, os caminhos que você tem entrado, muitas vezes você fica ali naquele local triste, mas Deus, ele está te vendo. Ele está pronto para te abençoar. E que nessa tarde você possa se arrepender, voltar para os caminhos do Senhor. E aqueles que estão no caminho do Senhor possam permanecer firmes e fortes e inabaláveis. Que você possa fazer igual a Davi. Espere o momento certo, porque Deus, ele está pronto para te abençoar. Que Deus vos abençoe.

Estamos de volta com a programação das Boas Novas. São 15 horas e 17 minutos em Natal. Daqui a pouquinho estaremos fazendo a oração de fé, né? Já estamos aqui com o já quase no finalzinho da programação. Nosso irmão aqui do setor 16, do Cidade Satélite, né? Já está aqui na audiência. Daqui a pouquinho estaremos passando aqui o bastão, a Bíblia Sagrada, para que ele assuma os destinos, né? Da programação. Mas enquanto isso, o setor 32 continua e alguns irmãos aqui estão em contato conosco, né? Aí o irmão Josiel Felipe é da Assembleia de Deus Campo Comprido, Campo de Lages, Cabugi, está na audiência. Deus abençoe, irmão Josiel, né? E a todos os irmãos ali de Canto Comprido, da cidade de Lages, né? E ele pede oração aqui por causas impossíveis e pela aposentadoria do mesmo. Deus abençoe a ele e eu tenho certeza, querido, que o Deus do impossível fará grandes coisas na tua vida. A irmã Regina, eu acho que é Regina de Estremoz,

Ela pede oração também pela sua vida espiritual e financeira. Daqui a pouquinho estaremos orando por você. Gostaria de oferecer o próximo hino aqui para o irmão da Casa de Repouso, chamada Nova Canaã, ali na cidade de Vera Cruz. O presbítero Ângelo e família são diretores ali dessa Casa de Repouso, ali, né? Que Deus abençoe a eles e a todos os idosos que estão ali na Casa de Repouso. Mais precisamente, a minha amiga Lourdes Silva, né? Está lá, está internada ali na Casa de Repouso, e eu mando aqui um abraço para ela, um abraço bem caloroso, e ela não perde a programação das Boas Novas, sempre ligado na Rádio Nordeste. Deus abençoe a todos os idosos. Também gostaria de oferecer ali para a irmã Francisca. A irmã Francisca, ela é minha mãe, né? Minha mãe espiritual. Ela sempre está orando por mim ali na cidade de Lagoa Danta, mais precisamente no distrito chamado Lagoa do Chico. Eu tenho um carinho muito especial por ela, pela sua família, a seu esposo irmão Antônio. Deus abençoe essa família ali na cidade de Lagoa Danta, na Lagoa do Chico. Deus, eu tenho um carinho especial. Também ao meu amigo Matheus, ali da cidade de Lagoa Danta, e a todos os irmãos que dessa região, né? Santo Antônio, Nova Cruz, Lagoa Danta, Pacifica, todos que estão na audiência, Deus possa continuar abençoando. Também gostaria de oferecer o hino aqui da sequência para meu amigo Enio. Enio, ele é um motorista por aplicativo e ele é afastado do evangelho. Ele veio de Recife para morar aqui em Natal, mas Deus abençoe a ele, a sua família, né? Ele possa ouvir a palavra de Deus mais uma vez. Gostaria de oferecer também ao meu pastor, né? Pastor Edmilson Gomes, a sua esposa irmã Dodora, seus filhos Nicolas e Silas, a sua nora Isabelle, suas netinhas. Deus possa ser com o pastor. Também ao pastor Alexandre Pegado. Pastor Alexandre Pegado está de plantão, né? Em uma das viaturas aí da polícia, da gloriosa Polícia Militar, de serviço aqui pela região de Macaíba, essa região aqui dos interiores do estado. Deus abençoe ao presbítero Alexandre Pegado. Vamos ouvir o próximo hino na voz de Eliezer de Jesus, segundo a Sião. Seguindo a Sião.

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1: Horas e 24 minutos. Nesse momento, vamos fazer a oração da fé, né? Alguns irmãos nos pedem oração, né? Os irmãos, só uma observação: os irmãos aqui que estão no WhatsApp, por gentileza, não nos mande áudio, porque nós não temos como ouvi-los, certo? O WhatsApp é ligado diretamente aqui no notebook da rádio e nós não temos como ouvi-los. Por gentileza, os irmãos que nos mandaram, mandem por escrito, porque facilita a nossa visão aqui no momento da leitura, tá certo? Então vamos orar, agradecendo a Deus por esses momentos que passamos aqui e pedir, né, para que Deus chegue na vida da irmã Regina, na vida da irmã Moça, na vida do irmão Jossiel, da irmã Graça Imperial, irmã Zélia, irmã Lucimar, irmã Luzia, irmã José Adriano, a todos os irmãos que estiveram conosco aqui na programação das Boas Novas, né? A irmã Ivanete, ela também pede oração por renovo espiritual, né? Irmã Ivanete de Goianinha, Deus abençoe a irmã Ivanete aí de Goianinha e a todos os irmãos aí da Assembleia de Deus de Goiânia e região, né? Que Deus possa abençoar cada vez mais vocês. Vamos orar. Pai Eterno Todo-Poderoso, nós queremos te render graças, Senhor, por ter chegado aqui, Senhor, para fazer a tua vontade. Ó, meu Senhor da Glória, eu te apresento, Senhor, a cada pedido que foi feito nesse instante. Eu te apresento a irmã Ivanete, a irmã Delma, a irmã Regina, a irmã Jossiel, a irmã Graça Imperial, a irmã Zélia, a irmã Lucimar, enfim, todos esses irmãos que nos pediram a oração. Pai, cada pedido é diferente de um do outro, mas tu conheces e sondas o coração. Muitas vezes, aos olhos do homem, é impossível, mas para ti nada é impossível. Nós queremos, Senhor, te pedir, chegue na vida deles, Pai, operando o milagre necessário. Pai, que o Senhor possa derramar a tua graça na vida deles nessa tarde. Que as bênçãos da tua parte, Senhor, possam chegar. E que em breve eles possam estar agradecendo aqui na igreja onde eles se congregam. Ou até mesmo ouvimos os testemunhos deles relatados aqui na nossa rádio. Pai, nós te pedimos e já queremos te agradecer, porque cremos no milagre. Em nome de Jesus. Amém. São 15 horas e 27 minutos. Nós queremos agradecer a Deus por essa oportunidade. Agradecer aqui ao irmão Joás por ter nos ajudado aqui na técnica de som. A você, amigo, que esteve conosco nesses 45 minutos, né? Aqui na programação da Rádio Nordeste. Deus abençoe a todos vocês, os irmãos de Goianinha, Extremoz, Natal, de Lages, enfim, de toda Natal, todo o Rio Grande do Norte. Muito obrigado, Deus abençoe. Fique ligado, não desligue o seu rádio, porque daqui a pouquinho o setor de número 16, Congregação Cidade Satélite, né? Grego Japolo Cidade Satélite, estará aqui à frente do trabalho. Deus abençoe a todos, e nosso muito obrigado, e terminamos assim: que o Senhor te abençoe e te guarde, que o Senhor faça resplandecer sobre ti o teu rosto e te dê a paz. A paz do Senhor Natal, a paz do Senhor Rio Grande do Norte.
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0: temos em todo o estado do Rio Grande do Norte, orando pelo Nordeste e evangelizando também, ganhando almas para o reino de Cristo Jesus, nosso Senhor. Evangelizar é missão primordial da igreja. Fazer cruzadas evangelísticas, campanhas de casa em casa, evangelismo pessoal, pelas praças, enfim, evangelizar, pregar a palavra de Deus. E neste ano, 2026, na campanha O Nordeste para Cristo, precisamos dar mais ênfase à salvação em Jesus Cristo nosso Senhor, porque o que a sociedade está necessitando não são de bens materiais nem de prazeres para a vida. A sociedade precisa de Jesus Cristo nosso Senhor, e vamos ganhar muitas almas para Jesus nesta campanha O Nordeste para Cristo. Na verdade, o tema é muito importante: a suficiência na evangelização para as pessoas, guiados ou orientados pelo Espírito Santo de Deus. Vamos fazer esse trabalho com muita alegria, com o coração voltado exatamente para esta missão tão nobre que Jesus nos tem confiado. Portanto, o nosso querido coordenador dessa campanha no Rio Grande do Norte é o pastor Alberico Marques, que é o diretor do nosso DEPEN. Ele vai arregimentar todos os campos eclesiásticos e todos nós envolvidos nesse trabalho vamos ganhar talvez 10, 15, 20 mil almas para Cristo Jesus, nosso Senhor. Que Deus abençoe a todos, em nome de Jesus. Amém.
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5: Boa tarde, Natal. Boa tarde, Rio Grande do Norte. São 15 horas e 34 minutos na capital de Natal, estado do Rio Grande do Norte. Iniciando mais um programa do setor 16. Hoje seria a participação da igreja de Pitimbu, a qual o dirigente o presbítero

Watson me solicitou que estivesse aqui lhe representando, porque ele não dá tempo de chegar até aqui. Mas você está com esta oportunidade de estar ouvindo a mensagem da palavra de Deus. O setor 16 é composto de 6 congregações, tendo como Igreja Apolo, Cidade Satélite, e o dirigente e coordenador do setor, o pastor Rivaldo Felipe. Congregação de Bancários, temos como dirigente o presbítero Alan Jefferson, que também é vice-coordenador do setor. A congregação Lírio das Serras, dirigida pelo presbítero Aldefran. Congregação Semente da Fé, dirigida pelo presbítero Domingos. Congregação Parque do Horto, dirigida pelo evangelista Luzenildo. E congregação de Pitimbu, dirigida pelo presbítero Watson. Hoje nós vamos meditar sobre uma palavra muito boa, que é sobre a graça de Deus na vida de um homem. Mas vamos seguir com o louvor para a meditação de todos os radio-ouvintes.

15:40, setor em destaque. Vamos destacar aqui o Congresso do DEFAD, ocorrendo desde sexta-feira ali na Igreja Apolo, cidade satélite, onde está envolvido todas as irmãs e os irmãos também. Ali foi todos congregados ali à noite, homens, mulheres, ministério, mas é um trabalho voltado para as mulheres. Ontem tivemos ali a mini vigília até meia-noite, foi uma bênção, casa quase toda completa. Deus manifestou a sua glória ali, foi uma bênção. Todas as congregações, setor 16, das quais já citei os nomes e os dirigentes que estão à frente delas, todas elas no domingo pela manhã, ela tem escola bíblica dominical. À noite, todas as demais têm culto do Dejade, só com a exceção de Lírio das Serras, que terá um culto alusivo ao aniversário do Círculo de Oração. Então, esses são os destaques do nosso setor, setor 16. Fique atento para que você possa estar sempre participando das programações voltadas ali no setor 16. Quero destacar aqui o trabalho maravilhoso do diácono Joás, aqui à frente, no estúdio aqui, no controle do som aí. É uma bênção, graças a Deus, por este homem de Deus que Deus tem trazido para trabalhar aqui conosco. Também eu quero saudar o nosso pastor Martins Alves, que poderá estar na audiência da programação, juntamente com toda a diretoria. Que Deus venha abençoar grandemente o servo do Senhor e que as diretrizes as quais ele, juntamente com a diretoria, possa tomar, seja a direção dada por Deus para o engrandecimento do reino. Eu também cumprimento todos os radiovintes, os irmãos do setor 16, os irmãos do setor 22, 29, os irmãos do setor 9 e os demais setores que estão ligadinhos, sintonizados na Nordeste Evangélica. Saúdo também o meu amado e querido pastor José Campos, ali em Barbacena, Minas Gerais, ali. Talvez ele esteja através do celular, né? As redes sociais ali vendo. Também o pastor Carlos Câmara ali também, em Curitiba, no Paraná, sintonizado na Nordeste Evangélica através das redes sociais. Deus abençoe a todos os irmãos que estão na audiência da programação. Vamos meditar um pouco na palavra de Deus. Eu quero trazer um tema hoje voltado para mais um hino de louvor ao nosso Deus, para o deleite espirituais dos irmãos que estão na audiência da programação.

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1: São 15 horas e 47 minutos. Ainda em destaque, eu esqueci de anotar aqui, mas lembrei agora, a nossa congregação de bancários, a partir dessa próxima semana, de segunda a sexta, estará toda com período de oração. É um trabalho voltado para a mocidade, mas é envolvendo toda a igreja. E concluindo na sexta-feira com a mini vigília, será uma bênção. Você é nosso convidado especial para estar ali conosco, ali na congregação de bancários, de segunda a sexta-feira, ininterruptamente, trabalhos voltados para a oração. Vamos ler aqui a palavra em Efésios, no capítulo 2, versículo 8 e 9. Diz assim a palavra de Deus: porque pela graça sois salvos por meio da fé, e isto não vem de vós, é dom de Deus, não vem das obras, para que ninguém se glorie. Louvado seja o nome do Senhor. Iremos meditar, fazer uma reflexão, uma breve reflexão sobre a graça de Deus. O que é que muda na vida de uma pessoa quando a graça de Deus alcança o seu coração? O que é que muda? O que é a graça propriamente dita? É um favor de Deus que o ser humano não consegue conquistar pelos seus próprios méritos. A graça de Deus foi nos trazida ou revelada através de Jesus Cristo. Então, somente Jesus tem todo o mérito. O mérito são para Ele. E esse texto base que nós lemos nesta tarde nos traz a reflexão de que, se não for a graça do Senhor nas nossas vidas, nós estaríamos perdidos. A graça, ela alcança quem estava distante. O homem, ele foi feito à imagem e semelhança de Deus. A Bíblia diz que ele foi feito à imagem e semelhança de Deus, e nele não havia pecado. Este homem peca e se distancia de Deus, como está escrito na carta aos Romanos, no capítulo 3, versículo 23. Porque todos pecaram e destituídos ficaram da glória de Deus. O homem não havia pecado, mas aí ele peca, ele desobedece, ele se distancia de Deus. Então, quando a graça alcança a quem está distanciado, aí há diversos fatores que vão ocorrendo na vida desse ser humano que estava distanciado, que estava parado, estagnado, que não estava mais dentro do contexto da palavra de Deus. Aí o que é que acontece? Essa graça, ela perdoa. Essa graça faz o homem alcançar o perdão. O homem reconhece que é pecador, necessitado do perdão, se arrepende de seus pecados, e aí a graça de Deus vem sobre o mesmo e o perdoa. É a graça de Deus. O apóstolo Paulo passou por situações adversas no seu ministério apostólico, inclusive do espinho que ele tinha na carne, e ele questionou, e Jesus disse: Paulo, para tu basta somente a minha graça. A minha graça te basta. A graça de Deus na vida do ser humano proporciona uma diferenciação do mundo, das pessoas que estão no mundo. Nós vemos a restauração de muitas pessoas que receberam essa graça. Porque esse homem, uma vez perdoado e permanecendo nos caminhos do Senhor e fazendo a vontade do Senhor, sendo firme e constante, Então a restauração ela é eminente. Isso nós vemos o próprio mundo reconhecendo isso. Determinadas pessoas que andavam desgarrados como ovelhas sem pastor, dos quais eu fui um delas, nós somos um deles, mas uns andavam demasiadamente pecando, se drogando, se prostituindo, e muitas vezes esteve até dentro da casa do Senhor, muitas vezes recebeu a Cristo como único Senhor e Salvador de sua vida, e hoje vive numa situação totalmente contrária ao que determina a palavra de Deus. E essa pessoa se reencontra com Deus novamente, ou se nunca ela tinha aceitado, mas ela aceita Jesus, mas tinha uma vida deturpada, tinha uma vida pregressa, e ela passa a viver em novidade de vida, e o mundo observa isso. A Bíblia diz que nós vivemos rodeados de uma tão grande nuvem de testemunho. Por isso que o crente em Jesus, ele deve estar testemunhando da sua fé. E eles observam isso, eles dizem assim: mas rapaz, fulano, cicrano ou beltrano mudou da água para o vinho. Mudar da água para o vinho significa mudar de direção, mudar aquela direção que estava contrária à palavra de Deus, aquela vida pecaminosa que fazia o que o inimigo queria, agora vai começar a fazer o que Deus quer que nós façamos. Viver em novidade de vida, como está escrito em 2 Coríntios, no capítulo 5, versículo 17, o apóstolo Paulo, escrevendo para a igreja de Corinto, diz: aquele, pois, que está em Cristo, nova criatura é, eis que tudo se fez novo e as coisas velhas se passaram. A pessoa já não tem mais prazer na vida pecaminosa. Aquele pecado que de tanto lhe rodeava e teve lhe alcançado, já não lhe alcança mais, porque você está vigilante. Você está tapando as brechas, porque o inimigo das nossas almas, ele vive nos rodeando, procurando a quem possa tragar. E aquele que não vigia, às vezes é tragado, e o inimigo faz ciranda na vida daquele que não vigia. Por isso que Jesus, disse: vigiai e orai. Jesus poderia ter dito: orai e vigiai, mas Jesus, aí não é que os dois são unidos um com o outro, a oração com a vigilância. Mas Jesus fez ênfase à vigilância, para nós vigiarmos: vigiai e orai para que não caiais em tentação. Porque as tentações, elas são reais, elas são dioturnas, elas são noturnas, elas são pela madrugada. Em todo tempo o inimigo está procurando a quem possa tragar. E por isso que nós, crentes em Jesus, temos que sermos vigilantes para não cair na cilada do inimigo. A graça dá uma nova oportunidade. A graça sim dá uma oportunidade àquele que se distanciou, que já esteve na casa do Senhor, e este arrependido, ele retorna a casa paterna, porque a graça de Deus o perdoou e lhe restaurou novamente para que ele pudesse estar dentro do contexto da palavra de Deus. Eu poderia dar aqui uns exemplos, eu separei aqui três exemplos de pessoas que provou essa graça, né? Por exemplo, Zaqueu, um publicano que cobrava impostos e enrolava muitas pessoas, mas a graça de Deus chegou na vida daquele homem e ele mudou as suas atitudes. No encontro que ele teve com o Senhor, ele disse: Jesus, Senhor, se eu defraudei alguém, eu os restituirei quadruplicadamente, ou seja, quatro vezes. E ele tinha feito isso. Ele trabalhava lá para o governo romano da época e certamente ele fazia as suas traquinagens naquela operação que ele fazia das cobranças dos impostos e defraudava alguém. Ali ele estava confessando ali, e não só para Jesus, mas muitos estavam ali ouvindo, os fariseus estavam ali reunidos, porque Jesus foi questionado porque ia comer na casa de pecador. Porque todo mundo sabia que ele era um pecador, aquele cobrador de impostos. Porque Jesus disse: hoje me convém eu pousar na tua casa. E quando ele desce daquela árvore, porque ele era de pequena estatura, quando ele desce daquela árvore, a graça de Deus já manifestou na vida de Zaqueu. E por que eu digo isso? Porque Jesus, vendo ele lá em cima, disse: Zaqueu, desce depressa. Quem foi que disse a Jesus? Acho que ele pensou assim: quem foi que disse a Jesus que meu nome era Zaqueu? Né? Então a graça de Deus já alcançou ele, porque Jesus conhece o profundo, o oculto, Jesus sabe todos os nomes. E um outro é Paulo, quando era ainda Saulo de Tarso, um grande perseguidor do evangelho. E de perseguidor, a graça de Deus o alcançou, ele passou a ser pregador do evangelho e pereceu pelo evangelho. Um outro também, o filho pródigo, que pediu ao pai que desse a parte dele, que ele não queria mais estar lá na presença ali do pai, e o pai tinha muitos bens, muitas propriedades, mas ele queria desfrutar do mundo. E o pai passou, deu a parte dele, ele foi e gastou tudo que ele tinha. Quando ele se viu numa situação em que não tinha mais nada, porque o verdadeiro amigo é o nossos pais, o verdadeiro amigo é Jesus, que é o verdadeiro amigo, é Jesus. E aqueles amigos estavam com ele enquanto ele estava com dinheiro ali. Enquanto ele estava cheio de dinheiro, aqueles amigos estavam ali. A partir do momento em que ele não tinha mais nada, os amigos sumiram, desapareceram. E ele chegou a ponto de ficar tomando conta de porcos e querendo comer as bolotas dos porcos. E disse: meu pai tendo tudo isso, eu tinha tudo aquilo, eu ficar na situação dela. E ele disse: vou voltar para o meu pai. E ele volta e o pai o recebe, porque ele voltou todo quebrado, querendo ser um dos empregados de seu pai. Mas encontrou de braços abertos, encontrou honra, o seu pai lhe recebeu alegre, pois o mesmo estava perdido e foi encontrado, recuperado. A graça de Deus, ela não encontra uma vida perfeita. Ela encontra uma vida necessitada de ser transformada. A graça, ela chega numa pessoa que está totalmente quebrada, totalmente fora do contexto da palavra de Deus, e ela vem e restaura. Você já viveu um momento em que Deus lhe deu uma nova oportunidade? Eu, particularmente, eu sim. O que a graça de Deus significa para você? Isso são perguntas que você, ouvinte, vai ouvir e vai meditar, e você mesmo vai responder. É você e Deus. Existe alguém por quem você gostaria que fizéssemos uma oração? Agora aqui já é uma pergunta que eu faço a você. Existe alguém que você gostaria que nós fizéssemos uma oração? Nós iremos orar por estas pessoas que porventura você queira que elas sejam libertas. E aplicando isso para nossas vidas, para quem pensa que não tem mais jeito, Jesus hoje lhe diz: tem jeito, basta você querer, porque Jesus não força ninguém a nada, a querer nada força, nem por força e nem por violência. Para quem carrega a culpa do passado, sim, há também jeito. Há pessoas que carregam culpas do passado, quando deveria arrepender-se e ficar livre daquele passado que não lhe foi bom. E há também jeito para quem se afastou de Deus? Sim. Já dei uns exemplos aí, por exemplo, o filho pródigo, né? Deu exemplo de mim, a minha pessoa e muitas pessoas que hoje retornaram para a casa do pai. Tem jeito sim para quem se afastou de Deus. É só se arrepender, se consertar com Deus, e passará a gozar de paz novamente em Cristo. Para quem está enfrentando uma crise familiar ou financeira, há também jeito para quem está nessas crises, seja de qual tipo for, pois para Jesus tudo é possível. E para nós, tudo que é possível crermos, e crendo veremos a glória de Deus. O que para nós era impossível, para Deus se torna possível. E para quem precisa recomeçar, é possível para quem quer recomeçar? Sim, é possível sim, se recomeçar. Depende de cada um de nós, da nossa disposição em estar orando, vigiando, fazendo a obra de Deus. A graça não é uma licença para permanecer no erro, de forma alguma. É poder para recomeçar e viver nova vida. Louvado seja o nome precioso do Senhor. Fique, portanto, com esta reflexão e que Deus lhe abençoe em Cristo Jesus. Amém.
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3: 16:04.
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6: Meus queridos companheiros, pastores, supervisores de campo, pastor de igrejas filiais, obreiro de comunidades rurais, coordenadores de setor, dirigentes de congregação, diretores de departamentos, toda a liderança da nossa igreja, membros e congregados. Quero convocar todos vocês para esta edição do Nordeste para Cristo. 2026 é chegado e no período de 12 de agosto a 12 de setembro, nós estaremos em todo o estado do Rio Grande do Norte, orando pelo Nordeste e evangelizando também, ganhando almas para o reino de Cristo Jesus, nosso Senhor. Evangelizar é missão primordial da igreja. Fazer cruzadas evangelísticas, campanhas de casa em casa, evangelismo pessoal, pelas praças, enfim, evangelizar, pregar a palavra de Deus. E neste ano, 2026, na campanha O Nordeste para Cristo, precisamos dar mais ênfase à salvação em Jesus Cristo nosso Senhor. Porque o que a sociedade está necessitando não são de bens materiais, nem de prazeres para a vida. A sociedade precisa de Jesus Cristo nosso Senhor. E vamos ganhar muitas almas para Jesus nesta campanha O Nordeste para Cristo. Na verdade, o tema é muito importante: a suficiência na evangelização para as pessoas, guiados ou orientados pelo Espírito Santo de Deus. Vamos fazer esse trabalho com muita alegria, com o coração voltado exatamente para esta missão tão nobre que Jesus nos tem confiado. Portanto, o nosso querido coordenador dessa campanha no Rio Grande do Norte é o pastor Alberto Marques, que é o diretor do nosso DEPEN. Ele vai regimentar todos os campos eclesiásticos e todos nós envolvidos nesse trabalho vamos ganhar talvez 10, 15, 20 mil almas para Cristo Jesus, nosso Senhor. Que Deus abençoe a todos, em nome de Jesus. Amém.
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16:07. Chegou o momento da oração da fé. Você que está ouvindo aí, que tem feito o seu pedido em seu coração, está convicto que Deus irá lhe perdoar, lhe dar a bênção. Vamos orar neste momento. Querido Deus e eterno Pai, Deus bendito, santo e poderoso, mais uma vez, ó, dentro do trono da tua graça, Senhor, para apresentar os teus servos, Senhor, que estão na audiência da programação, como a irmã Vânia, que pede oração, dizendo que está debilitada e que está afastada dos caminhos, para que o Senhor venha, renove e dê força a ela, para que ela volte aos teus caminhos também. A esposa do irmão Edson, de Santo Antônio, também pede, ou melhor, o irmão Edson de Santo Antônio pede por sua esposa que está afastada, que a Deus chegar e fortalecer ela, para que ela venha chegar aos pés de Jesus. Ó Deus amado, santo e poderoso, chega na vida daquela mulher, Senhor, e traz de volta. Pai, nós te apresentamos todos os rádio ouvintes, meu Deus, que estão ainda na audiência da programação, com N problemas, Senhor, problemas, Senhor, de afastamento, problema financeiro, problema de ordem espiritual. Ó Pai, de portas abertas, Senhor, que estão desempregados, Deus, chega nestas vidas e faz um milagre, Senhor, restaura, meu Deus e meu Pai. Eu te peço, Pai querido, santo e poderoso, em nome do teu filho amado Jesus Cristo, que vive e reina para todos sempre. Amém. Glória a Deus.

São 16 horas e 13 minutos. Quero tão somente agradecer, em primeiro lugar, ao meu Deus, por esta rica e grande oportunidade. Agradecer também ao Diácono Joás, que com muita maestria aí no comando da sonoplastia. Deus te recompense, varão, com ricas bênçãos do céu. Ao presbítero Otto, que colocou confiança em minha pessoa para estar representando pela congregação de Pitimbu. Ao pastor Rivaldo Felipe também, que também me confia, está aqui também nos estúdios da rádio, essa emissora, emissora de evangelização. Aos amados ouvintes, Deus abençoe em Cristo Jesus. Amém.

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2: 17 horas e 1 minuto.
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17:02. Aqui quem vos fala é irmão Fábio, da congregação Jardim das Acácias, setor 8. Também aqui comigo minha esposa, irmã Rafaela, minha filha, irmã Sara, e meu filho, irmão Davi. Uma boa tarde para todos e uma alegria estar aqui mais uma vez, cooperando com a obra do Senhor e falando mais um pouco sobre o amor de Deus.

quero oferecer, mandar um abraço, primeiro para o meu pastor, pastor Salviano, além da congregação Jardim das Acácias, sua esposa também, irmã Netinha, onde a gente também manda um grande abraço, para todos os pastores do setor 8, também nosso pastor coordenador, pastor Abel Moreno, irmã Ceissa Moreno, e todos aqueles que nos acompanham, deixe sua mensagem, seu pedido de oração, e a gente vai aqui mandar um alô na medida do possível para os irmãos que estão nos acompanhando pela Rádio Nordeste Evangélica.

17:08. A paz do Senhor mais uma vez, meus irmãos. Aqui quem vos fala é o irmão Fábio. Quero já deixar um abraço e também mencionar alguns pedidos de oração de alguns irmãos que aqui entram em contato, deixam sua mensagem. Quero fazer menção aqui à irmã Graça Imperial. Ela pede oração pelo seu irmão Fábio, pelos seus filhos, por saúde, por livramento. Também chega aqui pedido de oração do irmão Edson de Santo Antônio. Ele pede oração pela esposa Cleide. Também aqui chega pedido de oração de irmã Zélia. Irmã Zélia Gomes, a nossa audiência. Ela também pede oração por sua família e todos os problemas que ela tem apresentado ao Senhor. Que o Senhor venha e chegue na vida de cada irmão. São muitos pedidos de oração. Também aqui deixando um abraço para o irmão Reginaldo. Ele está trabalhando e ouvindo a melhor rádio do Nordeste, 92 FM. Então aqui sempre na audiência. E deixa o seu abraço e a paz do Senhor para os irmãos. Quero já passar a programação do setor, aqui do setor 8. E logo em seguida eu quero fazer uma oração por todos esses irmãos que estão no ar, que deixou seu pedido de oração. Então quero começar pela congregação Jardim das Acácias. Amanhã, domingo, temos EBD às 9 horas. À noite, às 18 horas, temos culto com participação no departamento DEFAD. Segunda-feira, a partir das 5 horas, temos o culto matutino de segunda a sexta, de 5 às 6 da manhã. Terça-feira, temos culto de oração e testemunho, a partir das 19:30. Quinta-feira, culto de ensino, culto de doutrina, também a partir das 19:30. E essa é a programação da congregação Jardim das Acácias, que tem como pastor daquela congregação José Salviano e sua esposa, irmã Netinha. Seguindo com a programação do setor 8, temos a congregação Portal do Jiqui, tem seu pastor Miguel Arcanjo. Amanhã, domingo, EBD às 9 horas. Logo mais às 18 horas, também culto do DEFAD com participação das senhoras. Terça-feira, culto de oração e testemunho a partir das 19:15. Quinta-feira, dia 20, culto de ensino, culto de doutrina a partir das 19:15. Sexta-feira, consagração a partir das 9 horas e círculo de oração a partir das 14:30, também na sexta-feira. Essa é a programação da congregação Portal do Jiqui. Na sequência, temos a congregação Monte Jerezim, que tem como pastor daquela congregação presbítero Raul Soares e sua esposa Elaine Rodrigues. Domingo, dentro da campanha Nordeste para Cristo, evangelização a partir das 7:30 da manhã, na Feira Livre de Pirangi. Então, os irmãos ali daquela congregação, que estão ali próximo, queiram cooperar com este trabalho, estão convidados. 9 horas, escola bíblica, EBD. 18 horas, culto de celebração ao Senhor com participação do DEFAD. Terça-feira, culto de oração e testemunho. Quinta-feira, culto de ensino, culto de doutrina ali naquela congregação. Culto matutino todas segundas, quartas e sextas-feiras, de 5:30 a 6:30 da manhã. Pocinho de Jacó todas as terças e quintas, do meio-dia até às 13 horas. Círculo de oração de adultos todas as sextas-feiras, de 14 às 16 horas. Pela manhã, consagração de 9 às 11. Essa é a programação da congregação Monte Jerezim, que tem como pastor o pastor Raul. Seguindo com a programação do setor, temos a nossa Igreja Apolo,
congregação de Pirangi, que tem como pastor, pastor Abel Moreno, e sua esposa, irmã Ceissa Moreno. Domingo, a partir das 9 horas da manhã, EBD. E à tarde, às 17 horas, né? O culto lá começa um pouco mais cedo, às 17 horas, culto com participação de todo o ministério. Terça-feira, culto de testemunho a partir das 19h15. Quarta-feira, consagração a partir das 9 horas. Ciclo de oração a partir das 14 horas. Quinta-feira, culto de doutrina a partir das 19h15. Essa é a programação da congregação Pirangi, que tem como nossa igreja Apolo, setor 8. Então essas são as programações do setor. E você que nos escuta esta tarde, que deixou seu pedido de oração, aqueles pedidos que não foram mencionados, aqueles pedidos que não foram enviados, aqueles que não foram lidos, mas eu quero fazer uma oração por você nesta tarde. Ore junto comigo, porque estamos diante de um Deus que tudo pode, nada é impossível para Ele. E se você crê, eu creio que grandes coisas Ele vai fazer. Então vamos orar neste momento. Querido Deus, eterno Pai, te apresentamos, Senhor, cada vida, Senhor, cada pedido de oração que aqui chegou nesta tarde, Pai. Senhor Deus, nosso Pai, chega, Senhor, com providência. O Senhor conhece a necessidade dos teus filhos, dos teus servos. Chega, Senhor, ali com cada pedido. Pai querido e santo, também te apresentamos o nosso setor, o setor 8, cada pastor da nossa cidade, do nosso estado, também nosso pastor presidente, toda a diretoria e todos aqueles, Senhor, que fazem a tua obra. Te apresentamos, Pai, e te agradecemos, Pai, por este momento, em nome de Jesus. Amém. Louvado seja Deus.

retornando. Quero também mandar um abraço ali para os irmãos da congregação Jardim das Acácias, que está na audiência, que está nos ouvindo. Todos os obreiros ali que cooperam com a obra do Senhor. Quero também mandar um abraço para a irmã Jaqueline, né? Não sei se ela está nos ouvindo, mas essa missionária que sempre está aqui cooperando com a apresentação deste programa. E hoje ela não pôde estar, mas a gente sente falta de ter ela sempre aqui, né? Com esse bom humor, com essa disposição de sempre estar aqui fazendo a obra do Senhor. Então, irmã Jaqueline, um grande abraço. E Deus te abençoe, Deus te guarde e te recompense por toda a sua dedicação na obra do Senhor aqui na Rádio Nordeste. Também quero mandar um abraço para todos os pastores do setor 8, todas as esposas, todos os irmãos que ali compõem aquele setor, nosso pastor coordenador, pastor Abel, todos os pastores aqui de Natal, do campo, do nosso estado. Esses homens de Deus que fazem a obra do Senhor com tanta dedicação, tanto amor. Então, Deus abençoe cada um, Deus guarde a vida de cada um, Deus também supra as necessidades de toda a nossa liderança, no qual a gente está debaixo da mão do Senhor. Então, são esses os abraços e que Deus abençoe em nome de Jesus.

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8: A paz do Senhor, amados irmãos, é com muita alegria que vos falo aqui a irmã Ataline, do setor 8. Congregação Jardim das Acácias, e quero compartilhar com os irmãos a leitura da palavra que encontra-se em Mateus, capítulo 14, a partir do verso 22, que tem como título Jesus anda por cima do mar. E diz assim a palavra do Senhor para os nossos corações: e logo ordenou Jesus que os seus discípulos entrassem no barco e fossem adiante para outra banda, enquanto despedia a multidão. E despedida a multidão, subiu ao monte para orar à parte. E chegada já a tarde, estava ali só. E o barco estava já no meio do mar, açoitado pelas ondas, porque o vento era contrário. Mas à quarta vigília da noite, dirigiu-se Jesus para eles, caminhando por cima do mar. E os discípulos, vendo-os caminhar sobre o mar, assustaram-se, dizendo: é um fantasma, e gritaram com medo. Jesus, porém, lhes falou logo, dizendo: tendo bom ânimo, sou eu, não tem mais. E respondeu-lhe Pedro e disse, Senhor, se és tu, manda-me ir ter contigo por cima das águas. E ele disse, vem, e Pedro, descendo do barco, andou sobre as águas para ir ter com Jesus. Mas sentindo o vento forte, teve medo, e começando a ir para o fundo, clamou dizendo, Senhor, salva-me. E logo Jesus, estendendo a mão, segurou e disse-lhe, homem de pequena fé, por que duvidastes? E quando subiram para o barco, acalmou o vento. Então aproximaram-se os que estavam no barco e adoraram-no, dizendo, és verdadeiramente o Filho de Deus. Louvado seja o nome do Senhor Jesus. Que passagem tremenda, que passagem forte. Apesar de a gente já ter o costume de sempre ver, né, os estudos, sempre ver as explanações desse texto, mas toda vez que eu leio ele, me toca ao coração e à alma de forma diferente, né? E nesse texto e contexto, Jesus nos deixa ricas e boas lições, né? De como vencer os dias difíceis e, apesar, né, dos dias difíceis, continuar firme no propósito que nos foi dado. Jesus estava ali, amados irmãos, em uma das fases mais intensas do seu ministério. Ele mal tinha tempo de comer, de dormir ou descansar diante das muitas demandas no meio da multidão.

as aves ninhos, porém ele, o filho do homem, né, não tem onde deitar a cabeça. A dedicação do nosso Senhor Jesus não era apenas 3 vezes na semana e nem em 2 horas de culto por semana, né? Por 3 vezes por semana. Era diária e era constante, meus amados. E aqui nos traz uma mensagem profunda, porque o tomar a cruz, quando Jesus diz, tomar a sua cruz e vem... Toma sua cruz e siga-me, né? Eu seguir Jesus, eu posso afirmar com toda convicção que é algo glorioso, que é algo tremendo, que é algo maravilhoso seguir esse Jesus. Porém, requer de nós dedicação constante, né? Renúncias que por muitas vezes serão desconfortáveis, porque você vai precisar lidar com pessoas, vai precisar lidar com lugares e situações muitas vezes e por vezes dolorosas. E essas coisas não são fáceis de administrar. Jesus aqui, nesse contexto, anteriormente ele tinha recebido a notícia que seu primo e amigo muito amado, João Batista, havia sido morto de forma cruel. Ele chorou e com toda certeza, né, estava triste ali orando, sozinho, à parte, quando ele saiu, porque ele o amava muito. Porém, ele precisava continuar, né? Apesar da perda, apesar da perseguição, apesar das injustiças e injúrias que ele tinha, ele precisava continuar, porque havia um propósito maior a ser feito. E todas essas coisas não podia paralisá-lo. E eu não sei, amados irmãos, qual foi a sua perda. Não sei o que lhe fez parar na caminhada, o que lhe fez desanimar, o que fez até desistir do propósito que Deus já colocou na tua mão para fazer. Se você foi magoado, abandonado, traído, não sei o que exatamente aconteceu, mas saiba que você não pode parar. Jesus hoje lhe ordena: chore, permita-se entristecer, mas reaja logo. Porém, reaja rápido, se levante e dê continuidade ao chamado que o Senhor Jesus já colocou no seu coração, o propósito que você já sabe que tem que ser feito para a honra e glória do Senhor Jesus, né? Tem pessoas em alto mar, assim como aqueles discípulos estavam. Jesus estava à parte, sozinho, orando, entristecido por causa da situação de João Batista, que havia sido morto de forma cruel e injusta, né? Mas tinha discípulos no mar, né, passando por tempestades terríveis, né? E assim é na nossa vida. Muitas vezes, o que nos acontece, né, as muitas situações difíceis que nos acontecem, é para a glória, é para o louvor do Senhor Jesus. Existem pessoas em alto mar passando por tempestades ainda piores do que a minha, ainda piores do que a sua, e o Senhor Jesus quer e precisa contar com você, né? Não é ele que precisa, na verdade, é nós que precisamos dele, né? Então, que o Senhor Jesus possa chegar na tua vida e que você consiga entender que você precisa ir até alto mar, porque tem pessoas na tempestade que precisa de uma palavra de calmaria, uma palavra de cura, uma palavra de libertação. Precisamos reagir rápido, né? Precisamos reagir conforme o Senhor, o Espírito do Senhor nos direciona. Toda e qualquer circunstância que nos acontece, ela acontece com um propósito. Não é para paralisar e nem é para matar, mas é para a honra, glória e louvor do nome do Senhor Jesus, né? E eu creio fielmente que nesta tarde o Senhor derrama sobre você, sobre as nossas vidas, autoridade para que nós ande por sobre as águas, para alcançar vidas para o reino de Deus, né? Não é para o nosso nome ser glorificado, mas é para o reino dele vir com toda a sua autoridade sobre a terra. E se, meus amados irmãos, que me escuta agora, não sei se você está na rua, não sei se você está em casa, não sei se você está na prisão, não sei exatamente onde você está me ouvindo, mas se você não aceitou Jesus, eu quero lhe fazer o convite, né? Aceita esse Jesus, porque onde você estiver me ouvindo, eu sei que o Senhor está tocando o seu coração, está tocando a sua alma, e Ele quer trabalhar não só em ti, mas através de ti, né? A gente usa muito a expressão "deixe Deus lhe usar", né? Eu acho muito forte essa expressão, apesar de a gente ter costume de falar, mas Deus quer trabalhar em ti, por ti e pelos teus, né? Não importa aonde você foi, não importa onde você caiu, o quão

errado você andou. Neste momento, onde você estiver, deixe o Senhor Jesus adentrar a tua vida, tocar a tua alma, tocar a tua mente, tocar o teu coração, chegar com cura, com libertação necessária. Ele só quer acesso, ele só quer permissão. Só apenas deixe ele entrar, para que assim a obra seja completa, para que assim seja tudo glorioso como ele deseja, em nome de Jesus. Verso 25 aqui, quando diz que na quarta vigília da noite, Jesus chega perto do barco, e os discípulos ali, irmãos, estavam apavorados, né? Apesar da tempestade, né? Aquela tempestade terrível com ventos contrários, né? Eles se apavoraram ainda mais quando viram o Senhor Jesus andando sobre as águas. E aqui tiramos outra lição, meus amados irmãos, né? Esses homens, quando a gente vai ver, eles já viram Jesus curando, eles já viram Jesus libertando em outro momento, e até em outro momento acalmando o mar, acalmando a tempestade. Porém, parece que a fúria dos ventos fizeram esses homens de Deus, esses homens que caminharam junto ao Senhor Jesus e viram tantos milagres, tantos prodígios e tantas maravilhas, esquecer, né, da autoridade que havia sobre o Senhor Jesus. Eles, por um momento, se apavoraram com o vento e se assustaram porque viram o Senhor Jesus e acharam que era um fantasma, né? E muitas vezes é assim na nossa vida. A gente esquece o quanto Deus já fez por nós, o quanto o Senhor Jesus já chegou na nossa vida, o quanto ele já fez milagres e maravilhas. Basta um vento contrário para a gente esquecer isso. Mas o Senhor Jesus, meus irmãos, ele vai prover de novo. Se era essa palavra que você queria ouvir e precisava ouvir diretamente do céu, aqui estou eu para lhe dizer: o Senhor Jesus vai prover de novo, ele vai curar de novo, ele vai acalmar a tempestade de novo, e você vai sorrir novamente. Não deixe de forma alguma que as tempestades, que as injúrias, que as perseguições, que as muitas circunstâncias contrárias façam você esquecer da autoridade que tem sobre o nosso Senhor Jesus, do poder que tem o nosso Deus. Muitos falam em universo, conspira contra o universo, isso, universo, aquilo, mas se apega ao dono do universo, se apega ao dono que fez todas as coisas, e por ele estamos aqui respirando. Ele é o dono de todas as coisas e ele tem o controle de todas as coisas. Não seja como Pedro, não se distraia, não duvide e não perca a fé, para que você não afunde nesse mar revolto. Jesus está com as mãos estendidas para lhe resgatar. A gente pode ver exatamente isso quando Pedro, ele se distrai por alguns instantes para olhar para a fúria do mar. Ele simplesmente começa a afundar porque ele tirou os olhos do alvo, ele tirou os olhos do Senhor Jesus, né? O Senhor Jesus deu autoridade para ele andar sobre o mar, mas ele se distraiu, ele olhou para a direção errada. Então se apegue somente a ele, olhe para ele, que eu tenho certeza absoluta que ele jamais deixará você afundar nesse mar revolto. Ele dará, ele liberará a palavra de calmaria para a sua vida, e o mar vai ter que obedecer, e os ventos vão ter que parar, porque ele falando, até o mar obedece, até a natureza tem que obedecer a ele. Que a paz do Senhor Jesus, né, que excede todo entendimento humano, invada sua alma nesse momento, e consiga, né, que você consiga compreender quão bom e quão suave é, né, que a gente entenda que o Senhor Jesus, ele quer sim restaurar a nossa vida, chegar na nossa mente, no nosso coração, acalmar as diversas tempestades que tem em nós. É bom a ilustração do mar revolto aqui, mas o mar revolto também pode ser as nossas circunstâncias diárias. Tantas enfermidades, tanto físicas, mentais e espirituais, nos rondam, mas o Senhor Jesus, ele tem poder sobre todas as coisas. Se ele já ressuscitou morto, se ele já fez paralítico andar, se ele já fez cego ver, ele pode sim todas as coisas. E como diz o texto, se tu podes crer, tu verás a glória de Deus. E eu quero agradecer, em nome de Jesus, a minha oportunidade.

0: 17h46. Deus abençoe a cada um. Agradecemos a nossa participação da congregação Jardim das Acácias, setor 8. Quero agradecer a confiança do meu pastor, pastor Salviano, onde estamos ali cooperando ao seu lado como co-pastor. Quero também mandar um abraço para o co-pastor Fernando, presbítero Fernando, também, que nos ouve, sua esposa, irmã Rosiene, e todos aqueles que compõem ali a congregação Jardim das Acácias. Você que esta tarde ouviu esta palavra, dê espaço para que o Senhor entre na sua vida e entregue a sua vida a Ele hoje, agora, neste momento. O Senhor lhe convida a entregar, que você entregue a sua vida a Ele. Deus abençoe a cada um, mais uma vez. Quero agradecer em nome de Jesus a nossa participação e Deus abençoe todos vocês que nos ouvem esta tarde.
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2: Meus queridos irmãos e amigos, rádio ouvinte da Nordeste Evangélica e da Rádio Boas Novas, com prazer saúdo a todos vocês com a paz do Senhor Jesus Cristo. Estamos apresentando mais um momento de reflexão, a voz do pastor, meditando na palavra de nós, que é lâmpada para os nossos pés e luz para o nosso caminho. Vamos ler a palavra de Deus na primeira carta do apóstolo Pedro, capítulo 5, versículos 7 e 8, que nos dizem assim: lançando sobre ele toda a vossa ansiedade, porque ele tem cuidado de vós. Sede sóbrios, vigiai, porque o diabo, vosso adversário, anda em derredor, bramando como leão, buscando a quem possa tragar. Meus irmãos, meus amigos, o diabo, ele pecou, se rebelou contra Deus, e foi ele quem, lá no Éden, levou nossos pais a pecarem contra o Senhor. E, na verdade, ele está vivo, ele está presente neste mundo com os seus mensageiros, a saber, os demônios, e eles estão atuando no seio das nações, das pessoas, das famílias, da sociedade, enfim. Nós não ignoramos os seus ardis, conforme diz o apóstolo São Paulo. Sabemos que ele está em atuação e que, nos dias de Jesus, ele tentou várias vezes impedir o avanço do ministério do Senhor Jesus Cristo, mas ele foi derrotado em todos os seus planos, em todos os seus projetos. Ele hoje está presente também no mundo. Quando Deus perguntou a ele, de onde você vem? Ele disse, venho de rodear a terra e passear por ela. Ele não cessa de tentar as pessoas para levá-las à destruição. É isso que o apóstolo Pedro nos diz aqui: sede sóbrios, vigiai, porque o diabo, vosso adversário, anda em derredor, bramando como leão, buscando a quem possa tragar. Este é o papel dele. Ele veio para matar, roubar e destruir. E nós devemos estar bem ligados, unidos ao Senhor, porque enquanto pessoas humanas, pecadores, não temos condições de enfrentar o diabo. Ele é um espírito maligno e nós somos humanos. Agora, em Cristo Jesus, nosso Senhor, com a autoridade que Ele nos deu pelo seu Espírito Santo que nos foi dado, nós temos condições de enfrentar o inimigo. Por isso, diz a palavra do Senhor, que devemos resistir e ele fugirá de vós. Ele foge. Por quê? Não suporta a presença do Espírito Santo de Deus na nossa vida. Um crente cheio de fé, cheio do Espírito Santo de Deus, não tem diabo, não tem demônio que suporte. Porque Jesus nos deu autoridade sobre os demônios. Em meu nome expelirão os demônios, disse o Senhor Jesus Cristo. Mas sabemos que ele ataca, ele nos tenta, em várias áreas da nossa vida. Nós temos como, por exemplo, o patriarca Jó. Ele atacou na vida financeira. Jó perdeu todos os seus bens. tudo foi roubado, tudo foi destruído, perdeu tudo. A saúde também ficou cheio de chagas, purulentas, ficou um homem desfigurado com aqueles tumores que estavam sobre o seu corpo. Até mesmo no casamento, a esposa aconselhou a amaldiçoar Deus e morrer. Quer dizer, tudo isso nós vemos, ação maligna por trás de todas estas coisas. Até os filhos foram atingidos, foram todos sepultados no mesmo dia. Nos relacionamentos também, vocês podem ver, os amigos se tornaram acusadores de Jó. Não eram amigos consoladores, eram amigos acusadores. Imaginem, quem é que quer esse tipo de amigos? Na verdade, ele tentou por todos os meios derrubar aquele santo homem de Deus, Jó. Mas Jó, ele manteve-se íntegro, ele manteve-se reto diante de Deus e diante dos seus amigos que vieram para consolá-lo, mas estavam acusando de pecado. Ele se manteve firme, até mesmo diante da sua esposa, quando chegou para ele e aconselhou que ele amaldiçoasse a Deus e morresse. Jó disse, não, como fala qualquer louca, assim fala você. Deus me deu, Deus tomou. Não há diferença nisso, ele está comigo. E assim se manteve firme. Mas a verdade, meus irmãos, meus amigos, é que o diabo atacou exatamente aquele servo de Deus em diversas áreas da sua vida, na área financeira, na sua saúde, no seu casamento, nos seus relacionamentos também, em tudo. Mas Jó se manteve firme no Senhor. Tanto é que a Bíblia nos afirma que o último estado de Jó foi melhor do que o primeiro, porque depois de ter passado por todas aquelas tentações vindas de Satanás e por aquelas provações vindas de Deus, Deus o abençoou sobremaneira, que lhe deu tudo em dobro na sua vida. É algo maravilhoso. Nós não podemos ignorar que Satanás, ele está vivo e que nos tenta, nos querendo levar a ruína e a destruição, mas devemos estar firmes, seguros no Senhor, de que tudo podemos naquele que nos fortalece. Outro também, homem de Deus, homem segundo o coração de Deus, que foi atacado também, foi o rei Davi. Nós sabemos disso. Houve, na verdade, um prejuízo enorme. Eles moravam na cidade de Ziclag, ele e os seus guerreiros. E quando eles voltaram, os amalequitas haviam entrado lá e tinham levado tudo, tinham colocado a cidade a fogo, incendiou tudo, queimou tudo. Levaram tudo que tinha. E quando Davi chegou lá com seus homens, seus guerreiros, que viram aquela situação, suas esposas, seus filhos não estavam mais lá, na verdade ficaram chorando, mas Davi buscou ânimo no Senhor. E foi em busca da sua família, foi em busca dos moradores daquela cidade que os amalequitas haviam levado. E realmente sabemos que aquilo foi uma tentativa de Satanás para destruir o servo do Senhor. A saúde ficou abalada, suas emoções. A Bíblia Sagrada diz que Davi chorou intensamente, até se esgotar as suas forças, mas ele se esforçou em Deus nosso Senhor. Como o diabo é sagaz, como ele procura por todos os meios nos afastar de Deus, tirar a nossa alegria, tirar o nosso prazer. Até mesmo o casamento, as mulheres de Davi foram tomadas, foram levadas. Seus filhos também, de igual sorte, foram levados cativos. Seus amigos quiseram até matá-los, seus guerreiros. Mas ele se esforçou no Senhor. Ele buscou a Deus porque sabia que aquilo vinha não de Deus para destruí-lo, porque Deus amava Davi. Davi era homem segundo o coração de Deus. Mas Davi entendeu perfeitamente que tudo aquilo vinha de Satanás, que queria destruí-lo, destruir sua família, destruir suas finanças, destruir seu casamento, sua saúde, enfim. Davi se esforçou no Senhor. E Deus lhe deu grande vitória. Nós temos que enfrentar o inimigo das nossas almas, que nos ataca nas mais diferentes dimensões da nossa vida. nas mais diversas áreas da nossa vida, ele nos ataca. Porém, devemos ser firmes como o patriarca Jó. Devemos ser corajosos como foi o valente Davi, para que assim obtenhamos confiança em Deus, porque a vitória vem do Senhor para cada um de nós. Portanto, meus irmãos, meus amigos, o diabo está vivo, está presente com seus demônios, nos atacando por todas as áreas. Porém, ele é um derrotado. Nós temos Jesus Cristo em nossa vida. E com Cristo Jesus, e em Cristo Jesus, somos mais do que vencedores. Nem a carne, nem o mundo, nem o inferno, nem o diabo vai poder nos derrubar quando a nossa confiança está em Deus, nosso Senhor. Que Deus abençoe sua vida, Deus abençoe sua família, Deus abençoe sua vida financeira, Deus abençoe seus negócios, sua saúde, seus relacionamentos, e Deus abençoe você em todas as coisas. Vamos orar e vamos agradecer ao nosso Pai Celestial. Grande Deus, Deus de Abraão, de Isaac e de Jacó, Deus poderoso, Pai de nosso Senhor Jesus Cristo, estamos aqui em tua presença, Senhor. Nós te damos graças, Pai, por este momento de reflexão à voz do pastor, por aqueles que estão nos ouvindo, Senhor, através das nossas emissoras de rádio.

0: Abençoa grandemente, Senhor, a cada um. Abençoa os teus servos, Senhor. Deus guarda, protege sob a sombra das tuas mãos, Senhor. Nos guardando o inimigo que é tão sagaz. Satanás, que é o inimigo da igreja, inimigo de cada um de nós, Senhor. Nos guarda, nos protege, que sejamos fortes e corajosos, que mantenhamos a nossa confiança em ti, sabendo, Senhor, que sozinhos não podemos vencê-los. Mas em ti, Senhor, contigo, nós vencemos todas as astúcias, todas as tentações do diabo e saímos vitoriosos. Deus, aceita a nossa oração, a nossa gratidão e nos abençoa em nome de Jesus. Amém. Deus abençoe a todos em nome de Jesus Cristo.
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2: 18 horas.
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18h01 em Natal. Muito boa noite para você que acompanha a programação Boas Novas da 92 FM. Estamos chegando para mais um programa Boas Novas, edição do sábado à noite, convidando todo o povo de Deus a estarmos juntos até 10h30. O programa Boas Novas estará no ar, levando o melhor de Jesus para o teu coração. Muita música, pregação da palavra de Deus, informativo dos setores da IEADERN, da Igreja Evangélica Assembleia de Deus, em Natal, para você que acompanha a 92 FM. Programa Boas Novas na comunicação de Mariano Dantas. Trabalha conosco a Maílson Santos, levando a programação especial para você que é ouvinte. 18h02, com certeza muita gente já em casa, já chegaram do trabalho, as irmãs já estão preparando aquele jantar especial. Meu convite é que você fique conosco, estaremos juntos adorando a Deus na beleza da sua santidade. Obrigado a você pelo carinho da audiência, que Deus abençoe a todos e a cada um nesta noite de sábado, que a presença do Senhor Jesus seja em nossas vidas a alegria que nós necessitamos constantemente. Vamos juntos, vamos adorando a Deus na beleza da sua santidade. Vamos cantar, vamos abrir a nossa programação musical deste sábado à noite, dedicando para todos vocês. Lembrando que você pode interagir conosco através do WhatsApp da 92 FM 988-26-2255. De repente você gostaria de ouvir um louvor em especial, fala comigo, fala conosco. A Maílson Santos já está aqui a posto e vai dar uma procurada se tiver. Tenho certeza que será um prazer imenso de nós, para todos nós, tocar essa canção que toca no teu coração. Que você necessita de uma oração, fala conosco também. Estaremos orando no final de cada participação de setor, orando por você, para que Jesus chegue trazendo a solução para o teu problema. É nele que nós devemos confiar, é ele que pode todas as coisas, é ele que tem o controle de tudo. Vamos de música, Elian Oliveira, Obreiro Aprovado.

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0: 18h46, é Natal, estamos de volta com a programação Boas Novas da sua 92 FM. A partir de agora, em destaque para você, o setor 42, mandando um abraço aqui ao nosso querido pastor Nunes, que Deus abençoe, prazer imenso, os irmãos já estão aqui o representando nesta noite. Para nós é um prazer, uma alegria recebê-los, para que possamos fazer a obra de Deus juntos, adorarmos ao Senhor na beleza da sua santidade. Que alegria, que prazer ter os irmãos conosco aqui, setor 42. 42, zona norte da nossa capital. Zona norte é quem tem mais horário aqui à noite, viu? Mais uma vez, um abraço para todo o povo de Deus que fazem a zona norte da nossa capital. Querido Zé da Luz, boa noite, a paz do Senhor, bem-vindo. É bom estar do teu lado, viu?
1: Amém, a paz do Senhor, irmão, a paz do Senhor, irmãos aí do setor 42, em especial nosso pastor Antônio Nunes, nossos irmãos que estão aí na escuta, Barra Nordeste, todos os irmãos do setor 42, em especial nosso irmão Santos, pastor Antônio Nunes, irmão Josimar, e muitos irmãos que estão escutando a Rádio Nordeste. Que Deus traga nessa noite para você uma palavra de conforto, de inspiração, de fé, de esperança, e que Deus abençoe todos os irmãos que estão na escuta dessa maravilhosa rádio Nordeste FM.
0: Muito bem, passa aí para a nossa querida irmã Natália, para ela mandar um cheiro para todo mundo que está ouvindo o programa lá na Zona Norte da capital. Boa noite, minha santa, bem-vinda.
2: Boa noite.
0: A paz do Senhor,
2: irmão
0: Jesus.
2: Mariano, né? Paz do Senhor, irmão Jair.
0: Amailson.
2: Como é que vocês estão? Como é que passaram a semana?
0: Bem, graças a Deus, na presença dele,
2: amém,
0: né?
2: Amém, graças a Deus. Estamos felizes essa noite, estamos aqui, né? Para falar para você que Jesus é bom, que Jesus é maravilhoso, que ele nos deu fôlego de vida para estar esta noite aqui, para dizer para você, ouvinte da Rádio Nordeste, que Jesus ama você, Jesus quer te salvar. E Jesus, ele está voltando. Agora, para você ir, tem que aceitar ele como salvador. Tem que obedecer a sua palavra para ir morar com ele no céu. Amém? Glória a Deus.
0: Muito bem. Com ele, o negócio é tão gostoso que a gente passando a luta, a dificuldade tremenda, o chão, os pés quase não encontrando mais o chão, mas a gente pode dizer, posso todas as coisas naquele que me fortalece.
1: É.
0: Já pensou que maravilha servir a esse Deus? Razão pela qual nós não nos cansamos de estar aqui no sábado à noite, porque estamos anunciando que o Senhor Jesus é tudo isso e muito mais. Amaral, boa noite, a paz do Senhor, bem-vindo. Faz tempo que você não vinha aqui, viu?
3: Boa noite, a paz do Senhor Jesus, para todos que estão na sintonia da Rádio Nordeste Evangélica. E setor 42, que fica lá na ponta da rama, né? Como dizia o pastor Ribeiro. É. E é uma satisfação estar aqui com os irmãos para falar de Jesus. Faz 30 anos que a única pessoa que eu sei falar é de Jesus. É maravilhoso estar na companhia dele e com irmãos que professam a mesma fé que nós. Obrigado.
0: Jesus é tão maravilhoso que a gente, até no meio dos irmãos, nas igrejas, de vez em quando surge alguma coisa que a gente diz algo que não devia. Mas com Jesus a gente não encontra nada para falar, algo que desabone a grandeza dele, né?
1: É verdade.
0: Esse é o verdadeiro Jesus, a quem nós temos o prazer de servi-lo com alegria, né, Chagas? Boa noite, a paz do Senhor.
4: Paz do Senhor, irmão Mariano, irmão Amailson e todos que nos ouvem nessa noite a Rádio Nordeste Evangélica, pelo nosso pastor Antônio Nunes e sua diretoria, irmã Alda, nossa coordenadora do DEFAD, todos aqueles irmãos que estão ouvindo a Rádio Nordeste nesse momento, nesse horário, que Deus tenha uma palavra para vocês nesta noite, nesse grande dia que Deus nos concedeu, que está se findando, mas Deus tem algo para falar para vocês nesta noite. Amém.
0: Ô Amailson, alguma daqui ainda? Não? Então toca aí o que você acha que é melhor, ou então toca essa daí que eu vou pedir, viu?

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1: São 8 horas e 56 minutos em Natal, estamos de volta com o programa Boas Novas, o setor 42 em destaque. Para você que acompanha o nosso programa, obrigado pelo carinho. Lembrando que você pode interagir conosco nesta noite através do 988-26-2255. Fala comigo, fala conosco. Nós estaremos te atendendo com muito prazer e com alegria. Daqui a pouquinho eu já estarei apresentando quem já está interagindo na programação Boas Novas desta noite. Vamos às informações do setor. Nosso querido José da Luz traz o que é notícia para você.
2: Amém. No setor 42, em especial a Igreja Apolo, nós temos hoje um grande evento lá, denominada Cruzada Nordeste para Cristo. E nós temos uma cruzada hoje que deve estar começando já nesse horário, na rua de Imigrantes, lá em frente à congregação de Monte Santo. E quando sair daqui, eu acho que a gente vai pegar essa cruzada lá, participar. Quem tiver a oportunidade de ir lá, ouvir a palavra, Deus falará com você grandemente nesse evento especial que tem lá na congregação, em frente à congregação de Monte Santo, ali em Pajuçara, Cruzada Evangélica Nordeste para Cristo. Amanhã nós temos a escola dominical na congregação Polo. E à noite nós temos culto evangelístico. E a semana que se segue em destaque, na quinta-feira, culto doutrina. Terça nós temos o culto de PIN, culto infantil. E na quinta-feira o culto doutrina com o nosso pastor Antônio Nunes. Esses são os destaques. E tem outros eventos da igreja, o circo de oração, culto matutino. Isso nós temos toda semana lá em Pajuçara 1. Na Igreja Polo, todos os dias. A dirigente do Círculo de Oração da Mocidade está aqui, já lembrando, que é no sábado de manhã. Mas é um trabalho que quem quiser visitar terá todo o incentivo e apoio da congregação Polo e Pajuçara 1 com o nosso pastor Antônio Nunes. Vai um abraço também, a paz do Senhor para a nossa irmã Cristina, que está lá na escuta todo sábado e domingo, que chega lá na igreja. Se ouvir o programa da Rádio Nordeste, é uma benção. Irmã Cristina e os demais irmãos da congregação de Pajuçara 1. Fado coordenadora é a senhora lá do Círculo de Oração, né?
3: Supervisora.
2: Irmã Verônica, brava, dá uns bufetes nos irmãos, é uma benção. Tem uma estapa em lá, digo, eu fui. Mas é uma benção, irmã Verônica. Irmão, a demais congregação, irmão Chagas?
4: A congregação de Monte Santo, que é o pastor José Aparecido de Araújo e irmã Liane, comunica que a escola do Bíblico Dominical, como foi relatado aqui, no domingo às 14h30, DEPEN local fará um culto relâmpago e evangelização, domingo à tarde, e à noite, culto do DEFAD. Pregadora, irmã Lúcia, do pastor Eliezer. É muito conhecido esse irmão, essa irmã, que vai pregar lá, que foi lá de Getsêmani, eles foram pastor de lá de Getsêmani. No sábado, na segunda, a sábado tem o matutino, que foi falado aqui. Tem na segunda-feira, a sexta, porcinho de Jocó. Terça-feira, culto de oração e testemunho. Quarta-feira, ciclo de oração de adultos. E também tem também aqui no na quarta-feira também tem um culto ar livre. Na quinta-feira, o culto de doutrina com o pastor José Aparecido de Araújo. E todos os sábados, ciclo de oração infantil. E também na congregação do Vale do Horizonte tem o pastor Lenilson e irmã Ritinha. Amanhã tem consagração com os jovens. E às 9h às 11h, a Escola Bíblica Dominical. Às 18 horas, culto do Dejade, que é o culto da mocidade. Terça, culto de oração e agradecimento. E quinta, culto de doutrina com o pastor Lenilson. Nosso pastor de Getsêmani, presbítero Clarinaldo e a irmã Elizabeth. Domingo amanhã tem a Escola Bíblica Dominical. Às 18 horas, culto de senhoras Na segunda-feira, culto ar livre, às 19 horas. E também na terça-feira, culto de oração e agradecimento. E na quinta-feira, culto de doutrina. São esses os informatismos da nosso setor 42, nós temos aqui no momento.
1: Muito bem. Pode continuar.
2: O destaque de todas as congregações de setor é que nós temos culto domingo à noite, terça-feira e na quinta-feira. Os irmãos que estão ouvindo, os amigos, aqueles do setor 42, Pajussara e adjacências, onde tiver uma Assembleia de Deus lá, tem trabalho desses dias. Domingo à noite, domingo de manhã, terça-noite e quinta-noite. Compareça que Deus vai falar com vocês grandemente.
1: Muito bem, 19 horas e 2 minutos, vamos ao intervalo comercial. Na volta, você prepara aí o teu coração para ouvir a palavra de Deus, a mensagem poderosa do Evangelho de Cristo.
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6: 19 horas e 3 minutos.
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1: Muito bem, estamos de volta, 19:04 em Natal. Nós vamos ouvir da parte de Deus a mensagem poderosa do Evangelho de Cristo e aproveitamos a oportunidade para convidar todos que ouvem a 92 FM que abra o seu coração. Deixa Deus falar contigo. Nós sabemos o dia a dia não é fácil. Tem gente que acha que crente é só vitória, paz e alegria. Tem dificuldade também. Até porque senão teríamos que rasgar a Bíblia, né? No mundo tereis aflições, enquanto nós estivermos por aqui, temos que passar por elas. A nossa sorte, a nossa alegria, a nossa felicidade é que Jesus prometeu estar conosco todos os dias. E podemos dizer com alegria, com Ele somos mais do que vencedores. Pronto, Amaral, você agora é quem vai tocar fogo aí, viu? Fica à vontade.
2: Amém, graças a Deus, a paz do Senhor para todos que estão na sintonia da Rádio Nordeste Evangélica. É uma satisfação estar aqui com os amados irmãos e para você que vai ouvir, está ouvindo a Rádio Nordeste, eu tenho uma palavra de Deus para o teu coração, que está aqui no livro de Jesus Cristo, no Evangelho de Jesus Cristo, segundo escreveu João, no capítulo 14, versículo 1, que diz assim: não se turbe o vosso coração, crede em Deus, crede também em mim. Na casa de meu pai há muitas moradas. Se não fosse assim, eu vou-lhe teria dito, pois vou preparar-vos lugar. E se eu for e vos preparar lugar, virei outra vez, e vos levarei para mim mesmo, para que onde eu estiver, estejais vós também. Que maravilha é estar meditando na palavra de Deus, né? Talvez tenha alguém na sintonia que ainda não professa a fé em Jesus, talvez esteja parou na caminhada, se entristeceu com alguma coisa e parou de caminhar, mas Jesus tem uma palavra para você nesta noite: tão somente creia. E Jesus, instruindo os seus discípulos, eles estavam preocupados, porque Jesus falava que ia voltar para o Pai, e Jesus explicando para eles, né, que eles não ficassem preocupados, não fique turbado, né? Na casa do meu pai há muitas moradas, né? Então, somente você que ainda não teve esta oportunidade de se encontrar com Jesus, este momento é a hora de você se encontrar com o Senhor Jesus, aí na sua casa, no seu trabalho, na portaria de um condomínio onde você está trabalhando e está sintonizado na Rádio Nordeste Evangélica, ouvindo esta programação. Nós falamos do céu, nós temos saudade do céu, é para lá que nós vamos morar. Glória a Jesus. Então, se Jesus diz: não se turbe o vosso coração, crede em Deus, crede também em mim, na casa do meu pai há muitas moradas, então a sua com certeza está lá preparada para que você, tomando uma decisão de se encontrar com o Senhor Jesus, vá morar com o Senhor Jesus também na casa do seu pai, na casa do nosso Pai Celestial. Glória a Jesus. Então, é uma satisfação estar falando da palavra de Deus. Na casa do meu pai há muitas moradas. Se não fosse assim, eu vos teria dito. Jesus dizendo que se não fosse assim, se não tivesse morada, eu vou preparar lugar, né? Ele está dizendo que já tem morada, né? Mas se não tivesse morada, ele ia preparar lugar. E se ele for preparar lugar, né, ele volta outra vez para buscar aqueles que tomaram a sua decisão de estar com ele todo o tempo. Glória a Jesus. Então, meu amigo, amado ouvinte da palavra de Deus, não fique pensando em outros pensamentos, não fique concheando em dois pensamentos. Tome a decisão de ter um encontro com o Senhor Jesus. Não importa o que você está vivendo, o que importa é que, se você tomar uma decisão hoje, né, de se encontrar com o Senhor Jesus, aí dentro da sua casa, talvez você esteja embriagado, talvez você esteja drogado, mas o Senhor Jesus é especialista em libertar, né? Conhecereis a verdade e a verdade vos libertará. Está escrito aqui na palavra de Deus, neste mesmo evangelho, onde nós estamos citando aqui, glória a Jesus. Então você tem a oportunidade de se entregar para o Senhor Jesus. Jesus não lança em rosto aquilo que você fez. A Bíblia diz que, se alguém está em Cristo, nova criatura é. As coisas velhas se passaram, eis que tudo se fez novo. Quando você tem um encontro com o Senhor Jesus e você passa a seguir a Jesus e obedecendo, sendo instruído pela palavra de Deus, então você tem que tomar a sua decisão de aceitar Jesus e ir numa igreja séria, onde ensina a genuína palavra de Deus, onde tem um discipulado, tem alguém que ensina a palavra de Deus, e que é a nossa igreja, a Assembleia de Deus, no Rio Grande do Norte, tem esse capricho, tem essa preocupação de, quando alguém aceita Jesus, já alguém toma o seu nome e vai dizer: ó, tem uma sala aqui específica para você. Talvez você não conhece nada de Bíblia. Eu trabalhei já 23 anos no departamento de novos convertidos, e era uma satisfação muito grande para mim quando alguém que não conhecia a palavra de Deus vinha e aceitava Jesus, pegava o seu endereço, tudo, contato, para entrar em contato com essa pessoa, para instruir no caminho do Senhor, né? Jesus disse: eu sou o caminho, a verdade e a vida. Ninguém vem ao Pai a não ser por mim. Glória a Jesus. Então você, às vezes, não conhece nada de Bíblia, não tem uma orientação por onde começar a ler a Bíblia, né? Então, quando você chega lá no discipulado, tem essa preocupação de ensinar como você vai aprender a palavra de Deus. Então, não se turbe o vosso coração. Não sei qual a sua situação hoje, eu não sei qual a sua situação agora, mas talvez você esteja preocupado com alguma situação, mas creia que o Senhor Jesus é poderoso para resolver situações difíceis. Eu sou experiência viva, onde durante 30 anos eu tenho passado por estreito, né? Como o irmão já citou aqui, seguir a Cristo não é fácil, porque quando você toma a decisão de ir pelo caminho certo, aí tem os entulhos, as pedradas, as discordas, se alguém critica você. Agora, depois que fez e aconteceu, aí vai para a igreja e diz que está salvo, né? A Bíblia diz: crê no Senhor Jesus e será salvo. Glória a Jesus. Então é maravilhoso ter essa experiência de estar com o Senhor Jesus. E você, quando aprende a palavra de Deus, você não fica só para você, você quer distribuir para outras pessoas. Então Jesus, ele instruindo os seus discípulos, ele diz: ide por todo mundo, pregai o evangelho a toda criatura. Quem crer e for batizado será salvo. Então, em outra referência bíblica, ele diz: ide e ensinai, ide e pregai. Então, instruindo e batizando em nome do Pai, do Filho e do Espírito Santo. Então, é uma maravilha quando a pessoa toma a decisão de seguir a Cristo, né? Mas Jesus mesmo disse: no mundo tereis aflição, mas tem de bom ânimo, né? Então você vem as tribulações, as provas, mas você vai vencendo no joelho, na oração, clamando e pedindo misericórdia ao Senhor Jesus. E é isso aí. Eu agradeço a oportunidade em nome do Senhor Jesus. Que Deus tenha tocado por misericórdia em alguns corações que estão na sintonia da Rádio Nordeste Evangélica. Que Deus abençoe a todos, em nome do Senhor Jesus, ao irmão José da Luz III, que fez o convite para minha esposa e a irmã Eliesi, mas ela não ficou bem de última hora, e eu vim aqui trazendo uma porçãozinha da palavra de Deus. Que Deus abençoe a todos, em nome de Jesus, irmão Chagas, irmã Natália, nosso querido Amail Santos, aí um bocado de dias que a gente se conhece, graças a Deus. Então, muito obrigado, que a paz esteja com todos, em nome de Jesus. Amém. Amém.

0: Ok, a conversa está boa, mas vamos em frente. Jesus é bom e tem algo especial para você nesta noite que acompanha a programação Boas Novas da 92 FM. Mandar um abraço à irmã Eliesi Falcão, né?
1: Está
0: ouvindo o programa, ela que viria para cá hoje à noite, mas foi bem representada aqui pelo chefe, pelo patrão. Para nós é sempre um prazer e uma alegria imensa recebê-los. Ô Chagas, manda aí, rapaz, aquele alô especial para o pessoal que está ligado contigo.
2: Nossa irmã Neila, que está na escuta do programa, ela e sua família, nós aqui damos a paz do Senhor e agradecer o próximo louvor para ela. Também para minha esposa também, que está indo ali para a cruzada evangelística. Ela e sua família, meus cunhados, estão todos lá nesse momento. Para passar também a informação aqui da congregação de Novo Horizonte, nosso pastor Abimael Fernandes e irmã Ingrid Fernandes nos comunica que amanhã às 18 horas, culto de senhoras, culto do DEFAD. Os mesmos horários, na terça e quinta, o culto de doutrina, o culto de agradecimento, o ciclo de oração também, que é a consagração das 9 às 11, que é na quarta-feira, e na sexta-feira. Na sexta-feira, o ciclo de oração ali em Novo Horizonte. E às 14h30 e às 16h30 é o término do ciclo de oração de adultos. São esses os avisos que nós temos aqui hoje. Amém.
0: A minha referência no Evangelho, eu aceitei Jesus em 1986. A minha referência sempre foi o pastor Francisco Cícero Miranda, hoje é pastor da Assembleia de Deus em Mossoró. Aceitei Jesus, congreguei com ele durante 7 anos, aprendi muito pela graça de Deus, tenho um respeito imenso e eu faço rádio desde a cidade de Santa Cruz. E certa vez ele me fez uma cobrança, eu gostava muito de dizer minha esposa. Aí um dia ele me cobrou, disse, e essa mulher não tem nome?
2: Sim, a irmã
0: então,
2: Ana
0: desse
2: Vera.
0: Dia pra cá eu sempre digo, diga o nome da esposa. Como é mesmo, Chagas?
2: Irmã Ana Vera.
0: Ana Vera, ouvindo o programa. Muito bem, dá pra mais uma canção, Ailson? Vocês querem oferecer pra alguém? Se quiserem, fique à vontade.
2: O nosso irmão Santos também, que está oferecendo também o próximo hino para a sua digníssima esposa também, irmã.

0: Iracema, e o nosso pastor também, o pastor Antônio Nunes também, que ele oferece a próximo hino na sequência.
1: Amém, irmãos. Irmão, que me encontrou lá do supermercado, que tá sendo, que é pastor ali, irmão, o sogro do tesoureiro do irmão João Maria Sobrinho. Eu vou visitar ele lá no interior, ele tá congregando lá. Severino, presbítero Severino. É uma benção, tá na escuta da rádio, e a gente vai visitar ele com uma galinha caipira, que ele disse que eu podia dizer que...
0: coisa boa.
2: Qual o interior mesmo, hein?
1: É aqui perto de Bom Marcolino.
0: Coisa boa, galinha caipira.
1: Eu vou lá, viu? Ele deve estar na escuta da rádio, viu, irmão Severino? Não vou esquecer, não, viu?
2: Ele já fica com a
1: Amaral aí também, eu levo você, Amaral, eu levo.
3: A boca já... Só um anúncio aqui. É, também mandar um alô para os amados irmãos da terceira idade, né?
1: Sim,
3: se alguém tiver ouvindo, né? Nós estamos ali pela bondade de Deus.
1: Malbado, né?
3: Naquele departamento, e é uma satisfação muito grande, né?
1: Tem, é uma benção.
3: Malbaldo,
0: nosso irmão Moisés.
3: E os demais, a irmã Cícera, eu já fui na casa dela, eu vi um radinho ali.
1: Tem o Borges, né?
3: Irmão Borges, irmão... Moisés, é uma benção, né? Graças a Deus.
1: E esse hino aí que o irmão vai botar, né? É especial pra ele, viu? Esse hino aí é uma benção, irmão. Você
2: bota o pé da galinha no bolso e traz pra mim.
1: Sim, sim, senhor.
0: Eita, Jesus.

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1: Dezenove horas e 27 minutos em Natal, estamos chegando ao final da participação do setor 42, agradecendo a Deus por tudo que ele tem feito em nosso meio e reunidos aqui com os irmãos. Crente é uma bênção, né? Ou prega o evangelho ou fala de comer, já penso.
2: É uma bênção.
1: É galinha, é carneira, não sei o que, não sei o que, isso deixa a gente com a garganta seca, cheia de água ao mesmo tempo.
3: Chega da água na boca já.
4: A paz do Senhor a todos, é porque assim, os irmãos não estavam escutando aqui em off. É porque a maioria, uma boa parte aqui é do interior, né? Então, assim, são comida boa, são coisas boas e nutritivas. Não essas comidas hoje em dia aqui, que é tudo industrializada e sem nutrição nenhuma. Praticamente, posso dizer, alguns alimentos aí não tem nutrientes nenhum. Então, nossas comidas que lá do interior não é que puxar. Puxar sardinha pra ninguém, mas assim, nosso interior a gente tem o quê? A gente conhece coalhada, cuscuz, galinha caipira, carneiro, porco, embora que eu não como, né? Mas o pessoal gosta muito de porco.
5: E
4: caicó. É, caicó. E vindo do interior Santa Cruz, aqui nós temos o Mariano, que é de Santa Cruz, né? Então, assim, tudo vindo do interior é diferente.
3: Né? São comidas tradicionais, né?
4: É, exatamente. Interior, são, né, bem preparadas, são bem artesanais, não industrializadas, né?
6: É verdade.
1: Além de tudo, ainda tem uma grande diferença. Por exemplo, na minha casa, nada disso as minhas filhas comem. Então, dificilmente faz. Para mim, a esposa, aí fica difícil fazer comida de dois tipos. Então, faz algo que todo mundo come e agradece a Deus por isso. Vamos orar?
6: Amém. Vamos orar pela nossa irmã Eliezinha, né, Maral? Tá, a gente saiu de casa, ela ficou lá.
1: É,
6: enxaqueca, aí uma benção, né?
1: Quando chegar lá já tem passado, é tudo.
6: Curado, Deus chega ali com providência, né? Trazendo a saúde para a serva do Senhor. Amém? Vamos orar, irmã Natália, por encerrando esse trabalho e agradecendo a Deus. Em especial, nosso pastor Antônio Nunes e a diretoria da nossa igreja, na pessoa do pastor Martins e todos os irmãos da diretoria que têm proporcionado essa oportunidade para a gente está aqui nesta noite.
4: Os 31 anos também da Rádio Nordeste, né? Que
6: isso,
4: quarta-feira.
6: Tem a Rádio Nordeste.
4: Vai ser o culto lá em Candelária.
6: É uma festa grande, vai ser, né?
3: Foi falado já hoje.
6: Pela os 31 anos da Rádio Nordeste Evangélica.
7: Amém, Renata. Amém. Vamos orar em nome de Jesus, né? Para o Senhor abençoar a nossa ida para nossas casas e guardar os irmãos também aqui, né? Conceder uma noite abençoada na presença dele. Pai querido, nesse momento, meu Deus. Ó Jesus amado, nós estamos gratos a Ti, Senhor, por esta noite. Estar aqui, Pai, na Rádio Nordeste, para falar a Tua palavra. Falar das maravilhas, meu Pai, que o Senhor tem feito nas nossas vidas, nas nossas famílias, meu Deus. Somos gratos a Ti, Senhor. Pai querido, que o Senhor possa nos levar em paz para nossas casas, Senhor, nos abençoar, nos livrar de todos os males. E que o Senhor abençoe também os ouvintes da Rádio Nordeste, Pai, conceda vitória aos ouvintes. Os irmãos que estão na escuta da Rádio Nordeste essa noite, meu Deus. Abençoe os irmãos também, irmão Mariano, irmão Nailson, Pai, seus filhos, que tem feito a Tua obra na terra, Pai. Que o Senhor venha dar recompensa a cada um. Deus amado, em Teu nome, Pai, nós somos gratos a Ti por tudo, Pai, que o Senhor tem feito por nós. Em nome do Senhor Jesus. Amém.
1: 19 horas e 31 minutos em Natal. Vamos ao intervalo comercial? Não, vamos, pessoal aqui, desejar, diga aí,
6: amém. Agradeço a Deus e aos irmãos que aqui nos receberam, nos recepcionaram muito bem e já tem cadeira cativa do nosso coração. Meu amado irmão Mariano, vocês dois são uma bênção, viu?
1: Amém.
6: Então, vamos.

0: todos os sábados que a gente vem. Nosso irmão Amaral, nossa irmã Natália, a minha esposa Ana Vera, que está ali no grande evento que está tendo no setor. Nosso pastor Washington, que está na escuta do programa também, que está em Macaíba. Que seja abraçado por Deus. Todos vocês. Agradeço essa oportunidade. Em nome de Jesus.
1: Amaral, diga algo antes de ir embora.
2: Amém. Graças a Deus. Eu quero só agradecer por esta oportunidade de estar revendo vocês aqui. Mariano, eu já vim aqui outra vez, mas só conhecia a voz, né? Realmente é ele mesmo. A Maílson, a gente já conhece mais tempo, uns 30 anos por aí. E muito obrigado pela recepção que vocês nos receberam aqui. Que Deus abençoe a todos, em nome de Jesus. Que Deus tome em tuas mãos.
1: Mas isso é muito bom. Aonde eu chego, na maioria dos lugares, o pessoal diz: ei, tem aquele irmão da rádio. Conhecia pela voz, mas nunca tinha visto, né? Muito bem, programa Boas Novas volta daqui a pouquinho com muito mais para você que ouve a 92 FM.
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0: Muito bem, estamos de volta, 19 horas e 36 minutos, é Natal. O programa Boas Novas continua. A partir de agora, em destaque para você, o setor 38 da Assembleia de Deus em Natal, Rio Grande do Norte. Ali no bairro das Quintas, Assembleia de Deus de Bela Vista, mandando um abraço ao pastor Aldísio Lopes, coordenador do setor, desta noite, representado pelos irmãos, pelo irmão e pelas irmãs. Deixa eu ver, Leidiane, Ezequias e Jaiane, muito bem. A boa equipe ali do setor, são da Polo ou de outras congregações?
1: Bela Vista 2.
0: Bela Vista 2, ambos, os três?
1: Nós dois somos, e ele na realidade é de Parnamirim, né?
0: Isso.
1: Mas ele fica mais lá em Bela Vista 2.
0: Muito bem.

0: Em Bela Vista 2. Muito bem, mandaram um abraço aqui ao coordenador do setor. Acredito, se ele estiver em casa, daqui a pouquinho ele está falando. Daqui a pouquinho não, ele já está falando é agora. Pastor Aldir, um abraço, meu filho. Deus abençoe. Que prazer imenso estar comunicando com o senhor nesta noite através da 92 FM. Mas vamos abraçar os irmãos que estão aqui nesta noite. Leidiane, boa noite, a paz do Senhor. Bem-vinda, fique à vontade.
1: Amém, a paz do Senhor. Satisfação, alegria em estar aqui nesta noite. Eu gostaria de também, né, mandar um grande abraço e a paz do Senhor para todos os pastores que compõem ali o nosso setor no bairro das Quintas, né? O pastor coordenador, pastor Aldísio Lopes, e o meu querido e amado pastor Adriano Medeiros, juntamente com a sua esposa, a irmã Júlia. Um grande abraço para eles. Pastor Diego Garcia e Marulira 1, José Gomes e Marulira 2, Leão de Judá, pastor José Albiranei, e na congregação de Filadélfia, pastor Elias Trajano, né? Deus abençoe a todos, com um grande abraço também. Já quero aqui adiantar um grande abraço também para minha mãe, a irmã Luz, que está na escuta, está na audiência do programa.
0: Muito bem, um abraço para todos vocês que foram mencionados aqui nesta noite. Que prazer e que alegria saber que estão ouvindo a programação. Ezequias, boa noite, a paz do Senhor, bem-vindo.
2: Boa noite, a paz do Senhor Jesus, glórias a Deus por isso, né? Um prazer estar aqui pela primeira vez, né? Graças a Deus por esta oportunidade. E quero mandar um abraço para a minha família, para o meu pai, Valdeni, né? E também para minha mãe, Nádia Sueli. Para minha avó também, que está na audiência. Te amo, viu, vovó? Tu és linda. E para o meu pastor, né? O pastor James, lá, ele é o dirigente do setor 4 em Parnamirim.
0: Depois de uma declaração dessa pra vovó, diga o nome dela aí.
2: Diná Pérez de Lima.
0: Diná Pérez, olha, rapaz, é nome de gente grande. É. Um abraço pra você, gente. Obrigado pelo carinho. Jaiane, e você, boa noite.
3: Boa noite, quero dizer a paz do Senhor para todos os ouvintes, né? E mandar um abraço especial para o Dejad, do setor 38, para o meu pastor Adriano, né? O nosso pastor que é tão amado por Bela Vista 2. E um alô para minha irmã Ingrid, para a mãe de Lelinha, que é a minha mãe também, irmã Lourdes. Eles não posso esquecer de Ezequias, né? De Silene, Ricardo. Um grande abraço.
0: Um de vocês três tem algum hino especial que queira pedir para ver se nós temos aqui na programação?
1: É, pode ser Eu Te Amo, de Oséias de Paula.
0: Aí sim, Oséias de Paula, Eu Te Amo. Linda canção.

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1: Ok, estamos de volta, 19 horas e 44 minutos em Natal. Eu te amo, cantou Oséias de Paula. Essa música traz uma mensagem maravilhosa do grande amor de Deus, como Ele nos ama. Primeiro, nós entendemos quando Ele mandou o Seu único Filho para dar a Sua vida por nós lá na cruz. É muito amor. Não podemos dizer que é amor demais, porque muitas vezes aquilo que é demais perde o sabor, né? Mas o amor de Jesus é algo indescritível. Nós não podemos mencionar o tamanho. Por isso, nós queremos convidar você que está acompanhando o programa a ser participante deste amor, a ser integrante deste amor. Como, irmão Mariano? Aceitando a Jesus como Salvador. E tenho certeza que Ele vai fazer algo em especial. Para isso, o nosso querido Ezequias assume a tribuna e fala da bondade de Jesus. Fica à vontade.
2: Amém, amém. Oh, glórias a Deus. Saúdo novamente os amados ouvintes com a paz do Senhor Jesus. Que o Senhor Deus abençoe a vida de vocês grandemente e que encha a vida de vocês com muitas bênçãos do céu. Gostaria que os irmãos, se vocês estão em casa, né, e puderem abrir a sua Bíblia na carta aos Filipenses, capítulo 4, dos versículos 11 aos versículo 13, que diz assim a palavra do Senhor. Filipenses, capítulo 4, versículos 11 ao 13, diz assim: digo isto não porque esteja necessitado, porque aprendi a viver contente e em toda e qualquer situação. Sei o que é passar necessidade e sei também o que é ter em abundância. Aprendi o segredo de toda e qualquer circunstância, tanto de estar alimentado como de ter fome, tanto de ter em abundância como de passar necessidade. Versículo 13. Tudo posso naquele que me fortalece. Aleluia. Amados e queridos irmãos, esse texto de Filipenses, capítulo 4, né, ele vai falar sobre o contentamento do cristão e a capacidade de superar qualquer circunstância através de Cristo, né? Hoje nós vivemos em uma sociedade que ela está obcecada por autossuficiência e sucesso. E muitas das vezes usamos Filipenses capítulo 4, versículo 13, né? Tudo posso naquele que me fortalece, como uma propaganda, como um slogan para alcançar metas financeiras ou profissionais, né? Sendo que quando Paulo escreveu esse tudo posso, ele estava algemado em uma prisão romana, né? Sem bens, sem luxo e dependendo de ajuda de alguns cristãos da igreja do Senhor e de alguns amigos também, né? Então, para você ver, né? Filipenses é uma carta no Novo Testamento escrita por Paulo, que ela é denominada a carta da alegria. Mas para você ver, Paulo estava num ambiente totalmente contrário, né? Mas Cristo, ele faz isso nas nossas vidas. Mesmo que o nosso local em que nós vivemos seja um local de grande tristeza, pelo fato de termos Cristo em nossa vida, podemos desfrutar da alegria do Senhor, né? E uma pergunta que eu gostaria de fazer para os irmãos é: se tudo de Paulo, tudo posso naquele que me fortalece, né, não era o sucesso financeiro ou a liberdade física, o que é que isso realmente significa, esse tudo posso naquele que me fortalece, né? Isso é uma coisa que eu irei responder ao longo da mensagem, né? Esse tudo posso, né, ele é contentamento, né? Paulo, ele vai falar nos versículos anterior, no 11 e 12, né, que ele está contente em qualquer situação, porque ele aprendeu isso, né? O contentamento, ele não é um sentimento natural, né? É um aprendizado espiritual, né? Cristo, ele nos ensina a viver contentes com aquilo que ele nos concede. Então, se você vê um cristão, ele reclamando da sua vida, reclamando de tudo que acontece na vida dele, murmurando, né? Ele está precisando aprender a ser contente com aquilo que Deus deu a ele, né? Então, estar contente não significa você estar conformado, mas você ter a certeza de que a alegria não depende de nenhum fator externo, não depende se você consegue uma casa, se você consegue um carro, algum bem material, ou até mesmo alguma faculdade, não. A tua alegria, ela depende exatamente de Deus. A tua alegria tem que vir de Deus, porque você consegue, você trabalha, conquista sua casa, aquela alegria passageira, é efêmera. Né? Mas quando Cristo reina na nossa vida, aceitamos os presentes de Deus, né? Os bens materiais, como conquistar uma casa, como conquistar um carro, conquistar uma faculdade, mas não deixamos, não temos somente alegria nesses momentos, nós vivemos uma vida alegre, em plena espiritualidade com Cristo. E a segunda coisa que eu gostaria de falar era sobre as circunstâncias em que Paulo escreveu, né? Paulo, ele vai falar de alguns... ele vai listar os opostos da vida. Como ele diz, eu posso ter fartura e eu posso ter fome. Eu sei o que é estar em abundância, mas eu também sei o que é escassez, né? Ele foi testado e provado nisso tudo, né? Ele passou por naufrágio, mas também teve viagens que foram boas, né? Que ele não passou por naufrágio. Passou fome, mas teve um momento que ele teve abundância, né? Então, a nossa fé é testada tanto na crise, quando vem a crise você pode, você é tentado a murmurar, você é tentado a reclamar. Mas você também é testado na prosperidade, né? Quando vem o orgulho e o esquecimento de Deus. Ou seja, precisamos da força de Deus para não perdermos em nenhuma dessas situações, tanto na fartura como na escassez, na prosperidade como também na falta dela. E quando eu falo prosperidade, eu falo na questão de bens materiais, porque hoje temos muitas pessoas que elas estão vindo para Cristo, mas com um sentimento errado, né? Enganados por muitos homens, né? Achando que Cristo vai mudar a sua área financeira, e Cristo, ele não tem tanto interesse em mudar nossa área financeira, mas sim em mudar nossa área espiritual. Ele nos abençoa, mas a vontade de Deus é que nós vamos para o céu. Ele quer que nós vamos para o céu, né? Então, a fonte da verdadeira resiliência, no versículo 13, quando Paulo lhe diz, tudo posso naquele que me fortalece, significa tenho forças para suportar todas as coisas, né? Isso, a palavra, no original, essa palavra fortalece, né? Ela indica uma injeção contínua de poder interno. É Deus injetando na nossa vida o poder dele para continuarmos, né? Tudo posso naquele que me fortalece, é isso, né? Saiba que é isso, significa isso. Eu tenho forças em Deus para suportar todas as coisas. Tenho força em Deus para suportar na minha faculdade, para não ser enganado por qualquer vento de doutrina. Eu tenho forças em Deus para conquistar no meu trabalho, para propagar o evangelho do Senhor através do meu trabalho. Eu tenho força em Deus para passar pela doença, para passar pela fome, pela escassez, mas eu também tenho força em Deus para não cair na tentação do orgulho e do esquecimento de Deus quando ele me abençoar com dinheiro, com casas, com carros. Então, o poder de Deus é isso, né? O poder de Deus, ele não nos isola do sofrimento. E aqui eu fecho. O poder de Deus, ele não nos isola do sofrimento, mas nos sustenta no meio dele. Você pode passar pelo luto, pela escassez ou pela doença, sem perder a esperança, porque é Cristo que te fortalece. Amém.

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2: 19:59.
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0: 20 horas é Natal, estamos de volta. Estava ouvindo a linda canção Você Perder Tudo Menos a Fé. É algo maravilhoso, porque o que diz a letra dessa canção: se você perder o que é tudo, aquilo que você tem aqui na terra e a gente dá valor, o que devemos dar valor são os nossos esforços para adquirir algo, e se você perde, é interessante o que diz a canção. O valor é bem menor, ou é mínimo, do que a fé que nós temos em Cristo Jesus. Até porque através da fé, nós podemos alcançar aquilo que nós perdemos. Através da promessa que Jesus nos fez, e o crente, o cristão, precisa entender. Tem muito cristão amaldiçoando o próprio Deus porque ele não concorda que deve passar por dificuldade. Enquanto a Bíblia diz uma coisa, está pensando em outra, né?
1: É verdade.
0: A Bíblia diz: no mundo tereis aflições. Isso são lutas. Em virtude do pecado, como a Bíblia diz, todos pecaram. Então isso vai acontecer um dia. Se você está vivendo uma vida de paz e alegria, amém. Glória a Deus por isso, louve ao Senhor Jesus por isso. Mas na hora que chegar a dificuldade, precisamos entender que nem por isso Jesus saiu do controle. Leidiane, as notícias.
2: Amém, né? Como os irmãos já sabem, estamos indo ali do setor 38 e temos aqui alguns informes dos próximos trabalhos que vão ocorrer nos próximos dias. A primeira coisa que o nosso pastor coordenador pediu para avisar é que amanhã às 9 horas temos escola dominical em todas as congregações, não só do nosso setor, né? Mas de todos os setores, a maior e melhor escola do mundo, né? Onde a gente aprende sobre nosso Senhor e Salvador Jesus. Na congregação Polo, às 18 horas, teremos culto de louvor e adoração a Deus na direção do departamento de jovens, certo? Então, se você pode, se organize e não deixe de ir. Em Bela Vista 2, a nossa congregação, às 18 horas, nós temos culto também de louvor e adoração a Deus, mas com a participação do departamento feminino, né? Então, todas as irmãs e também os irmãos, né? Todos juntos, estaremos louvando e adorando ao Senhor ali amanhã. Em Mário Lira 2, às 18 horas, estará acontecendo culto da família. Em Eleão de Judá, está acontecendo um evento, né? Do departamento de jovens, denominado Desperta Jovens. Está acontecendo hoje, sábado, e amanhã também continua às 18 horas. O tema está baseado em Efésios, capítulo 5, versículo 14. Então, se você mora ali por perto, se organize e vá adorar o Senhor juntamente com os jovens de Leão de Judá. Na terça-feira, em nosso setor, nós teremos um culto de integração do DEFAD. Então, todas as irmãs do setor 38 vão se reunir e vão adorar o Senhor na congregação de Bela Vista 2, às 19 horas. Tá certo? Então, todas as irmãs estão convidadas a participar. E na terça-feira também, às 14 horas, teremos círculo de oração de adultos da congregação Polo do setor 38. Então, quem puder, coopere com esse trabalho, né? Que é um trabalho de oração. A gente sabe que sem oração a gente não consegue nada, né? Ela é essencial para a nossa vida. E no culto de integração, quem vai estar trazendo a palavra é o presbítero Arlen Santos. Então, creio que será uma bênção para a glória de Deus. Em nosso setor também, dia 17, 18 e 19 de agosto, teremos a EBJ, Escola Bíblica de Jovens, que vai acontecer na congregação Polo, às 19 horas. O tema é Preservando a Identidade Cristã. Está baseado ali na primeira carta de Pedro, capítulo 1, versículo 8, né? Então, todos os jovens do setor 38 estão convocados a participar desse trabalho, porque com certeza será um momento de crescimento e aprendizado. Dia 29 de agosto, em nossa congregação Bela Vista 2, haverá um evento muito especial, realizado pelo Departamento da Família, um evento para casais. Quem vai estar ministrando a palavra é o pastor Moisés Guedes. Então, os casais, nossa congregação, se organizem, porque com certeza vai ser uma bênção. E antes de encerrar aqui minha fala, não posso deixar de mandar um grande abraço para algumas pessoas muito especiais, né, que eu trago comigo aqui no meu coração, que já mencionei, nosso pastor Adriano, sua esposa e irmã Júlia, o nosso co-pastor irmão Marcos Vinícius e irmã Patrícia, né? O casal abençoado que o senhor trouxe ali para Bela Vista 2 esse ano. Silene, Ricardo e Ezequias, né? Que é minha irmã, meu cunhado e meu sobrinho. Deus os abençoe. Irmão João, do culto matutino, irmã Erneísa, né? São pessoas que sempre oram por nós, sempre nos apoiam. Com certeza também são pessoas muito especiais para mim, para nós que estamos aqui. E com certeza também um grande abraço para o Dajado e nosso setor, né? E não só do nosso setor, mas também de nossa congregação. Ricardinho e Ingrid, que trabalham com a gente nesse departamento. Davi, Silene, Jaiane. Deus abençoe vocês. Também quero agradecer, né, aos meus amigos e irmãos que estão aqui, Jaiane e Ezequias, que aceitaram o convite de estar aqui nessa noite comigo. Deus os abençoe. E para finalizar, irmã Júlia, a nossa esposa do pastor da nossa congregação, dia 29/7, né? Deus a abençoou com mais um ano de vida. E o pastor Adriano, dia 5 de agosto, né? Foi bem recente. Então, que Deus os abençoe e continue multiplicando a vida de vocês com muita paz e com muita saúde. Amém.
0: Muito bem, 20:06, vamos a mais uma canção dentro da programação Boas Novas.

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1: Canção linda e maravilhosa, mas é pequena, né? Às vezes quando a música não é boa, não agrada, é tão grande, mas louvamos a Deus por todas as coisas. Meus queridos irmãos, nós vamos daqui a pouquinho encerrar a participação do setor 38, mas neste momento vamos orar a Deus apresentando a todos nós. Nós somos constantemente necessitados das orações, até porque Deus sabe todas as coisas. Irmãos aqui não sabem, acredito, nada da minha vida, mas Deus sabe tudo. Então é a Ele que nós devemos apresentar a cada um de nós. Eu também não sei da vida de vocês. Se vocês não precisam de oração, amém. Mas eu acredito que todos nós precisamos. A oração é quem nos fortalece, nos ajuda a caminhar, nos ensina a estar mais próximo de Deus. Jaiane, responsabilidade é sua, viu?
2: Amém. Saúde a todos com a paz do Senhor mais uma vez. Eu peço que você que está em casa, todos que estão aqui, feche os seus olhos, eleve o seu pensamento, as suas forças, aquele que pode resolver tudo, né?
1: Aleluia.
2: Que é o único que pode resolver todas as situações. Oremos. Senhor Jesus, queremos aqui, Senhor, desde já te agradecer por todos os teus feitos, Senhor Jesus, pelo ar que respiramos, a saúde, as vestimentas, o nosso alimento, o nosso lar, a nossa família, Senhor Jesus, a nossa igreja. Queremos te agradecer, Senhor, porque as tuas misericórdias nos alcançou e nos alcança todos os dias. O teu amor por nós, Senhor Jesus, nos alcança, nos abraça, nos afaga todos os dias. Senhor Jesus, eu quero te apresentar a vida de cada um aqui presente, te apresentar a vida de cada um que está neste momento em casa, ouvindo a tua palavra. Aquele, Senhor Jesus, que está intercedendo por outros que não estão ouvindo ou que nem sequer conhece, Senhor Jesus, os teus caminhos. Eu te apresento, Senhor Jesus, aqueles pedidos ocultos e escondidos, mas que tu conhece, que tu sonda, Senhor Jesus, cada coração. Senhor Deus, eu te peço que o Senhor renove as forças, Senhor Jesus, renove as esperanças, a fé nesta noite. Eu te entrego, Senhor Jesus, esse fim de semana. Aleluia. E se o Senhor não voltar até o fim de semana, Senhor Jesus, queremos que o Senhor continue conosco. Na semana que vem, Senhor Jesus, te entregamos os nossos trabalhos, a nossa rotina, a nossa casa, Senhor Jesus, te colocamos à frente de tudo, porque sabemos, Senhor Jesus, que sem ti não podemos dar um só passo. É isso que eu te peço desde já, Senhor Jesus, eu te agradeço. Em nome de Jesus, amém.
3: Glória a Deus.
1: Muito bem, 20 horas e 13 minutos, é Natal, estamos encerrando a participação do setor 38. Mais uma vez agradecendo ao coordenador, o pastor Aldísio Lopes, e a equipe que está conosco trazendo as suas considerações finais. Queremos convidar o nosso querido Ezequias.
4: Amém. Glórias a Deus, quero agradecer a Deus por esta oportunidade, pelo convite, a irmã Leidiane. Que o Senhor Deus continue abençoando. Trago um abraço para todos os irmãos que ouvem a Nordeste Evangélica. Se sintam abraçados pelo Senhor. Amém.
1: Leidiane, algo a dizer?
5: Amém. Também agradeço ao Senhor pela oportunidade. É sempre a satisfação, a alegria estarmos aqui participando do programa Boas Novas. Também quero mandar um grande abraço, né, para todos os irmãos da congregação de Bela Vista 2, setor 38, e aqueles que nos ouvem, né, seja em casa, no carro, no trabalho. Sabemos que a Rádio Nordeste alcança muitas pessoas. E mais uma vez mandar um grande beijo e abraço para minha mãe, irmã Ruth. Te amo, mãe. Beijo.
1: Jaiane, você falou de Jesus, agora suas considerações finais.
2: Queria agradecer a vocês, né, pela oportunidade de estar aqui, né, propagando o Evangelho do Senhor, aquele que nos deu a vida para nos salvar. Quero agradecer aos irmãos, né, que trabalham aqui, que sempre nos recebem com tanto carinho. E quero mandar um grande beijo para Bela Vista 2 e dizer que amo você.
1: Muito bem, 20 horas e 14 minutos. Assim nós encerramos a participação do setor 38, agradecendo a todo o povo de Deus, além das quintas, que estão acompanhando o programa. Sai daí não, voltaremos daqui a pouquinho com muito mais para você.

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0: Ok, estamos de volta, 20 horas e 34 minutos em Natal. Um abraço para você que está conosco nesta noite. Muito obrigado pelo carinho da audiência. Boa noite, gostaria de ouvir o louvor. Hino Davi canta, não conheço essa canção. Meus queridos irmãos, estamos aqui nesta noite recebendo os irmãos do setor 36, que a partir das 9 horas estarão participando do programa Boas Novas, trazendo informativo do setor, mas agora aproveitar a presença de ambos aqui, Paulo Hélio e o nosso querido irmão José Pontes.
1: José Maria Pontes.
0: José Maria Pontes, não é pouca coisa não, meu. Pontes, ô Paulo, boa noite, a paz do Senhor.
1: A paz do Senhor, Mariano, Amailson, nosso querido Natanael e o nosso presbítero Pontes, né? Ele tem a voz assim um pouco rouca, né? Você pode até estranhar, porém isto é Deus quem faz. Isso foi um milagre, né? Que ele já contou aqui na Rádio Nordeste. E os médicos disseram que ele não ia mais falar, que ele não ia mais sentir sabor, cheiro, coisa assim desse tipo. E tudo isso, essas palavras do médico, foram de água abaixo, não desconsiderando o seu conhecimento, porém Deus colocou a mão na garganta de Pontes e fez com que ele falasse e desse e dê, vamos dizer assim, para você entender. E ele já tem pregado muitas e muitas vezes e a sua mensagem tem ido distante. Nós estávamos falando em off que eu tenho uma sobrinha que mora na Austrália e ela aqui e acolá ouve a programação, se bem que já é no outro dia, né? Na Austrália, devido ao fuso horário. E nós louvamos a Deus porque Deus faz tudo isso e muito mais, tá certo? Quero abraçar o nosso pastor coordenador do setor 36, pastor Edjalma Mendes, inclusive aniversariou agora no último dia 11, né? No último dia 11 de julho, aliás, de agosto, né? E foi uma coisa muito linda ali. E o homem fez 6.1 motorzão de primeira qualidade, né? Nós louvamos a Deus pela vida do nosso pastor Edjalma Mendes e sua família, tá certo? Que são todos parabenizados porque a

0: A bênção de um é de todos, Mariano.
1: Muito bem, 20h37. Presença de Pontes aqui hoje, ó, que maravilha, rapaz. Feliz em estar na presença de ambos. Sabe que não é hipocrisia, é um prazer imenso recebê-los aqui na programação. Vamos ouvir o nosso querido irmão Pontes também, trazendo a sua saudação a todo o público que ouve a 92 FM nesta noite. Boa noite, Pontes, a paz do Senhor Jesus.
2: Glória a Deus, a paz do Senhor para todos. Estou feliz por mais uma vez estar aqui na Rádio Nordeste, revendo nossos amigos, Mariano, Amailson e o filho do nosso amigo Amailson. Glória a Deus. Então eu fico feliz e às vezes comento com Paulo a respeito até da minha voz, e a gente fica até constrangido de falar alguma coisa, porque a gente não tem essa voz bonita. Mas quero adiantar para você que está ouvindo esse serviço de som, que não tem cordas vocais, não tem laringe, não tem faringe, e me deram 3 anos de existência, mas para a glória de Deus, eu sinto tudo, falo. Acredito que você que está aí do outro lado está me ouvindo e como
0: entendendo,
2: eu tava,
0: né?
2: Entendendo, como eu estava comentando com Paulo. Essa noite eu estava ali no Templo Central conversando com o pastor.
0: Quem não se esquece não é normal,
2: me
0: foi, né?
2: Da memória, né, agora. E passou um cidadão e ficou. Aí passou um cidadão e ficou assim ao lado. E eu tô conversando com o pastor aqui. E quando a gente terminou a conversa, ele se aproximou de mim e disse: rapaz, eu lhe conheço de algum canto. E eu olhei assim para ele e disse: é, mas eu não conheço o irmão, não. Ele disse: você fala, ó, na Rádio Nordeste. Eu disse: é, de vez em quando que eu tenho oportunidade, a gente dá uma palavra. Disse: olha, continue, porque é bonito ver o seu testemunho. Quer dizer, isso aí nos incentiva.
0: Motiva, né?
2: Exatamente. A você saber um negócio desse, saber que tem gente do outro lado que ouve você e entende você muito bem, graças a Deus, Mariano.
1: Muito bem, 20h40. Uma coisa maravilhosa é saber que tudo isso que Pontes acabara de falar, o pessoal tá perguntando lá fora, viu, Paulo? Como é que você me fala, hein?
0: É milagre, é coisas que não podem.
1: Tudo que não tem é o responsável pela voz.
0: E ele faz ter, Deus faz ter o som da voz muito. É, vamos dizer assim, muito reconhecível.
2: Glória a Deus.
0: Tá certo?
1: Muito bem, vamos cantar, né? Chagas Sobrinho, né?
0: Isto! Vamos cantar um belíssimo hino de Chagas Sobrinho. Queremos oferecer a todos que estão na audiência nesta noite, tá certo? Uma noite um pouco fria, faltando 20 minutos para as 9h. E daqui a pouquinho o nosso presbítero Pontes vai trazer uma mensagem da parte de Deus. Ele me viu com Chagas Sobrinho. Boa noite, a paz do Senhor.

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1: São 20h45 em Natal. Queremos abraçar o nosso querido pastor Geraldo Bernardo, da congregação de Geraldo, que agora no momento Arca do Concerto, né? Quem não se esquece, não é normal. E agradecendo também ao nosso pastor pela a sua audiência maciça. E agora quem nos traz uma mensagem da palavra de Deus é o presbítero Pontes. Boa noite, Pontes, a paz do Senhor.
2: Boa noite, a paz do Senhor. Glória a Deus. Vamos ler aqui alguns versículos que se encontram no livro de Reis, capítulo 17, a partir do versículo de número 8. Primeira Reis, capítulo 17, a partir do versículo 8, que diz assim: E viu a ele a palavra do Senhor, dizendo: Levanta-te e vai para Sarepta, que é de Sidom, e habita lá, ali. Eis que ordenei ali a uma mulher viúva que te sustente. Então ele se levantou e foi para Sarepta, e chegando à porta da cidade, eis que estava ali uma mulher viúva apanhando lenha. E ele a chamou e disse-lhe: Trazei-me, peço-te, numa vasilha um pouco de água que beba. E indo ela trazê-la, e ela achou, e ele a chamou e lhe disse: Trazei-me agora também um bocado de pão na tua mão. Porém ela disse: Vive o Senhor teu Deus, que nem um bolo tenho, senão somente um punhado de farinha numa panela e um pouco de azeite numa botija. Venho aqui apanhar 2 cavacos e vou prepará-lo para mim e para meu filho, para que comamos e depois morramos. E Elias disse-lhe: Não temas, vai fazer conforme a tua palavra. Porém, fazei dele primeiro para mim um bolo pequeno e trazei-me para mim. Depois para ti e para teu filho. Porque assim diz o Senhor, Deus de Israel: A farinha da panela não acabará e o azeite da botija não faltará. Louvado seja o nome de Jesus para sempre. A gente vê aqui uma situação difícil do profeta Elias, quando a Bíblia diz que ele está escondido em um determinado lugar, aonde os corvos lhe traziam pão e carne pela manhã e pão e carne ao anoitecer. A Bíblia diz que secou o riacho e veio a palavra do Senhor a Elias, pedindo para que ele fosse para Sarepta, porque Deus já tinha ordenado a uma viúva para que lhe sustentasse. Louvado seja Deus. As coisas de Deus, ninguém entende. Ninguém entende o trabalhar de Deus, ainda que a gente queira entender, mas não entende. Eu acredito que Elias sai dali para Sarepta, talvez até pensando que fosse uma viúva com uma certa condição financeira e estava tudo bem. Isso é linha de pensamento minha. E quando chega lá, a Bíblia diz que quando ele chega na porta da cidade, ali tem uma mulher apanhando graveto, cavaco. Aí eles, acredito, se apresenta para aquela mulher e pede água. E a mulher, tá certo, vai buscar água. Quando ela vai pegar água. Ele a chama e diz: me traga um bocado de pão para que eu possa comer. Aí ela olha para ele e diz: não, a gente não tem pão. O que eu tenho é um bocado de farinha numa panela e um pouco de azeite. E a situação está tão difícil que eu vou fazer um bolo pequeno para a gente comer e depois morrer. A situação era complicada. E Elia disse: faça conforme a tua palavra, mas faça primeiro para mim e traga. Porque assim diz o Senhor, que a farinha da panela não se acabará e nem faltará o azeite da botija. Louvado seja o nome do Senhor para sempre. E a mulher obedeceu. A mulher obedeceu, ouviu Elias, e obedeceu. E fez segundo a palavra de Elias. Ela foi, fez o bolo, trouxe a água para ele e ele se alimentou. E a Bíblia diz que Elias se hospedou na casa dela e passou um certo tempo. O que eu quero trazer é nessa palavra, que muitas vezes a gente está passando situação difícil e espera receber algo de alguém que tem uma certa condição financeira. Mas o trabalhar de Deus é muito diferente. É diferente. Por que eu digo isso? Uma certa vez, eu estou desempregado, e já há um certo tempo desempregado, e acaba o gás. Acabou o gás. E vou orar ao Senhor, e Deus me manda eu ir na casa da minha mãe. Ora, eu moro ali em Boa Esperança. Minha mãe morava na época no Vale Dourado. E eu sabia que a situação da minha mãe era difícil. Minha mãe já vivia sustentada assim por ajudas de filho. Aí o que era que eu ia fazer na casa da minha mãe, se eu já sabendo da condição dela? Mas Deus não mandou. É obedecer. Ele mandou. Quer dizer, a gente lê essa passagem e a gente vê o trabalhar de Deus na vida de Elias, da mulher. E muitas vezes a gente: rapaz, que coisa bonita, que coisa linda. A história muito bonita. Mas quando a situação chega para você, aí fica difícil, viu? Mas Deus disse: vá na casa da sua mãe. Isso eu orando pela madrugada. Amanheceu o dia, eu vou na casa da minha mãe. E chegando na casa dela, ela tá lá no fogãozinho a lenha e fazendo café. E eu chego, bato palma, ela me recebe, dou a bênção, dou um cheiro na cabeça dela. E ela já diz: me diga o que é que você quer. Nada, mãe. Eu vim tomar café com a senhora. Ela disse: não. Tem alguma coisa errada. Você está precisando de alguma coisa. Não, minha mãe. Eu vim tomar café com a senhora. Olhe, eu estou sem gás em casa. Deus disse que é para mim ir para casa dela. Quando eu chego lá, ela está no fogo a lenha. Aí eu vou dizer à minha mãe que eu estava prestando de gás. Não, mamãe, então não. Não, tá certo. Eu sei que ela prepara o café, a gente toma o café. E eu tenho um irmão que mora em Goianinha. Nessa época, ele já tem comprado alguns bujão de gás, que ele está querendo colocar um comérciozinho em Goianinha. E querendo vender gás também. Aí mamãe disse: olha, Pontes, eu ando preocupada com o João. Por quê, minha mãe? Porque João tem a casa dele aqui. Tá com 17 bujão de gás. E eu fico preocupado porque já tá com mais de 15 dias que ele não visita a gente. Aí eu disse: e para que ele quer esses 17 bujão de gás. Aí ela contou a história, né? Que ela queria colocar um comércio em Goianinha e tava comprando os bujão para vender gás em Goianinha. Tudo bem. Quando a gente tá conversando e já tem terminado a gente tomar café, isso no domingo, aí eu digo, ó, minha mãe, eu vou pra escola dominical. Quando a gente chega na porta, que ela levanta a cabeça, lá vem o meu irmão de Goianinha com algumas sacolas pra ela, né? Aí ele chega na porta, pai do senhor, vamos tomar café? Eu, não, já tomei café. Não, mas não vai agora não, vamos conversar. A gente começou a conversar. Aí ele disse, ponte, rapaz, comprei 17 bujão de gás e tô levando pra Goianinha. Porém, tem dois cheios. Tu queres ficar com um? Louvado seja Deus. Glória a Deus. Quer dizer, não precisa você nem pedir, nem não. Quando Deus determinar, faça. Deus mandou, faça, vá. Porque ele vai tomar as providências. Então, eu cheguei, levei o bujão para casa. E para a glória de Deus, Deus supriu a minha necessidade. Então, você que está aí do outro lado, eu não sei a sua situação, não sei. Mas uma coisa eu sei, o Deus que fez isso comigo é o Deus que pode fazer com você. Às vezes a gente escuta testemunho de irmão que diz assim, o bujão secou e Deus mandou orar. Eu orei e passou 4-5 meses o gás funcionando, o bujão funcionando. Quer dizer, para cada pessoa, Deus tem uma maneira de trabalhar com as pessoas. Comigo, qualquer situação, eu converso com ele e muitas vezes ele fala comigo. E, por exemplo, em 2002, CA na garganta, a junta médica do Luiz Antônio disse, me chamou em particular na sala e disse, olha, é CA, infelizmente, uma notícia que a gente não quer dar para o paciente é que

0: digno. Mas, infelizmente, a gente tem que dar. Mas precisa fazer. Tirar as cordas vocais, tirar a laringe, tirar a faringe, furar sua garganta e colocar um canozinho pra... Então você vai se alimentar por esse cano. E eu fiquei rindo. E a médica perguntou, o senhor tem sistema nervoso? Eu disse, não. Eu tenho um sistema que se chama Jesus de Nazaré. Isso não é nada para ele. É muita coisa para vocês que são médicos. São muita coisa para vocês. Mas para o Deus que eu sirvo. Outro chegou a me dizer que era 3 anos de vida. Porque de 3 em 3 meses eu teria que fazer a cirurgia. Que é um período que o CA, você faz a cirurgia hoje, daqui a 3 meses, segundo o médico, ele renasce e você tem que fazer nova cirurgia. Então o máximo estourando é 3 anos. E para a glória de Deus, de 2022, era para mim ter morrido em 2025. Mas Jesus chega com a sua misericórdia e me cura. E não tenho direito à aposentadoria.
1: Prazo de valor.
0: Glória a Deus. E não tenho direito à minha aposentadoria. Com 55 anos, eu digo, Jesus, se o senhor quiser me aposentar, o senhor pode. E eu estou precisando. Eu adormeço. Deus me mostra uma junta médica olhando para mim e balançando a cabeça, como que diz assim, não tem mais jeito. Quer dizer, eu disse à minha esposa, olha, eu orei essa noite para Deus me aposentar. Ele me mostrou os médicos olhando para mim e balançando a cabeça. Minha filha, será que o CA vai voltar? Ela disse, lá vem você com essas conversas. Não, minha filha, porque Deus vai me aposentar. Não veio o CA, mas veio um problema no coração que eu pensei que eu ia morrer. Minhas filhas, eu pensei mesmo que ia morrer. Mas Deus disse que ia me aposentar. Então, enquanto eu não me aposentasse, eu não morria. Porque quando Deus fala, ele cumpre. E para a glória de Deus, hoje eu estou aposentado e estou aqui testemunhando de um grande milagre na minha vida. Que Deus nos abençoe.
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5: 21 horas e 1 minuto.
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